ele diz: ó Senhor Jeová. Essa carta de afronta, Tiago, ele apresenta para Deus, não é uma afronta contra mim, Senhor, é contra o Senhor. Porque ele está blasfemando do Senhor. E enquanto ele está orando, Deus levanta Isaías, e Isaías chega lá. Porque Deus tem palavra de paz para quem ora. Deus ainda fala com quem ora. Deus ainda revela para quem ora. Deus ainda põe o diabo para cair por terra com quem tem vida de oração. O profeta Isaías chega na presença do rei Ezequias e diz: assim

conta da sua afronta, porque assim diz o Senhor: eu vou colocar um freio na boca dele e um anzol na venta dele, no nariz dele. Diga comigo assim: ó, Deus ainda tem anzol e Deus ainda tem freio. Quer receber? Satanás só vai até onde Deus quer. A macumba só vai até onde Deus quer. A miséria só vai até onde Deus quer. A doença só vai até onde Deus quer. Porque quando Deus chega, Deus diz assim: alto lá, quem manda sou eu. Salmo 24: do Senhor é a terra, a sua plenitude e todos que habitam nela. Acabou. Deus entrou na história para comprar a briga. Deus entrou na história para responder a oração de Ezequias. E Deus mudou o decreto. A oração ainda é a chave que abre a porta que está fechada. A oração ainda é a chave que fecha a boca do leão.

anjo. Ei, Deus está enviando um anjo. Ele vai fechar a boca do leão. Ele vai mudar o decreto. Pega a revelação, minha filha. O texto diz que quando colocaram Daniel na cova dos leões, o rei pegou o anel real e selou a pedra. Aquele selo significava que não poderia ser violado, não poderia ser quebrado. Ou seja, ele decretou: é a morte de Daniel. Só porque lá no céu Deus havia decretado que era a vitória de Daniel. Essa luta não é para te matar, essa luta é a preparação para Deus te honrar. Porque o calabouço não foi o fim de José, foi o início de José. A fornalha não foi o fim de Sadraque, Mesaque e Abednego, foi a honra de Sadraque.

Ó, Ezequias venceu a batalha, Deus enviou um anjo, está escrito. E Deus matou 185 mil soldados da Síria. Porque quem ora não precisa resolver na força do bíceps. Quem ora não precisa jogar panela, discutir, gritar mais alto. Quem ora só precisa confiar, porque Deus está em silêncio, mas está trabalhando. Depois da batalha, eu já vou concluir. O rei Ezequias é acometido, nós lemos, por uma enfermidade mortal, ou seja, é para morrer. Só que o rei Ezequias é um homem que tem credibilidade no céu. O rei Ezequias é um homem de muitas guerras. O rei Ezequias é um homem experiente, tem uma vasta experiência. Ele tem um legado com Deus, ele não começou ontem, não. Ele não caiu de paraquedas, não. Ele tem história com Deus. E o profeta chega e diz assim, ó, põe a sua casa em ordem, porque acabou sua história. Você vai morrer? Ezequias vira, versículo 2, para a parede e faz o que ele sabe fazer. Orou. Nada substitui a oração. Nada substitui os joelhos que se dobram. Não existe subterfúgios. Não existe jeitinho brasileiro. Não existe nada que substitui o poder de quem ora. Ezequias ouviu uma palavra, vai morrer. Era um decreto, diga assim, decreto. Só porque ele virou, ele não reclamou. Ele não murmurou da profecia. Ele só virou para a parede. E na sua debilidade, na sua fraqueza, ele orou ao Senhor. E versículo 3, ele disse, ah Senhor, lembra-te. Eu peço que andei diante de ti em verdade e com coração perfeito. E eu fiz o que é reto aos teus olhos. E olha o que diz na parte C. E chorou Ezequias muitíssimo. Mateus capítulo 7, versículo 5, Mateus 6, 5, Jesus diz, bem-aventurados que choram, porque serão consolados. Os que semeiam com lágrimas, ceifarão com alegria. Ele chorou, e o texto é enfático, chorou muitíssimo. E o que é que aconteceu? O decreto vai ser mudado. Então veio a palavra do Senhor a Isaías dizendo. Então veio a palavra do Senhor a você nessa noite dizendo. Vai e fala para Ezequias. Assim diz o Senhor, Deus de Davi, teu pai. Olha o que Deus...

lágrimas. Ele está vendo a sua oração, Ele está vendo as suas lágrimas. Mas o pastor não viu, mas Ele está vendo. Mas o meu patrão não viu, mas Ele está vendo. Aleluia. Mas o meu marido não sabe, ele não viu, mas o dono do céu está vendo.

confusão na cabeça do profeta Isaías. Espera aí, Senhor. O Senhor falou para mim lá agora, falar que o rei vai morrer. Eu acabei de chegar no pátio, eu nem saí do palácio. O Senhor está mandando eu voltar e falar que ele vai viver. É isso mesmo. Quem manda na profecia sou eu. Quem manda em você sou eu. Vai falar o que eu estou mandando. E eu vim aqui na condição de Isaías. Eu vou falar o que ele está mandando. Quer receber? Hoje ele está dizendo, não vai morrer, vai viver. Seu sonho vai viver. Seu projeto vai viver. Hoje ele está mudando o decreto, a sentença. Se coloca de pé para receber comigo. Ele está dizendo, eu vou mudar o decreto porque eu vi a sua oração. Eu ouvi. Olha que lindo. Deus disse, eu ouvi. Isaías 59, versículo 1. A mão do Senhor não está encolhida para que não possa salvar, e seu ouvido não é surdo para não ouvir. Eu ouvi. E eu vi as tuas lágrimas. Põe a mão no coração.

Fecha teus olhos, porque Ele está falando. Eu ouvi e vi as tuas lágrimas. E Ele está dizendo: eis que acrescentarei aos teus dias 15 anos. O Senhor está dizendo: eis que eu vou fazer coisas novas.

para reconciliar com Deus. Ele está te chamando para entregar a vida, para voltar para o lugar de onde você nunca deveria estar saindo. Então corre do seu lugar e vem, porque é Jesus que está te chamando. Vem, minha filha, porque Ele está te chamando hoje. O coração está acelerado, a mão está transpirando, e Ele está dizendo: é noite de voltar para a minha presença. Vem, vem, o Espírito Santo está vindo aqui chorando.

vai jogar e vem. Vem que eu vou orar. Eu não gosto de segurar culto, não. Qual que é o seu nome, minha filha? Geis, estende as mãos para cá. Espírito Santo, eu apresento a Geis, que está voltando para o lugar da onde ela nunca deveria ter saído. Escreve o nome dela no livro da vida, Senhor. Sustenta ela de pé. Que ela seja um vaso nas tuas mãos. Pedimos e te agradecemos em nome de Jesus. Levanta a mão, meu filho. O Senhor põe a mão nos teus negócios. E Ele diz assim: se prepara que eu vou mandar cliente novo. Se prepara que eu estou preparando novas portas. Se prepara que eu vou te honrar aqui na terra. Porque eu agradei do teu propósito na minha casa. E hoje eu começo a te levantar para viver um novo tempo, diz o Senhor. Levanta as mãos e diga: eu creio no agir de Deus. Três vezes. A paz do Senhor Jesus, a paz do Senhor Jesus e a paz do Senhor Jesus.

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0: Nesta quarta-feira é a quarta do mover das mãos de Deus, plantando fé, colhendo milagres. E ao meio-dia, isso mesmo, culto do trabalhador. Isso, eu quero chamar a sua atenção, você trabalhador que tem esse intervalinho, se desloque até a igreja, venha receber a tua bênção, venha receber o teu milagre. Estará no Santo Altar de Deus o nosso irmão Romildo, sendo usado fortemente na palavra, nos dons de oração e revelação. Ele está aqui juntamente conosco nesta tarde, o nosso irmão Romildo, não é isso mesmo, irmão?
1: Isso mesmo, pastor Maico, também presbítero Joel, que está aqui na sonoplastia. Amados e queridos ouvintes, esperamos por todos vocês. Amanhã, quarta-feira, do grande mover de Deus, plantando fé, colhendo milagres, no horário das 12 horas. É um culto relâmpago, pastor Michael, em prol do trabalhador. E é um culto cheio de bênção, cheio de prosperidade. Deus restaura a vida dos empresários que trabalham de CLT, os irmãos vendedor ambulante, tem seus próprios negócios, Deus derrama chuva de bênção. Então eu conto com você, querido ouvinte, irmãos internauta, no horário das 12 horas até o horário das 13 horas, minutinho para as 13 horas, estaremos encerrando o culto em prol do trabalhador, aonde segue também a poderosa campanha direto do altar com os servos de Deus, pastor Samuel e também pastor Michael. Aguardamos, querido ouvinte, pela sua presença, e Deus nosso Senhor estará derramando chuva de bênção em sua vida.
2: Meu nome é Sheila Cristina. Quero relatar algo bem rápido aqui. Eu escrevi, né, na carta, uma carta para Deus. O Senhor me revelava que o Senhor ia abençoar meu CNPJ. Meu CNPJ na época era microempreendedor. E pela misericórdia do Senhor, né, hoje eu tenho, né, um restaurante. Pela misericórdia do nosso Deus, né, o Senhor tem abençoado grandiosamente, né, tem abençoado a obra do Senhor também. As portas jamais se fecham. O Senhor tem mandado clientes de onde eu nem imagino, né, vai naquele lugar. E eu tenho visto que é a mão de Deus. Meu nome é Sheila Cristina, moro nessa cidade de Balneário Camboriú.
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4: Essa moça aqui na frente aqui, ó, eles mostram uma obra maligna, perturbando. Perturba a mente, o sono, é uma incomodação, mas Deus liberta, viu? Essa incomodação tá indo embora hoje, tu crê? Vamos orar por ela, irmão?
5: Grita, queima ele, Jesus! Grita tua derrota, vai! Sai da vida dela, em nome de Jesus! Não adianta resistir, tu tá derrotado, Satanás, todo mal. Sai da vida dela, agora, em nome de Jesus, sai! Diga amém em nome de Jesus. Está liberta. Está liberta. Vai dormir bem. Vai dormir bem, porque Jesus está libertando. Esta oferenda vai ser destruída. Levante a mão, igreja. Sai, Satanás. Não adianta se esconder. Tu quer matar ela, mas o Senhor te repreende você agora. Dá o teu grito de derrota, Satanás.
6: Eu vou levar, filha dela.
5: Não vai, não vai. Levante a mão, diga, queima ele. Grita, queima ele! Não resista, Satanás! Em nome de Jesus! Vai ter que sair em nome de Jesus! Não adianta resistir! Levante a mão, grita, queima ele! Em nome de Jesus, Satanás, eu te ordeno! De uma vez por todas, saia! Saia da mente dela! Em nome de Jesus, saia! Sai! Sai em nome de Jesus, está liberta. Jesus está libertando nesta manhã.
3: 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Convido você, amado e dileto ouvinte, católico, espírita, evangélico, livre pensador, não sofras mais. Quem sabe você tem sofrido com obras malignas, vícios, depressões, desemprego, invejas, obras malignas que têm atuado na vida do teu esposo, da tua esposa, na empresa, no trabalho, na saúde, na área pessoal da sua vida, nos teus projetos, no contrato, esta causa jurídica, essa situação que não se resolve. É a sexta-feira da libertação aqui na Igreja Pentecostal Deus e Amor, às 9 da manhã. Eu mesmo, presbítero Joel Batista, estarei em santa consagração a Deus, orando ao teu favor, trazendo aquela palavra direcionada pelo Espírito Santo, a palavra da libertação. Tenha, ouvinte, tenha fé, porque Jesus, ele garante a tua vitória aqui na Igreja Pentecostal Deus e Amor. Anote mais uma vez o endereço: Avenida Mauro Ramos, 184, bem no centro de Florianópolis.
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0: dia 30 de agosto, nós teremos a reunião ministerial, 8 horas da manhã, com todos os obreiros e membros do campo da sede estadual.
1: Que Deus abençoe a todos, Deus abençoe seu lar, Deus abençoe sua casa. Eu sou seu irmão em Cristo, presbítero Samuel Dolor. Nós já estamos ao vivo em mais uma edição do programa Voz da Libertação. E eu quero chamar a sua atenção, porque nós estamos no prosseguimento da campanha mensal Feridos pelo Processo, Curados pelo Propósito. Avenida Mauro Ramos, número 184, no centro de Florianópolis, de frente ao Instituto, ao lado da AD Pascoal. Vem pra cá, Florianópolis, porque aqui milagres acontecem. É, e nós já temos pastor Joel Batista, testemunhos fortes. O povo de Deus já está alcançando, nessa campanha, feridos pelo processo, curados pelo propósito, já milagre. Vamos acompanhar, porque contra fatos não há argumento.
0: O poder de Deus restaurou a visão desse irmão agora. Ele falou para mim, eu estava perdendo a visão, pastor. Eu comecei a enxergar bem agora. Esse é o poder da palavra. É assim mesmo, só pode confirmar? O que, que ele tinha?
2: Ele tem um problema de vista que vai agravando e ele tem até o diagnóstico.
0: O senhor estava chorando de alegria, falando, pastor, acabou.
2: Glória a Deus.
0: Aleluia. Olha lá pro povo lá. Tá enxergando todo mundo bem?
2: Amém. Glória a Deus.
0: Jesus te deu uma visão restaurada hoje, viu? Pelo poder da presença de Deus. Diga glória a Deus. Já nessa campanha, feridos pelo processo, curados pelo propósito, eu falei aqui que Deus ia dar carro. E ela recebeu a bênção. Foi ou não foi, irmã Vânia?
3: Foi. Sexta retrasada, o pastor falou que Deus ia dar carro novo. Sexta agora, meu filho foi numa loja de carro, numa agência, e eu fez um vídeo, falou, mãe, que carro que tu quer? Quer esse aqui? E eu falei, pra quê, meu filho? Ele falou, vou comprar um carro pra você e o pai. Mas como eu tava atendendo o doutor na outra linha, eu falei pra ele, deixa eu falar com o médico, desliguei. Dali um pouco ele me retornou, falou, mãe, eu vou levar lá na garagem o carro seu e do pai. Aí então tá lá em casa o carro na garagem, um carro automático, muito bonito, ele deu de presente pro pai dele e pra mim. Tá lá em casa o carro, e o irmão profetizou, então a bênção chegou em nome de Jesus.
0: A senhora fez o voto da campanha?
3: Fiz o voto da campanha, até eu comentei com meu esposo. Eu disse, meu Deus, eu fiz o voto, e ele já foi lá e comprou o carro, ele disse, foi lá.
0: Nessa campanha, feridos pelo processo, curado pelo propósito, sexta-feira passada.
3: Nessa campanha, com certeza.
0: Deus abençoe, irmã Vânia. Olha que fé, né? Deus é fiel.
4: Seu nome?
5: Clementina.
4: Qual foi a bênção que recebeu?
5: Eu fiz dois votos. Eu trabalho com vendas, eu vendo roupa. E não estava dando nada, irmãos. Às vezes eu vendia e muitas vezes eu não recebia. E graças a Deus, o primeiro voto que eu fiz, dentro de uns 10 minutos, eu vendi para mais de R$1.000. Duas vendas que eu fiz, eu vendi mais de R$2.000 já. Em nome de Jesus.
4: Através do voto, Deus prosperou.
5: Prosperou em nome de Jesus.
1: Segura, Florianópolis está sendo impactada, porque o mês de agosto, mês 8, é o mês marcado pelo poder de Deus. Esse mês é o mês daqueles que foram feridos pelo processo e serão curados pelo propósito. O que me chama a atenção, queridos ouvintes, internautas, é que no livro do Gênesis, no capítulo de número 50, no versículo de número 20, está escrito, vós bem intentastes mal contra mim, porém Deus tornou em bem, para fazer como se vê nesse dia, para conservar em vida muita gente. Grava bem essa palavra. Você que foi ferido pelo processo, você será curado pelo propósito. Porque a realidade do processo dói. As feridas nascem, mas o propósito é maior. Irmãos, eu quero que você entenda que o processo, ele é a distância entre a promessa de Deus e o cumprimento dela. O processo molda nosso caráter. O processo nos põe à prova. O processo machuca, mas depois do processo vem a vitória. existem feridas relacionais que acontecem na nossa vida, como aconteceu na vida de José. José, no capítulo 37 de Gênesis, no versículo de número 8, ele foi traído por seus irmãos. Ele sofreu a ferida da injustiça, do processo da injustiça. E em Gênesis 39, versículo 20, ele foi acusado falsamente pela mulher de Potifar e ainda foi preso. Ele teve a ferida do esquecimento, o copeiro se esqueceu dele na prisão por 2 anos, segundo Gênesis capítulo 40, versículo 43. Agora, ele não confundiu a dor com o processo de Deus. Ele não confundiu esse processo com a rejeição de Deus, porque ele sabia que depois do processo de dor, da ferida, haveria o propósito seria maior. Deus está falando com alguém, para de focar nas cicatrizes do processo, e começa a acreditar que o Deus do propósito vai te honrar. Deus não vai deixar você envergonhado. Por isso eu quero convidar você, empresário, você que está desempregado, você que está com causa na justiça, para você se levantar como uma coluna. O Senhor colocou no meu coração, 30 minutos eu estava em oração. Estou sentindo a graça de Deus aqui. O Senhor falou para mim, convoca 10 pessoas que vão se levantar como oferta de R$600. Eles vão semear. É muito forte. Uma oferta de R$600. E eu, Deus, vou trazer a cura no meio do propósito. O Senhor está falando com pessoas desacreditadas. Nós tivemos aqui, ó, amanhã vai soltar no rádio. Uma irmã falou, pastor, eu fiz o de R$600. E minha filha me abençoou com R$12.000. Ô, glória. É Deus! Eu quero convidar você agora. Você vai entrar nesse propósito através do Pix. O Pix da Igreja Deus e Amor é a razão social. É o CNPJ 43-208-040-1000-36. É você mesmo que acha assim, mas é difícil. Nunca foi fácil, irmãos. Nunca foi fácil. Mas o Deus que te chama vai lhe honrar. 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Vamos acompanhar esse testemunho, porque uma irmã já no primeiro dia recebeu um carro. O outro irmão foi curado das vistas. A visão restaurada. Esse é o poder de Deus.
0: Já nessa campanha, feridos pelo processo, curado pelo propósito, eu falei aqui que Deus ia dar carro. E ela recebeu a bênção. Foi ou não foi, irmã Vânia?
3: Foi. Sexta retrasada, o pastor falou que Deus ia dar carro novo. Sexta agora, meu filho foi numa loja de carro, numa agência, e eu fez um vídeo, falou, mãe, que carro tu quer? Quer esse aqui? E eu falei, pra quê, meu filho? Ele falou, vou comprar um carro pra você e o pai. Mas como eu tava atendendo o doutor na outra linha, eu falei pra ele, deixa eu falar com o médico, desliguei. Dali um pouco ele me retornou, falou, mãe, eu vou levar lá na garagem o carro seu e do pai. Aí então tá lá em casa o carro na garagem, um carro automático, muito bonito, ele deu de presente pro pai dele e pra mim. Tá lá em casa o carro, e o irmão profetizou, então a bênção chegou em nome de Jesus.
0: A senhora fez o voto da campanha?
3: Fiz o voto da campanha, até eu comentei com meu esposo. Eu disse, meu Deus, eu fiz o voto, e ele já foi lá e comprou o carro, ele disse, foi lá.
0: Nessa campanha, feridos pelo processo, curado pelo propósito, sexta-feira passada.
3: Nessa campanha, com certeza.
0: Deus abençoe, irmã Vânia. Olha que fé, né? Deus é fiel. O poder de Deus restaurou a visão desse irmão agora. Ele falou para mim, eu estava perdendo a visão, pastor. Eu comecei a enxergar bem agora. Esse é o poder da palavra. Aleluia. É assim mesmo? Só pode confirmar? O que, que ele tinha?
2: Ele tem um problema de vista que vai agravando e ele tem até o diagnóstico.
0: O senhor tava chorando de alegria, falando, pastor, acabou.
6: Glória a Deus.
0: Aleluia. Olha lá pro povo lá. Tá enxergando todo mundo bem?
6: Amém. Glória a Deus.
0: Jesus te deu uma visão restaurada hoje, viu? Pelo poder da presença de Deus. Diga glória a Deus.
1: Aí você acompanha o que acontece na Avenida Mauro Ramos, número 184, no centro de Florianópolis. 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Aqui não tem lari-lari, não. Aqui Deus opera. Avenida Mauro Ramos, número 184, vem pra cá, Florianópolis. Vem pra cá, norte e sul da ilha. Vem pra cá, Joinville. Vem pra cá, Blumenau. 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Vem pra cá, Balneário Camboriú. Balneário. Vem pra cá, Itapema. Vem pra cá, São João Batista. Porto Belo, Tijucas. Vem pra cá, porque aqui milagres acontecem. E nós vamos acompanhar milagres, porque na Igreja Deus e Amor, milagres todos os dias acontecem.
7: Como se chama?
8: André.
7: Conte o milagre que Deus curou a sua esposa. Como foi esse milagre?
8: Ela estava doente, fazendo terapia e tal. Eu vim aqui, fiz o voto de R$1.000. Uma semana depois, ela já estava melhorzinha e foi melhorando cada vez mais. Teve tratamento médico, mas eu deixei na mão de Deus, né? Porque só Deus pode curar a gente, né?
7: Quanto tempo ela tinha esse câncer?
8: Tava numa fase 2, assim, né? Já fazia um tempinho.
7: Aí o irmão botou a fé em ação, vou fazer um voto com Deus.
8: Fazer um voto com Deus. E aqui fiz o voto com Deus e ela foi melhorando e agora está curada.
7: Confirma seu nome e seu endereço.
8: André Vitorino, o Exige Dutra Sabaquim.
0: Qual o seu nome, minha irmã?
9: É Rose.
0: O que, que a senhora recebeu aqui na sede estadual da Igreja Deus e Amor através do Espírito Santo?
9: Eu recebi a cura do câncer.
0: Conta pra nós. Como que foi? Como que aconteceu?
9: Eu fiquei de setembro pra cá, eu fiquei muito fraca, eu fiquei que a minha energia do meu corpo saiu, eu passei a não comer mais, eu perdi 11 quilos. E aí eu fui revelada daqui na sede, o Espírito Santo usou o irmão e falou comigo e eu fui pra casa, eu fui feliz.
0: O Espírito Santo revelou que estava curando o câncer.
9: Sim, eu não tenho mais nada, eu fiz os meus exames, 30 exames aqui tem, ó. Eu trouxe aqui, quem quiser ver pode...
0: É pra aplaudir de pé, igreja!
9: Então todos aqui, 30 exames e deu tudo bom, até colesterol que eu tinha, eu não tenho mais. Eu tinha pressão alta, eu não tenho mais. Jesus fez a cura completa, não fez pela metade não, ele fez completa. Eu fui curada em nome de Jesus e eu vou testemunhar aonde quer que eu for convidada. Eu vou abrir a minha boca e vou dizer que só Jesus cura, porque é só ele mesmo que teve misericórdia e me curou.
0: O Espírito Santo revelou, curou, fez os novos exames. O que, que o médico falou?
9: A médica, ela disse, olha... regrediu, não tem nada mais aqui, tá tudo bem.
0: É o poder de Deus. Deus abençoe a senhora, viu, minha irmã? Palmas e glória a Deus! Qual foi o milagre que a senhora recebeu na campanha, irmã? Qual foi o milagre?
10: Eu fiz antes de eu pegar o propósito, eu falei, eu vou pegar o propósito e vou fazer pra Deus me dar uma bênção financeira. E aí eu pedi e o Senhor me deu até mais.
0: Olha aí pra vocês verem.
11: Elisete Maria Paulino, enviei R$300 no Pix. Fiz um propósito com Deus, que eu estava com uma casa aqui, uma kitnet, que não estava conseguindo alugar. Fiz o propósito com Deus. Se Deus me ajudasse, eu iria enviar R$300 de propósito para a obra de Deus. Igreja Pentecostal, Deus é Amor. Eu fiz esse propósito com Deus, então Deus me honrou. Muito obrigado, meu Senhor Jesus Cristo, pelo milagre, por ter honrado.
1: Aí você vê testemunhos tremendos. E o que me chama a atenção é tremendo. As pessoas, elas mesmas falam. Eu enviei, eu ajudei. Eu fiz um voto de 1.000, de 300. Eu ajudei a obra de Deus. E aí elas recebem. Não é porque elas estão barganhando. Não existe como. comprar a Deus. Mas a lei da semeadura é de Deus. Gálatas 6:7 diz, não erreis, de Deus ninguém zomba. Tudo que o homem planta, ele colhe. Não tem como plantar chuchu e colher abóbora. Tudo que você planta, se você orar, você vai colher. Porque Jesus, ele diz o que em Mateus 7:7? Pedi e dá-se-vos-á, buscai e encontrareis, batei e abre-se-vos-á. Porque o que pede, recebe, o que busca, encontra, e o que bate, a porta se abre. E o que não pede, não recebe, e o que não busca, não encontra, e o que não bate, a porta não se abre. Tem um provérbio popular que diz assim, ó, ninguém sabe o que o mudo quer, porque o mudo não fala. E é verdade. Tem outro provérbio popular que diz que tem, quem tem boca vai a Roma. E é verdade. Parece ser algo assim inútil, mas vai de encontro com aquilo que nós cremos. Jesus diz, tudo é possível ao que crê. Tudo é possível ao que crê. Se você crer e orar, fizer um propósito, você vai alcançar. Hebreus 11:6 diz, sem fé é impossível agradar a Deus. Ou seja, se sem fé não agrada, com fé agrada. Quer agradar a Deus? Coloque sua fé em ação. Se prepare, se programe para estar conosco hoje à tarde, ou se não, às 19 horas, ou sexta-feira. Se programe para estar conosco. Faça um sacrifício para estar conosco. Tire um tempo para adorar a Deus. Honre a Deus também com o seu dízimo. Quantas pessoas que eram dizimistas e não são mais dizimistas? Eu quero chamar você, que era dizimista, você que é de outro ministério, não importa. Faz um pacto, um propósito, uma aliança com Deus. Eu vou devolver a Deus, eu vou honrar a Deus, a obra de Deus, com aquilo que é dele. Eu vou voltar a semear, a dizimar na igreja Deus e Amor. Você vai ver o agir de Deus. Traga seu dízimo, sua oferta aqui, na Avenida Mauro Ramos, número 184, no coração de Florianópolis. Faça esse propósito. Eu quero ser canal de Deus, eu quero ser um mantenedor do programa Voz da Libertação. Nós pagamos mensalmente uma bagatela de R$125 mil. É isso, é pesado. E até aqui nos ajudou o Senhor, porque Deus tem usado você, ouvinte, membro, obreiro, simpatizante da Igreja Deus e Amor, para ser canal de Deus e honrar essa obra. Entra no propósito, porque o Senhor tem milagres sobre a sua vida.
12: Meu nome é Jessimara, bispo Miranda, e hoje eu vim dar meu testemunho. Eu fiz um voto com o Senhor, né? Peguei a cartela do dízimo com muita fé, né? E fiz meu voto ali. Falei, Senhor, se o Senhor fosse comigo, que eu ia ser dizimista da casa do Senhor. E o Senhor foi. Naquele momento que eu peguei aquele salário, eu tirei o dízimo da igreja, né, no valor de R$400, o Senhor aprovou minha perícia. Pela honra de Deus, fui aprovada novamente na perícia, né? E agora, né, amanhã, eu vou dar meu dízimo, né, no valor de R$553. A partir do momento que eu dei o dízimo, rendeu-me. O Senhor faz milagre mesmo de quem é dizimista na casa de Deus. Milagres incríveis. Eu só tenho a agradecer. Em nome do Senhor Jesus. Obrigado, Senhor, por tudo.
13: Me chamo Suelen.
7: Qual foi a bênção que a irmã recebeu das mãos de Deus?
13: Uma causa na justiça. O advogado disse que levaria anos, meses. E antes do ano findar, a minha vitória veio e foi causa ganha.
7: Há quanto tempo estava esperando para receber?
13: 3 anos e 6 meses. Foi questão de 2 semanas, eu fiz o voto que eu também iria honrar e ser dizimista e ajudar também a igreja.
7: E depois disso, a causa foi ganha?
13: A causa foi ganha. Confia, faz teu voto, traz teu dízimo, dá tua oferta, que Deus ele vai te honrar. Pode ter certeza disso.
1: Olha que testemunhos de fé acerca do dízimo. Isso aí, irmãos, é para provar para vocês, principalmente para aqueles que têm maus olhos com a obra de Deus, que murmura, que contra fatos não há argumento. O que semeia muito, colhe muito. O que semeia pouco, colhe pouco. Tem pessoas que falam assim, ó. Jesus é quem diz, tudo o que quereis que os homens vos façam, façais vós também. Agora imagina para Deus. Por que que para Deus eu tenho que dar o que sobra? É até engraçado, mas é muito forte. Um dia eu ouvi uma história de um pastor muito experiente contando. Ele contou, narrou uma história que reflete muito a nossa realidade. Tem um tom de brincadeira, mas tem uma grande verdade embutida aí. Ele contava a história sobre as três notas que conversava na carteira. A nota de 100, a de 50 e a de 2. Ele contava que a nota de 100 conversava com a de 50 e a nota de 50 falava para a de 100. Você está sumida, por onde você anda? A nota de 100, por sua vez, o peixinho dizia: não, eu ando pelas pizzarias, eu ando pelas churrascarias da vida. A nota de 100 perguntou para a de 50: você também está sumida, por onde você tem andado? E a nota de 50 verbalizava, dizia para a nota de 100: não, eu ando aí nos cinemas, nos shoppings. As duas notas, dentro da carteira, olharam para a de 2 no cantinho e falaram: você também está sumida, né? Eu vejo que você quase não aparece aqui entre nós. E a nota de 2 respondeu para a nota de 100 e de 50: não, agora eu virei crente, eu só vou na igreja. Parece ser algo simples, mas tem um grande significado. Por que que nós entregamos para Deus o que sobra? Perceba que quando a viúva, ela, mesmo tendo a última farinha para fazer o bolo para si e esperar para morrer, a viúva de Sarepta, ela decide honrar a Deus em obediência, fazendo com aquela última farinha o bolo para o profeta, a providência chegou. No contexto do deserto, da fome, Deus honrou ela. A farinha da panela não acabou. Irmãos, Deus não quer sacrifício, mas Ele quer obediência. Não é o dinheiro que vai mudar a sua vida, mas sua atitude de fé em honrar a Deus com aquilo que não é seu, é de Deus. Porque você trabalha. Talvez você passou no concurso, você tem um bom emprego, cresceu, tem uma boa posição e diz: eu comprei minha casa, eu comprei meu carro por causa do meu esforço. Não, não foi por causa de Deus. Quem te deu saúde foi Deus. Quem te deu sabedoria foi Deus. Melhores do que você tem muitos. E eu te provo à luz da Bíblia que é isso. Romanos 9,16 está escrito: assim, pois, isso não depende do que quer e não depende do que corre, mas depende de Deus que se compadece. Tudo que você tem, aonde você chegou e ainda chegará, é por causa dele. Ele diz: sem mim, nada podereis fazer. Dele, por ele e para ele são todas as coisas. Tudo foi feito por ele. E sem ele, nada do que foi feito se fez.

0: É a campanha do mês de agosto que já está em andamento. Já estamos revivendo esta campanha poderosa no mês de agosto, que traz por tema o agosto profético, feridos pelo processo, mas curados pelo propósito. Igreja Deus e Amor está revivendo o mês de agosto, o agosto profético. Milagres já estão acontecendo, pessoas estão sendo curadas, estão sendo libertas através da fé em Cristo Jesus, aqui na sede estadual da Igreja Pentecostal Deus e Amor. Vamos ouvir os milagres apostólicos. É Jesus operando, é Jesus realizando coisas tremendas aqui na sede estadual da Igreja Pentecostal Deus e Amor. Milagres acontecem, Jesus opera maravilha.
1: O poder de Deus restaurou a visão desse irmão agora. Ele falou para mim: eu estava perdendo a visão, pastor. Eu comecei a enxergar bem agora. Esse é o poder da palavra. É assim mesmo, só pode confirmar? O que que ele tinha?
2: Ele tem um problema de vista que vai agravando e ele tem até o diagnóstico.
1: O senhor tava chorando de alegria, falando: pastor, acabou.
3: Glória a Deus.
1: Aleluia. Olha lá pro povo lá. Tá enxergando todo mundo bem?
3: Amém. Glória a Deus.
1: Jesus te deu uma visão restaurada hoje, viu? Pelo poder da presença de Deus. Diga glória a Deus. Já nessa campanha, feridos pelo processo, curados pelo propósito, eu falei aqui que Deus ia dar carro. E ela recebeu a bênção. Foi ou não foi, irmã Vânia?
4: Foi. Sexta retrasada, o pastor falou que Deus ia dar carro novo. Sexta agora, meu filho foi numa loja de carro, numa agência, e eu fez um vídeo, falou: mãe, que carro que tu quer? Quer esse aqui? E eu falei: pra quê, meu filho? Ele falou: vou comprar um carro pra você e o pai. Mas como eu tava atendendo o doutor na outra linha, eu falei pra ele: deixa eu falar com o médico. Desliguei. Dali um pouco ele me retornou, falou: mãe, eu vou levar lá na garagem o carro seu e do pai. Aí então tá lá em casa o carro na garagem, um carro automático, muito bonito. Ele deu de presente pro pai dele e pra mim. Tá lá em casa o carro. E o irmão profetizou, então a bênção chegou em nome de Jesus.
1: A senhora fez o voto da campanha?
4: Fiz o voto da campanha. Até eu comentei com meu esposo. Eu disse: meu Deus, eu fiz o voto. E ele já foi lá e comprou o carro. Ele disse: foi lá.
1: Nessa campanha, feridos pelo processo, curado pelo propósito. Sexta-feira passada.
4: Nessa campanha, com certeza.
1: Deus abençoe, irmã Vânia. Olha que fé, né? Deus é fiel.
0: É isso mesmo, ouvintes. É o propósito da campanha, feridos pelo processo, mas restaurado por Deus através do propósito. Eu quero convidar você, querido e amado irmão ouvinte, para participar deste grande propósito. Esse grande propósito, ouvintes, que já começou, é o agosto profético. O tema deste mês é feridos pelo processo, curados pelo propósito. Serão dias de busca, oração, transformação, do dia 1 de agosto ao dia 31 de agosto, nos seguintes horários: das 8 às 9, das 13 às 14, das 17 às 18, das 22 às 23 horas. Cada pessoa que já entrou neste propósito, tenho certeza que Deus contemplará a fé e a perseverança de cada participante. Eu faço um convite especial para você, ouvinte. Participe também da campanha Feridos pelo Processo e Curados pelo Propósito. Você vai fazer uma oferta de gratidão a Deus e vai entrar neste propósito. Você vai fazer uma oferta profética de R$100 para esta campanha. O seu nome estará escrito no livro da oração, nos quatro horários. Estaremos apresentando diante do altar de Deus durante todo o mês de agosto, clamando para que o Senhor transforme as feridas do processo em testemunhos de vitória. Não fique de fora, ouvinte. Ainda há tempo de fazer parte deste mover de Deus. Creia, porque o Senhor tem

das 8 às 9, das 13 às 14, das 17 às 18, das 22 às 23 horas. Você pode fazer a tua oferta de gratidão para ajudar a manter o programa de rádio A Voz da Libertação no ar. Você pode enviar a tua oferta através da chave Pix. 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E através deste propósito de fé, da campanha que traz o tema Feridos pelo Processo, mas Curado pelo Propósito, você vai ter o seu nome anotado aqui no livro. Nós vamos levar para a oração, nós vamos orar 4 horas de oração em favor da sua vida, em favor deste grande propósito, porque nós cremos que o Senhor, Ele tem a cura e a restauração e portas abertas através do propósito preparado por Deus. Nós vamos orar por você, pela sua família. Então não perca a oportunidade. Venha participar, ouvinte. Venha fazer o seu voto com Deus através desse voto. Faz o voto aí, ouvinte. 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Você vai anotar agora aí a chave Pix para você enviar a oferta de R$100. Você vai enviar esse propósito com Deus. Nós vamos anotar o seu nome aqui no WhatsApp para nós levar para a oração. Você que tem fé. Você que tem fé, Deus está falando contigo. É o mês de agosto, feridos pelo processo, né? Você que está passando por um momento difícil, de batalha, é o propósito. Feridos pelo processo, mas curado pelo propósito. 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Mande agora sua participação também, seu pedido de oração. Vamos estar orando ao teu favor nesse grande propósito, desta grande campanha que traz por tema, ouvinte, esse grande propósito, feridos pelo processo. Aleluia, que campanha tremenda. Feridos pelo processo, mas curado pelo propósito, aqui na Igreja Pentecostal Deus e Amor. Não perca tempo, ouvinte. Venha fazer o teu propósito através da fé. Faça conosco. Jesus garante a bênção para você e toda a sua querida família aqui na Igreja Pentecostal Deus e Amor. Aguardamos por todos. Em nome de Jesus, nesse grande propósito de fé, de milagre, que Deus preparou para nós juntos celebrar, glorificarmos a Deus, exaltarmos a Cristo. Deus abençoe todos os ouvintes que estão nos acompanhando agora através do rádio receptor. Deus está falando contigo, ouvinte. Entre no propósito, feridos pelo processo, mas curado pelo propósito. Deus está falando contigo, são mais de 280 pessoas que Deus está convocando nesta revelação, a revelação do mês de agosto, o agosto profético, feridos pelo processo, mas curado, sarado, abençoado pelo propósito.

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dia 30 de agosto, nós teremos a reunião ministerial 8 horas da manhã com todos os obreiros e membros do campo.

E eu quero chamar a sua atenção, você de outro ministério, você simpatizante da Igreja Deus e Amor, eu quero chamar você para fazer um propósito de ser dizimista aqui na igreja. Faz um teste, você da Universal, você aí da Mundial, você da Assembleia de Deus, da Presbiteriana, da Batista, não importa a sua igreja, faz um teste. Durante 3 meses, 90 dias, você vai devolver. Não é dar, é devolver o que é de Deus. Você vai honrar a obra de Deus aqui na Igreja Deus e Amor com o seu dízimo. Dízimo significa décima parte. E o dízimo também, à luz da Bíblia, é um ato de culto. Quando você dizima, você está cultuando, você está adorando a Deus. O dízimo é o reconhecimento que tudo que você tem pertence a Deus. No Antigo Testamento, quando a lei foi instituída, na lei, se dava o dízimo, se devolvia o dízimo, aliás, para o sustento dos levitas, sacerdotes, e para a manutenção do templo. Também o dízimo, à luz do Velho Testamento, tinha também funções sociais, como ajudar pobres, órfãos e viúvas, como aqui nós fazemos, ajudando famílias carentes mensalmente com cesta básica. Por isso que também há uma promessa em Malaquias 3:10 sobre o dízimo. E Deus promete abrir as janelas dos céus para aqueles que honram a Deus. Embora muitas pessoas tenham maus olhos com o dízimo, todos quantos têm sido fiel no pouco, Deus tem colocado sobre o muito. Deus tem honrado. Por isso o Senhor está te convidando hoje a fazer essa contribuição voluntária e honrar a Deus. Eu uso uma analogia simples, pastor Mike, objetiva para o dízimo. Eu costumo usar a figura do aniversário. No aniversário, o aniversariante ele tem um costume. É uma espécie de ritual, de cerimonial do aniversariante oferecer o primeiro pedaço de bolo, né, para a pessoa que na concepção dele é a mais importante. Geralmente o pai, a mãe, um irmão mais próximo, assim é o dízimo. Quando você entrega, devolve e honra a Deus com o dízimo, você está dizendo que Deus é mais importante que o dinheiro. Deus é mais importante na sua vida. Por isso eu quero convidar você que está me ouvindo agora. Quantos crentes que não devolvem dízimo? Obreiros que não honram a Deus com o seu dízimo. Faz um propósito de honrar a Deus com o seu dízimo. Você pode agora fazer o seu dízimo agora através do seu Pix, aí na conta da igreja. Eu tenho certeza que as janelas dos céus vão se abrir na sua vida. 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
3: Em seguimento da nossa série sobre conselhos para quem tem um marido descrente, nós começamos a falar como nós ganharmos o nosso marido para Cristo, sem palavras, sendo sábias na nossa atitude, na nossa maneira de agir, na nossa maneira de viver com Ele. Hoje eu queria continuar falando, né? Eu parei naquela parte quando Pedro disse que nós deveríamos ganhar o nosso marido pelo procedimento sábio, considerando o nosso procedimento casto e com temor a Deus. Eu gostaria de também já iniciar esta série hoje, este conselho, quando Paulo chega a relacionar o bom procedimento da esposa cristã a um lar abençoado, especialmente na repercussão na vida dos filhos, né? Vocês sabem que, eu estou falando com mulheres que o marido não é crente, que os filhos às vezes ficam divididos, né? Na sua fé, na escolha da fé. Se o marido é descrente, às vezes os filhos tendem para este lado e outros filhos tendem para o lado da fé que a mãe segue, né? É também uma coisa bastante complexa e deve ser agido com bastante cautela, né? Mas eu leio aqui quando Paulo fala desse bom procedimento da esposa a um lar abençoado, especialmente na repercussão desta fé na vida dos filhos. Em seguida, logo na introdução do versículo 15, ele considera, ele fala assim: mas se o descrente quiser se apartar, o verbo apartar-se significa separar-se, que a esposa aceite essa separação, não colocando barreiras nem obstáculos. E eu queria fazer até uma observação que, poucos dias atrás, uma irmã estava muito triste, ela me procurou num dos cultos aqui na sede, ela disse: irmã Débora, eu estou muito triste, meu marido quer o divórcio e eu não posso me divorciar porque é pecado. Não é pecado você se divorciar. Não é pecado você se separar. O que a Bíblia está falando é que não deve ter um segundo casamento se ainda o marido ou a esposa é vivo. Então aqui Paulo está falando sobre isso. Se o descrente quiser se separar, que a esposa aceite essa separação, não colocando barreiras nem obstáculos, né? É claro que a vontade de Deus é que vocês estivessem juntos. Mas se o marido quer se separar, o que que você pode fazer? Vai negar? É triste forçar uma convivência com alguém. Uma pessoa quer conviver com prazer. É muito ruim conviver sem prazer, sem alegria, sem desejo algum. É o mesmo que obrigar a pessoa a comer algo que faz muito mal a ela, ou forçá-la a viver em um lugar onde apenas a desperte repugnância. Infelizmente, muitas esposas e maridos cristãos à beira de uma separação e não aceitam de forma alguma a separação. Alguns até se humilham, choram, fazem aquelas cenas deploráveis, insinuando morte, suicídio e coisas parecidas, fazendo um verdadeiro jogo teatral. Mas qual seria então a reação? Eu digo, a reação sábia deveria ser: você quer a separação? Eu não gostaria, mas se você quer, então vá, né? E o deixar ir não significa o fim do casamento. Não. Muitos maridos e esposas são oprimidos por obras malignas e por pena adiam a saída de casa por alguns dias e meses. Há também aqueles que ainda chantageiam com a seguinte proposta: eu fico, mas você terá que me aceitar com a outra ou com o outro também. Eu viverei lá e aqui. Ah, que triste. Não há nada mais triste do que um cristão chegar a uma realidade dessas, a uma condição dessas, a essa condição espiritual deplorável. E isso acontece muitas vezes quando o cônjuge deixa de valorizar o Deus que nele habita e passa a ser pisado pelos homens mundanos como um lixo irrecuperável. É dar honra a quem não merece honra alguma. É supervalorizar, vamos dizer assim, os espíritos malignos que agem na alma de uma pessoa oprimida. Não, não é isso que Deus quer para os seus filhos. Filhos de Deus se valorizam porque valorizam o Espírito Santo que neles há. Filhos de Deus são as meninas dos olhos do Senhor, extremamente valorizados por Deus, pelo Pai. Então o apóstolo Paulo afirma que quem quer tentar forçar uma convivência quando uma das partes não quer mais, vai sofrer consequências, vai ter maus tratos, vai ter aquela servidão maligna, a pessoa se humilhando, se rebaixando. Então deixam de ser servos de Deus para serem servos do maligno, servos do mal. Antes de tudo, Deus quer que seus filhos vivam em paz de espírito. Que Deus abençoe. Eu tenho certeza que esta palavra veio de Deus ao seu coração. E na próxima programação estaremos terminando esta série de 3 conselhos bíblicos para quem tem cônjuge descrente. Que Deus os abençoe.

0: isso mesmo, amados ouvintes. Nós estaremos em 21 madrugadas de oração. Nós estaremos orando como equipe de pastores aqui na sede estadual, clamando pelo novo de Deus. E eu quero fazer um convite especial, porque nós estaremos em 21 madrugadas clamando. Nós estaremos em 21 madrugadas de oração, interruptos, orando, clamando pelo milagre de Deus, pela bênção de Deus. Você empresário, você que está desempregado, você que está desenganado pela medicina, você que sofre com depressão, insônia, você que vive à base de remédios, só consegue dormir mediante medicação, o Senhor Jesus, ele pode. E eu creio que ele vai, nessa campanha de madrugada, trazer resposta, trazer cura, trazer milagres para a sua vida. Por isso eu quero convocar todo o povo de Deus. Atenção, atenção, Florianópolis. Você vai entrar nesse propósito. O Senhor assentou no meu coração levantar esse clamor de 21 dias por todo o povo de Deus, por todas as colunas da obra de Deus, que vão levantar uma oferta no valor de R$100. 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Falando em milagres, pastor Joel Batista, povo de Deus, olha que testemunho extraordinário. Olha o que Deus faz. 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
1: Senhor, irmãos, meu nome é Fabiane. Toda vez que eu quero contar uma bênção que meu marido recebeu. No mês de julho, a gente foi na Igreja Deus e Amor, no centro. E Deus usou o pastor Samuel e falou para ele que até o final do mês tinha pessoas ali que Deus ia abençoar com um carro novo. Que não seria nem um carro novo, seria um carro zero quilômetro. E meu marido trabalha com jardinagem, paisagismo. E ele estava fazendo trabalho no jardim na casa do dono da Hi Toyota. E meu marido conversou com ele, né, a respeito de um carro zero na loja lá dele. E graças a Deus deu tudo certo, que meu marido conseguiu comprar pelo CNPJ da empresa, duas caminhonetes zero quilômetro, né, 2026 Hilux, uma para o meu marido e uma para o meu cunhado, que é sócio do meu marido aqui na empresa. Graças a Deus, e a promessa de Deus se cumpriu no dia 31 de julho. Deu o mês certinho, Deus nos abençoou e honrou com essa bênção.
0: Olha aí para vocês ver o que, que Deus faz na Igreja Deus é Amor. Mês passado, no início do mês de julho, eu falei aqui, ó. Nós vamos fazer esse mês orando com o tema Proibido Pedir Carona. E quem crer vai receber. Só daqui das 7, 5 pessoas, Deus deu carro novo. E você também que crê, você vai receber o carro novo também. Tudo é possível ao que crê. Vamos acompanhar mais testemunhos aí de irmãs que receberam nessa palavra profética, nessa oração, carro novo.
2: Eu falei aqui que Deus ia dar carro. E ela recebeu a bênção. Foi ou não foi, irmã Vânia?
3: Foi. Sexta retrasada, o pastor falou que Deus ia dar carro novo. Sexta agora, meu filho foi numa loja de carro, numa agência, e eu fez um vídeo, falou, mãe, que carro tu quer? Quer esse aqui? E eu falei, pra quê, meu filho? Ele falou, vou comprar um carro pra você e o pai. Mas como eu tava atendendo o doutor na outra linha, eu falei pra ele, deixa eu falar com o médico, desliguei. Dali um pouco ele me retornou, falou, mãe, eu vou levar lá na garagem o carro seu e do pai. Aí então tá lá em casa o carro na garagem, um carro automático, muito bonito. Ele deu de presente pro pai dele e pra mim. Tá lá em casa o carro. E o irmão profetizou, então a bênção chegou em nome de Jesus.
2: A senhora fez o voto da campanha?
3: Fiz o voto da campanha. Até eu comentei com meu esposo. Eu disse, meu Deus, eu fiz o voto. E ele já foi lá e comprou o carro. Ele disse, foi lá.
2: Nessa campanha, feridos pelo processo, curado pelo propósito. Sexta-feira passada.
3: Nessa campanha, com certeza.
2: Deus abençoe, irmã Vânia. Olha que fé, né? Deus é fiel.
4: Tenho prazer em vos saudar, Camila de Souza. Estou passando aqui para relatar uma bênção. O Senhor usou o seu servo para entregar uma revelação que Deus iria me abençoar com um automóvel 0 quilômetro. Falei amém, confiei naquela promessa, confiei naquela revelação, naquela palavra, guardei no meu coração. Eu fui em duas lojas e em uma o vendedor queria falar de uma maneira e outro o vendedor fez de outra maneira. Que era lá, que era o meu negócio, que era para ser fechado. Então, o Senhor ali preparou, né, aquela situação ali, onde o valor do carro saiu menos do que na primeira loja, né? Fechei o negócio ali, não precisei vender o meu carro, não precisei passar o meu carro adiante, o carro que eu já usava. Então, hoje estamos com 2 carros, eu e meu esposo, para a honra e a glória do Senhor Jesus. O Senhor tem nos abençoado, o Senhor tem nos prosperado em todas as áreas, irmãos. Nós estamos fortes ali na campanha de quarta-feira, com o nosso irmão Joacir Gonçalves, todas as quarta-feiras, campanha da prosperidade, nós estamos ali fazendo voto com o Senhor, fazendo propósito com o Senhor abençoando. Irmãos que estão me ouvindo agora, creiam, tenham fé que o Senhor pode abrir portas onde não há porta, que o Senhor pode te abençoar poderosamente. Passa você crer, é se posicionar, ir nos cultos de quarta-feira, nos cultos da prosperidade, fazer um propósito com o Senhor Jesus, que a bênção é certa, amém? Esse é meu testemunho, fiquem todos na paz do Senhor Jesus.
5: Eu entrei nessa campanha e quero testemunhar que Deus já está abrindo as portas, que ele já abriu a porta do emprego para mim. Eu já estou conseguindo. Eu vou ser essa coluna da rádio de todo mês fazer esse propósito. E eu vou cumprir, porque Deus está me abençoando.
6: Eu fiz esse voto. Eu não tinha dinheiro. Disse para Jesus, Jesus me ajudasse a alugar minha casinha. Jesus me abençoou. Então eu estou cumprindo hoje. Eu recebi o dinheiro da casinha. Estou cumprindo o meu voto. Tudo que eu tenho a fazer é agradecer as orações dos irmãos, né? Em primeiro lugar, eu agradeço ao meu Jesus. A bênção já ganhei.
2: Como se chama?
7: Irmã Adriana.
2: Qual foi o milagre que a irmã recebeu?
7: Eu fiz 2 votos de R$100, R$200 para ajudar a manter a rádio. Deus usou o pastor para dizer que o Senhor estava abrindo uma porta grande para mim. 16 dias o Senhor abriu uma porta de emprego para mim e eu vendi R$62 mil e o meu salário em 16 dias foi R$5.140 e poucos centavos.
2: Esta bênção a irmã recebeu através de fazer o voto.
7: Eu tirei da onde eu não tinha, né, de uma conta que nem foi pregado hoje, né, de uma conta de luz, e aí eu peguei, né, e fiz esse voto. Eu não tinha como, R$200, e o meu salário em 16 dias foi R$5.140 e poucos centavos, para a honra e glória do Senhor. E todos os irmãos que estiveram ouvindo, eu provei agora pro pastor abrir minha conta e mostrei para ele que o Senhor é na vida de quem crê, né? Faz um voto e confia no Senhor e ele prospera, irmão. É só acreditar.
2: Deus abençoa a produção, as vendas que a irmã faturou.
7: R$5.111 e 40 e poucos centavos.
2: Através de fazer um voto de R$200 aqui na Igreja Pentecostal Deus e Amor, Deus operou esse grande milagre. Tudo é possível que crê.
7: É só acreditar que, e ter fé, né? A gente tem que ter fé e que vai acontecer.
2: Amém. Estamos agradecidos, irmã. Que Deus abençoe em nome de Jesus.
7: Amém. Glória a Deus.
0: Contra fatos não há argumento. Tem muitas igrejas, muitos pastores que falam demais, mas não provam nada. E aqui na Igreja Deus e Amor, nós provamos o que é falado. Aqui não se fala sobre um Deus que cura, nós cremos no Deus que cura. Aqui na Igreja Deus e Amor, é aqui, ó, na Avenida Mauro Ramos, número 184. Nesse lugar que é considerado o tanque de Betesda do século 21. Aqui não tem dúvidas. Nós não cocheamos em dois pensamentos. Não existe essa possibilidade. Será que vai dar certo? Pode ser que não. Nós cremos na palavra de Cristo que diz: tudo é possível ao que crê. Cremos. Cremos no Deus que dá carro, no Deus que salva, no Deus que prospera. E esse Deus está te chamando, você empresário, você desempregado, você enfermo, oprimido, seu casamento que está pelo fio, você que está pensando até mesmo em dar cabo, tirar a própria vida. Jesus está te chamando por tudo ou nada. Jesus está te chamando para entregar a sua vida a Ele sem hesitar. Para você dar esse passo de fé, entrar na Igreja Pentecostal Deus e Amor aqui, na Avenida Mauro Ramos, número 184, e receber o toque dEle. Aonde Jesus toca, alguma coisa acontece. Aonde Jesus entra, alguma coisa acontece. E alguma coisa vai acontecer na tua vida. Vai acontecer. O Espírito Santo, Ele me incomoda a fazer esse convite para você de outro ministério também. Ele me incomoda a fazer esse convite para você que está afastado também do Evangelho, para vir receber a palavra, o poder, o toque, a direção, a revelação. O poder de Deus vai invadir sua vida, vai mudar a sua história. Avenida Mauro Ramos, número 184, vem para cá, Florianópolis, porque aqui milagres acontecem. Vamos ouvir mais testemunhos de fé.
8: A paz do Senhor, irmãos ouvintes do programa A Voz da Libertação. Eu fiz um voto com Deus nessa campanha, ferido pelo processo, curado pelo propósito, de R$600 com o pastor Samuel na campanha. E Deus me abençoou com R$12.000. Eu quero contar essa bênção testificando o que Deus fez.
0: Qual o seu nome, minha irmã?
9: É Rose.
0: O que a senhora recebeu aqui na sede estadual da Igreja Deus e Amor através do Espírito Santo?
9: Eu recebi a cura do câncer.
0: Conta pra nós. Como que foi? Como que aconteceu?
9: Eu fiquei de setembro pra cá, eu fiquei muito fraca, eu fiquei que a minha energia do meu corpo saiu, eu passei a não comer mais, eu perdi 11 quilos, e aí eu fui revelada aqui na sede, o Espírito Santo usou o irmão e falou comigo, e eu fui pra casa, fui feliz.
0: O Espírito Santo revelou que estava curando o câncer.
9: Sim, eu não tenho mais nada, eu fiz os meus exames, 30 exames aqui tem, ó. Eu trouxe aqui, quem quiser ver pode...
0: É pra aplaudir de pé, igreja!
9: Então todos aqui, 30 exames e deu tudo bom, até colesterol que eu tinha eu não tenho mais, eu tinha pressão alta eu não tenho mais. Jesus fez a cura completa, não fez pela metade não, Ele fez completa. Eu fui curada em nome de Jesus e eu vou testemunhar aonde quer que eu for convidada. Eu vou abrir a minha boca e vou dizer que só Jesus cura, porque é só Ele mesmo que teve misericórdia e me curou.
0: O Espírito Santo revelou, curou, fez os novos exames. O que, que o médico falou?
9: A médica, ela disse, olha... regrediu, não tem nada mais aqui, tá tudo bem.
0: É o poder de Deus. Deus abençoe a senhora, viu, minha irmã? Palmas e glória a Deus. Segura, Florianópolis. Vem pra cá, pra Igreja Deus de Amor. Vem pra cá, Palhoça, São José, Areias. Vem pra cá, Biguaçu. Vem pra cá, São João Batista, Pombinhas. Vem pra cá, Joinville, Blumenau. Vem pra cá, Concórdia, Catanduvas. Vem pra cá, Chapecó, Lages. Vem pra cá, o norte e o sul da ilha. Vem pra cá, estado de Santa Catarina, porque aqui é a capital. Aqui é a mãe das igrejas Deus e Amor. E aqui na Igreja Deus e Amor, milagres acontecem. Vem pra cá, Criciúma. Vem pra cá, Tubarão. Vem pra cá, Balneário Camboriú. Balneário Piçarras. Vem pra cá, todo o povo de Deus. Vem para cá, porque aqui Deus opera. Navegante Celso Ramos, vem para a igreja Deus de Amor. Eu tenho certeza que você que entrar aqui doente vai ser curado por Deus. Eu tenho certeza. E prova que eu estou falando aqui, o Espírito Santo está falando para mim aqui agora, que tem uma pessoa que está acompanhando aí a programação. Essa pessoa está aí acompanhando agora a programação e foi desenganada pela medicina. O Senhor está falando para mim aqui, ó, dentro do estúdio. É forte. O Senhor está falando que tem um ouvinte que foi desenganado. E você está muito abatido, porque o médico falou que não tem jeito para você. Mas o Jesus que eu sirvo, o Deus de Abraão, Isaac e Jacó, o Deus da igreja Deus e Amor, o Deus da Avenida Mauro Ramos, ele está visitando você e agora ele arrancando esse mal. Prova disso. Essa dor insuportável está cessando agora. Você se levanta agora dessa cadeira de roda, ô glória. E pode começar a dar glória a Deus aí, porque Jesus te cura aí e agora. Nós vamos gravar esse testemunho aqui. Segura, Florianópolis. Jesus opera. Avenida Mauro Ramos, número 184. Vem pra cá, porque aqui Deus faz milagres. E atenção, povo de Deus, porque 21 madrugadas de oração, uma equipe de pastores e presbíteros, aqui diretamente do Santo Altar da Sede Estadual, nós vamos estar orando pelo renovo espiritual. Vamos estar orando pela bênção de Deus. Deus irá abençoar. Deus irá mover as mãos. O nome de Jesus será glorificado. E nós vamos orar por todas as colunas que crê no poder de Deus. Crê que Ele é galardoador. 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Vamos ouvir mais um testemunho de fé e ter a nossa fé edificada em Deus.
10: Meu nome é Eva, eu estava muito desesperada, com a minha diabetes muito alta, e eu estava olhando nos aplicativos para comprar um remédio, pesquisei e encontrei um ali de R$667. Desliguei o telefone, vou fazer uma prova com Deus, me leva lá na igreja. Se Deus me curar dessa diabetes, que eu nunca mais venha sentir esse sintoma, se Deus me curar hoje, esse dinheiro que eu acabei de pesquisar ali na internet, que eu ia pagar R$667, se Deus me curar esse dinheiro do remédio, eu vou, faço um voto com o Senhor, meu Deus. Se o Senhor me curar, eu vou dar esse dinheiro lá na igreja para ajudar a obra de Deus. E daquele instante em diante, eu não senti mais nada. E Deus me curou. De lá para cá, eu nunca mais senti nada. Nada, nada da diabetes. Para a honra e a glória do Senhor Jesus, eu tô curada. E aí?
0: Para quem não sabe, irmãos, essa enfermidade chamada diabetes é uma enfermidade crônica. Ela não tem cura para a medicina. Não tem cura para os médicos. Mas o nosso Deus é o Deus que cura. Agora não tem explicação. Porque ela falou assim com Deus: se Deus me curar agora, olha que fé, eu vou, esse dinheiro que eu ia gastar, 700 e poucos reais com remédio, não ia resolver, aguentava ali 60 dias, depois ia ter que gastar mais. Eu vou honrar a obra de Deus. Agora olha a fé da pessoa. E você sabe o que é que me chama a atenção? Muitos que estão me escutando aí, estão escutando o programa, têm maus olhos com a obra de Deus. E o que me chama a atenção é isso: se a pessoa pegar o dinheiro dela e falar assim, eu vou na distribuidora comprar todo o meu salário de bebida alcoólica, cachaça, ninguém está nem aí. Se a pessoa falar assim, ó, eu vou pegar meu dinheiro e vou usar droga, ninguém fala. Se a pessoa falar assim, eu vou pegar meu dinheiro e eu vou torrar tudo com coisas ilícitas, ninguém fala nada. Agora, quando alguém decide falar assim, eu vou pegar essa quantia, esse dinheiro, e eu vou fazer um propósito na obra de Deus, aí alguém começa a murmurar. Aí alguém começa a falar mal. Só que aqueles que entrarem em obediência a Deus e com fé, crendo que o Senhor vai lhe honrar, pode semear nessa obra. Pode semear aqui na sede estadual. Pode semear na Avenida Mauro Ramos, número 184. Seja um mantenedor do programa Voz da Libertação. E Deus não vai deixar faltar nada para você. Eu quero profetizar aqui nessa programação em um nome de Jesus. Que a farinha

A paz do Senhor Jesus, ouvintes, aqui é o presbítero Benedito João e quero convidar você para vir no culto da família todos os domingos pela manhã a partir das 9 horas, onde eu, presbítero Benedito, estou pregando a palavra de Deus, orando pelos dons do Espírito Santo e ungindo com óleo você e sua família querida. Na Igreja Pentecostal Deus é Amor, na Avenida Mauro Ramos, 184, bem no centro de Florianópolis. Venha receber as bênçãos de Deus na sua vida e na sua família. Fique todos na paz do Senhor Jesus.

0: Eu só quero reforçar que às 21 horas, nós teremos aí o momento do presidiário. E você é meu convidado especial para estar aí acompanhando aí esse momento tão especial, uma carta viva. Que Deus abençoe o povo de Deus, Deus abençoe os pastores, Deus abençoe nossos pastores regionais, centrais, setoriais, coligados à sede estadual. Deus abençoe vocês, meus companheiros de obra. Deus abençoe os diáconos, presbíteros. Deus abençoe os obreiros e os membros da sede estadual. Deus abençoe vocês. Estamos incessantemente orando em favor da vida de todos vocês, companheiros de obra, batalha de obra do Senhor.
1: Eu quero chamar a sua atenção para estar comigo segunda-feira. Segunda-feira nós estaremos aqui, é um estudo muito importante. E nós iremos levantar um clamor pelos dizimistas. Atenção, porque segunda-feira, às 19 horas, nós vamos

fazer a consagração de todos os dizimistas. Quem é dizimista aqui? Se você não é dizimista, eu vou te dar um conselho de Deus. Passa a honrar a Deus. Jesus diz: dai a Deus o que é de Deus e a César. A Bíblia diz em 1 Samuel capítulo 4, versículo 4: eu honro os que me honram. Se você honrar a Deus, grava bem essa palavra: Deus irá te honrar. Deus irá te honrar. Levante as mãos aos céus.

A paz do Senhor Jesus, ouvinte do programa Voz da Libertação. Quem vos cumprimenta é o seu irmão em Cristo, presbítero Benedito João. Venho aqui fazer um convite especial a você e também a sua querida família para vir adorar a Deus conosco na campanha Libertação Total, todas as sextas-feiras no horário das 14 horas, onde eu mesmo, presbítero Benedito, estarei pregando a palavra de Deus, orando por todos pela cura divina e libertação, e ungindo a todos que ali comparecerem. Venha e traga os doentes oprimidos, você mesmo que não consegue dormir à noite, você que precisa de uma libertação das mãos do Senhor Jesus, venha na Igreja Pentecostal Postal Deus e Amor, Avenida Mauro Ramos, 184, no centro de Florianópolis. Venha receber a tua vitória. Fique todos na paz do Senhor Jesus.

E eu quero chamar a sua atenção, você de outro ministério, você simpatizante da Igreja Deus e Amor, eu quero chamar você para fazer um propósito de ser dizimista aqui na igreja. Faz um teste, você da Universal, você aí da Mundial, você da Assembleia de Deus, da Presbiteriana, da Batista, não importa a sua igreja, faz um teste. Durante 3 meses, 90 dias, você vai devolver. Não é dar, é devolver o que é de Deus. Você vai honrar a obra de Deus aqui na Igreja Deus e Amor com o seu dízimo. Dízimo significa décima parte. E o dízimo também, à luz da Bíblia, é um ato de culto. Quando você dizima, você está cultuando, você está adorando a Deus. O dízimo é o reconhecimento que tudo que você tem pertence a Deus. No Antigo Testamento, quando a lei foi instituída, na lei, se dava o dízimo, se devolvia o dízimo, aliás, para o sustento dos levitas, sacerdotes, e para a manutenção do templo. Também o dízimo, à luz do Velho Testamento, tinha também funções sociais, como ajudar pobres, órfãos e viúvas, como aqui nós fazemos, ajudando famílias carentes mensalmente com cesta básica. Por isso que também há uma promessa em Malaquias 3:10 sobre o dízimo. E Deus promete abrir as janelas dos céus para aqueles que honram a Deus. Embora muitas pessoas tenham maus olhos com o dízimo, todos quantos têm sido fiel no pouco, Deus tem colocado sobre o muito. Deus tem honrado. Por isso o Senhor está te convidando hoje a fazer essa contribuição voluntária e honrar a Deus. Eu uso uma analogia simples, pastor Mike, objetiva para o dízimo. Eu costumo usar a figura do aniversário. No aniversário, o aniversariante ele tem um costume. É uma espécie de ritual, de cerimonial do aniversariante oferecer o primeiro pedaço de bolo, né, para a pessoa que na concepção dele é a mais importante. Geralmente o pai, a mãe, um irmão mais próximo, assim é o dízimo. Quando você entrega, devolve e honra a Deus com o dízimo, você está dizendo que Deus é mais importante que o dinheiro. Deus é mais importante na sua vida. Por isso eu quero convidar você que está me ouvindo agora. Quantos crentes que não devolvem dízimo? Obreiros que não honram a Deus com o seu dízimo. Faz um propósito de honrar a Deus com o seu dízimo. 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
1: Maravilhoso Deus e eterno Pai, visita essa multidão agora, visita o teu povo agora, e em nome de Jesus Cristo, vai queimando, meu Deus, toda a enfermidade, vai queimando agora toda a obra da macumba, vai queimando agora toda a obra da bruxaria, toda a enfermidade, todo o câncer, toda a miséria, em nome de Jesus, sai agora, sai, expulsa agora, expulsa com fé, igreja. Sai desse casamento, sai dessa casa, sai dessa família, sai desse lar, sai agora toda a obra do diabo. É vitória em tempo de crise, é a quarta-feira do mover de Deus. O Senhor está falando comigo, haverá vitórias nesse lugar, ô glória, haverá milagres nesse lugar. Sai daí, obra de bruxaria, sai daí, obra de bruxaria, sai daí, trabalho de bruxaria, sai dessa vida agora, todo mal, em nome de Jesus, sai dessa casa, em nome de Jesus, sai desse lar, em nome de Jesus, sai dessa família, em nome de Jesus, sai desse casamento, em nome de Jesus, sai agora, queima ele, Jesus, queima ele, queima ele, queima ele, Jesus, queima ele, sai da vida dessa mulher agora. É você que quer destruir essa vida, é você que luta contra a vida desse homem, é você que luta para destruir essa família, sai agora, o sangue de Jesus te repreenda, o sangue de Jesus te repreenda, o sangue de Jesus te repreenda, o sangue de Jesus te repreenda, sai daí legião do inferno, sai daí obra maligna, sai daí bruxaria, sai daí obra do diabo, sai daí tranca-rua, sai agora toda legião, sai agora todo o poder das trevas, sai agora todo mal contra essa vida, todo mal sobre essa casa, diga comigo, todo mal, em nome de Jesus. Sai, sai, sai, sai, sai!
2: É a campanha do mês de agosto que já está em andamento. Já estamos revivendo esta campanha poderosa no mês de agosto, que traz por tema o agosto profético, feridos pelo processo, mas curados pelo propósito. Igreja Deus e Amor está revivendo o mês de agosto, o agosto profético. Milagres já estão acontecendo, pessoas estão sendo curadas, estão sendo libertas através da fé em Cristo Jesus, aqui na sede estadual da Igreja Pentecostal Deus e Amor. Vamos ouvir os milagres apostólicos. É Jesus operando, é Jesus realizando coisas tremendas aqui na sede estadual da Igreja Pentecostal Deus e Amor. Milagres acontecem, Jesus opera maravilha.
1: O poder de Deus restaurou a visão desse irmão agora. Ele falou para mim, eu estava perdendo a visão, pastor. Eu comecei a enxergar bem agora. Esse é o poder da palavra. É assim mesmo? Só pode confirmar? O que, que ele tinha?
3: Ele tem um problema de vista que vai agravando e ele tem até o diagnóstico.
1: O senhor tava chorando de alegria, falando, pastor, acabou.
4: Glória a Deus.
1: Olha lá pro povo lá. Tá enxergando todo mundo bem?
4: Amém. Glória a Deus.
1: Jesus te deu uma visão restaurada hoje, viu? Pelo poder da presença de Deus. Diga glória a Deus. Já nessa campanha, feridos pelo processo, curados pelo propósito, eu falei aqui que Deus ia dar carro. E ela recebeu a bênção. Foi ou não foi, irmã Vânia?
5: Foi. Sexta retrasada, o pastor falou que Deus ia dar carro novo. Sexta agora, meu filho foi numa loja de carro, numa agência, e eu fez um vídeo, falou, mãe, que carro que tu quer? Quer esse aqui? E eu falei, pra quê, meu filho? Ele falou, vou comprar um carro pra você e o pai. Mas como eu tava atendendo o doutor na outra linha, eu falei pra ele, deixa eu falar com o médico, desliguei. Dali um pouco ele me retornou, falou, mãe, eu vou levar lá na garagem o carro seu e do pai. Aí então tá lá em casa o carro na garagem, um carro automático, muito bonito. Ele deu de presente pro pai dele e pra mim. Tá lá em casa o carro. E o irmão profetizou, Então a bênção chegou em nome de Jesus.
6: A senhora fez o voto da campanha?
5: Fiz o voto da campanha. Até eu comentei com meu esposo. Eu disse, meu Deus, eu fiz o voto. E ele já foi lá e comprou o carro. Ele disse, foi lá.
6: Nessa campanha, feridos pelo processo, curado pelo propósito. Sexta-feira passada.
5: Nessa campanha, com certeza.
6: Deus abençoe, irmã Vânia. Olha que fé, né? Deus é fiel.
2: É isso mesmo, ouvintes. É o propósito da campanha, feridos pelo processo, mas restaurado por Deus através do propósito. Eu quero convidar você, querido e amado irmão ouvinte, para participar deste grande propósito. Esse grande propósito, ouvintes, que já começou, é o agosto profético. O tema deste mês é feridos pelo processo, curados pelo propósito. Serão dias de busca, oração, transformação, do dia 1 de agosto ao dia 31 de agosto, nos seguintes horários: das 8 às 9, das 13 às 14, das 17 às 18, das 22 às 23 horas. Cada pessoa que já entrou neste propósito, tenho certeza que Deus contemplará a fé e a perseverança de cada participante. Eu faço um convite especial para você, ouvinte. Participe também da campanha Feridos pelo Processo e Curados pelo Propósito. Você vai fazer uma oferta de gratidão a Deus e vai entrar neste propósito. 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O seu nome estará escrito no livro da oração, nos quatro horários. Estaremos apresentando diante do altar de Deus durante todo o mês de agosto, clamando para que o Senhor transforme as feridas do processo em testemunhos de vitória. Não fique de fora, ouvinte. Ainda há tempo de fazer parte deste mover de Deus. Creia, porque o Senhor tem cura, restauração, portas abertas e um propósito preparado para a sua vida. Agosto Profético 2026. Feridos pelo processo, curados pelo propósito. Deus tem esse milagre para você, ouvinte. Você e toda a sua família. Esperamos por você, ouvinte. Você pode mandar agora o seu propósito. Entrar conosco nesta campanha de oração, de 4 horas de oração, das 8 às 9, das 13 às 14, das 17 às 18, das 22 às 23 horas. 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Nós vamos orar por você, pela sua família. Então não perca a oportunidade. 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Você que tem fé. Você que tem fé, Deus está falando contigo. É o mês de agosto, feridos pelo processo, né? 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Mande agora a sua participação também, seu pedido de oração. Vamos estar orando ao teu favor nesse grande propósito, desta grande campanha que traz por tema, ouvinte, esse grande propósito, feridos pelo processo. Aleluia, que campanha tremenda. Feridos pelo processo, mas curado pelo propósito, aqui na Igreja Pentecostal Deus e Amor. Não perca tempo, ouvinte. Venha fazer o teu propósito através da fé. Faça conosco. Jesus garante a bênção para você e toda a sua querida família aqui na Igreja Pentecostal Deus e Amor. Aguardamos por todos, em nome de Jesus, esse grande propósito de fé, de milagre que Deus preparou para nós juntos celebrar, glorificarmos a Deus, exaltarmos a Cristo. Deus abençoe todos os ouvintes que estão nos acompanhando agora através do rádio receptor. Deus está falando contigo, ouvinte. Entra no propósito, feridos pelo processo, mas curado pelo propósito. Deus está falando contigo. São mais de 280 pessoas que Deus está convocando nesta revelação, a revelação do mês de agosto, o agosto profético, feridos pelo processo, mas curado, sarado, abençoado pelo propósito.
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8: Ele respondeu: porque a fé que vocês têm é pequena. Eu asseguro que se vocês tiverem fé do tamanho de um grão de mostarda, poderão dizer a esse monte: vá daqui para lá, e ele irá. Nada será impossível para vocês. Mateus 17:20.
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12: Tribulação!

0: destruidora, obra da morte. Saia em nome de Jesus Cristo, porque o meu Deus está abençoando essa casa. O meu Deus está abençoando essas pessoas. O meu Deus está abençoando essas famílias em nome de Jesus Cristo. Abençoa cada uma dessas vidas, Senhor meu Deus, em nome de Jesus Cristo. Amém, Senhor. Amém, amém. Pregar a palavra de Deus é o meu negócio. Ganhar almas é o meu negócio. Quando eu estou aqui, meus irmãos, nesse púlpito, a minha alma está alegre. O que eu faço aqui não é imposição de ninguém. O que eu faço aqui é voluntário desde os meus 15 anos de idade. Eu gosto de fazer isso. Eu estou aqui com prazer, pregando a palavra de Deus. Nós queremos que Deus haja dentro das casas, dentro das famílias. Eu estava no programa, um testemunho de uma irmã. Aliás, estou usando esse testemunho. Eu fiquei muito tocado, porque a irmã fala no testemunho que a casa dela era um desastre. Ela não tinha um esposo dentro de casa. O esposo gastava tudo na bebida, na jogatina, dava quinta-feira e ele sumia. Só voltava no domingo. E ela queria ter um esposo, queria ter um pai para os filhos e não tinha. E ela já estava numa situação extrema. Convido todos vocês que gostam de ganhar almas, porque nós estaremos aqui, acima de tudo, para ganhar almas. Nós somos ganhadores de almas e estaremos aqui principalmente, o ponto principal é ganhar almas para o reino de Deus. Muito obrigado, queridos irmãos. Vocês são muito gentis em virem aqui, apesar de toda a dificuldade. Então, muito obrigado pela presença de vocês. Agradeço os nossos irmãos, agradeço os nossos amigos, pessoas de outros ministérios. Agradeço todos vocês de todo o meu coração. Digam comigo assim: a paz do Senhor Jesus, a paz do Senhor Jesus, a paz do Senhor Jesus. E vão com Deus, que o poder do nosso Deus, que a graça do nosso Deus, que as grandes manifestações do Senhor nunca falte em vossas vidas de hoje para todos sempre. Amém. Deus abençoe todos vocês. Encerramos por aqui a transmissão diretamente do templo para a glória de Deus. Igreja Pentecostal Deus e Amor, que está na Avenida do Estado, 4568, na Baixada do Glicério. Vão com Deus, meus irmãos. Deus os abençoe.
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2: Oportunidade de interceder por pessoas que estão desenganadas, acamadas, vidas que foram sentenciadas, pastor, mas que através do clamor haverá um milagre acontecendo. Porque entendemos, pastor, também que se já começamos a semana, porque daqui a minutinhos já será segunda-feira, e nada melhor do que começarmos a semana em oração, pastor.
3: Pois é, valorizando, priorizando a presença de Deus, né? É um ponto muito importante, Kleber, que você colocou, é nós estarmos na presença de Deus. Quanto mais no início de uma semana, você vai com certeza ter uma semana abençoada por Deus. Façam isso, experimente isso e leve as pessoas também a participar disso. Compartilhando agora então esta live com o maior número de pessoas que você conseguir. Lembre-se principalmente daquelas pessoas que estão passando por momentos ruins na vida. Através desta oração, eu tenho certeza que a presença de Deus vai visitá-las e serão transformadas em nome de Jesus.
2: Pedidos de oração chegando, estamos acompanhando aqui pessoas que já do norte, ali do sul, pessoas que também aqui do centro-oeste, do nordeste, de outros países, porque através das redes sociais nós alcançamos também pessoas que estão em outros países, pessoas que estão em angústia, pessoas que estão aflitas, pastor, a terra está sendo assolada, terremotos que estão acontecendo, varrendo a nossa América, acabando com partes da Ásia, pastor, recentemente agora já foi para um número quase de 300 mortos, ali no Nepal, nas cidades próximas, pastor, vidas que foram subterradas. Recentemente falamos com o pastor que foi enviado à Venezuela, e ele disse: pastor, estavam implodindo os destroços para tirar as pessoas, porque já fazia 30 dias, pastor, e tinha corpos que não haviam sido resgatados. Meu e ele Deus. Disse que chegou aquele horror, aquele mau cheiro, aquele clima de morte. E o que é isso? É a terra manifestando os sinais que Jesus já de antemão havia nos alertado.
3: Sim, pastor. São os dias trabalhosos, né? Que a Bíblia, ela diz que ia chegar e está chegando, né? Os sinais ali também, quando Jesus fala dos sinais em Mateus 24, que é sobre os sinais da sua volta, e nós estamos vivendo isso, terremotos, violência, enfermidades, pestes, e você está esperando o quê? Para correr para os braços de Jesus. Não espera, não. Não tem. Eu diria que a gente está vivendo aí os últimos segundos da igreja na terra. Os sinais estão em evidência, Jesus está voltando, é momento de você receber o Filho de Deus na sua vida.
2: Maravilha, pastor. Um minuto nos separa agora, um minutinho apenas, nos separa do momento do clamor. Você que enviou o seu pedido de oração, Deus te abençoe. Você que agora já está pelas redes sociais, um grande número de pessoas nos acompanhando pelo YouTube, nos acompanhando também pelo Facebook. E agora é hora de falarmos com Deus em oração. E antes, pastor, de entrarmos em clamor, segunda-feira, em todas as nossas igrejas, Deus e Amor, é aquele culto de ensino. E eu quero te convidar, porque na sede mundial nós iremos viver a segunda-feira do pão. É o dia do discipulado, é o dia da reintegração daquelas pessoas, pastor, que passaram por motivos, circunstâncias, dificuldades, mas estão sendo cuidadas, mas estão sendo acompanhadas para fazer parte deste rebanho. Então, se você se encontra agora nesta decisão, se reconciliou, aceitou a Cristo, e claro, pastor, nos preparamos porque já sabemos que temos o mês de setembro às portas, apenas um dia agora nos separa deste tão abençoado mês de setembro, e setembro é o mês do grande batismo.
3: Pois é, zero hora em ponto, chegou o momento da oração, pastor Kleber. Aleluia. E nós vamos falar com Deus nesse instante. Você busque a Deus juntamente conosco, aonde você estiver. Soberano Deus, maravilhoso e eterno Pai Celestial, neste momento nós estamos mais uma vez na sua bendita e poderosa presença. Estamos diante de Ti, meu Deus, e eu diria como é bom estar buscando o Senhor, buscando a Sua face, buscando a Sua presença. Sabemos que não somos dignos de tal coisa, meu Deus, não somos dignos de estarmos diante da Sua presença. Mas isso aqui não é meritocracia, não é por... Isso aqui é misericórdia, é graça, é o sacrifício do Senhor Jesus na cruz do Calvário que nos deu essa oportunidade, que validou a nossa entrada na presença do Senhor. Pai, nós reconhecemos neste momento a nossa miséria, nós reconhecemos de fato quem nós somos diante do Senhor. Somos miseráveis, somos pecadores, falhos, errantes, Senhor, mas neste momento queremos mais uma vez nos colocar diante do Senhor pedindo perdão das nossas falhas, dos nossos pecados, tudo aquilo que desagradamos ao Senhor no falar, no olhar, no pensar, enfim, meu Deus, os nossos atos, nos perdoa, meu Deus, porque não somos nada sem Ti. Não podemos viver sem o Senhor, precisamos do Senhor. Mais uma vez, meu Deus, nós queremos glorificar o Teu nome também, porque o Senhor é digno de toda honra, de toda glória, de todo louvor. Nos posicionamos agora, reconhecendo o Senhor como nosso Deus, como nosso Senhor, como nosso Salvador. O Senhor é tudo para nós. Exaltamos o Teu nome, Senhor, glorificamos o Teu nome e sabemos que o Senhor nos ouve, o Senhor nos escuta e, além de tudo, o Senhor nos responde. Por isso, estamos agora usando a nossa fé, sabendo que o Senhor está presente neste momento, aleluia, de clamor, de súplica, para atender, meu Deus, as nossas orações. Mas o interessante, meu Deus, é que nós não estamos aqui orando por nós mesmos. Eu não venho aqui orar por mim mesmo, meu Deus, mas eu venho orar por todos os nossos internautas, por todos os nossos ouvintes da Rádio Deus e Amor, todos aqueles que nos acompanham agora, meu Deus, a longa distância. O Senhor, meu Deus, pode alcançá-los neste momento. Queremos apresentar estas pessoas, todos esses pedidos de orações que estão chegando, meu Deus, aqui para nós. Não há necessidade de nós ficarmos aqui, meu Deus, lendo cada pedido, porque o Senhor conhece cada pessoa, e é verdade. Se ficássemos aqui, Senhor, lendo todos os nomes, ficaríamos a madrugada toda, porque são muitas pessoas que estão pedindo oração nesse momento. O Senhor conhece cada uma delas. E eu sempre digo, meu Deus, na oração, que o Senhor não se limita ao espaço em que estamos. Nós somos limitados à distância, somos limitados, meu Deus, ao tempo, mas o Senhor não. O Senhor está conosco aqui nesse estúdio, está conosco nessa transmissão, assim como também está, aleluia, em todos os lares agora que nos acompanham. A sua presença, meu Deus, está com esta pessoa. E é exatamente estas pessoas que nós estamos apresentando nesse instante. Pessoas que estão, meu Deus, com diversos problemas. Afinal, estamos vivendo em um tempo de muita dificuldade. Estamos vivendo em um tempo de muitas provas, de muitas lutas, Senhor, de muitas enfermidades. Cada dia que passa, meu Deus, novos problemas vêm nos assolar. Quantas pessoas, ó Deus, estão enfrentando essas terríveis catástrofes que está acontecendo, Senhor, na terra. Eu oro por estas pessoas que estão, meu Deus, sendo vítimas desses acidentes naturais. Quantas famílias em pranto, meu Deus, em choro, porque perderam tudo, inclusive o ente querido. Senhor, que o Senhor possa socorrer essas vidas e essas vítimas de terremotos, enfim, meu Deus, de todos esses acidentes naturais que têm atingido a terra, que o Senhor possa socorrer estas pessoas. Senhor, estamos em um tempo de lágrima, um tempo difícil para a humanidade, aonde, Senhor, tem aparecido enfermidades, vírus, que tem assolado a saúde humana. E nesse momento, eu posso agora estar orando por pessoas que estão acometidas destas enfermidades, destes vírus. Talvez, ó Deus, o desespero tenha tomado conta, porque os dias estão contados para esta pessoa. A medicina não conseguiu o recurso suficiente para que esta pessoa venha, meu Deus, ser curada através dos tratamentos, dos remédios. Enfim, meu Deus, existe uma dificuldade para a medicina, mas, todavia, quando a medicina cessa os seus recursos, eu entendo, meu Deus, e fica claro que o Senhor está pronto para agir, porque o Senhor age exatamente quando os homens não conseguem fazer mais nada, quando os recursos foi esgotado, meu Deus, a sua capacidade. O Senhor está presente para curar, para libertar, para sanar o problema. Então, querido Deus, sabendo e entendendo o poder que o Senhor tem, aleluia, o Senhor tem poder de fazer qualquer coisa, meu Deus. O Senhor pode agora visitar esta pessoa no leito da morte, no leito, meu Deus, da agonia, e trazer sobre esta pessoa a saúde, a cura, tão almejada e buscada. Afinal, estas pessoas estão clamando conosco. Existe, meu Deus, familiares que estão apresentando esta pessoa que está em estado de coma, entre a vida e a morte. Ó, meu Deus, em uma UTI, em uma CTI, em uma sala agora de cirurgia. Enfim, meu Deus, as orações agora estão sendo feitas para que o Senhor alcance essas vidas, ó Pai, para que o Senhor venha restaurar esta vida que já não tem mais jeito, meu Deus. Os médicos disseram que só basta desligar, meu Deus, os aparelhos, porque esta pessoa já não tem mais condições. Quantas famílias, ó Deus, estão agora, talvez reunidas em seus lares. Ó Senhor, à espera de um telefonema, de uma mensagem, de uma comunicação da parte do hospital, informando o óbito, porque a única coisa que resta agora é esta informação. Mas, Senhor, nós entendemos que aonde existe uma previsão de morte, o Senhor pode mudar esse quadro, o Senhor pode mudar, meu Deus, esta situação, trazendo não uma notícia de morte, mas uma notícia de vida, uma notícia de restauração. Ó, meu Deus, aleluia, visita os hospitais agora, visita, Senhor, esta pessoa agora, onde estiver, sua presença é poderosa, aleluia, para restaurar esta vida. E quando a junta médica passar, que esta pessoa tenha, meu Deus, ah, Senhor, tido ali um resultado positivo em seu quadro clínico, Senhor, que esta pessoa esbolse reação e que os médicos, Senhor, não desliguem os aparelhos, porque esta pessoa está voltando à vida novamente. Ó Deus Todo-Poderoso, que os corações que estão tão entristecidos, angustiados, estão, meu Deus, perturbados com todas as coisas ruins que estão acontecendo, possa ser agora acalentado, aleluia, pela sua poderosa presença, que bane, meu Deus, que extingue a tristeza, que extingue, meu Deus, a angústia, o pranto, a lágrima, porque a sua presença, meu Deus, traz alegria, traz paz, traz tranquilidade em meio ao caos. Ó Senhor, esta pessoa precisa de paz, esta pessoa precisa, Senhor, sentir a tranquilidade causada pela sua presença, pelo teu Espírito. Ó Senhor Deus Todo-Poderoso, alcança essas vidas agora que estão, Senhor, orando conosco, clamando conosco, e eu estou orando por elas agora, para que toda esta situação de crise venha a ser, meu Deus, sanada, apaziguada pela sua poderosa presença. Senhor, quantas vidas estão clamando, Senhor, porque parece que o fim chegou, estão com problemas emocionais, problemas, meu Deus, sentimentais, psicológicos, estão totalmente abaladas. E eu sempre digo, meu Deus, que nesses momentos de crise, esses momentos, meu Deus, de debilidade das pessoas, esses momentos, meu Deus, de fragilidades, é um momento em que Satanás começa com os seus ataques, querendo destruir vidas, querendo, meu Deus, levar vidas ao suicídio. Mas em nome do Senhor Jesus, nós posicionamos agora como igreja, a igreja do Senhor que foi ortogada, que recebeu a delegação do Senhor Jesus de ter o poder absoluto para expulsar demônios, para repreender o inferno. Esse poder é absoluto, meu Deus. Esse poder, ele foi dado. E muitas vezes, nós, como igreja, a gente, meu Deus, se recua, porque afinal também somos frágeis. Mas que a nossa fé, Senhor, venha a ser estimulada pelo Senhor, para que a gente não tema nada, para que a gente, meu Deus, não se recue a nada que se posicione à nossa frente, querendo destruir vidas e família. Que a sua igreja, meu Deus, se apodere de algo que já é, meu Deus, propício, de algo, meu Deus, que já foi deixado para nós, com direito garantido de uso, que é o poder que o Senhor Jesus deliberou sobre a nossa vida. Senhor,

esta autoridade que se concentra no nome de Jesus. É no nome de Jesus que nós mandamos embora agora todo espírito maligno, todo espírito assassino, todo espírito de morte, todo espírito de desgraça que está lutando contra este lar, que está lutando contra esta família, que está lutando contra este casal, querendo separar esta família, meu Deus. Nós repreendemos agora, Satanás. Não adianta você tentar se esconder, porque de Jesus você não se esconde. Você se esconde dos homens, você se esconde dos médicos, você se esconde das autoridades aqui da terra, mas da autoridade do nome do Senhor Jesus você não pode fugir. E o Senhor Jesus agora é contra você, Satanás. Aonde você estiver escondido, espírito assassino, nós te mandamos embora agora no nome de Jesus. Nós te mandamos embora agora, espírito da enfermidade. Nós te mandamos embora agora, espírito da loucura. Em o nome de Jesus, espírito da angústia, da tristeza. Nós te mandamos embora agora. Vai embora, Satanás, e nunca mais volte. Em o nome do Senhor Jesus Cristo. Meu Deus, que haja transformação nessas vidas agora. Que haja, meu Deus, o alívio, meu Deus, desta angústia e tristeza que esta pessoa estava carregando sobre si. Meu Deus, essas perturbações que não davam sossego a estas pessoas. Estas pessoas que não sentiam paz dentro da própria casa. Vontade de ir embora, vontade de abandonar tudo. Medo, meu Deus, angústia de ficar dentro da casa. Ouviam vozes, enxergavam vultos. Em nome de Jesus agora, nós repreendemos toda esta obra do mal. Toda esta obra maligna que foi enviada para causar, meu Deus, tantos transtornos nestas vidas, em nome de Jesus, Satanás, bata em retirada. O Senhor Jesus agora te expulsa, demônio. O Senhor Jesus agora te expulsa, legião maligna. Saia no nome do Senhor Jesus. Meu Deus, nós apresentamos todos aqueles que estão enfermos, doentes, com câncer, com a AIDS, com tumor, seja o que for, meu Deus, nós não temos a necessidade de ficarmos aqui falando os nomes de enfermidade, afinal, o Senhor conhece todas elas e sabe onde elas estão alojadas neste corpo. Ó Senhor, em nome de Jesus, que estas enfermidades venham desaparecer, meu Deus, pelo poder do nome de Jesus, e nós sabemos que o teu nome será o glorificado. O nosso objetivo, Senhor, é que o seu nome seja glorificado, e o seu nome vai ser enaltecido, meu Deus, quando esta pessoa fazer os exames e o câncer já não estiver mais ali, quando esta pessoa fazer os exames, meu Deus, e o tumor já desapareceu, quando essas pessoas refazerem os exames, meu Deus, e o HIV, a AIDS, aleluia, já desapareceu deste sangue, desse organismo. Quando estas pessoas, meu Deus, perceberem que estão curadas pelo poder da sua presença, haverá testemunhos, meu Deus, haverá relatos. Haverá, meu Deus, pessoas testificando o que receberam neste momento, e o seu nome será exaltado, e vai contribuir, meu Deus, para que a fé de mais pessoas, aleluia, venha crescer, venha se multiplicar, para alcançar também os seus milagres, ó Pai. Meu Deus, em nome de Jesus, que o cego agora possa enxergar, que os mudos, meu Deus, possam agora falar, que os paralíticos agora possam se levantar, meu Deus, e começar a caminhar, meu Deus. Olha esta pessoa que há tanto tempo, meu Deus, está em cima desta cama, está, meu Deus, tetraplégica, está paraplégica, está, meu Deus, vivendo uma vida, está vegetando, meu Deus, em cima desta cama, não consegue movimentar-se, meu Deus, que agora o Senhor possa tocar nessas vidas. E

0: o Senhor pode. E estas pessoas, meu Deus, que a medicina não deu mais jeito para ela, que ela não tem mais condições de andar nunca mais em suas vidas. Mas quando se fala nunca mais, para o Senhor não existe esta palavra. O Senhor pode agora curar estas vidas, ó Pai. Que estas pessoas recebam um sinal agora, em cima desta cama, que elas percebam agora a sua presença, que sintam talvez um choque em seus corpos, meu Deus, e que possam pular desta maca, desta cama, desta cadeira de roda, aleluia, e comecem agora a andar, comecem novamente a caminhar, meu Deus, aleluia. O Senhor tem poder para fazer isto, o Seu poder, meu Deus, não tem limites. Senhor, em nome de Jesus, meu Deus, que o Senhor faça cessar esse sofrimento que esta pessoa está carregando. Afinal, meu Deus, o Senhor, aleluia, se manifestou para desfazer as obras de Satanás. O Senhor se manifestou para, meu Deus, colocar a ordem ao caos, em nome de Jesus, meu Deus. Aonde está tendo desgraça, enfermidade, angústia, tristeza, pensamentos de morte, qualquer coisa, meu Deus, que tenha trazido, Senhor, tanto sofrimento para estas pessoas, que a sua presença agora, aleluia, venha inibir toda a ação maligna, porque aonde o Senhor chega, meu Deus, o mal tem que ir embora, o mal se dissipa, Senhor, o mal não pode resistir, Satanás não pode resistir, meu Deus, à sua poderosa presença. Senhor, nós clamamos, ó Deus, e apresentamos também todas aquelas vidas, ó Pai, que estão passando por desempregos, por problemas financeiros. Senhor, estamos vivendo em um tempo em que as pessoas estão, Senhor, perdendo os seus empregos. Quantas vidas agora, já fazem tanto tempo, Senhor, que estão em busca de uma porta aberta, mas parece que isso nunca mais vai acontecer. Olha este pai de família, meu Deus, esta mãe de família que está olhando para a despensa, para o armário, e já não tem mais o que oferecer aos seus filhos. Meu Deus, talvez foi o último jantar, talvez, meu Deus, foi o último alimento que foi servido nesta noite. No amanhecer não tem, meu Deus, nenhuma provisão para oferecer sequer o básico para os seus filhos. A vergonha, o vexame está tomando conta desta pessoa, o desespero, Senhor. E o que não para de chegar são as contas para pagar. Meu Deus, estão quase sendo despejadas, porque não tem nem condições de pagar, meu Deus, o imóvel em que estão morando. Senhor, tenha misericórdia, meu Deus. Tenha compaixão agora deste homem e desta mulher. Estavam, meu Deus, costumeiramente fazendo ali, meu Deus, os bicos que surgiam para fazer os trabalhos, meu Deus, os freelances. Mas agora, Senhor, não está surgindo mais nada, não tem de onde tirar recurso. O Senhor é um Deus que abre portas, o Senhor é um Deus que restaura sonhos, o Senhor é um Deus que ressuscita projetos, aleluia. O Senhor é um Deus que age, aleluia, quando todos estão dizendo que não tem mais jeito. Senhor, abre as portas para este homem. Olha a fé desta pessoa, meu Deus, que está segurando em suas mãos agora, orando comigo, a carteira de trabalho, os currículos, que ao romper desta manhã, meu Deus, estarão distribuindo estes currículos em busca de uma oportunidade no mercado de trabalho. Senhor, que este homem, esta mulher, possa, meu Deus, nesta manhã, ser, ó Deus, surpreendido com uma porta aberta, que possa ser surpreendido com um processo seletivo, com uma entrevista, meu Deus, e que possam voltar para casa com aquela lista, meu Deus, para fazer o exame admissional, para começar, meu Deus, trabalhar e ter em suas carteiras de trabalho uma boa remuneração salarial. Ó Senhor, em nome de Jesus, que o Senhor possa abençoar, que o Senhor possa surpreender essas vidas, em nome de Jesus. Eu oro também, Senhor, por toda a diretoria mundial, pela diretoria deliberativa da sua igreja, Pai. A irmã Ereni Miranda, nossa presidente mundial, nossa irmã Débora Miranda, meu Deus, abençoa a tua serva, alcança a tua serva com saúde, com alegria, com paz. Em nome de Jesus, meu Deus, abençoa o pastor Lorival de Almeida. Toca a saúde do teu servo, restaura o teu servo mesmo, meu Deus. Em nome de Jesus, o presbítero Davi Miranda Neto, continua abençoando o teu servo, a sua esposa, os seus filhinhos. Abençoa o pastor Milton, meu Deus, pastor Osmar, pastor Marco Magno, pastor Fabrício. Abençoa o pastor, meu Deus, Jerry, meu Deus, a irmã Maria Josefina. Abençoa a minha vida também, meu Deus. Abençoa a minha família, em nome de Jesus, esteja à nossa frente, nos guardando e nos protegendo. Abençoa o nosso pastor aqui da sede mundial, pastor Kleber de Oliveira, a sua família, meu Deus, e continua usando agora o teu servo, que continuará em oração, Senhor, em nome de Jesus, em nome de Jesus.
1: Sim, meu Deus e meu Pai, clamamos a ti, Senhor, reconhecendo a necessidade. Ó Deus de bondade, ó Deus de amor, o Senhor é tudo, Rei da Glória. E agora, Pai, já abençoados pela oração do Teu Filho, do Teu Servo, nós pedimos a Ti, Senhor, venha nos dar graça para começar esta semana, graça para adentrar os primeiros minutos desta segunda-feira, Pai, já cheios de confiança, cheios de propósitos espirituais contigo. Pai de amor, Deus bendito, nós apresentamos em oração aqueles que já estão, Senhor, em consagração a Ti, já abriram o propósito, o jejum, e sabem, ó Pai, que esta semana da virada deste mês será, ó Deus, uma virada de propósitos tremendos, ó Pai, de desafios grandíssimos, mas eles estão confiando corpo, alma e espírito ao Senhor em comunhão. Meu Deus, oramos neste momento te louvando pela vida do pastor Wilson Siqueira, que esteve aqui clamando, ó Pai. Oramos pela vida daqueles que estão em casa e estão orando por nós, estão orando pelos intercessores, estão orando, Pai, pelos que estão nas madrugadas, todos os dias, realizando este propósito de oração. Aquelas vidas que renunciaram tudo, renunciaram, ó Pai, às suas vontades, ó Deus, o seu prazer, os seus sonhos, simplesmente para viver o teu chamado, simplesmente para viver este poder glorioso que tem sido derramado dos altos céus sobre eles. Meu Deus e meu Pai, em nome de Jesus Cristo nós pedimos, Senhor, vai queimando, vai jogando por terra toda a fúria, toda a força das trevas que está lutando contra a oração do meu irmão, que está guerreando, batalhando, Pai, nos ares contra a oração da tua filha e do teu servo, para que não chegue a ti, porque está escrito, Pai, na tua palavra, que as potestades do ar, ó Deus, que governa sobre a rebelião e a desobediência daqueles que não querem fazer menção de ti, ó Pai, são nuvens espirituais, são castas infernais, ó Pai, que estão acampadas nas regiões, Senhor, ó Deus, espirituais, para para que não chegue o clamor, para que não alcance a resposta, o gemido, mas nós pedimos, Pai, perdoa todos os nossos pecados. Perdoa, Jesus querido, perdoa, Jesus amado. O Senhor é especialista em perdoar pecados. O Senhor é especialista em nos purificar do alto da cabeça até a planta dos pés para nos limpar, meu Deus. Em nome de Jesus Cristo, agora nós pedimos, ó Pai, nós clamamos, ó Deus, para que o Senhor, Rei de amor, possa nos dar uma segunda-feira de livramentos, uma segunda-feira de escape, uma segunda-feira master e alamaia, ó Deus, de direção, de comunhão e de graça. Espírito Santo, agora nós entregamos, ó Pai eterno, ó Rei de amor, nós colocamos tudo, Senhor, nas Tuas mãos, e nós pedimos, Pai, para que o Teu Espírito possa abençoar aquela multidão que esteve hoje pela manhã na Tua casa, naquele domingo, Senhor, de consagração. Ah, Pai, aquele povo que compareceu, ó Deus, na tarde, ó Senhor, do domingo que passou, para buscar, meu Salvador, a unção que vem de Ti, a unção, meu Pai, que elege, que levanta, que despedaça todos os jugos malignos, ó Pai querido, ó Rei da Glória, Nicalamadori Alabaia, meu Deus e meu Pai, nós queremos, ó Deus, orar. Nós queremos apresentar aqueles que estão em terríveis lutas, Pai. Olha as perseguições espirituais. Olha, Senhor, ó Deus, os ataques infernais contra a saúde, contra, meu Pai, a mente, contra o coração do meu irmão, da minha irmã. Meu Deus, esta família que está toda, Senhor, desconstruída, esta família que está sendo bombardeada. Senhor, o pecado entrou e agora, Pai de amor, se agigantou contra este matrimônio, está ameaçando este matrimônio, está colocando em xeque esta casa. Mas Espírito de amor, nós oramos, manda calabassuri alamaia, nós suplicamos, Pai, como o Senhor falou conosco na manhã, na tarde, na noite deste domingo, cumpre as Tuas promessas em nós, cumpre a Tua promessa na vida daqueles que estão, ó Pai, já sem nenhuma esperança, sem nenhuma expectativa com relação à mudança total, com relação ao milagre espiritual que só o Senhor opera. Jesus querido, agora nós pedimos, Pai, aquele milagre na vida espiritual. Oramos pela vida espiritual do povo. Deus maravilhoso, olha as assolações, a terra tem perecido, a terra tem gemido, Senhor, debaixo destas cargas, debaixo deste terror, debaixo destas mortes, terremotos, Senhor, furacões, meu Deus, inundações, fogo, queimadas, e a terra está sendo assolada, Pai, e diz a Tua palavra que a terra geme, cambaleia por causa, ó Deus, do pecado dos moradores que estão nela. Senhor, purifica a nossa terra. Alamaste canta alamaia. O Senhor prometeu em Ezequiel, meu Pai, ó Senhor 26, o Senhor prometeu dizendo que estaria e habitaria com o Teu povo na terra, e o Senhor traria o trigo e haveria de abençoar em tudo. Meu Deus e meu Pai, nós pedimos, abençoai nesta hora, ó Deus de glória, aquelas famílias, Pai, que oram a Ti, que acabaram de se converter e estão sendo ameaçados, buscando a masterianda, Pai, o voto de fidelidade, de sinceridade desta mulher desesperou o inferno inteiro. O voto, meu Pai, de coração, de comunhão deste teu filho, desesperou e colocou o inferno inteiro, meu Pai, contra ele, mas o Senhor é poderoso para livrá-lo, o Senhor é poderoso para livrá-la, meu Deus e meu Pai, em nome de Jesus Cristo, nós pedimos aqueles e por aqueles que estão cheios de medo, meu Deus, este homem que está desempregado, Pai, agora ele está passando e enfrentando momentos que o inimigo está confrontando a ele, dizendo, ricandalabaia, que não tem mais jeito, Senhor, esta vida que o maligno não deixa dormir, não deixa descansar, Espírito Santo, acandalamasturianda, alabaste cantalamaia, Espírito Santo, nós oramos, Pai eterno, Deus de amor, nós oramos, meu Salvador, nós oramos, Pai, livrai, Senhor, deste medo, livra, Senhor, esta mulher daquele pânico que ficou desde o dia, Senhor, que a sua casa foi assaltada, a sua vida foi mudada, Pai, ó Deus, naquele assalto, desde aquele dia que aquele homem foi tomado, desprevenido, meu Pai, ó Deus, e foi colocado naquela situação tão delicada, Pai, de violência, ele já não tem mais paz para dormir, ela não tem mais paz, meu Pai, para te buscar. Ó Deus, aqueles que agora oram e choram pedindo a restituição dos filhos, ó Pai querido, esta mulher que perdeu o matrimônio e não consegue se refazer, e não consegue, ó Pai, ó Deus, se levantar desta perda, Senhor, ela não tem força para cuidar dos filhos, ela não tem força, Pai, para se alimentar, perdeu a fome, o apetite, meu Deus, e tem dias que ela chora, pedindo, Senhor, a morte para lhe tragar, alamastecanda, alabaia, ó Deus Todo-Poderoso, tenha de misericórdia, meu Salvador, tenha de piedade, ó Pai de amor das vidas, que estão tão desesperadas, tão angustiadas, Pai, que não suporta mais, Senhor, o que está, ah, Senhor, revolucionando, queimando a elas de dentro para fora, ó Rei da Glória, este espírito, ó Pai de pânico, que faz este corpo travar, que faz esta pessoa ter que ser levada de cadeiras de rodas de casa para o hospital, ó, meu Deus, tenha-te misericórdia, ó, meu Pai, este corpo está dando sinal que ele não suporta mais, este corpo está gritando por socorro, por ajuda, ajude-nos agora, Adamanturimicalabaia, ajude

0: Santo, Rei da Glória, agora nós clamamos a Ti, ó Pai, nós oramos ao Senhor, pedindo, meu Salvador, que caia por terra todas as trevas, que caia por terra todo dardo inflamado, Pai, aquela obra do diabo que foi feita e levantada para acabar com o matrimônio, para destruir aquela família, meu Deus. Ó, meu Salvador, tenha de compaixão, meu Redentor, tudo está nas Tuas mãos. O Senhor é poderoso para aniquilar o inferno, para paralisar as trevas. Pai, aquele mal que foi projetado, aquele dano que já havia sido iniciado, Pai, nas dimensões espirituais. Sim, meu Pai, e o Senhor agora está revelando e cortando o laço lá dentro daquele trabalho, aonde, Pai, esta Tua filha seria acusada e perderia esse emprego. Ó, meu Deus, aonde, Senhor, o Satanás se levantou, ó Pai, e colocou aquele patrão, aquele chefe, Pai, contra a decisão daquele funcionário, daquele colaborador. Senhor, olha o ódio, olha a ira que Satanás colocou no coração daqueles que estão no mesmo reduto, Pai, aonde aquele crente, ele está tirando a sua pena, meu Deus. Ele está ali debaixo de uma condena, mas ele está, Senhor, ó Deus, em paz, ele está em Ti, ele não quer mais guerra, ele não quer conflitos com as trevas, Pai, mas Satanás, que está manifesto no corpo daquelas pessoas, lhe buscam, Senhor, para colocar a ele em confusão, ali dentro daquele presídio, daquela casa de detenção. Olha quanta revolução, meu Pai, olha quanta confusão lá dentro daquela clínica de recuperação, porque Satanás está desesperado, Pai, porque aquele jovem foi levado, meu Deus, Orimicandalabaia, lá para aquela clínica para ser liberto, para recomeçar, para ter uma nova vida, e agora o diabo está desesperado e usando, Pai, os impulsos da carne, usando, Senhor, as vontades pelo vício, para que haja pleitos de um contra os outros lá dentro, Pai, em nome de Jesus. Nós oramos nesta hora, Pai, crendo na vitória, crendo que o Senhor também está com as Tuas mãos poderosas sobre a vida desta nação, Pai. Guarda a decisão do Teu povo, guarda orientando, direcionando, meu Pai, a cada um daqueles que estarão, ó Deus, na missão, meu Pai, de cumprir com a sua cidadania, meu Deus, dá direção à Tua nação, para que não pereçam, dá direção à Tua nação, Pai, para que não escolham errado, sopra no coração deles, ó Pai, aqueles, ó Deus, que melhor será, ó Deus, para governar esta nação, meu Deus, nós entregamos nas Tuas mãos o nosso país, tenha de piedade do nosso país, tenha de piedade dos comerciantes, tenha de piedade, Deus, de bondade, alamaste canta alamaia, tenha de compaixão, Senhor, olha a situação daquele empresário, daquele microempresário que está se quebrando, Pai, aqueles que já estão declarando falência, aqueles que não suportam nem mais um mês, meu Deus, tenha de misericórdia, Senhor, venha operar, que somente os grandes polos industriais, meu Pai, que somente, Senhor, os grandes investimentos estão conseguindo, ó Deus, avançar nesta batalha, nesta crise. Senhor, venha guardar a nossa nação, aqueles que já tomaram a decisão de ir a outros países, aqueles que ainda, Senhor, estão, ó Pai, em oração para que haja um mover, para que haja um prover do Senhor, Senhor, sobre a vida deste país, Espírito Santo de Deus, agora nós oramos, ó Pai, apresentando aqueles que na ilusão, ó Deus do seu coração, porque estabeleceram as suas esperanças sobre os homens, e eles pensam, ó Pai, que irá melhorar, eles pensam, ó Pai, ó Deus, que haverá, ó Deus, mudança no cenário social, financeiro, político, E na verdade, Pai querido, a Tua palavra diz que os homens irão de abismos para abismos, Senhor. Ó Deus, de labirintos para labirintos, Pai, porque eles não querem contar com a Tua ajuda, eles não querem o Teu conselho. Por isso nós pedimos, guarda-nos dos tais, guarda-nos, ó Pai, da corrupção da nossa nação, guarda-nos, ó Pai, de toda injustiça, de toda fúria maligna que tem esmagado, que tem levado, Senhor, ó Deus, a um prejuízo irreparável, ó Deus. Nós pedimos pela Igreja Pentecostal, Deus e amor, seja qual for, ó Pai, o plano, o projeto de crescimento, de expansão, ó Deus, de salvação para alcançar a muitas nações, que o Senhor venha usar. O Senhor prometeu, ó Pai, a Deus, ao líder fundador deste ministério, que grande obra haveria o Senhor de realizar, e nós estamos, ó Pai, sobre esta obra, sobre este lugar que o Senhor quis presentear, ó Deus, a família, Deus e amor. Usa, meu Salvador, a família, ó Pai, ó Deus, da nossa irmã Irene Miranda, ah, Senhor, os seus filhos, os seus netos, aqueles que estão, ó Pai, na missão de administração desta obra. Sê com eles, ó Pai, não deixa, não permita Satanás, ó Pai, por motivos pequenos, fúteis, mesquinhos, ó Deus, tirar e roubar, ó Deus, a visão que é, Senhor, a melhor que tens Tu para esta obra. Pai, que todos os conflitos do diabo, ó Deus, lá dentro daquela congregação, lá dentro, meu Pai, ó Deus, daquela região de batalha, lá naquela comunidade, naquela favela, naquele assentamento humano, ali, Senhor, naquela selva, no cerro, ali sobre as águas, nas comunidades ribeirinhas, meu Pai, nós pedimos a Ti, venha operar, venha, Pai, manifestar o Teu socorro, Rei de Glória. Abençoa agora, Pai, os nossos irmãos que estão em oração conosco, ali, Senhor, é no Peru, no Equador, em Colômbia, no Uruguai, no Paraguai, na Venezuela, Senhor, nas Guianas. Venha abençoar, ó Pai, os irmãos que oram ali, meu Pai, no Panamá, em Costa Rica, ah, Senhor, em Guatemala, em Nicarágua. Senhor, abençoa os nossos irmãos ali de Belize, abençoa todos, Papai, ali, meu Pai, em Bolívia, abençoa os Teus filhos que não cessam de clamar ali no Paraguai, Pai, realizai esta obra poderosa, confirmai, meu Pai, os grandes prodígios, maravilhas e sinais que o Senhor tem para realizar. Ó Deus, abençoa os países ali da África, os 53 países da África, Pai. Abençoa todos os países da Europa, abençoa, Senhor, todos os países da Ásia, da Oceania, meu Deus, faz com que os Teus filhos, os missionários, os evangelistas, consigam chegar até aquele povo e nação, para que haja, Pai, uma verdadeira revolução, um autêntico avivamento de salvação, de arrependimentos de pecados, Pai, Anamastu. Ó Deus amado, ministra, Pai, sobre a população, sobre o coração daqueles, ó Pai, que já Te serve na nação brasileira, para que eles vivam realmente para Ti, para que eles sejam inteiramente do Senhor, e abandone, Pai, a mentira, os costumes, o pecado, Pai amado, de toda forma que o adversário tem minado a vida espiritual do meu irmão, estes ataques de aflição, estes ataques, ó Pai, de tentação, estes ataques para violência, para descontrole, estes ataques, ó Pai, da infidelidade, da imoralidade, da prostituição, vai queimando, Senhor, vai arrebentando estas correntes do inferno. Nós só temos a Ti para nos ajudar, Senhor, agora ajude-nos nesta batalha contra as trevas, para não retroceder, mas querer avançar, andará mais Pastori Alamaia, meu Deus e meu Pai, em nome de Jesus Cristo, agora pedimos, Pai Santo, surpreende com o teu poder. Só o Senhor pode fazer uma obra perfeita, uma obra gloriosa. Alabastecanda alabaia. Surpreende, Pai, nesta hora. Não porque temos fé, não porque merecemos, mas porque o Senhor é misericórdia e está, meu Pai, contemplando todas as lutas que passam e estão enfrentando e passando os teus filhos, meu Deus. Prepara-nos, ó Pai, para as provas. Ah, meu Pai, prepara-nos para os desafios espirituais, prepara-nos, ó Pai, para os grandes levantes que virão. Ah, Pai, aquela igreja, aquela congregação que está sendo bombardeada de todos os lados, ó Pai, aqueles homens que ali estão na maldade, estão preocupados com o crescimento da tua obra, querendo o fim dela, querendo o fechamento daquelas portas. Pai, dai-nos vigilância espiritual, dai na Alamasturi alabaia, dai-nos vigilância ministerial, dai-nos vigilância familiar, oh meu Pai, para não trocar, para não barganhar o que é do Senhor, o que nos foi dado, porque foi comprado pelo poder do teu sangue, a intimidade, Pai querido, que esta irmã está usando, a comunhão que este irmão agora está aplicando, alamastecando alabaia, oh Rei da Glória. Pai, eu quero apresentar o ministério geral da nossa igreja, Deus e amor. Obrigado, meu Salvador, pela palavra que nos foi dada nesta reunião ministerial. Obrigado, Pai Santo, porque o Senhor teve operando gigantesca e poderosamente na vida dos teus. Oh, Espírito Santo de Deus, nós te agradecemos, Pai, por ter levantado, por ter deixado tão grande legado, Senhor, nas mãos, ó Deus, daqueles que estão liderando. Abençoa, Senhor, os líderes da igreja, Deus e amor. Abençoa, Senhor, ah, Pai, toda a nossa diretoria deliberativa, toda a diretoria executiva. Pai, o Senhor conhece as necessidades espirituais, o Senhor conhece, Pai, as necessidades físicas e ministeriais, ah, financeiras e familiar deles. Oh, Pai, olha como Satanás tem bombardeado, tem lutado contra a vida, Senhor, da família Miranda, contra a vida, Senhor, da família, ó Deus Almeida, contra a vida da família que integram o ministério geral. Senhor, envia agora o teu socorro celestial, paralisando as forças satânicas. Oricalamasturiandalamá, orimicandalabasterianda. Pai, venha confirmar, Pai, venha dar esta completa vitória agora, meu Deus. Nós pedimos a ti, Senhor, está tudo nas tuas mãos. Aquele que está orando, porque irá tocar na porta daquela empresa, ele vai buscar aquele trabalho, foi chamado para aquele currículo, Pai, foi convocado para aquela vaga. Meu Deus, vem abençoar os teus filhos que decidiram voltar aos estudos e estão, ó Pai, ó Deus, se especializando na sua formação, na sua área. Prepara, Rei da Glória, neste momento a vitória, uma porta de trabalho aberta. Oh, Pai, venha socorrer esta família pelo teu poder. Não permita o adversário, Pai amado, trazer miséria, fome, escassez e doença. Vai queimando, Pai. Olha quantos pedidos de oração agora estão chegando. Olha quantos gritos, gemidos de socorro. Ó Deus Todo-Poderoso, Oricalamassuri Alamaia, socorre-nos, ó Pai, socorre-nos com o teu amor, socorre-nos com o teu poder, meu Salvador, em nome de Jesus Cristo. Oh, Pai bendito, aquele laço é do diabo que já estava no pescoço daquele homem. Quebra agora este laço. Oh, Pai amado, aquela rede, aquela corrente que o diabo havia colocado diante dos pés, diante dos pés, diante dos pés dele, diante dos pés dela, manaia cante oremasteia, corta este laço, ó Deus de poder. Dê-nos uma semana abençoada, porque é uma semana definitiva, Pai Santo, porque agora, Senhor, está nos separando deste mês de setembro, somente um dia oficialmente, e nós pedimos, abençoa, Pai, o mês de setembro, que será o mês, meu Pai, do novo nascimento para muitas pessoas, países, cidades e capitais aonde os seus filhos irão se batizar, meu Deus, aqueles que já estão tendo a orientação, aqueles que estão passando pelos estudos bíblicos, aqueles, ó Pai, que já conhecem a Tua palavra, a santidade, a doutrina do Senhor, toca, ministra sobre eles, meu Salvador, para que consigam estar neste último domingo de setembro, ali junto das águas, para se batizar, meu Deus, aqueles que estão em oração e a prova está grande, Pai, para que ele volte para o vício, para o cigarro, para a bebida, para a química, meu Deus, aquela mulher que está relutando, está orando, Pai, todos os dias ele está jejuando, pedindo força, pedindo graça, para vencer o poder hostigador deste inferno, Pai, que quer de novo lhe tragar para o mundo, que quer de novo lhe levar para a noite, para a violência. Livra esta mulher, Pai, guarda ela agora em nome de Jesus Cristo. Oh, Pai bendito, aqueles que não têm toda a informação, mas o inimigo está, Senhor, atuando e acusando, oricalamanaraya, tepalabasuriyalamar, querendo corromper, querendo vencer a ele e a ela, mas em nome de Jesus Cristo, Pai de amor, Deus bendito, eu entrego tudo nas tuas mãos, porque nós cremos no poder e na manifestação do Senhor, Rei de glória, Pai de amor, confirma da calabarassúria, esta vitória preciosa, esta vitória maravilhosa, este milagre perfeito que só o Senhor pode realizar, oh meu Deus, enxuga as lágrimas daqueles que não cessam de soluçar e estão perguntando a Ti, meu Pai, quando é que o Senhor responderá aos jejuns? Quando é que o Senhor se manifestará pela oração dele? Adamandaraia! Ah, Pai, aquele que está enfermo, desenganado, e todas as madrugadas ele tem orado, Pai, colocando as mãos sobre a sua cabeça, expulsando dentro daquela casa, daquele lar, toda a tribulação, toda a aflição, aleluia. Mas agora, Pai, manifestai o teu sinal, mas agora, Pai, manifestai o teu prodígio, mas agora, Espírito bendito, Espírito Santo de amor, te calamasturianda, opera, meu Salvador, este sinal celestial que vai mudar tudo na vida deste homem, tudo na vida desta mulher, oh meu Deus e meu Pai, em nome de Jesus Cristo, agora nós te pedimos, confirma e sela com a perfeita vitória. Oh, Rei da Glória, abre esta grande porta para a igreja, Deus e amor, prosperar em tudo aquilo que ela está empreendendo para realizar, porque é da Tua vontade. Pai Santo, oramos agora pelos que estão já Te glorificando, porque entraram com dores neste clamor e já estão sem dores, Senhor. Entraram, ó Pai, em angústias, e a angústia já foi arrancada, e a angústia já foi dissipada. Entraram neste clamando, entraram cheios de incertezas e de dúvidas, mas agora, Pai, a perfeita vitória e o milagre completo já alcançou a vida do Teu filho, Pai de amor. Obrigado, Senhor, obrigado, Rei de glória, meu Salvador, pelos milagres que o Senhor está operando. Obrigado por ter respondido os nossos votos, ó Pai querido, obrigado por ter respondido com fogo dos altos céus o nosso clamor. Confirma, Senhor, sobre a oração desta multidão que está conosco, a vitória, o milagre e o escape. Assim oramos e crendo que o Senhor está nos socorrendo e nos respondendo, em nome de Jesus. Aleluia! Queridos, agora é o momento do maior milagre, da maior vitória. Pastor Wilson Siqueira já orou aqui conosco, quase 30 minutos, e nós completamos aqui este clamor, e faltando poucos minutinhos, já para 1 da manhã, deste novo dia, desta segunda-feira, eu quero te convidar a tomar uma decisão que vai mudar tudo na sua história. Levante as tuas mãos aonde você está. Será que você ainda não entendeu que o sofrimento, que a batalha, que tudo que você está vivendo e sofrendo é porque ainda não abriu o teu coração, não se rendeu e não tomou a decisão com Jesus? Vamos fazer isso agora? Levante as suas mãos. Diga comigo: Senhor Jesus, perdoa todos os meus pecados. Eu quero, eu desejo ser selado com o teu Espírito Santo e com o teu poder. Senhor Jesus, recebe em teus braços de amor a minha vida e me sela com o sangue bendito do Senhor e me leva, Pai de amor, até a vitória. Aleluia! Bem-vindo à vida agora, Senhor. Bem-vindo à vida agora, Senhor. Sabe por quê? Todos os milagres que você já conseguiu receber, eles têm uma data de validade. 70, 80, 90 anos. Mas o milagre da salvação, não. O milagre da salvação é para a eternidade. O milagre da salvação é para todo sempre. E você que já reconciliou, eu quero entregar para você passar agora. Se você deseja entrar em contato, e o meio mais fácil para você é o e-mail, ou o famoso correio eletrônico, eu quero aceitar Jesus, @ipda.com.br. Ah, pastor, eu não me familiarizo, tenho dificuldades. Então vamos lá, prefixo 11, pegue lá o papel, a caneta, prefixo 11, número 9, isso, 5094, 4645, 5094, 4645. Que Deus abençoe a sua vida. Quero recordá-los que hoje já é segunda-feira e pela manhã um grande culto, segunda-feira de consagração. E à noite nós temos a segunda do pão com todos os nossos professores e seminaristas aqui na sede mundial. É segunda do pão, é dia de edificarmos a nossa vida na rocha e viver para Deus. E claro, se você nos acompanhou, edificou a sua vida, compartilhe esta live, ela fica hospedada na timeline, na nossa fanpage, e a qualquer momento que você necessitar ou se identificar, você pode orar conosco. Clamou com vocês e orou por vocês o seu irmão em Cristo, Kleber de Oliveira. Aqui ao meu lado também, pastor Wilson Siqueira. Deus abençoe São Paulo. Deus abençoe Brasil. Deus abençoe a todos os moradores da terra.
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1: Uma hora.
3: Meu nome é Camila, eu moro em Budas Artes, congrego na Deus e Amor de Itapecerica da Serra. E graças a Deus eu tenho a oportunidade, né, de estar vindo aqui. Então eu trago, né, os pedidos de oração, porque eu creio nas vitórias do Senhor. Assim como o Senhor me resgatou da prostituição, do vício, do crack, da cocaína, de uma vida miserável lá fora, o Senhor tem prometido grandes coisas sobre minha vida. E eu sei que o Senhor, através de mim, resgatará toda a minha família que se encontra ainda no mundo. Muitos são batizados já, né, na Igreja Deus e Amor, só que se desviaram, se encontram no crack, outros, né, pelo mundo. Minhas irmãs cantavam na mocidade, mas se encontra agora no mundo. Mas eu creio que através da minha oração, eu sei que eu estou passando luto, uma luta tremenda, mas o irmão lá, o pastor, falou que é o Senhor me preparando, me lapidando. Irmãos, eu vou ser breve, né, porque tem muitas pessoas querendo testemunhar, mas eu vou contar uma parte, porque eu creio que é importante. A partir do momento que eu nasci, que o Senhor me entregou, né, no útero, no ventre da minha mãe, o Senhor já tinha promessa. E quando eu nasci, os médicos, uma junta de médicos veio a me desenganar, disse para minha mãe, se ela cresce num Deus, em alguma coisa, era para ela clamar, porque não tinha jeito mais na minha vida. E a partir daquele momento, minha mãe dobrou o joelho no chão e clamou a Deus, e no outro dia os médicos disseram, um milagre, a tua filha vai viver. Então a partir desse momento o Senhor veio trabalhando. Minha mãe criou a gente no evangelho. Eu digo a vocês que estão em casa, cria os seus filhos na vereda do Senhor, ensina os teus filhos o caminho que deve andar, e na velhice eles não se esquecerão, assim como aconteceu comigo. Eu fui criada até os 13 anos no evangelho, só que aí o inimigo me iludiu nas drogas, no mundo, né? Satanás entrou no relacionamento da minha mãe e do meu pai, veio a se separar, e nisso Satanás foi trabalhando, né, na minha família, foi, né, se quebrando a corrente que era, né, a família, que Satanás luta contra a família. E foi indo cada um para um lado, eu fui me prostituir, né, destruir casais, né, me prostituir. Já, né, o Senhor me livrou de muitas doenças, usei crack, baforei cola, lança perfume, seladora, algo que descola madeira, eu cheguei a usar, né? Maconha, entrava na igreja com maconha, mas eu me lembrava das promessas que o Senhor tinha sobre minha vida. Quando eu chegava drogada dentro de casa, minha mãe falava, eu tenho orado por você e tenho pedido para que o Senhor abra a tua cabeça como um coco. E eu não entendia e me levantava contra minha mãe. Falava, mas como um coco? A senhora quer que o Senhor me mate? E eu não entendia. Hoje em dia eu sei o que é abrir a cabeça como um coco. O Senhor abriu meu entendimento, me resgatou lá do mundo da prostituição, das drogas, e hoje em dia todos aqueles que eu vejo na rua eu falo da palavra do Senhor, porque sempre quando eu vou na igreja o Senhor me revela que tem um chamado para mim, nas cadeias, nos hospitais, para pregar para traficantes, e para isso o Senhor me fez destemida desde lá do mundo. Se no mundo eu era destemida, eu peço para o Senhor me encorajar, me dar audácia, para mim sim pregar a palavra dele. E eu digo a vocês jovens que estão se iludindo na prostituição, no dinheiro fácil, nas drogas, né, no álcool, não se iluda, o Senhor Jesus está voltando. Satanás está iludindo vocês, para que quando as trombetas vierem tocar, os seus nomes não sejam achados no livro da vida. Não se iluda com esses pastores, esses falsos profetas que dizem que o Senhor só quer o coração. Ei, ele não quer só o teu coração, ele quer corpo, alma e espírito em santidade. Apressa-te a encontrar com o seu teu Deus.

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1: 1 hora e 4 minutos.

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0: A paz do Senhor Jesus, 1h10, na Grande São Paulo. Esta é a madrugada do socorro de Deus. Quem te cumprimenta nessa noite, seu irmão em Cristo, diácono George Lucas, falando diretamente do estúdio do programa da Voz da Libertação, na sede mundial das igrejas pentecostal Deus é Amor. Estarei contigo nesta programação, sendo a voz que vai te falar da salvação em Jesus Cristo. Muito obrigado por me receber no teu trabalho, quem sabe na tua residência, no teu local de trabalho, ou quem sabe até mesmo neste momento em que você está passando por uma situação difícil. Acredito fielmente que o Senhor proporcionou este momento, esta programação, para te edificar.
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0: Esta é a Madrugada do Socorro de Deus. Lembrando que logo mais, daqui a pouquinho, nós teremos a oração da madrugada. Oração da madrugada, clamando, intercedendo em favor da tua vida. Mas ainda dá tempo. Enquanto nos preparamos para a oração, logo mais, você pode enviar o teu pedido de oração para o nosso WhatsApp. É isso mesmo. Nosso WhatsApp, você já conhece, é o DDD 11 982 92 3392. Envia o teu pedido de oração, conta teu testemunho, mande uma mensagem: Pastor George, aqui é o irmão, aqui é a irmã, que estou te ouvindo de determinado lugar do Brasil. Eu quero ouvir de onde você, eu quero saber de onde você está ouvindo esta programação. Madrugada de segunda-feira, nós estamos aí no começo da semana, né? A semana de dia útil da semana, e vamos começar na presença de Deus. Já temos aqui um ouvinte ouvindo, Nelino José, enviando o seu

0: Lembrando que também você pode participar através da ligação. Isso. Pegue o seu telefone e diz que DDD 11 32 33 0 DDD 11 32 08 2790 e também o DDD 11 3208 2743. Estarei te atendendo ao vivo. Será uma programação de interação, a participação. Ligue, conte seu testemunho, faça seu pedido de oração. Quem sabe você está precisando de uma oração direcionada, especial agora? Pegue seu telefone e ligue, porque é a madrugada do socorro de Deus. Repetindo, DDD 11 3208 2790 e o 2743. Já temos um ouvinte na linha. Vamos agora à primeira participação. A paz do Senhor Jesus.
1: Pai do Senhor.
0: Com quem eu falo?
1: Com a irmã Maria Helena.
0: Paz do Senhor, irmã Maria Helena. De onde você fala?
1: De Guarulhos.
0: De Guarulhos, aqui, é. Região metropolitana de São Paulo. Irmã Maria Helena, conte a bênção.
1: Ah, irmão, não, eu vou contar a bênção, não é pedido de oração mesmo.
0: Vamos de pedido de oração, então. Qual é o teu clamor? Qual é a tua necessidade que nós vamos apresentar ao Senhor?
1: Irmão, eu tenho um filho aqui que está bebendo muito, viu, irmão? E chega, a gente nem consegue dormir de noite direito com ele.
0: Qual o nome dele?
1: É Luiz Cláudio Gonçalves.
0: Luiz Cláudio
1: Gonçalves.
0: Certo, já está anotado aqui o nome do seu filho, Luiz Cláudio, e vamos orar, e eu creio que o Senhor vai libertar, em nome
1: creio,
0: de Jesus,
1: irmão, nome
0: e é a
1: Jesus.
0: Madrugada do socorro de Deus. O Senhor tem socorro para a tua casa, para a tua vida, e em nome de Jesus, toda força maligna, toda opressão vai cair por terra, e terão todos uma noite
1: eu
0: abençoada,
1: creio,
0: de descanso. Em nome de Jesus.
1: Eu coloco o nome do Alex Gonçalves. Alex é caminhoneiro.
0: Alex Gonçalves.
1: É, para Deus dar livramento. Porque já foi assaltado, mas nunca não fizeram nada para ele, não. Graças a Deus.
0: Certo, vamos
1: ele
0: apresentar.
1: Ele já foi assaltado.
0: É?
1: Mas não, não, aqui pôs o revólver no ouvido dele, mas não atirou nele, porque Deus não deixou, né?
0: É verdade. Estarei apresentando a vida do Alex também, para o senhor guardar ele no trecho. Fazer uma boa viagem, dar o livramento e trazer em paz e segurança de volta para casa.
1: E as duas filhas dele, que moram com ele, Natália e Mariana.
0: Natália e Mariana.
1: É. São duas bênçãos que Deus me deu, que eu não tinha. Eu demorei para ter neto, né? Mas aí quando veio duas.
0: Que bênção. Que felicidade. Em nome de Jesus, graças, irmã Maria Deus. Helena, estarei apresentando.
1: Tá bom,
0: em nome de Jesus, o Senhor vai libertar o Luiz Cláudio,
1: creio,
0: e dar livramento para o Alex Gonçalves.
1: Eu vou contar a bênção e eu vou gravar
0: isso,
1: esse testemunho aí.
0: Isso, grave o testemunho e nos retorne a ligação contando o testemunho da libertação daquilo que Deus fez na vida do Luiz Cláudio e na tua vida também.
1: Na minha vida também, viu, irmão? Eu enfermidade, eu uso muleta.
0: Isso, em nome de Jesus, Senhor,
1: já
0: vai...
1: Já tem 85 anos, meu irmão.
0: Olha que bênção, que longevidade de vida.
1: 85 anos, fiz muitas campanhas aí com nós missionários da Miranda.
0: Que bênção, minha irmã. Então,
1: Deus libertou
0: então...
1: muitas pessoas que moram por aqui, que, gente que usava droga, gente que bebia, Deus libertou.
0: Amém.
1: Então vai libertar o meu filho também, em nome de Jesus.
0: Amém. Você já foi na nossa igreja pentecostal Deus é Amor em Guarulhos? Na nossa sede estadual?
1: Já, na Monteiro Lobato. Eu vou uma
0: isso.
1: vez por semana só, meu irmão. Porque eu às vezes tem quem me leva, daí eu vou de muleta. Eu tenho que ir de carro, né?
0: Isso.
1: E às vezes não tem quem me leva. Então eu vou uma vez por semana.
0: Faça um convite pro Luiz Cláudio estar nos visitando lá na nossa sede estadual de Guarulhos, presbítero. O presbítero estará orando e o Senhor vai dar livramento, o Senhor vai libertar em nome de Jesus. Presbítero
1: vai.
0: Fábio Lúcio é o pastor aí de Guarulhos e eu tenho certeza que Deus vai estar usando a vida do servo de Deus.
1: Eu creio também.
0: Amém?
1: Em nome de Jesus. Amém.
0: Deus abençoe, minha irmã. Fique na paz do Senhor Jesus.
1: Senhor Jesus.

0: sabe?
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3: Este é o número que você pode estar enviando o teu pedido de oração. Lembrando que logo mais, às 2 horas, teremos a oração da madrugada. Envia o teu pedido de oração, compartilha esta rádio, compartilha esta rádio com aquela pessoa que precisa receber uma oração. Quem sabe está passando por um momento difícil, está enlutada ou passando por uma enfermidade. Quem sabe ela está precisando do socorro de Deus. Seja um agente do Senhor, um agente do socorro, compartilhando esta oração, compartilhando essa rádio, que logo mais nós entraremos em oração e apresentação. 1h20, agora nós vamos com um quadro, aquele quadro que nos alimenta, que edifica a nossa alma, o quadro da Palavra de Deus, é o Pão Diário. Com o pastor Lorival de Almeida, o tema desta madrugada, Homens Mercenários.
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5: Nós vamos ouvir de Samades também falar um pouquinho, né, sobre, comentar um pouquinho sobre a Palavra de Deus, no segundo livro dos Reis, capítulo 5, versículo 20 para frente. A gente vê que existia um homem chamado Naamã, que ele tinha uma lepra, né? A Bíblia fala que ele tinha todas as qualidades de um grande general, era um grande homem e aparentemente parecia ser uma grande pessoa. E a Bíblia fala só que ele era leproso. Então esse só que ele era leproso é uma palavra que na nossa tradução é bastante pesada, ou seja, o que importa é que ele seja isso, seja aquilo, se ele tem isso. É isso. E a Bíblia Sagrada nos fala que ele tinha uma serva que disse, ah, se o senhor pudesse visitar um profeta que tem lá na minha terra, e ele fala, vamos lá, então foi. Chegou lá, ele levou um monte de presente, levou um monte de coisa e é tipo assim, meio que, não, eu te dou esse presente, você faz a benção acontecer. Até parece alguns pastores dos dias de hoje, né? Vem com o seu carro, traz aqui o seu laptop, a escritura da sua casa, que eu oro para Deus te abençoar. Parece que hoje em dia tem muito isso. Mas naquele tempo o homem de Deus falou, não, nem prata, nada, não quero vestes, não quero nada. Quem vai te curar é Deus. Vai lá no Jordão e dá 7 mergulhos. Era uma prova de fé. E a Bíblia Sagrada fala que Eliseu tinha um servo chamado Geazi, que viu a oportunidade de lucrar facilmente. Então, ele correu até Naamã, contou uma história comovente, falou, olha, dá um pouquinho aí então do que você ia dar ao profeta, e o profeta recusou. Dá um pouco aí, um pouco de prata, 2 vestes, e tá tudo certo. Naamã acreditou, como muita gente acredita. Dá um pouco de asco, né? Dá até um pouco de nojo. Vê muita gente falar em nome de Deus, ah, me abençoa aí com isso, aquilo aí que eu tô orando por você. Como se fosse assim, ah, me dá um... dá nojo, não vou tocar nesse assunto não. Vamos continuar a mensagem, vai, porque esse assunto leva a gente muito longe. Naamã falou, então dá, já que ele tá contando essa história toda, aí deu. Deu a prata, deu as vestes. E a consequência foi terrível. Foi terrível. Essa atitude de Geazi, que serve de alerta para você e para todos nós, não só para você, para mim também, porque ela acaba deflagrando uma tentação que às vezes nós temos, daí nós devemos estar alertas, porque estamos todos sujeitos a essa tentação, a tentação de ganharmos dinheiro, a tentação de lucrarmos de forma errada, de cometermos, eu diria, equívocos terríveis e crimes. E crimes, porque falar em nome de Deus e extorquir pessoas é crime. Então há de se tomar muito cuidado. As pessoas estão sujeitas, sim, a pensar como Geazi, que é mais importante a prata, as vestes, do que ser irrepreensível e sincero. Deus cuida dos seus servos, não é? Se tem profeta, se tem pastor, se tem... Deus cuida. O homem de Deus tem que ser irrepreensível e sincero. É o que a Bíblia fala. O Senhor Jesus lidou com a tentação quando o diabo levou a um alto monte e mostrou a ele todos os reinos do mundo e a glória desses mundos e falou, te dou tudo isso aqui se você me adorar, se você me servir, se você for meu. Tem muitas pessoas que, infelizmente, só pensam no financeiro, no material. Tem muitas pessoas que pensam, não, porque foi Deus que abriu essa porta aqui. E às vezes não foi Deus quem abriu porta coisa nenhuma. Há de se ter sinceridade. Quantas pessoas estão sensíveis e vão à igreja? Quantas pessoas... pessoas estão no desespero e vão à igreja? Quantas pessoas estão atravessando pelo vale da sombra da morte e vão à igreja? Chegando na igreja, você me dá isso, você me dá aquilo, você me dá o seu carro, você me dá... Meu Deus, que nojo! E essas pessoas no alto da sua sensibilidade? E olha, eu vou dizer, isso pode acontecer em qualquer lugar. Porque infelizmente pessoas desonestas existem em qualquer lugar. Como assim também? Não quero generalizar. Tem muito homem de Deus, tem tanta igreja que é a igreja de Deus. Eu não quero aqui chegar e dar a entender que só eu ou só a minha igreja. Ou não, pode acontecer na nossa igreja, pode acontecer em outras igrejas. Mas existem muitos homens de Deus também. A maioria, eu diria, é formada, é de homem de Deus, não é? A maioria das pessoas que pregam são pessoas sinceras. Porque eu não quero que as pessoas entendam, não, porque evangélica... Não é isso. Pode parar. Normalmente o conhecedor da palavra de Deus é sincero, mas nós estamos falando de mercenários, nós estamos falando de aproveitadores, nós estamos falando de pessoas que não têm espírito, pessoas que acham que o mais importante é o financeiro, o material, e nós devemos buscar o reino de Deus e a sua justiça, e devemos nos lembrar também que o amor ao dinheiro ou do dinheiro é a raiz de toda espécie de males, e muitas pessoas têm infelizmente se metido em sofrimentos terríveis em suas vidas, porque, infelizmente, têm sido desonestas, insensíveis e têm se aproveitado da sensibilidade de tanta gente que chora, de tanta gente que está morrendo aos poucos. Mas acontece, ouvinte amado, que não dá para comprometer o nome do Senhor e achar que vai passar impune. O Deus de Eliseu estava vendo tudo. E quando Eliseu se aproximou do profeta, a pergunta já foi logo na bucha, né? Porventura não foi contigo meu coração? E era isso ocasião para receberes prata e roupa? Geazi havia usado o nome do Senhor para ludibriar Naamã. Geazi caiu na tentação e comprometeu o nome do Senhor. Infelizmente, isso acontece também em nossos dias. Isso acontece. Pessoas que caem na tentação, veem de repente a possibilidade do ganho fácil, comprometem o nome do Senhor. E aí vemos os ingredientes do escândalo. Escandaliza-se a obra de Deus. Os pregadores que são homens de Deus sofrem, porque passam todos a serem vistos como farinha do mesmo saco, porque um ou outro, não resistindo à tentação, são mercenários e vêm ocasião de ganho fácil e acabam por extorquir pessoas usando o nome do Senhor, e o nome do Senhor passa a ser blasfemado. Nas igrejas nós passamos, fazemos a coleta. E no momento da coleta tem dia que você tem que estar falando, meus irmãos, porque eu sei que às vezes algumas pessoas falam e hoje em dia, infelizmente, já se tornou gozação e piadas, não é? Mas as igrejas têm as suas contas, não se constrói um templo sem condição financeira, e a condição financeira da igreja, ela vem do bolso do fiel. Às vezes tem que se explicar isso, porque infelizmente todos nós acabamos virando farinha do mesmo saco por causa de Geazis que estão espalhados por esse planeta fora. Mas os servos de Deus sinceros estão aí. E o resultado do trabalho dos sinceros são almas ganhas, igrejas construídas, evangelismo no mundo inteiro, programações de rádio como essa que você está ouvindo, levando a palavra de esperança e fazendo com que você abra os seus olhos também. E aqueles que são desonestos podem ter a certeza. Se não se arrependerem, se não restituírem, se não abandonarem essas atitudes que comprometem o nome de Deus e a igreja, haverá acertos de conta. Sim, haverá um acerto de conta. Geazi, o que aconteceu? Ele herdou a lepra de Naamã. E infelizmente, naquele tempo havia essa questão, a sua descendência acabou também colhendo das consequências. A consequência daquele que erra, sabe que está errando e não se arrepende, são muitas dores, muitas dores. A Bíblia fala, são muitas as dores com as quais alguns que se desviaram da fé foram transpassados. Segundo o apóstolo Paulo fala em 1 Timóteo capítulo 6, versículo 10. E nessa mesma carta Paulo escreve sobre os que naufragaram na fé. Geazi naufragou na fé quando caiu na tentação de extorquir, de usar o nome do Senhor em vão, acabando por se tornar um ladrão comum. Que isso sirva de alerta para todos nós. Que isso sirva de alerta para você, que às vezes está sendo extorquido, você está sensível, tem alguém doente, ou talvez você mesmo esteja doente. Então é claro, se alguma pessoa chega num momento como esse e fala para você, não, você me arruma aí R$2.000 que eu vou desenterrar um sapo não sei aonde. Você acaba dando, você está enfermo, você está doente, você quer ser curado. Mas abre os seus olhos, abre os seus olhos. Busque um pastor de verdade. Busque gente sincera. Tem muita gente sincera, eu volto a repetir. Tem muita gente sincera. No meu evangélico e cristão tem muita gente boa, muita gente comprometida com Deus. Procure uma pessoa assim. E você vai ver o quanto as coisas vão ser muito melhores. E você que infelizmente está aí, vivendo o caminho que viveu Geazi, arrependa-te, restitua, para com essa bobagem e deixa Deus restaurar você. Senão, além de todas as consequências que você vai herdar nessa vida ainda, você ainda vai ter que amargar o lago de fogo, o lago da condenação. Levanta-te, não é isso que Deus quer para você também. Você também tem uma alma. Deus ama a sua alma também. Mas se você pretende fazer algo para Deus, que seja algo legítimo, algo que não escandalize o nome do Senhor e nem a sua obra. Então, todo cuidado para não cair nessa tentação. E eu quero lembrar mais uma vez que todos nós estamos sujeitos. Todos nós, eu, você, todos nós estamos sujeitos. Mas Deus está também disposto a nos guardar e a nos livrar da tentação. Não há tentação maior do que nós possamos suportar. E lembra-te, prezado ouvinte, prezado pastor, quando não há desejo, não há tentação. Quando não há tentação, não há consumação do pecado. E quando não há consumação do pecado, não há morte.
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2: 1:35. Esta é a Madrugada do Socorro de Deus. Durante toda a programação estaremos anunciando Jesus Cristo. Nós sabemos que os dias são difíceis, há muitas catástrofes e dores e sofrimento no mundo. Quem sabe você mesmo está passando por uma dificuldade agora. Quem sabe se sente sozinho, saiba que Jesus Cristo está com você. Inclusive está utilizando a minha voz para trazer esta mensagem de consolo, de graça e de conforto para a tua vida. Não importa o que você esteja passando, Jesus falou, chegai-vos a mim e eu chegarei a vós. E logo mais, às 2 horas, nós estaremos buscando ao Senhor, apresentando as nossas queixas, as nossas necessidades através da oração. Até lá, você pode estar enviando a sua mensagem para o nosso WhatsApp, DDD 11 98292-3392. Faça como o Benedito, o Paulo, a Débora, a Flaviana, cada um dos nossos ouvintes que estão enviando seus pedidos de oração, a qual nós estaremos apresentando logo mais na oração da madrugada. Mas agora também nós temos participação ao vivo. Vou atender um ouvinte. A paz do Senhor Jesus. Boa noite.
3: Boa noite, a paz do Senhor.
2: Com quem eu falo?
3: Meu nome é Rodrigo Alves Filho.
2: Irmão Rodrigo Alves, você fala da onde?
3: Eu moro aqui na Zona Sul, perto da Avenida Belmiro Marinho, aqui Santo Amaro.
2: Santo Amaro, região de Santo Amaro. Conheço a região de Santo Amaro. Irmão Rodrigo, você pode abaixar um pouquinho o volume do seu rádio para que ele não interfira na nossa ligação? Conte a benção, irmão Rodrigo. Qual o motivo da sua ligação?
3: Não, o motivo da minha ligação é porque eu tenho 2 problemas, eu vou pedir oração.
2: Amém, vamos apresentar.
3: Um problema é que o médico disse que meu coração está fraco.
2: Aham.
3: E o outro problema é que eu não posso nem ler a Bíblia porque eu estou enxergando pouco. Aí eu me batizei, mas eu não posso ler a Bíblia.
2: Amém.
3: Então eu peço oração, eu creio muito que Deus já me curou.
2: Nós vamos apresentar sim em oração. E eu creio que em nome de Jesus o Senhor vai operar um milagre na tua vida. Amém.
3: Recuperar
2: a tua saúde, recuperar a tua vida, recuperar a tua visão para que você venha estar lendo a Bíblia. Mais uma opção também, irmão Rodrigo, você pode ouvir a Bíblia. Você pode ouvir a Bíblia. Você tem um celular, você tem um smartphone. Se tiver um pouquinho de dificuldade, pode pedir o auxílio de alguém.
3: Não, eu tenho dificuldade, mas eu tenho um rádio só para oração, porque eu sou da Deus e amor também, né?
2: Isso. Mas você pode estar acessando o YouTube aí, ouvindo a palavra de Deus, ouvindo a leitura da Bíblia. Você sabia que existem canais que especificamente na leitura da Bíblia, assim se alimentar também. Mas eu creio que o Senhor vai, em nome de Jesus, vai recuperar a tua visão, em nome de Jesus. Você já foi na nossa igreja em Santo Amaro, na Zona Sul?
3: Já, desde o tempo do Davi Miranda, viu, que eu vou nas igrejas.
2: Amém, eu quero te convidar. Nós estamos numa campanha abençoada aí na sede estadual de Santo Amaro, aí pertinho do senhor,
3: eu
2: localizado
3: aqui,
2: na Avenida Barão do Prate, 214,
3: sim,
2: em Santo
3: também,
2: Amaro. Ali
3: no final do ônibus.
2: Isso, exatamente. Nos faça uma visita. Eu tenho certeza que o Senhor vai operar o milagre. Eu vou orar pela tua vida. Daqui a pouco, às 2 horas, eu vou estar apresentando a tua vida em oração. Mas nos faça uma visita também. E os nossos ouvintes que nos escutam, todos os ouvintes aí da Zona Sul de São Paulo, região de Santo Amaro, são todos bem-vindos à Igreja Pentecostal Deus é Amor. Ali, região de Primavera, também na Zona Sul. Que Deus abençoe. Você quer deixar mais um nome para um pedido de oração, irmão Rodrigo?
3: O nome da Maria José da Silva, Eleonora, né? E Deus abençoe na nossa vida e eu vou ajudar a Fundação Reviver.
2: Que bênção! Olha,
3: que Deus quiser.
2: Quinta-feira eu vou estar ministrando ali na sede estadual de Santo Amaro, exatamente no culto. No culto beneficente, o culto voltado à Fundação Reviver e Associação Reviver Help, Deus é Amor. E você está convidado. 3 horas, amém? 15 horas da tarde. Vá lá que nós vamos estar orando em nome de Jesus. Obrigado pela tua participação, servo de Deus. Fica na paz do Senhor Jesus.
0: Amém. 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
2: Tenha sua participação ao vivo, faça como a irmã Maria Helena, como o irmão Rodrigo, os nossos ouvintes que estão nos acompanhando na programação. E já temos mais um ouvinte na linha. A paz do Senhor Jesus, com quem eu falo?
4: Gisele, de Goiânia.
2: Irmã Gisele, de Goiânia. Conte a benção, irmã Gisele.
4: A benção é que a gente está aqui, né? Firme com Deus, né?
2: Glória a Deus. E com ele no barco, tudo vai tudo bem.
4: Vai, passar é luta, mas Deus vai dar vitória,
2: isso,
4: né?
2: Isso é verdade.
4: Pra fazer um reforço, porque assim, eu vou pra igreja. Mas eu oro em casa, eu acompanho vocês todos os dias, né? Das 11 da noite até 2 da manhã. Até a oração na última oração.
2: Até a oração da madrugada.
4: Sim, todos os dias.
2: Que bênção.
4: Aí eu sempre gosto de ligar pra vocês pra reforçar a oração em meu favor, do meu e da minha família, entendeu?
2: Amém.
4: Sempre ligando.
2: Tá anotado aqui, irmã Gisele. Você quer deixar mais algum nome pra oração?
4: Eu vou deixar da minha avó, do Milarinha. E meu tio Olandino.
2: Laurinha e Olandinho.
4: É Dona Hilarinha, pastor.
2: Hilarinha.
4: Isso.
2: E Olandinho.
4: Isso mesmo.
2: Tá anotado aqui
4: por
2: já.
4: Mim. Eu peço oração pro Senhor.
2: Amém.
4: Pra mim.
2: Amém.
4: Saúde em geral.
2: Amém. Estarei apresentando a tua vida e ora comigo. Você já disse que todos os dias aí acompanha a programação e 2 horas nós temos a oração da madrugada. Acompanha comigo, eu tenho certeza que Jesus vai operar, conceder a bênção, a vitória,
4: pastor,
2: e o livramento.
4: O meu voto também, eu estou apresentando meus votos todos os dias, mas vai ser oração também, para reforçar.
2: Amém.
4: Tá bom?
2: Amém. Tá. Entrega o teu caminho ao Senhor, confia nele e tudo mais ele fará por ti. Amém?
4: Amém.
2: Deus abençoe. Fica na paz do
4: Obrigada,
2: Senhor Jesus, irmã Gisele.
4: Amém.
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2: E para a programação, acompanhando aqui os nossos irmãos enviando mensagem no WhatsApp, o irmão Celson Ferreira, de Caçapava, pedindo oração pelo sobrinho, deixando aqui uma lista de nomes para pedido de oração. Maria Helena também na participação, falando do Rio de Janeiro, região serrana, pedindo também oração pela Maria Helena. A Maria Helena pedindo oração para o Senhor repreender a insônia. Eu tenho certeza que Jesus vai dar bênção e vitória, vai dar libertação. Quantos pela madrugada estão sofrendo, padecendo com insônia, não é verdade? E são diversos os problemas, são diversas as causas, são diversos os motivos, preocupação, ansiedade, tristeza, dívidas, perturbações malignas, mas esta é a madrugada do Socorro de Deus e eu tenho certeza que o Senhor vai operar o grande milagre, o livramento. Logo mais, nós temos um quadro interessante, só falando exatamente sobre isso, é o quadro Clínica da Alma, daqui a pouquinho. Mas agora nós vamos atender, nós temos mais um ouvinte na linha, a paz do Senhor Jesus, com quem eu falo?
3: Adão.
2: Perdão, alô? Com quem Adão? Eu falo?
3: Adão.
2: O irmão Adão, a paz do Senhor, irmão Adão, de onde você fala?
3: Estou aqui de Ribeirão das Neves, bairro Felizândia.
2: Ribeirão. Deus abençoe, meu irmão. Qual...
3: Foi um privilégio, tem muito tempo que eu liguei, nunca consegui falar assim de Deus, você acredita?
2: Olha que bênção, é Deus lhe proporcionando esse tempo, privilégio.
3: Nunca consegui falar com o seu nome, agora sempre eu ligo, estou de manhã, 9 horas. Aí tem uma irmã que atende.
2: Que bênção. Então...
3: já não estou me olhando aí, já tenho muito tempo também para...
2: Então o senhor deve ter um testemunho bonito para contar aí para a gente. Você tem tanto tempo querendo falar aqui com a gente, o senhor deve ter o testemunho que recebeu da parte do Senhor. Você tem alguma bênção para contar?
3: Eu já tenho um testemunho mesmo.
2: Pode contar aí, um breve testemunho.
3: Os problemas, meu Deus, assim, minhas pernas estavam todas inchadas, né? Eu não estava conseguindo inchar. Aí eu peguei e entrei na igreja de Deus Amor. Aqui, lá em Belo Horizonte.
2: Na Guaicurus, sim.
3: Assisti um culto total, que é o primeiro, segundo e terceiro.
2: Pastor Anderson, né?
3: Depois que eu saí, depois daquele dia que eu saí, aí minha vida assim, mudou tudo. Só que eu fui a crente, uma dominação, entendeu? Eu fui a crente, uma dominação, entendeu?
2: Aham. Mas Jesus deu a vitória.
3: O negócio não estava... Depois daquele dia, foi na quarta-feira. Eu fazer 8 dias, entendeu?
2: E Jesus deu a vitória. Desinchou as pernas.
3: Eu senti... Aí ele desinchou tudo, que estava nem podendo caminhar, as duas pernas, você acredita?
2: Olha só que bênção. E o Senhor deu o, senhor deu, o, senhor deu o livramento, o Senhor deu a bênção.
3: Pensamento assim, todo ruim, entendeu? Uma época eu frequentei uma igreja que tem, não sei se o senhor já me falar, eu nunca tinha entrado em igreja nenhuma, de evangelho, nem igreja nenhuma. Ela chama igreja do PL, eu vou falar isso.
2: Não. Mas importa que o irmão acertou o caminho e teve um encontro com Jesus e recebeu a bênção e a vitória.
3: Recebeu a
2: cura das pernas.
3: Aí eu estou até já colocando aqui o envelope aqui, voto o livramento.
2: Isso.
3: Pedido, eu vou colocar o valor já
2: isso.
3: Da manhã. Né? Eu vou colocar o valor, acho que eu vou quarta-feira de novo, né? Toda coisa.
2: Que bênção, meu irmão. Faça isso. Se tem uma coisa que Deus ama na nossa vida, é quando primeiramente nós obedecemos e ouvimos a voz dele. Depois é a nossa sentimento de gratidão ao Senhor. Se nós mesmos, sendo humanos, nós gostamos quando alguém é grato, não é verdade? Quando a gente faz o bem a alguém e a pessoa é agradecida, imagina o nosso Senhor. Então, se você recebeu a bênção, você já está contando o testemunho. Agora, pague esse voto e continue testificando que Jesus cura, que Jesus liberta e ele salva.
3: Estou aqui até com as meias aqui na perna, que uma pessoa me ensinou a fazer um remédio de folha com álcool. Está tudo assim queimando a perna, agora parou, acabou.
2: Amém. Amém.
3: Estou até aqui com as meias, um dia mais cedo. Aí já vou providenciar aqui já.
2: É isso aí, irmão Adão.
3: Quarta-feira de novo, né, velho?
2: Em nome de Jesus, vá lá, conte a vitória, conte a bênção e continue firme em Jesus Cristo. Você quer deixar algum nome para oração?
3: Vou deixar meu nome.
2: Já está anotado aqui seu nome.
3: Minha família e eu. Meu nome é Adão.
2: Adão e Família. Já está anotado. E ore comigo. Logo mais, daqui a 10 minutinhos, nós teremos a oração da madrugada. Amém? Obrigada pela Amém. Tua participação, servo de Deus. Fica na paz do Senhor Jesus. Esta é a oração, este é o clamor, esta é o socorro, madrugada do socorro de Deus. E logo mais teremos o clamor da madrugada, a oração da madrugada. Mas agora nós vamos com aquele quadro, Clínica da Alma, com o psicólogo Jessé Ávila. O tema, culpa excessiva.
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6: Olá, seja muito bem-vindo a mais um episódio do Clínica da Alma. Um espaço para falarmos sobre saúde mental, qualidade de vida, inteligência emocional e desenvolvimento interior. Sempre de forma leve, prática e com base científica. Você sabia que sentir culpa nem sempre significa que você fez algo errado? Algumas pessoas carregam culpa, até por situações que estavam completamente fora do seu controle. E por essas razões, hoje nós vamos falar sobre a culpa excessiva, quando a pessoa começa a se responsabilizar por tudo o que acontece ao seu redor. A culpa pode ter uma função adaptativa quando ajuda a reconhecer um erro e reparar um dano. O problema aparece quando a pessoa assume responsabilidade exagerada, interpreta acontecimentos negativos como culpa pessoal ou permanece presa ao passado, mesmo depois de corrigir aquilo que estava ao seu alcance. Por exemplo, uma mãe percebe que o filho está passando por uma dificuldade e pensa: "Ah, eu deveria ter percebido isso antes. Meu Deus, como eu não notei? Quer saber? Eu acho que tudo isso é culpa minha." Mesmo tendo oferecido cuidado, presença e orientação, ela transforma uma situação complexa em uma responsabilidade exclusivamente pessoal. Assumir responsabilidade é maturidade. Assumir responsabilidade por tudo é carregar um peso que ninguém consegue sustentar. Por essas razões, eu tenho aqui 5 dicas práticas que pode lhe ajudar com relação a esse assunto. Primeiro, pergunte o que realmente estava sob seu controle. Nem tudo depende de você. Separe aquilo que poderia ter feito daquilo que simplesmente aconteceu. Número 2, diferencie culpa de responsabilidade. Se você cometeu um erro, reconheça, repare e aprenda. Mas não transforme um erro específico em uma condenação permanente da sua identidade. Número 3. Evite o pensamento "se eu tivesse". Ficar construindo infinitamente o passado não muda o acontecimento. Então pergunte: o que posso aprender e fazer diferente daqui para frente? Penúltimo, converse com alguém de confiança. Às vezes, uma perspectiva externa ajuda a perceber que estamos assumindo responsabilidades que não são nossas. E por último, procure ajuda profissional quando a culpa se torna persistente. Se a culpa interfere no sono, nos relacionamentos, no trabalho ou produz sofrimento intenso, conversar com um profissional de saúde mental pode ajudar a compreender esse padrão. O psiquiatra Viktor Frankl destacou a importância da responsabilidade, mas também da liberdade de escolher nossa atitude diante das circunstâncias. Ele disse: entre o estímulo e a resposta existe um espaço. Nesse espaço está o nosso poder de escolher a nossa resposta. Reconhecer os próprios erros é muito saudável, mas viver-se condenando por tudo não é responsabilidade, é sofrimento. Então, aprenda com aquilo que pode ser transformado e solte aquilo que nunca esteve em suas mãos. Mas e aí? Você gostou desse conteúdo? Então compartilhe a nossa programação com amigos e familiares e continue nos acompanhando. Fique atento porque a qualquer momento estaremos de volta com mais reflexões que podem transformar a sua vida. Um forte abraço e até breve.

Permaneça conosco na programação. Logo mais, daremos início à oração da madrugada. 2 horas em ponto, vamos agora de prefixo das emissoras.

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4: 2 horas e 1 minuto.

Eu amo os que me amam, e os que de madrugada me buscam, me acharão. 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

Vamos agora dar a oração da madrugada. Você que enviou o teu pedido de oração, você que se preparou para este momento, se separou naquele lugar, vamos agora elevar os nossos pensamentos e render as nossas petições, orações, porque agora é um encontro com Deus, é a oação da madrugada. Poderoso Deus e eterno Pai, graças te damos, Senhor, por estar na tua presença. Ah, Senhor, a tua vontade é boa, perfeita e agradável. De forma, Senhor, que só temos a te agradecer. Queremos te louvar, exaltar e bendizer o teu santo nome. Pois é digno, Senhor, de toda a honra, de toda a glória, de todo o louvor. És digno, Senhor, da nossa gratidão. És digno, Senhor, da nossa reverência. És digno, Senhor, do nosso louvor. Ó Deus de Abraão, Deus de Isaac, Deus de Jacó, o Deus fiel, que não abandona nem desampara os seus filhos, os seus servos. Obrigado, Jesus, por estarmos na tua presença. Obrigado, Senhor, por todas as tuas benevolências. Por toda, Senhor, meu Pai, a tua misericórdia em nossa vida. Obrigado pela tua longanimidade, Pai. Ó Senhor, a tua palavra diz que as misericórdias do Senhor são as causas de nós não sermos consumidos, e elas se renovam a cada manhã. Obrigado, Senhor, pela tua misericórdia na nossa vida. Obrigado, Senhor, porque o Senhor não nos desampara. Obrigado, Jesus, porque o Senhor tem cuidado de nós, mesmo em nossas lutas, mesmo em dificuldades, mesmo, Senhor, neste momento que parece que estamos sozinhos, desamparados. Todavia, Pai, o simples fato de estarmos na tua presença é a maior prova de que o Senhor tem nos sustentado, de que o Senhor tem nos guardado, o Senhor tem nos amparado, Jesus. Obrigado, Senhor. Obrigado por todas as coisas. Pois cremos, Senhor, que todas as coisas cooperam para o bem daqueles que te amam. Obrigado, Senhor. Obrigado por conhecer o teu nome. Obrigado pelo teu Espírito Santo nos convencer, ó Pai, de que temos um Deus, um Pai, que dos altos céus, ó Deus, se inclina para ouvir a nossa oração, que além de cuidar de todas as coisas, ainda atenta os ouvidos e os olhos para estes humildes servos, Senhor, que estão diante de ti, de joelhos dobrados, clamando, Senhor. Nesta oração, é o clamor da madrugada. Ah, Senhor, é a madrugada do socorro de Deus. Quantos, Senhor, precisam do teu socorro? Quantos precisam do teu amparo? Quantos, ó Deus, precisam da tua salvação, do teu livramento? Quantos precisam, Senhor, da tua ajuda? Foi o Senhor mesmo que declarou na tua palavra, chegai-vos a mim e eu chegarei a vós. Nós estamos, Senhor, pela graça que nos é dada, chegando até a tua presença, clamando pela tua ajuda, pelo teu socorro. Mas nós sabemos, ó Deus, que o pecado faz separação entre nós e o Senhor, entre nós e a nossa bênção, entre nós, ó Pai, e aquilo que o Senhor tem para nos dar. Por isso, perdoa os nossos pecados. Nós reconhecemos, Senhor, que somos pecadores, falhos, ó Pai. Perdoa os nossos pecados, nossas iniquidades, transgressões, sejam eles por atos, palavras, gestos, pensamentos, sentimentos, intenções do nosso coração, até mesmo, Senhor, aquelas atitudes que nem sabíamos que estávamos pecando, mas estava entristecendo o teu Espírito Santo. Olha, meu Deus, olha dos altos céus com misericórdia para esta pessoa, para este ouvinte, que está rendendo lágrimas, ó Deus, nos seus olhos, arrependido das suas faltas, arrependido dos seus pecados,
reconhecendo que a sua conduta, ó Deus, afasta, Senhor, o Senhor da nossa vida. Perdoa, Senhor. Perdoa, pois a tua palavra diz que ainda que os nossos pecados sejam vermelhos, escuros, como a escarlate, o teu sangue nos purifica de todo pecado, de toda maldade, de toda intenção, ó Deus, maligna. Perdoa, Senhor, os nossos pecados. Nos ajuda, Senhor. Ajuda este homem a ser melhor. Ajuda, Senhor, a esta mulher a fazer o que é certo. Quantos, ó Pai, são conhecedores da Tua verdade, são conhecedores da Tua palavra, mas não têm forças, ó Deus, de abandonar as suas práticas pecaminosas. Não conseguem se libertar dos seus vícios. Ó, meu Deus, traz, ó Pai, concede, meu Deus, a libertação. Concede, Senhor, o livramento, é a madrugada do socorro de Deus. Olha, Senhor, para esta vida que está pedindo ajuda, pois não aguenta mais sofrer, não aguenta mais padecer das consequências das suas escolhas. Quanto sofrimento, ó Deus, quanto desespero, quantas angústias, ó Pai, estão sendo acumuladas por decisões más, ruins, errôneas. Mas a tua palavra diz, se o Filho vos libertar, verdadeiramente sereis livres. Liberta, Paizinho. Liberta, meu Deus. Liberta, Senhor, esta vida verdadeiramente. Pois aonde abundou o pecado, superabundou a graça de Deus. Alcança, Senhor, vidas, lares destruídos. Senhor, meu Deus, traz uma transformação total e plena. Em nome de Jesus Cristo, restaura os corações, restaura as vidas, vidas destruídas, destruídas pelos vícios, pelo tráfico, pela prostituição, pela infidelidade. Vidas destruídas pela mentira, pela desobediência, por escolhas erradas. Restaura, Senhor, esta família. Restaura, Senhor, esta família que foi destruída por Satanás, por atitudes malignas, ó Deus.

E agora esta pessoa coloca a mão na sua cabeça e pensa que chegou ao fim, que não tem mais jeito, que a esperança acabou. Não, meu Pai, que nesta madrugada ela venha conhecer a verdadeira esperança, que só pode ser encontrada em Ti, pois o Senhor declarou que era o caminho, a verdade e a vida. Restaura a alegria, ó Pai. Restaura a esperança. Restaura a fé. A fé, meu Deus, quem sabe desacreditada, perdida ou mal influenciada por pessoas mal intencionadas. Senhor, todavia, o Senhor declarou que ainda que a tua mãe te abandone, pode uma mãe se esquecer do seu filho? Todavia, eu não abandonarei, eu não desprezarei, eu não esquecerei. Que nesta madrugada, Deus, possamos sentir o teu abraço. Que nesta madrugada, Senhor, este ouvinte possa, Senhor, ter a certeza que dos altos céus o Senhor está contemplando, pelejando, atuando na vida, Senhor, daqueles que te temem, da vida daqueles que precisam de ti. Olha, Senhor, com compaixão, quantos ouvintes deixaram aqui os seus pedidos de oração, através de WhatsApp, através da ligação, intercedendo, Senhor, pedindo libertação, intercedendo pelos seus filhos, pelos seus netos, pelos seus amigos, pelos seus parentes, pelos seus familiares. Oh, meu Deus, aquilo que o homem não consegue resolver, que a medicina, que a convenção social, meu Deus, não consegue fazer, meu Pai, o Senhor pode fazer. Pois há algo impossível para Deus? Não! Não há nada impossível para Ti, ó Pai. Contempla dos Teus altos céus. Contempla dos altos céus, ó Pai, este coração, esta pessoa que de joelhos dobrado clama, chora, pedindo por socorro. Socorro na área sentimental. Socorro na área psicológica. Estão depressivas, ansiosas, com surtos de bipolaridade, de síndrome do pânico. Dai o livramento. Quantos, Senhor, padecem de insônia, que não conseguem dormir, pois a ansiedade rouba o seu sono, as preocupações, até mesmo a tristeza. Pensamentos, até vozes, rodeiam, Senhor, os seus pensamentos. Cessa, Senhor. Cessa essa tempestade. Cessa agora, meu Deus, essa tempestade no coração desta pessoa. Cessa agora as vozes que atormentam a mente, os pensamentos desta pessoa, Deus. Que a paz de Deus, que excede todo o entendimento, guarde o coração deste homem, desta mulher em Cristo Jesus. Oh, meu Deus, dai o grande livramento. Dai o livramento, Senhor, daqueles que estão nas drogas, que estão no tráfico, que estão no trânsito, em viagens, que estão no seu serviço agora, ó Pai. Quem sabe de alta periculosidade. Oh, meu Deus, nesse ambiente insalubre, dai o livramento dos acidentes, dos incidentes. Dá livramento, Senhor. Dá livramento das armadilhas de Satanás, das astutas ciladas do diabo, a qual ele colocou para destruir a vida dessa família, colocando uma oferta de infidelidade conjugal, colocando a experiência de uma droga, colocando, Senhor, mais amizades no caminho dessa pessoa. Dai o livramento, ó Pai. Restaura esta vida no caminho, meu Deus. Pois o Senhor veio para dar vida e dar vida com abundância. Que estes ouvintes, Senhor, possam conhecer a verdadeira vida.

que só pode ser achada em Cristo Jesus. Oh, meu Deus, cura os enfermos. Eu oro, Senhor, agora, pelos acamados. Eu oro agora por esta pessoa que está, quem sabe, se contorcendo, se revirando em dor. Oh, meu Deus, Tu és o Senhor que sara, Jeová Rafá. Toca agora, meu Deus, e traz o alívio das dores dessa pessoa. Dor de cabeça, dor nos ossos, nas pernas, dor no estômago, no intestino. Essa pessoa que está com dificuldade de respirar. Essa pessoa, Senhor, que está dependendo de medicamentos fortíssimos, ó Deus, para aliviar suas dores. Oh, meu Deus, eu oro essa pessoa, Senhor, que está em estado paliativo, enfrentando, lutando contra um câncer. Oh, meu Deus, dos altos céus, olha com compaixão e misericórdia. Tu és o Deus que reverte laudos. Tu és o Deus que muda a história. Tu és o Deus que cura os enfermos. Oh, meu Pai, nesta noite, que através desta oração saia a virtude para curar. Que através dessa oração, meu Deus, saia a virtude para curar esta pessoa enferma. Oh, meu Deus, esta mãe que está prestes a dar à luz. Quem sabe num trabalho de parto complicado, dai o grande livramento, Senhor, a esta mãe, a este bebê, a esta vida. Oh, meu Deus, dai o grande livramento a esta menina que está pensando em aborto. Oh, meu Deus, dai grande livramento para aqueles que irão passar por procedimentos cirúrgicos, que estão, quem sabe, esperando essa cirurgia, ó Pai. Usa esta junta médica, usa, meu Pai, para trazer saúde a esta pessoa. Quantos, Senhor, estão na UTI, na CTI, num centro de politraumas, ó Deus, vítimas de um acidente, acidente de trânsito, acidente doméstico, até mesmo vítimas de violência física, Senhor. Ó, meu Pai, dai o grande livramento, Senhor. Dai mais uma chance de vida a esta pessoa. Restaura, Senhor, a saúde, restaura, Senhor. Oh, meu Deus, toca agora, Senhor, nas chagas, nas enfermidades, repreende, Senhor, a inflamação, repreende, Senhor, esta bactéria, este vírus, repreende, Senhor, cura esta doença autoimune, este tumor, esta célula maligna, esta célula cancerígena, Senhor. Oh, meu Deus, quantos corações estão aflitos esperando o resultado de exames. Oh, meu Pai, dai o grande livramento, a cura, a bênção, a vitória. Oh, meu Deus, como o seu Rodrigo, que espera uma cura, Senhor, dos seus olhos. Restaura a visão, restaura o equilíbrio, a força nas pernas, restaura a audição. Restaura, Senhor, a respiração independente de aparelhos. Restaura, Senhor, a saúde. Meu Deus, esta pessoa aqui está dependente de medicamentos, ó Pai. Traz, Senhor, a cura total e completa. Ó, meu Deus, eu oro nesta madrugada pela providência divina, nesta manhã de segunda-feira, aonde muitos, Senhor, criam expectativas, ó Pai, de uma semana abençoada, de uma semana de vitória, de uma semana, Senhor, cheio de atividades e compromissos, onde a Tua palavra diz, Senhor, que do homem, do coração do homem, são as preparações do coração, da vida, são muitos os planos, mas de Ti vem a última palavra. Ó, meu Deus, quantos estão preocupados com dívidas, com investimentos. Oh, meu Deus, que o Senhor possa trazer respostas,
prosperidade. Que o Senhor possa trazer alívio, Senhor, em nome de Jesus Cristo. Abre as portas e a janela dos céus. Que a providência divina, tal como o Senhor deu o maná no deserto, vem dar o maná, o sustento para esta casa, para esta família. Pois a tua palavra diz: fui moço, eu sou velho, mas nunca vi o justo mendigar o pão, nem a sua descendência desamparada. Meu Deus, dai a providência divina. Abre as portas, janela do céu, como uma porta de emprego, uma porta de excelência. Que investimentos, Senhor, possam dar certos para este empresário, para este empreendedor, ó Deus. Pois de ti, Senhor, vem a última palavra. Senhor, dai a todos uma semana abençoada. Traz agora o descanso, Senhor, para aqueles que vão dormir. Traz o alívio, Senhor, um sono restaurador. Ó, meu Pai, livre e guarda, Senhor, a casa dos teus filhos. Acampa teu exército de anjos. Repreende toda perturbação maligna, medo. Repreende, Senhor, em nome de Jesus, joga por terra. Envia, Senhor, anjos a guardar a casa dos teus filhos. Pois, Senhor, meu Pai, tua palavra diz que os anjos do Senhor acampam ao redor daqueles que o temem. Nós tememos a ti, Senhor, e queremos habitar no esconderijo do Altíssimo. Guarda esta pessoa em seu serviço, aos taxistas, aos motoristas, ó Pai, de aplicativos, entregadores, policiais, bombeiros, enfermeiros, seguranças patrimoniais, ó Pai, coletores de lixo, Senhor, em nome de Jesus Cristo. Senhor, visita cada um deles e se dai força, dai ânimo, dai sustento, Senhor, em nome de Jesus. Ó Pai, eu te apresento as nossas petições. Cuida, Senhor, de cada um dos teus filhos. Que a cada pedido de oração possa ter sido contemplado, Senhor, e recebido por ti. Que as nossas orações, Senhor, cheguem até o teu trono, o teu alto e sublime trono. Fica conosco, Senhor. Segura em nossas mãos. Em nome de Jesus, te agradecemos, Senhor. Amém.

0: Esta foi a madrugada. Esta é a madrugada do socorro de Deus e esta foi a oração da madrugada. Para você que fez esta oração e sente em seu coração de ir além, além das bênçãos que o Senhor pode dar e deseja uma mudança total e completa na sua vida, faça comigo esta oração. Poderoso Deus, reconheço que sou falho e pecador. Me arrependo de todos os meus pecados e entrego a minha vida a Ti. Reconheço o Senhor Jesus Cristo como único Senhor e Salvador da minha vida. Escreve o meu nome no livro da vida, Senhor. A partir de agora eu sou Teu. Me ajuda, me guia e faz uma transformação total e completa na minha vida. Para você que tomou essa decisão, seja muito bem-vindo. Saiba que você tomou a melhor decisão da tua vida. Agora você faz parte de um povo de Deus que vai morar no céu. Seja muito bem-vindo à Igreja Pentecostal Deus e Amor. Mais do que uma igreja, uma família.
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0: Duas horas e 34 minutos. Nós vamos agora com Bíblia em Foco, pastor Kleber de Oliveira, com o tema A Inimiga da Nossa Paz.
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4: Que Deus em Cristo Jesus possa abençoar rica e poderosamente a sua vida. Eu sou o seu irmão em Cristo, pastor Kleber de Oliveira. Quero convidá-los para juntos lermos uma porção da palavra de Deus que fará toda a diferença em nossa vida. No livro de Efésios, capítulo 2, versículo 14, nos diz a palavra de Deus: porque Ele é a nossa paz, o qual de ambos os povos fez um, e derribando a parede de separação que estava no meio, na sua carne desfez a inimizade, isto é, a lei dos mandamentos, que consistia em ordenanças, para criar em si mesmo, dos dois, um novo homem, fazendo a paz. E pela cruz, reconciliar ambos com Deus em um corpo, matando com ela as inimizades. Eu creio que você já conseguiu compreender que do versículo de número 13 até o versículo de número 16, a Bíblia, segundo o texto sagrado que escreveu o apóstolo Paulo no livro de Efésios, capítulo 2, está apontando o inimigo da nossa paz, que é a inimizade. A inimizade de uns para com os outros, a inimizade de nós para com Deus, a inimizade colocada por uma barreira por uma parede que foi levantada entre o homem e Deus, Deus e o homem. E não havia quem pudesse remover esta parede de separação. A Bíblia diz que era necessário não somente uma profecia, uma palavra, um conselho, um mandamento, uma lei ou uma ordenação. Ao contrário, todas as ordenanças segundo os mandamentos da lei apontava e revelava que o homem estava em inimizade para com Deus. Porque segundo diz as Escrituras, no livro de Romanos, capítulo 7, versículo 9, que outrora sem lei ele vivia, mas sobrevindo o preceito dos mandamentos e da lei, reviveu o pecado e ele morreu. E o mandamento que fora para a vida, verificando nele, ele entendeu que o tornou e o levou à morte. A inimizade ou a dificuldade do homem no seu próprio eu, de alcançar a Deus, o levava à morte. Porém o texto diz, mas agora em Cristo Jesus, vós que antes estáveis longe, fostes aproximado pelo sangue de Cristo. Porque Ele é a nossa paz. E a palavra do Senhor nos afirma que Ele é a paz por haver derribado no seu próprio corpo e por haver tirado a parede de separação que estava no meio de nós e que tinha um nome, inimizade. Você não convida um inimigo para estar à mesa. Você não convida uma pessoa que está em conflitos para adentrar as portas da sua casa. Você não tem comunhão com aqueles que não estão naquele nível de amizade, de conhecimento com você. É raro você encontrar uma pessoa que diz que consiga desfrutar de comunhão com alguém que não conhece. Logo entendemos que a inimizade, que não foi levantada por nós, mas foi semeada na nossa carne, desde o dia dos pecados de nossa transgressão que já nasceram no nosso corpo de carne, Jesus, sendo Deus, se fez carne para crucificar o pecado na carne e remover através do seu próprio corpo esta parede de inimizade e nos fazer para com Deus paz. E nos levar a uma paz que depende unicamente desta comunhão. Ele aboliu na sua carne a lei dos mandamentos que estava na forma de ordenança, para que nele, dos dois, criasse apenas um. Agora o velho homem dá lugar ao homem que está vivendo em novidade de vida em Cristo Jesus. Agora o velho Adão, ele é crucificado com todos os seus pecados, concupiscências e transgressão em Cristo Jesus, o novo Adão. E agora estando em Cristo, nós temos, através do perfeito e bendito sacrifício, perdão dos nossos pecados. E automaticamente em Cristo Jesus, nós recebemos a paz do perdão, a paz que nos leva ao vínculo da comunhão, que nos revela o amor de Deus. Aqueles que estavam longe foram chamados para perto. E não foi um convite de palavras, foi através da cruz levantada, do sacrifício consumado, do sangue derramado, do corpo dilacerado e partido de Cristo Jesus, que o inimigo perdeu as suas fronteiras. Foram rotas e derribadas as paredes de inimizade que nos separava do novo céus e da nova terra em Cristo Jesus. Hoje temos o direito de viver o novo, porque Ele aboliu na sua carne tudo o que era contra nós. Hoje temos o direito de viver o perdão, porque em Cristo Jesus nós temos a nossa absorção através do sangue que foi derramado para nos redimir e nos perdoar. De forma que não há paz num estado mental, não há paz num lugar de tranquilidade aonde a violência e o mal não pode reinar, porque a paz, ela está em Cristo Jesus. E se Cristo Jesus não está habitando em teu ser, não é o norte do seu viver, a direção das tuas decisões, então você não está em paz. Ainda que esteja tranquilo o teu ser, ainda que seja cômodo, esteja bem o seu viver, a paz que a tua alma necessita só pode emanar de Cristo Jesus, aquele que viveu para confrontar todos os conflitos, aquele que se fez carne para crucificar o pecado na carne e fazer paz entre nós e Deus. Saia destes conflitos. Em Cristo Jesus, o maligno, ele não pode mais te acusar. Ele não pode mais te sentenciar, porque quem tentará acusações contra os escolhidos de Deus é Deus quem os justifica, diz a palavra do Senhor. Não permita mais este estado de angústia, de aflição, este tormento na sua mente, no seu coração, roubando o que você tem de melhor, o direito de desfrutar, o direito de viver esta paz e de descansar nos braços de Jesus, aquele que venceu tudo por você, aquele que morreu para você ter o direito de viver, aquele que se fez maldição para te dar o direito de alcançar todas as bênçãos em Cristo Jesus, aquele que triunfou e no seu corpo crucificou todos os pecados para que você não seja mais acusado. Ele está de braços abertos e ele está dizendo a você que acaba de receber esta palavra: eu tenho perdão, eu tenho a paz que tranquiliza a sua alma e que descansa o seu coração. Receba Cristo, receba esta palavra, receba desta paz e vença todos estes conflitos que estavam te atormentando, te levando à depressão, ao pânico, ao desespero, ao medo excessivo e te neutralizando para não tomar decisão. Porque agora, em Cristo Jesus, a sua completa vitória, ela acontece e se revela em teu ser. Que Cristo Jesus possa agora obter lugar e espaço, liberdade para operar e tirar da sua vida tudo aquilo que te separava da única decisão que pode te levar a desfrutar desta paz gloriosa, que é a decisão de abrir o coração e receber a Cristo. Receba a Cristo, receba o perdão, receba a paz, receba a vida em Cristo Jesus. Que Deus te abençoe e que esta palavra possa produzir paz que excede e que transpassa a todo entendimento.
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Meu nome é Daniel Laureano dos Santos. Amados irmãos, eu queria contar que eu estava perdido no mundo das drogas, no mundo das bebidas. Eu gostava muito de assistir filme pornográfico. Perdi o meu irmão morto dentro da minha casa, junto com a minha família, com a minha mãe e meu pai. E ali eu fui crescendo com aquela mente fechada, a mente somente para fazer as coisas ruins. Então foi crescendo, e amados irmãos, com 16 anos, eu conheci umas rapaziada, e ali eu comecei a misturar com eles, roubar, sequestrar as pessoas. E ali eu conheci, amados irmãos, um dos amigos me ofereceu a cocaína, me falou que era para mim ficar a noite toda acordada, para que eu ficava mais esperto, para cuidar das vítimas. Eu usei aquela cocaína, depois que eu usei aquela cocaína, o desejo foi dobrando. Às vezes eu usava uma, depois eu usava mais duas cápsulas de cocaína, e foi se agravando a cada dia. E foi passando o tempo, comecei a sair às 4 horas da manhã, fugindo da minha mãe e do meu pai, para roubar. Então ali, amados irmãos, nós foi cada dia sendo conhecido pela favela, Jardim Oratório. Então ali foi cada dia eu ficando mais assustado. E de repente, amados irmãos, um dos meus amigos virou crente, me chamou para uma igreja evangélica, a qual que eu peguei, eu gritei com ele, não vou pisar meus pés neste lugar. E quando eu entrei dentro da minha casa, como eu pisei o pé dentro de uma sala, eu vi a diferença das trevas e a luz. Como eu olhei para dentro do quarto, eu vi aquela escuridão que me arrepiou todo. Então eu peguei, eu procurei aquele rapaz, falei, rapaz, me espera que eu vou. Eu gostava de andar tudo de preto. Então eu cheguei na igreja, o Senhor falou comigo grandemente. Mas meus irmãos, glória a Deus, fiquei pouco tempo dentro da igreja. Eu não estava ainda capacitado, liberto de muitas coisas. Então eu caí novamente, passei 8 anos no mundo das drogas. Tudo que eu fazia, eu comecei a fazer tudo novamente, mas o dobro. E ali eu comecei a usar cocaína, comecei a usar maconha, até chegar no melado. Melado é misturado com a menor, com a maconha. Eu já não estava sozinho, eu estava com uma esposa do meu lado. E ali tudo que eu fazia, ela sofria, porque ela via eu chegando naquela madrugada, 3 dias fora de casa, no rádio. Escutava o Davi Miranda na oração ali. E quando eu se parei dentro de uma cozinha, escutando aquele homem orando. E ali, amados irmãos, glória a Deus, aleluia, Jesus. Fui liberto desse mal. Te entreguei a Jesus. Me batizei em 5 meses. Hoje eu vivo numa alegria. No mundo eu estava triste, magoado, com revolta no coração. E hoje, nesse mundo agora que eu vivo, vivo liberto, curado das drogas, liberto, glória a Deus, aleluia, da prostituição. E hoje eu vivo uma vida feliz com meus filhos. Você que está escutando o testemunho a qual que eu estou contando, desse Deus maravilhoso, a qual que você se encontra nas drogas, a qual você se encontra na prostituição, eu tenho algo para dizer para a tua vida, que Jesus está com o braço aberto para a tua vida também, e quer, glória a Deus, te libertar. É somente dar lugar para Ele e deixar Ele te mover. Meu nome é Daniel Laureano dos Santos, moro no Jardim Oratório Mauá, na Rua Guarujá, número 191.

0: nome é Franklin Rodrigues Carlos. Queria contar meu testemunho. 7 anos atrás, eu era um jovem que comecei a se envolver no tráfico. Eu fiquei quase 5 anos no tráfico. E como a palavra diz, que é um buraco puxa o outro, assim foi minha vida. Eu comecei aos poucos. Passou 1 ano, passou 2 anos e eu estava totalmente envolvido. E todas as vezes quando eu voltava para casa, eu não tinha alegria. Eu voltava alcoolizado, voltava com drogas, voltava com armas. Tinha drogas dentro de casa, tinha arma dentro de casa. Toda vez que eu voltava para dentro de casa, ela me via naquela situação, mas ela não falava nada para mim. Ela só olhava e chorava. E ela orando, perseverando diante do Senhor. E todas as vezes ela falava, filho, Deus tem uma obra na sua vida. Eu falei, que é isso? Ser cristão? Nunca vou ser crente, não. Nunca vou vestir paletó, nem gravata, nem nada disso. Era começar a zombar, mas vendo que Deus me dava vários livramentos de morte, de acidente, de bala perdida. Teve um tempo, uma vez que eu fui na igreja, eu fui com o intuito de, não de buscar Deus, mas com outro intuito. E eu fui caminhando para a igreja, Deus é amor. E naquele momento, eu tinha uma irmã que levantou, falou com minha mãe em revelações, ela falou que era para me sair dessa vida, se eu não saísse dessa vida eu ia morrer. Minha mãe perseverando em oração. Eu quero falar para vocês, ouvintes que estão escutando, o meu testemunho. Eu quero dizer para você que a Bíblia diz também que o tempo de Deus não é o nosso tempo. Você tem que perseverar, você tem que buscar o Senhor. E assim eu comecei a caminhar, indo para a igreja. Deus foi me libertando da maconha. Deus foi me libertando do lança-perfume, dessas drogas aí. Deus foi me libertando. E eu comecei a caminhar. Aí eu comecei a congregar na Deus é Amor do Santa Maria. Eu comecei a congregar na igreja. E ali as pessoas foram me incentivando. A mocidade Flecha do Valente me aconselhando, falando, não, isso não é pra sua vida, jovem. Vem pra casa de Deus. Deus fez uma obra na minha vida tremenda. Deus mudou a minha vida, mudou meu modo de pensar. Hoje eu tenho, posso dizer que eu sou um homem feliz. Eu tenho o brilho do Espírito Santo na minha vida. Me deu paz, alegria no meu coração, que antes não tinha. E hoje eu estou feliz. Congrego na igreja Deus é Amor de Serraria, no bairro Santa Maria, na Afonso Monteiro da Cruz. Já se batizei já. Já faz 7 anos que eu estou nesse ministério, abençoado por Deus.
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10: 3:01.
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11: O Senhor Jesus nos promete em sua palavra no livro de João, capítulo 14, versículos 13 e 14.
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bonito. A paz do Senhor, prezados ouvintes, aqui estamos nós para buscar a presença de Deus mais uma vez. Quero convidar vocês, vamos falar com Deus, focados em Deus. Vamos sentir a essência realmente dessa oração. E aquele sentimento que só mesmo quando estamos conectados, e não é fácil esse sentimento não. Vamos sentir isso aí de Deus falando com o Senhor. Vamos orar por alguém, e você aí, alguém, ore por nós também.

Maravilhoso Deus, grandioso Pai, nos encontramos na sua presença. Nós exaltamos o nome do Senhor pela sua bondade, pela sua misericórdia, pelo seu amor. Agradecemos o Senhor pela paciência que o Senhor tem tido conosco. Senhor, meu Deus, purifica-nos de todos os nossos pecados, as nossas iniquidades. Não são poucas não, meu Deus. Nós somos pessoas ruins. Buscamos ser bons, ó Pai, mas mesmo buscando ser bons, nós sabemos, ó Deus, que a maldade nos acompanha a cada dia. Contamos com a sua misericórdia, Pai, e nós vamos orar ao Senhor, perdoados, abençoados, e já estamos sendo ouvidos pelo Senhor. Claro que sim. Apesar, ó Deus, de nós não sermos pessoas boas como deveríamos ser, o Senhor é bom e a misericórdia do Senhor dura para sempre. Obrigado, Senhor, meu Deus, pela nossa vida, pelo nosso alimento. Obrigado, ó Pai, pela força para continuarmos nas batalhas que se nos aparecem todos os dias. Obrigado, Senhor, meu Deus, pelo socorro que o Senhor representa para nós. Ah, se não fosse o Senhor, meu Deus, se não fosse a oração dos nossos irmãos em nosso favor, se não fosse essa igreja, Senhor, meu Deus, intercedendo por nós, meu Deus, são essas orações que nos sustentam. E é verdade, Senhor, meu Deus, é verdade. É tanta gente orando por nós, é tanta gente clamando por mim, pela minha esposa, pela minha família, pelos meus familiares, pela diretoria dessa igreja, porque a cruz é pesada, Senhor, meu Deus. A cruz não é leve, não. A cruz é pesada, mas nós não vamos tirá-la do nosso ombro também, não. Obrigado, então, meu Deus, pela força. E nós estamos aqui hoje, Pai, em agradecimento profundo e também, ó Deus, fazendo petições em favor de todas as pessoas, tanto as que estão orando conosco agora, como as que não estão orando conosco, mas estamos intercedendo por elas de alguma forma, estamos intercedendo por esse ouvinte que intercede por outra pessoa, que intercede por outra, e nós vamos criando, Senhor meu Deus, uma verdadeira cadeia, elos de intercessão. Senhor meu Deus, Senhor meu Pai, obrigado por ser o nosso Deus e obrigado por estar curando pessoas enfermas nesse momento. Obrigado, Senhor meu Deus, por estar levantando pessoas desviadas nesse momento. Quanta gente desviada, Senhor. Quantas pessoas julgam ter tido algum tipo de razão para abandonar os caminhos do Senhor. Não sei, ó Deus, é o Senhor quem sabe. Mas eu particularmente julgo, ó Pai, nesse momento, que o importante é que essas pessoas se levantem antes que seja tarde demais. O importante, Senhor meu Deus, é que esses corações possam reconsiderar o seu posicionamento antes que seja tarde demais. Senhor meu Deus, Senhor meu Pai, eu confio na força do seu poder. Eu confio no mover da sua misericórdia. Aliás, Senhor meu Deus, misericórdia. Eu sei que nós somos movidos pela misericórdia do Senhor. Pai de amor, nós precisamos de Ti, nós precisamos do Seu poder, nós precisamos da Sua mão estendida na nossa vida. Nós precisamos do Senhor fazendo maravilhas, precisamos do Senhor visitando famílias, lares, abençoando pessoas. Pai da glória, quanta gente nesse momento precisa agora, ó Deus. Sei que posso estar parecendo ser imediatista, Senhor, mas a verdade é que muita gente já não pode esperar mais devido à gravidade da situação que estão vivendo. Muitas pessoas, Senhor meu Deus, não é que estão passando pelo vale da sombra da morte, é que já estão, Senhor meu Deus, sentindo o fungar da morte, estão sentindo o bafo da sensação da vida. Senhor meu Deus, Senhor meu Pai, algumas pessoas estão sendo vitimadas por enfermidades que a medicina tem tratado, tem buscado tratar e não estão os médicos conseguindo sucesso. Algumas pessoas, meu Deus, estão sendo vítimas de violência, vítimas de perseguições. Vem agir com mão forte, meu Deus.
quanta gente padecendo até mesmo de fome. Até mesmo, ó Deus, pessoas envergonhadas pela situação que estão vivendo, se entregaram à morte, perderam o ânimo em relação à vida. Quanta gente tem lutado, Senhor meu Deus, e o Senhor é testemunha. Tem buscado uma vida melhor, tem buscado um bom emprego, mas não tem conseguido. Isso tem desanimado essas pessoas, tem tirado delas o gosto pela vida. Chegam em casa, Senhor meu Deus, aquela miséria, os filhinhos mal vestidos, mal alimentados, não tem uma escola decente, não tem nada, Senhor. Eu sei que o Senhor é poderoso para visitar essas pessoas, essas que estão pelo menos tentando, essas que estão, Senhor meu Deus, deixando a zona de conforto para lá e estão buscando, e estão orando comigo agora. Eu sei que o Senhor pode agora, meu Deus, tomar essas vidas em suas mãos para abençoá-las, para tirá-las desse vale de desgraças, para tirá-las, Senhor meu Deus, desses sentimentos tão de desventuras. O Senhor é poderoso, Senhor meu Pai, para fazer dessas vidas, vidas com um testemunho. Senhor meu Deus, Senhor meu Pai, quantas contendas em lares, famílias, quanta gente, Senhor meu Deus, vivendo tantas contendas na vida, quantos lares abatidos pela briga, alguns lares abatidos pela traição. E está do jeito que o inimigo gosta, está do jeito que Satanás gosta, porque é o projeto dele: matar, destruir, destruir a família. Senhor meu Deus, o Senhor é poderoso para fazer uma obra nesse momento. O Senhor é poderoso para fazer uma obra nesse instante. Senhor meu Deus, Senhor meu Pai, o Senhor é poderoso para visitar agora. Eu sou servo do Senhor e estou pedindo ao Senhor: visita, meu Deus, essas famílias agora. Visita, Senhor meu Deus, essas pessoas que estão entristecidas, pessoas, ó Pai amado, que têm como companheira a solidão. Senhor meu Deus, Senhor meu Pai, o Senhor é Deus poderoso para fazer, ó Deus, não só companhia a essas pessoas, mas levar a elas também a companhia, para que possam, ó Deus, ter uma vida perfeita. O Senhor é poderoso também, ó Deus, e eu peço ao Senhor: visita as criancinhas que estão enfermas, criancinhas que não têm ainda o poder completo, o domínio da comunicação, muitas doentinhas e não sabem nem explicar o que realmente estão sentindo. Algumas delas, ó Deus, ainda bebês. O Senhor é poderoso para curar. Esse pai, essa mãe, essa família que lutou tanto para ter um bebê. E agora, Senhor meu Deus, esse bebezinho está enfermo. Os médicos estão lutando e essa criancinha corre o risco de morte. E o desespero dessa família é grande. Senhor, visita agora essa família, curando essa criança, curando também esse adulto, esse velhinho. Senhor meu Deus, Senhor meu Pai, em nome de Jesus Cristo, o Senhor é Deus vivo, o Senhor é Deus poderoso, em nome de Jesus Cristo. Cura essa enfermidade que está nesse corpinho, cura essa enfermidade que está nesse bebê. Senhor, abra agora, meu Deus, as portas dos céus e faça chover das tuas bênçãos. Eu quero repreender todo o poder do mal, eu quero repreender todo o poder do inferno, eu quero repreender todo o poder satânico, espírito maligno, espírito das trevas. Saia dessa casa, espírito destruidor. Senhor, nós entendemos pela sua palavra que o ladrão é Satanás, e ele não vem senão roubar, matar e destruir, ponto. Senhor, meu Deus, é a missão do inimigo invejoso, julgado, condenado. Ele realmente pretende roubar, matar, destruir, fazer o máximo de estrago possível. Ele sabe que o tempo dele é curto e é pouco. Por isso, Senhor meu Deus, ele tem descido contra nós com muita fúria.

paralisia, parestesia, espírito de enfermidade, enfermidade natural. Meu Deus, eu repreendo essa enfermidade que consome esse fígado, que consome esse rim, essa enfermidade que consome, Senhor meu Deus, esses ossos, essa enfermidade que só traz dores e mais dores todos os dias. Senhor, essa pessoa que não vive, a não ser que esteja debaixo de analgésicos, anestésicos, Senhor meu Deus, o Senhor é Deus poderoso para fazer uma obra de cura, de maravilha, e fazer também, ó Deus, com que testemunhos que exaltam o nome do Senhor, mas ao mesmo tempo levam pessoas à reflexão, aconteçam e alcancem vidas. Senhor, visita agora, ó Deus, pessoas que não tiveram opção a não ser buscar os processos médicos e estão hospitalizadas, Senhor meu Deus. O Senhor é poderoso para, neste momento, visitar os hospitalizados. O Senhor é poderoso para curar as enfermidades, as mais profundas, as enfermidades mais terríveis, mais mortais. O Senhor é poderoso, Senhor meu Deus, para fazer uma obra, e isso glorifica o nome do Senhor. Eu te exalto, meu Deus, meu Pai. Exaltado seja o nome do Senhor. Tudo é para a glória e honra do nome do Senhor. Eu sei muito bem, ó Deus, que não sou eu quem cura, não. Eu sei que é o Senhor. O Senhor é o dono da bênção, o Senhor é o doador da vida. Purifica-nos, ó Deus, lava-nos na sua palavra, purifica-nos no teu sangue. Senhor, visita, Senhor, este hospitalizado. Visita agora, meu Deus, as pessoas que estão nos presídios. Muitas delas, ó Deus, cometeram crimes. Muitas delas arrependidas, ó Deus, já confessaram, deixaram e são servas do Senhor. Algumas estão ouvindo, ponderando, algumas nem querem ouvir. Mas a verdade, ó Deus, é que a palavra do Senhor continua sendo falada, e eu apresento nas mãos do Senhor todos os presidiários. As pessoas, ó Deus, que estão cumprindo a sua pena nas penitenciárias, nas colônias penais, nos presídios, até nas delegacias. Visita, meu Deus, para curar esses corações, para recuperar essas vidas. Não somente os presidiários, mas também as autoridades. Desde aqueles, ó Deus, que exercem as suas funções no judiciário, os juízes, bem como também, ó Deus, aqueles que trabalham nas ruas para manter a lei e a ordem. Trabalho perigoso, ó Deus, dos policiais, civis, militares, por que não dizer até o exército. Senhor meu Deus, que sejam guardadas essas vidas também. Senhor, eu quero que o Senhor visite agora também, ó Deus, senadores, deputados, todos aqueles que exercem algum papel, pelo menos, ó Deus, do nosso pensamento em favor da nação, que possam dirimir com sabedoria e se comportar, ó Deus, não só como cidadãos, mas se comportar, ó Deus, como pessoas honestas que estão lutando e labutando em favor do povo. Senhor, meu Deus, é o que diz a sua palavra, para nós apresentarmos as autoridades em suas mãos para que tenhamos paz. Deus de poder, em nome de Jesus, eu quero repreender todo o poder do mal que afeta a família, que afeta os negócios dessa família. Pessoas, ó Deus, que estão vivendo em estado de miséria. Ah, meu Deus, quanta miséria nessa casa, nessa família. Eu te repreendo, espírito da miséria. Eu te repreendo, espírito da miséria. Eu te repreendo, espírito maligno, que tem levado essa vida a viver essa vida miserável, essa vida horrorosa. Senhor meu Deus, abra as portas dos céus para multiplicar o pão de cada dia. Meu Deus, nós queremos que o nosso país tenha progresso. Nós queremos que o nosso país atravesse essa crise logo. Que o nosso povo tenha uma melhora de vida. Que o nosso povo tenha uma vida melhor. Nosso país, ó Deus, é tão abençoado. O que a gente planta aqui dá, meu Deus. Às vezes nos falta sabedoria para administrar, economizar. E às vezes nos

0: falta, ó Deus, a oportunidade de viver com os recursos que nós geramos, porque muitos ou muita parte desse recurso, infelizmente, não tem chegado da forma que deveria chegar até a população. Quantas crianças, e não só crianças, também adultos, que nesse momento, ó Deus, que é o momento de refeição, não tem a sua refeição, não tem o seu almoçozinho ali, o seu cafezinho, não tem nada, meu Deus. Isso é triste demais, Senhor. Criancinhas não ter o almoço, não ter a janta. E às vezes, ó Deus, essa família que está ali pedindo misericórdia, Senhor, não sabe quando vai ter a próxima refeição. Meu Deus, coloca piedade no coração dos mais favorecidos, para que contribuam em favor desse povo. Coloca piedade, Senhor, meu Deus, no coração de pessoas que desviam verbas, ó Deus, até da merenda escolar. Coloca piedade nesses corações, ó Deus. Quantas famílias, ó Pai, não tem nada, meu Deus. Faça de alguma coisa, de alguma maneira, ó Pai, chegar a essas famílias o recurso, pelo menos o alimentício. Meu Deus, meu Deus, meu Deus, em nome de Jesus, eu repreendo esse poder maligno que veio trazendo a essa pessoa essa vertente de drogas. Espírito maligno, sai do corpo, sai da vida dessa pessoa que está vivendo nas ruas. Tem até casa para morar, tem até família. Mas você veio, Satanás, enganou, criou a sua confusão, a sua contenda. E você levou essa pessoa para o olho da rua. E essa pessoa agora não quer nem saber de voltar para casa, vivendo essa vida amargurada, essa vida drogada, essa vida alcoolizada. Senhor, meu Deus, o Senhor é poderoso para libertar essa pessoa desse problema já considerado social, altamente social. O Senhor é Deus poderoso, eu sei, ó Deus, que pode até passar pelo social, mas por que não passar pelo espiritual? Eu te repreendo, Satanás, espírito enganador, sai agora. Sai agora, há poder no nome de Jesus, eu te ordeno, sai agora, espírito destruidor. Você que levou essa pessoa para essa vida horrorosa, que só leva para a morte, eu te repreendo, espírito maligno. Eu repreendo você, dor maligna. Meu Deus, haja agora para repreender essa dor. Essa pessoa que estava esperando para orar comigo. Essa dor é incessante. Essa dor é absurdamente ridícula. Essa dor, ó Deus, leva essa pessoa à margem da loucura. Senhor, eu repreendo essa enfermidade, essa dor em nome de Jesus. Em nome de Jesus, sai agora desse corpo, desapareça. Senhor, que nós possamos ter paz com ministros da sua palavra, que nós possamos encontrar compreensão e também sermos compreendidos. Às vezes, ó Deus, eu sei que tanta coisa, é tanta crítica, é tanta reclamação, é tanta coisa, ó Deus, que não nos ajuda no peso da nossa cruz, mas nós pedimos ao Senhor que nos ajude, Senhor. Infelizmente, nos deparamos com pessoas incompreensíveis, algumas contendeiras, outras mentirosas, outras que só têm críticas ácidas, outras que querem o nosso mal mesmo, Senhor. Outras que mentem em nome da verdade para prejudicar-nos, prejudicar o próximo. Meu Deus, livra-nos do homem mau e do homem violento. É a oração do seu servo. Livra-nos do homem, da mulher, dos maus e violentos. Eles estão aí, ó Deus, e pensam que nós não os detectamos, mas detectamos sim. Pensam que o Senhor não está vendo, mas o Senhor está vendo sim. Meu Deus, dá direção, Senhor, aos seus obreiros, aos seus servos e servas, à diretoria da Igreja Pentecostal Deus e Amor, como um todo. Que nós tenhamos, ó Deus, empenho, compreensão, sabedoria, que estejamos, ó Deus, ligados nas coisas que concernem a sua obra, para que da melhor maneira possamos administrar, Senhor. Sabemos que a necessidade vai longe. Sabemos, Senhor meu Deus, que nós temos coisas imediatas, igrejas para serem reformadas, construídas, igrejas, ó Deus, para serem estruturadas. Temos, ó Deus, ensinamento para ser realizado aos nossos obreiros, às nossas obreiras, aos nossos jovens. Somos apenas crianças que engatinham. E estamos crescendo e vamos crescer. Dá-nos sabedoria, Senhor, e dá-nos tempo. Ajuda-nos a administrar bem, Senhor, os recursos financeiros da sua obra, para que, Senhor, meu Pai, tudo seja colocado no seu devido lugar, o nome do Senhor seja glorificado e pessoas tenham ânimo e entusiasmo para continuar ajudando a sua obra de forma financeira. Meu Deus, eu creio que o Senhor está ouvindo a nossa oração, eu creio que o inimigo está repreendido, eu creio que a mão do Senhor está estendida nesse momento para fazer maravilhas e abençoar a todos em nome de Jesus. Amém, Senhor. Amém. Que Deus abençoe grandemente a sua vida. Eu sou o pastor Lourival de Almeida. Que a bênção de Deus tenha caído sobre você e sobre toda a sua família. É o programa Voz da Libertação da Igreja Pentecostal Deus e Amor, uma igreja de todos e para todos. Fiquem com Deus, na paz do Senhor Jesus.
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2: Após Jesus ter ressuscitado, apareceu aos seus discípulos e, vendo eles, foi elevado às alturas e uma nuvem o recebeu, ocultando-o a seus olhos. E estando com os olhos fitos no céu, enquanto ele subia, eis que junto deles se puseram dois homens vestidos de branco, os quais lhes disseram: Homens galileus, por que estáis olhando para o céu? Esse Jesus que dentre vós foi recebido em cima no céu, há de vir assim, como para o céu o vistes ir. Atos dos Apóstolos, capítulo 1, versículos de 9 a 11.
3: 3 horas e 28 minutos.

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7: Lembre-se do seu Criador enquanto você ainda é jovem, antes que venham os dias maus e cheguem os anos em que você dirá: não tenho mais prazer na vida. Lembre-se dele antes que chegue o tempo em que você achará que a luz do sol, da lua e das estrelas perdeu o seu brilho e que as nuvens de chuva nunca vão embora. Então os seus braços, que sempre o defenderam, começarão a tremer, e as suas pernas, que agora são fortes, ficarão fracas, e os seus dentes cairão, e sobrarão tão poucos que você não conseguirá mastigar a sua comida. A sua vista ficará tão fraca que você não poderá mais ver as coisas claramente. Você ficará surdo e não poderá ouvir o barulho da rua. Você quase não conseguirá ouvir o moinho moendo ou a música tocando, e levantará cedo quando os passarinhos começam a cantar. Então você terá medo de lugares altos e até caminhar será perigoso. Os seus cabelos ficarão brancos e você perderá o gosto pelas coisas. Nós estaremos caminhando para o nosso último descanso, e quando isso acontecer, haverá gente chorando por nossa causa nas ruas. A vida vai acabar como a lamparina de ouro cai e quebra quando a sua corrente de prata se arrebenta, ou como um pote de barro se despedaça quando a corda do poço se parte. Então o nosso corpo voltará para o pó da terra de onde veio, e o nosso espírito voltará para Deus que o deu. O fim de todas as coisas é: teme a Deus e obedeça a sua palavra, porque este é o dever de todo ser humano. 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

0: Pai do Senhor Jesus, quero contar uma experiência que eu tive com Deus quando eu estava procurando uma igreja que eu já sentia no meu coração de servir a Deus. Eu andei em algumas igrejas, em vários ministérios, porque eu queria uma igreja que eu pudesse me encontrar com o Senhor. E visitei alguns ministérios, mas nenhum deles me tocou. Certo dia, eu entrei na sede mundial e lá eu sentei e fiquei observando o culto. E ver as irmãs cooperadoras, obreiras, e me chamou, né, para ir na frente aceitar Jesus na hora que o missionário estava pregando. Lembro eu que era um dia de quarta-feira, mas eu não quis ir, estava sozinha. Aí no outro, quando foi no domingo, eu voltei para a igreja novamente. Eu senti o Espírito Santo de Deus falando comigo no meu coração. Vai ser aqui que eu tenho grande obra para fazer em sua vida através do Espírito Santo. E ali, irmão, eu sentei. Aí as irmãs, na hora do apelo, elas vieram me chamar. Eu estava toda cheia de pintura. Eu estava com cheias de bijuterias, pulseiras, de calça comprida. E ela falou, vamos lá na frente, vamos aceitar Jesus. E eu fui. O missionário estava pregando, era na época da sede mundial, né? Na igreja antiga. E eu fui, irmão. Aceitei Jesus. E aí, quando eu cheguei em casa, eu já fui tirando as coisas que não era do agrado de Deus na minha vida. O Espírito Santo de Deus já foi fazendo uma obra na minha vida. Aí se passou, né? Eu acompanhei os cultos, ia nos cultos na quarta, no domingo, missionário. Passou 6 meses, começou a anunciar o batismo. E um dia o missionário falou assim, que as pessoas que estivessem já se preparando para o batismo, se quisesse entrar na fila para ser batizada com o Espírito Santo, ele ia descer do púlpito e ia colocar as mãos sobre as nossas cabeças. Irmãos, eu senti uma vontade muito grande de entrar na fila, mas nesse dia eu estava com meu filho de 8 anos e a minha filha de 6 meses no colo. Mas mesmo na oração eu senti uma graça de Deus sobre a minha vida. Eu falei, mas eu não vou na fila, vou esperar para o próximo domingo. E quando terminou o culto, eu vim embora, cheguei em casa, falei para o meu esposo, falei, olha, Bela, eu queria que você fosse comigo na igreja, porque ele não ia. Eu queria que você fosse comigo no culto, porque o missionário está fazendo, mandando ficar na fila, que é o batismo com o Espírito Santo. E ele desce do púlpito e põe a mão na cabeça das pessoas, e eu queria ir para a fila, mas com as crianças não dá. E ele foi, irmãos, quando foi no próximo domingo, ele foi comigo. E assim começou a oração, né? Eu falei para ele ficar com as crianças e entrei na fila. Quando eu entrei na fila, eu fui sentindo um poder muito grande do Espírito Santo sobre minha vida. Mas eu não estava batizada ainda, mas eu sentia que eu ia ser batizada naquele dia. E assim foi, irmãos. E eu vi o missionário descendo do púlpito e colocando as mãos sobre as cabeças das irmãs, e as irmãs cheias do Espírito Santo. E eu estava orando, orando, e eu comecei a sentir algo diferente sobre o meu corpo, sobre a minha vida naquele momento. Mas ali eu estava assim, quando o missionário foi chegando perto de mim, eu parecia que algo estava impedindo, porque parecia que eu estava me sentindo acanhada naquele momento. E eu não me soltava para ser batizada. Aí o servo de Deus, missionário Davi Miranda, ele se aproximou de mim, colocou a mão na minha cabeça e falou assim, minha serva, você já está batizada com o Espírito Santo. Naquele momento, eu comecei a sentir um poder tão grande de Deus sobre a minha vida, que eu sei que dali me tiraram, levaram lá para o púlpito. Eu fiquei lá, irmão, cheio do Espírito Santo, falando em línguas estranhas. E quando foi naquele momento, o culto foi, chamaram todo mundo para ir para frente receber oração. E eu ali já estava ajoelhado no púlpito. Eu sei que terminou o culto, irmãos. Chegou meu filho e falou: mãe, o culto já terminou. É, já acabou, já está na hora de ir embora, já deu paz seu. Irmãos, eu não vi. Eu estava tão cheia do Espírito Santo e Deus que eu nem vi o culto terminar. Eu ali de joelho, dobrado ali na beira do púlpito, só recebendo o poder do Espírito Santo de Deus. E essa é uma experiência que eu tive. Então eu agradeço a Deus por esse ministério e que Deus abençoe e todos aqueles que estão na frente desse trabalho. Deus abençoe a todo mundo e que aquele irmão que tem um chamado do Senhor e que abra seu coração e faça a obra do Senhor. Deus abençoe por essa oportunidade em nome de Jesus Cristo.
1: Quanto sofrimento, desilusão, tristeza e angústia na sua vida, caro amigo ouvinte. Você vive chorando, pensando: Deus se esqueceu de mim. Deus me abandonou. Deus não quer mais nada comigo. Você está enganado. Deus te ama. Deus te quer bem. Deus quer abençoar a sua vida. Você está pensando em tirar a sua própria vida? Você pensa em fugir de tudo e de todos? Esconder-se e dizer: ninguém gosta de mim? Você está debaixo de uma depressão. Preste muita atenção. Deus te ama, porque de tal maneira Ele enviou seu único filho para que todo aquele que nele crê não pereça, mas tenha vida eterna. Jesus, Ele morreu. Morreu pelos teus pecados em uma cruz de dor, sofrimento e angústia, para te dar a paz e a tranquilidade. Ele mesmo disse bem claro: eu sou o bom pastor e o bom pastor dá vida pelas suas ovelhas. Ele chegou a dizer mais ainda: vinde a mim todos que estão cansados e oprimidos e eu vos aliviarei. Caro amigo ouvinte, lembre-se de uma coisa: Deus nunca vai te desamparar. Esforça-te, tem bom ânimo e venha participar de uma concentração na Igreja Pentecostal. 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
2: Luciana Ferreira dos Santos, sou de Vila Conceição de Adema, São Paulo, e conheci a IPDA daqui perto de casa mesmo, que tem uma IPDA Jardim de Adema, e aos poucos eu ia, em vez em quando eu ia, e hoje, para honra e glória do Senhor, estou na presença dele, estou na IPDA aqui do Jardim de Adema, e o Senhor me libertou dos vícios, drogas, da prostituição, me livrou de tudo. E para honra e glória do Senhor, estou na presença dele. Paz do Senhor.
3: Meu nome é Sueli Rodrigues, eu sou aqui da região de Campinas. Eu conheci o Senhor Jesus através do programa Voz da Libertação. O Senhor transformou a minha vida, a qual eu era uma pessoa infeliz, depressiva, cheia de vícios, muito enferma. E através de ouvir o programa Voz da Libertação, eu conheci o Senhor Jesus e recebi a minha cura. E eu agradeço muito esta igreja, Pentecostal Deus e Amor, Eu agradeço as orações dos irmãos pelo programa Voz da Libertação. Hoje faz 24 anos que estou na presença do Senhor Jesus, nesse ministério que eu amo tanto. Amém?
4: Eu me chamo Marta, sou da Zona Leste. Eu conheci a sede Deus e Amor do Parque Dom Pedro através da minha cunhada. Foi quando eu estava passando uma luta muito grande no meu relacionamento e ela falou para mim, vai na sede. E eu fui e comecei a participar da campanha das quarta-feiras. E foi uma bênção na minha vida. Eu escuto a Voz da Libertação. Conheci a rádio também, a Voz da Libertação, através dela. Eu não deixo de ouvir, eu não deixo de acompanhar. Eu sempre acompanho as orações, eu peço oração e eu agradeço muito a Deus por ter colocado vocês na minha vida. E que Deus abençoe a todos. E eu agradeço a oportunidade.
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9: 4 horas e 1 minuto.
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11: Pai do Senhor Jesus, meu nome é Luciana, eu moro aqui na Vila Nova Cachoeirinha e quero dar o meu testemunho. Meu marido era viciado em drogas e tudo que possa imaginar, bebida, álcool, tudo. E de todo eu pedi a Deus, ele foi liberto, para a honra e glória do Senhor Jesus. Hoje ele trabalha motorista de ônibus. E Deus me deu uma grande vitória, em nome de Jesus. Eu sou da IPDA do Jardim Peri. Muito obrigada, Deus abençoe.
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13: Vida profissional. Dicas para ter inteligência emocional no trabalho. Olha, as emoções influenciam diretamente na produtividade e no desempenho das atividades cotidianas, principalmente no trabalho. No ambiente corporativo, isso não é diferente. Além da inteligência emocional ser fundamental para a realização de tarefas com excelência, o trabalho implica enfrentar pressões e desafios. A capacidade de lidar com os sentimentos pode ser decisiva para o crescimento profissional. A forma como gerenciamos as nossas emoções pode determinar se vamos avançar ou estagnar na nossa carreira. Algumas dicas para ter mais inteligência emocional aí no trabalho são: autoconhecimento. Conhecer as suas emoções, identificar o que te afeta pode facilitar a superação de desafios no ambiente de trabalho. Inserir o hábito da terapia profissional na rotina pode ser uma excelente opção. Autocuidado, então cuidar da sua saúde mental e física, é fundamental para lidar com desafios externos. A alimentação saudável e a prática de atividades físicas são ótimas aliadas. E o autocontrole também é muito importante. Conter as suas reações em situações de estresse é importante para evitar agir de maneira impulsiva. Fazer uma pausa e controlar a respiração podem auxiliar nesse processo. Telas em excesso. Entenda como a tecnologia pode se tornar uma vilã da saúde mental. O uso de telas é um hábito comum aí da maioria da população. Aqui no Brasil, 87,6% dos brasileiros com 10 anos ou mais tinham um aparelho de telefone celular o ano passado, de acordo com o IBGE. São notórios aí os benefícios que a internet proporciona no cotidiano, facilitando diversas tarefas diárias. O problema acontece quando não há equilíbrio entre o tempo diante de telas e o gasto em outras atividades, como convivência com a família e social, atividades físicas e outras necessárias de todo ser humano. Ao trocar a vida social pela internet, a produção do hormônio ocitocina e dos neurotransmissores dopamina e serotonina, que é equilibrada na interação social, passa a ser substituída por uma produção imediata, o que causa dependência e isola mais ainda a pessoa. Os estudos mostram que o uso excessivo dessas tecnologias resulta em sintomas de dependência química, como os da dependência alcoólica ou da dependência de jogos, por exemplo. O efeito é comparado ao de vício mesmo, que pode afetar várias áreas da vida das pessoas. E os efeitos do uso excessivo de tela podem afetar mais os nativos digitais, aqueles que já nasceram na era digital. São pessoas que já vieram ao mundo conectados, que não conhecem a realidade sem a internet e têm as suas habilidades e comportamentos moldados pelas tecnologias e a internet. Eles são muito mais dependentes, imediatistas e multitarefa que as outras gerações.
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16: Meu nome é Jussara, eu moro em Varzegrande, Mato Grosso. Eu ouço esta rádio o dia inteiro. Eu louvo a Deus por esta rádio maravilhosa. Deus abençoe a todos.
17: A paz do Senhor, irmã. Ouço o programa todos os dias. Esse programa é uma bênção aqui na nossa casa. Eu sou Marisa, moro em Regente Feijó, no interior do estado de São Paulo. Muito obrigado.
18: A paz do Senhor, aqui é o irmão Eli de Jaú. Eu ouço o programa de vocês, gosto muito de quando vocês darem aí uma palavra, um testemunho. Que Deus continue abençoando a vida de vocês. Muito obrigado, a paz do Senhor. Deus abençoe a todos.
19: Sou Maria do Socorro, daqui de Ribeirão Preto. Acompanho o seu programa todos os dias. Que Deus abençoe todos vocês.
20: Paz do Senhor Jesus, aqui quem vos salva é nossa irmã Patrícia. Gostaria de mandar um alô para todos os ouvintes que estão ouvindo a sua programação e desejar uma semana abençoada aí, tanto na sua vida como de toda a família. Deus abençoe, fique na paz do Senhor Jesus.
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22: Graça e paz a todos. Aqui quem vos fala é o irmão Riles, moro em Vitória, no Espírito Santo. Quero deixar um versículo da palavra do Senhor que se encontra em Êxodo 14, 14. O Senhor pelejará por vós e vós calareis. Que Deus nessa manhã possa estar guerreando em favor de cada irmã, de cada irmão. E pode ter certeza que operando nosso Deus hoje na tua vida, na tua casa, no teu casamento, quem impedirá? Amém? Que Deus abençoe a vida de cada um. Sim.

0: da manhã, cooperador Jailton ministrando a palavra de Deus. Às 7 horas, 9 horas, temos diácono Elias Santos ministrando a palavra de Deus. Ao meio-dia, aquele culto especial no intervalo do seu almoço, você que está aqui na Grande São Paulo, nós temos o culto com o presbítero Wellington Alves. E às 15 horas, presbítero Alan Feitosa ministrando a palavra de Deus. Encerrando a segunda-feira, aquele nosso culto especial aqui na Sede Mundial e através da transmissão pelo YouTube e nas redes sociais, é a segunda-feira do Pão. A segunda do Pão, que a partir do mês de setembro contará com a partição especial da Escola Teológica Deus e Amor, iniciando com os professores da ETDA. Então, a partir desta segunda-feira, nós teremos uma sequência, uma série de mensagens com participação da Escola Teológica Deus e Amor. É a segunda do Pão. E nesta segunda-feira estará participação com os professores da Escola Teológica Deus é Amor.
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3: Meu nome é Luana Salim do Nascimento. Eu vim de Minas Gerais, eu sou de Campos Altos. E eu sempre fui, na minha infância, uma pessoa muito problemática, porque eu era muito antissocial. E os médicos, depois de um tempo que eu tive depressão, eles me disseram que eu tinha borderline. E tudo isso veio desencadeado da minha infância. E borderline é um transtorno de personalidade limítrofe. E a gente não sabe discernir o que a gente está sentindo, se é certo, se não é. Tem coisas que a gente sente de uma forma totalmente diferente. O impacto é maior. E a minha infância, ela foi muito triste, porque eu nunca conseguia fazer amizades, em casa era brigas, muitos xingamentos, e eu cresci naquela área e sempre me sentindo muito infeliz. Chegou aos meus 12 anos, eu me rebelei contra aquela situação e me entreguei a uma vida de procrastinação. Eu me entreguei à prostituição e pensava que assim eu poderia ser feliz, mas 6 meses depois, eu conheci um colega já de escola, ele me chamou para ir para a igreja. E eu fui, foi a primeira vez que eu, pela minha vontade, aceitei o Senhor Jesus. Me batizei, passei 2 anos na igreja, mas eu tinha um processo para viver e não entendia o que ainda viria em toda a minha vida. Eu

0: amiguei com um namorado que tinha na época. Com 18 anos, eu já não suportava mais ficar com ele porque eu passava muita dificuldade em casa. Ele só jogava, não pensava mais em casa, passava dificuldades e comecei a trabalhar. No que eu comecei a trabalhar, eu tive outra visão de vida. Falei, não, isso pra mim não dá mais. Eu terminei com ele e acabei me relacionando com o primo dele. Um ano e 4 meses depois veio um abuso e foi muito triste pra mim porque aquele abuso ele mexeu profundamente no meu psicológico. Como eu já tinha todos os problemas que eu já tinha enfrentado na infância, veio a depressão. 4 anos depois, começou a automutilação, as tentativas de suicídio. E eu já não via mais uma saída, porque eu só queria ficar num quarto fechado, me isolando, eu não queria conversar, não queria sair. Nem trabalhar mais eu queria. Eu pensava que se eu morresse, aquele sofrimento ia acabar. Porque o meu psicológico ele não me dava um dia de paz. E sempre vinha aquela pressão psicológica que eu tinha ouvido, que eu não era ninguém, que eu era pior do que um lixo hospitalar, que nem o urubu chega perto. E aquilo mexeu de uma forma tão intensa comigo que não tinha mais sentido. Eu não tinha mais esperança de que um dia algo fosse mudar. De relacionamento em relacionamento, foram 10 casamentos ao longo desse tempo. Não casamento certo, como deve ser feito no cartório. Relacionamentos em que eu decidia morar com a pessoa. E nesses 10 relacionamentos eu apanhei muito, passei fome, foi dificuldades. Só Deus e eu sei o que eu passei nessa vida. Cheguei até a falar, Senhor, hoje daqui eu não saio. Mas eu esquecia que, além de tudo, eu tinha um Deus que guardava a minha vida. Antes da depressão, Deus me deu uma revelação, que eu ia passar por dentro de um grande mar. E quando eu não conseguisse mais caminhar, Ele ia me tomar em seus braços e ia vencer comigo esse mar. E hoje, louvado seja Deus, eu venci esse mar. Meu encontro com Jesus foi maravilhoso. Foi num dia de pregação sobre perdão, aqui na Deus e Amor, numa sexta-feira, Pastor Kleber pregando. E eu nunca me perdoei por muitas coisas que aconteceram na minha vida, porque eu sabia que algumas das coisas que aconteceram, um pouco foi por causa das minhas atitudes desenfreadas. E aquela pregação, ela foi no íntimo do meu coração. E falou, se você não se perdoar do que aconteceu, do que te fizeram, como que Deus vai te perdoar de tantas outras coisas que você fez? Se liberta desse jugo, é muito pesado. Pega o meu jugo, o meu fardo é leve. Venha ter paz. E aquele dia foi o dia que foi marcado o meu encontro com Jesus. E eu pude ver que tudo que eu havia passado, sofrido, tudo tinha um propósito. Deus, Ele me mostrou tantas coisas em meio a essa depressão, que Ele nunca me abandonou, embora teve dias que eu questionasse a Deus, perguntando se Ele havia me esquecido ou que não me amasse. Mas hoje, olhando para trás e vendo quão forte Ele me tornou, eu tenho a sabedoria de falar para todos que enfrentam a mesma coisa. Ainda há esperança, porque há um Deus que, independente dos seus pecados, dos seus feitos, Ele te ama. Porque Ele te criou para adorá-Lo. Então, a nossa sabedoria hoje que Deus tem nos dado é que, apesar de todos os empecilhos na nossa vida, temos que ter a lembrança e a esperança que Deus Ele pode mudar tudo, simplesmente da noite para o dia. E quando a gente entrega a nossa vida nas mãos dEle, a gente tem paz, a gente tem sabedoria para ajudar até mesmo quem está passando pela mesma situação a qual vivenciamos há um tempo atrás. E hoje, eu estou aqui servindo ao Senhor na Igreja Pentecostal Deus e Amor. Tem 2 anos já que estamos aí firmes no Senhor. Não penso mais em tirar minha vida. Hoje eu sou grata. Eu sou grata pelo ar, pela vida, por esse céu maravilhoso. E Ele vai salvar cada pessoa que também deu o primeiro passo, porque Deus, Ele precisa do nosso primeiro passo para poder agir em nossa vida. Irmão, Eu quero falar para vocês que enfrentam o que eu enfrentei. Tem dias que você vai olhar assim e vai falar: Senhor, eu não aguento mais. Vai pedir até mesmo ao Senhor para te tirar dessa terra. Mas lembra de uma coisa: às vezes o que você está passando é um processo para abençoar uma vida lá na frente que vai estar passando pelo que você passou. Tenha fé, tenha esperança. Continua clamando a Deus, porque Ele nunca tarda. Ele chega no momento certo. E tudo que você está vivendo hoje vai servir de testemunho para ajudar uma alma que tanto precisa. Eu sei que a situação é difícil e que a nossa mente ela é muito limitada. E às vezes a gente pensa não ter mais esperança, mas ainda tem. Porque enquanto houver o dia, enquanto houver o fôlego de vida, ainda há esperança, ainda há transformação. Venha para Jesus, venha sentir a paz que excede todos os entendimentos. A paz que você vai olhar para trás e falar: meu Deus, eu não acredito que eu vivi tudo aquilo. Porque vai ser tão glorioso sentir o amor do Senhor no seu coração que você nem sequer vai lembrar dos terrores que você já enfrentou. É difícil? É. Mas Deus, Ele sabe como agir na nossa vida. A gente não. Mas temos que entender que temos que nos entregar, porque fomos feitos para Ele, para adorar o nome santo do Senhor. Luana Salim, do Nascimento dos Santos.
1: Este é o poder da palavra. Conhecereis a verdade, e a verdade vos libertará. Que lindo testemunho da nossa irmã. Quem sabe você vive uma vida nesta mesma realidade, uma realidade em que já buscou saídas em relacionamentos, em oportunidades, em carreira, mas permanecem como se tivesse sempre dando voltas, perdida no mesmo lugar. Mas só Jesus Cristo tem o poder de libertar e trazer de volta a paz que excede todo entendimento, como ela descreveu. E ela conseguiu isso ao ouvir a palavra numa sexta-feira, através da palavra sobre perdão. Ela reconheceu a sua necessidade e ela viu que a palavra estava falando exatamente dela, porque é isso que a palavra de Deus faz. Ela nos mostra os nossos erros, os nossos pecados e nos mostra o caminho para solucionar todos esses problemas. Eu quero convidar você hoje, deixe que a palavra de Deus, ela te liberte, ela te cure, ela te transforme. Deixe que a palavra de Deus, ela traga uma nova vida para você. Quero te convidar, venha hoje, nesta segunda-feira, ouvir a palavra de Deus. 5 cultos e à noite nós temos a segunda do pão, um culto em que a palavra de Deus tem como tema a centralidade de Cristo nas nossas vidas. O endereço é muito fácil, Grande São Paulo, Avenida Prefeito Passos, número 10, bairro Liberdade. O culto começa às 19 horas. Você que vem de transporte público, nós ficamos bem próximo à estação de metrô Pedro II e à estação de ônibus também, próximo aqui à Praça da Sé. Você que vem de aplicativo e veículo próprio, temos estacionamento coberto, gratuito e seguro. 19 horas, segunda-feira, segunda do pão. 4 horas e 30 minutos, vamos agora do quadro Projeto Eu Mais Um, com Débora Miranda, com o tema Ética Cristã, primeira parte.
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3: Chegando mais uma vez, eu, sua irmã em Cristo, Débora Miranda, com o programa Eu e Mais Um. Ah, que maravilha saber que você, quando temos esse choro, Você já aumenta o volume do rádio porque você sabe que você vai ter uma aula, você vai ter aí um ensino da palavra de Deus. Não somente novos convertidos nos acompanham, eu sei que muitos irmãos já, crentes há muito tempo, têm aprendido. Isso é bom, eu fico muito grata ao Senhor por ser útil na obra, no reino de Deus. Nós estamos falando esta semana sobre o comportamento, relacionamentos de esposa para com esposo, de filhos, enfim. E hoje nós queremos falar sobre ética cristã. O que é ética cristã? É um conjunto de princípios e valores morais baseados pela palavra de Deus, buscando a perfeição pela graça de Deus. É claro que por nós mesmos, não. É claro que nós temos que nos esforçar, ter o esforço humano pela graça de Deus para nós alcançarmos uma perfeição, podemos dizer assim, entre aspas, né? É um comportamento ético, um comportamento baseado na palavra de Deus. E a ética cristã na igreja e na sociedade é o que nós vamos falar hoje, começando pelo comportamento do cristão na igreja. Primeira coisa, a sua frequência como crente lá na igreja é muito importante. Procure chegar a tempo aos cultos e outras atividades. Não seja aquele crente que chega depois da mensagem. Não seja aquele crente que chega no ensaio, já passou mais de uma, duas horas de ensaio, ou já no finalzinho. Não se preocupe em ser uma pessoa responsável, ter ética, né? De um bom comportamento, de um bom exemplo. Isso é muito crucial, principalmente isso lá no mundo, onde as pessoas estão mais em observação sobre você. Procure chegar no lugar e no tempo certo. A pontualidade é uma indicação de interesse. Sabiam disso? Quando a pessoa chega atrasada, sempre após um evento, uma atividade, dá-se a impressão que ela não tem interesse por aquilo. Então, é importante você estar atento sobre a sua responsabilidade quanto aos horários de cultos e também de ensaios ou qualquer outra atividade. Você sabia que a sua atitude diz muito sobre você? Não distrai a atenção das demais pessoas na igreja com seu modo de vestir, com seu modo de caminhar ou de se sentar? Não converse com ninguém na hora do culto. Não mexa no celular. Se você vai à igreja com crianças, procure observar que eles estejam confortáveis para que eles não saiam correndo pelo templo, não fiquem chorando, porque criança tem realmente esse comportamento e é muito natural ela chorar, principalmente quando ela não sabe falar e não tem como falar, ela chora. Ela está buscando a satisfação de uma necessidade. Mas você pode, antes mesmo de chegar na igreja, cuidar dela, se ela precisa água, se ela já foi ao banheiro, não é? E, principalmente, se tem uma escola bíblica para ela, chegue a tempo, deixe a sua criança na escola bíblica, para que você chegue a tempo, né? E você não venha distrair outras pessoas durante o culto. Agora é também ética cristã, a sua participação, ela é necessária. Participe do louvor, participe do culto. Em tudo que você fizer durante o culto, mostrando uma participação, é também um exemplo. É mostrando que você tem interesse de ser alimentada pela palavra de Deus. Quantas pessoas, infelizmente, dói até o nosso coração de falar isso, que não dão valor à palavra de Deus, conversam e dão mau testemunho aos novos convertidos que estão recém-chegando na igreja, se levantam de qualquer maneira. Muitas vezes a gente vê músicos, não são todos, graças a Deus, que chegam depois do culto ter começado e começam a afinar o instrumento e se levantam no púlpito e descem e puxam uma cadeira e puxam um fio para ligar o teclado e aquela movimentação. Gente, nós não podemos ser pontos de distração, muitas vezes usados até pelo maligno para tirar a atenção do povo da mensagem que o Senhor está dando à igreja. Quanto mais modesto e quieto você entrar na igreja, melhor é. Se você está chegando atrasado por um motivo muito justo do seu trabalho, de escola ou coisa de outra natureza, chegue quietinho, fique lá atrás. Assista o culto lá atrás, depois você vá à frente. Irmãos, nós precisamos dar bons testemunhos. Principalmente na hora do culto, temos de ter reverência à palavra do Senhor. Reverência pela presença de Deus. Estamos aqui não para criticar pessoas, não, longe de mim isso. Estamos aqui para orientar pela palavra de Deus o seu comportamento como um servo, como uma serva de Deus. Nós vamos prosseguir falando ainda de ética cristã nas próximas programações. Você tem alguma dúvida? Mande a sua mensagem para 119-8292-3392. Por hoje é só e até a próxima edição, aqui mesmo dentro do programa A Voz da Libertação. Um grande abraço. Até lá, se despede Débora Miranda, na paz do Senhor.
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1: Clamemos ao Senhor, pois a palavra de Deus nos garante: clamas a mim e respondeste-eis coisas firmes e grandes que ainda não conheces. Clamamos ao Senhor e Ele nos responderá com sua providência divina. Poderoso Deus e eterno Pai, graças te damos, Senhor, por esta manhã maravilhosa. Obrigado, Senhor, por este dia que se inicia, por mais uma manhã, Senhor, por mais uma semana abençoada, que eu creio, Senhor, que o Senhor nos abençoará, como tem nos abençoado todas as outras. Obrigado, Senhor, pois como diz o salmista, eu me deitei, dormi e me levantei, porque o Senhor nos sustentou. Tu tens sido nosso refúgio e fortaleza, o socorro bem presente na hora da angústia. Nesta madrugada do socorro de Deus, quantos livramentos o Senhor proporcionou. Quantas bênçãos o Senhor abençoou. Obrigado, Jesus. Obrigado, Senhor, pelo teu livramento, pela paz e a segurança, Senhor. A vida dos teus filhos, Senhor, durante toda esta noite, o Senhor guardou o nosso lar, a nossa casa, a nossa família. E para aqueles, Senhor, que passaram por dificuldades, que se viram, Senhor, em momentos de desespero, ó Pai, tu foste a resposta. O Senhor, meu Deus, trouxe a paz também, em meio às lutas, em meio às provações e às dificuldades. Só temos a te agradecer, ó Pai. Mas neste momento clamamos, Senhor, pela tua providência. Clamamos, Senhor, pela tua prosperidade. Clamamos, Senhor, por livramentos, Senhor. Entregamos a ti a nossa vida. Entregamos a ti o nosso dia, ó Pai. Que tudo aquilo que nós nos propusermos a fazer neste dia seja para honrar e glorificar o teu nome. Precisamos de ti, Deus. Precisamos de ti, ó Pai. Oh, meu Deus, abre as portas e as janelas do céu para a vida dos teus filhos, para aqueles, Senhor, que estão saindo para trabalhar, para aqueles, Senhor, que vão sair em busca de uma melhoria de vida, de um novo emprego, de um investimento. Abençoa, Senhor, os empreendedores e empresários, ó Pai. Oh, meu Deus, quanta responsabilidade sobre a sua vida. Responsabilidade, Senhor, que outras pessoas dependem dele, dependem dela. Oh, meu Deus, abre as portas e janelas dos céus, dai estratégias, dai sabedoria e principalmente a bênção de Deus. Livre e guarda, Senhor, de todo mal as suas casas. Vai, Senhor, na nossa frente. Quebra, Senhor, quebra as astutas ciladas do inimigo, as estratégias que ele preparou. Oh, Senhor, meu Deus, que sejam frustrados os planos, Senhor, os planos de destruição, de derrota, de opressões malignas, sejam frustrados em nome de Jesus Cristo. Senhor, dai saúde, dai força, dai sabedoria, dai, Senhor, discernimento espiritual neste dia, Senhor, pois grandes coisas o Senhor tem a fazer ao nosso intermédio, na nossa vida e por nossa vida, em nome de Jesus Cristo. Aqueles que não têm, Senhor, aqueles que não têm, seja tu o Deus da providência, como o Senhor foi o Deus da providência para aquela viúva. Oh, meu Pai, não nos deixa faltar o comer, o vestir, o calçar, Senhor. Meu Deus, abençoa de forma tão grande, tão linda e tão poderosa que tenhamos, Senhor, que sejamos fonte de bênção para outras pessoas também. Em nome de Jesus Cristo, Senhor, abençoa os cultos, as programações, todo, Senhor, meu Deus, aquele que se propôs a transmitir Jesus Cristo, a falar que o Senhor ama, que o Senhor é real, que o Senhor é vivo, ó Pai. Oh, meu Deus, aleluia, venha abençoar, abençoa a Igreja Pentecostal, Deus é amor, o programa Voz da Libertação e todos aqueles que nos ouvem, que nos acompanham, Senhor, que tenham um dia abençoado, a melhor semana das suas vidas em Cristo Jesus. Assim eu oro, meu Deus, te apresento e te agradeço, em nome de Jesus, amém.

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2: A paz do Senhor, ouvintes do programa A Voz da Libertação. Que tenho imenso prazer e alegria de comunicar com todos vocês. Sou irmão em Cristo, pastor Alan Feitosa. Eu quero aqui compartilhar com os ouvintes um texto bíblico no livro de São João, capítulo de número 2. E ao terceiro dia fizeram-se umas bodas em Caná da Galileia, e estava ali a mãe de Jesus. E foram também convidados Jesus e os seus discípulos para as bodas. Eu quero colocar um tema nessa reflexão bíblica: a felicidade daquele que obedece a palavra de Jesus. Houve-se uma festa de casamento em Caná, onde os noivos honraram Jesus Cristo, o convidando, e Jesus também honrou os noivos fazendo presente nesta festa de casamento. E também os seus discípulos também foram convidados. Estavam ali ambos se alegrando com o noivo. E durante esta festa de casamento, Maria, mãe de Jesus, estava ali também se alegrando. E ela recebe uma notícia. Os noivos comunicam que houve-se falta do vinho. E ambos estavam preocupados e deixou Maria parte da situação que eles estavam passando, de vergonha, de vexame e tristeza. Certamente eles seriam envergonhados. E Maria, contemplando que Jesus estava presente, foi rapidamente até o Senhor Jesus e expôs toda a situação dos noivos, dos convidados daquela festa, que o vinho se acabou. E o vinho aqui nesse texto simboliza a alegria. E Jesus falou com Maria: mulher, que tenho eu contigo? Não é chegada a minha hora. E Maria continua pedindo, suplicando a intercessão, a providência do Senhor Jesus Cristo naquela festa, para que Jesus socorresse os noivos e não deixasse eles naquela situação, mas que Jesus fizesse algum milagre e tirasse toda a vergonha daquela família. E durante esse diálogo, Maria chamou os convidados, chamou aquelas pessoas e deixou bem claro: obedeça a palavra de Jesus Cristo. Tudo o que Jesus disser, obedeça a sua palavra. E ali havia 6 talhas para a purificação dos judeus. Os judeus tinham o costume, antes de entrar em uma residência, algum ambiente, ele lavava as mãos e os pés. E ali todos os convidados já tinham lavado as mãos, os pés, já tinham se purificado. Aquelas 6 talhas estavam vazias. E Jesus deu uma ordem: olha, enchei essas talhas de água. E aqueles homens trabalharam, se esforçaram para encher aquelas talhas. Cada uma cabia 2 ou 3 metrátaras, cerca de 180 a 220 litros de água. Eles trabalharam, se esforçaram, prezados ouvintes do programa Voz da Libertação, para que aquelas águas estejam ali postas naquelas talhas. E o Senhor Jesus deu ordem que enchesse aquelas talhas até em cima. E após eles encher as talhas, foram até o Senhor Jesus Cristo. E Jesus disse: olha, agora vai e te apresente ao mestre-sala. Levai essas águas para o mestre-sala. E aqueles homens levando aquelas talhas pesadas. Chegando ao mestre-sala, ele prova aquela água, e quando ele prova, já não era mais água, já era vinho. Porque durante a trajetória, Jesus fez milagre, transformou água em vinho. E ele fez uma observação. Geralmente, sempre foi primeiro o vinho bom, e quando já tem bebido bem, então o inferior é posto. Mas até agora guardou o bom vinho. Nós aprendemos nesta palavra que Jesus, aqueles que obedecem a sua palavra, aqueles que ainda em meias lutas, meias dificuldades, dá ouvido à voz do Senhor Jesus, a sua palavra, é honrado, é feliz. Aqueles homens carregaram aquelas talhas pesadas, mas continuou no foco que era levar até o mestre-sala. E chegando lá, o bom vinho foi servido. Porque o melhor de Deus, creia ouvinte, o melhor de Deus está chegando para a tua vida. Então somente obedeça a palavra do Senhor Jesus. No livro de São Lucas, capítulo 5, nós acompanhamos que Pedro teve uma pescaria frustrada. E Pedro ouviu a palavra, ouviu a pregação, esteve no culto onde Jesus Cristo pregou. Após a mensagem da pregação, Jesus disse: olha, Pedro, pega a tua rede, não desista, volta-te ao mar e lança a tua rede. E Pedro, no seu diálogo com Jesus Cristo, ele fala: olha, Senhor, eu não pesquei nada durante a noite inteira, mas eu vou voltar a pescar debaixo da autoridade da tua palavra, Jesus Cristo. E Pedro foi na obediência da palavra do Senhor, e ele teve uma pesca maravilhosa. Porque aquele que obedece à palavra do Senhor encontra a felicidade. Jesus deu livramento para os noivos. Jesus deu livramento para Pedro. Jesus também tem livramento para aqueles que obedecem a sua palavra.
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3: Que a graça e a paz do Senhor Jesus esteja com todos vocês, queridos e diletos ouvintes. Quem tem o prazer de vos saudar é a sua irmã em Cristo, Nayara Otávio. Eu estou passando aqui para trazer uma meditação da palavra de Deus ao seu coração, que está em Salmos 84, versos 4 e 5, que vai nos dizer: bem-aventurados os que habitam em tua casa, louvam-te perpetuamente. Bem-aventurado o homem cuja força está em ti, em cujo coração se encontram os caminhos aplanados. Queridos, talvez você esteja vivendo, eu posso falar, no epicentro de um grande furacão. A tempestade o assola de forma implacável. As torrentes da impiedade passam por cima da sua cabeça e é como se uma avalanche te arrastasse montanha abaixo e sem pausa para você respirar. Talvez a noite pareça tenebrosa demais e o pânico esteja tomando conta da sua alma. Talvez você se encontre num beco sem saída, encurralado por circunstâncias maiores do que as suas forças. E nesse caudal de angústia, eu quero te encorajar, dileto ouvinte, a olhar para cima, a colocar os teus olhos em Jesus. Eu quero reanimar-se através dessa palavra. Eu digo para você: reanimar-se.
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3: A paz do Senhor, irmãos, ouvintes do programa Voz da Libertação. Ouvintes, quem fala com todos vocês é o seu irmão em Cristo, o pastor Raimundo Nonato. Amados ouvintes, nesse momento, a minha participação dentro do programa Voz da Libertação é para falar a respeito da confiança em Deus. Como é importante o homem confiar em Deus. Nós temos o exemplo de Sadraque, Mesaque e Abednego que confiaram em Deus. A Bíblia diz, Daniel capítulo 3, versículo 16. Responderam Sadraque, Mesaque e Abednego ao rei Nabucodonosor: não necessitamos de te responder sobre este negócio. Se fomos lançados na fornalha de fogo ardente, o nosso Deus a quem nós servimos pode livrar dela, e ele nos livrará da tua mão, ó rei. Se não ficas sabendo, ó rei, que não serviremos a teus deuses e nem adoraremos a estátua de ouro que levantaste. Amados ouvintes, veja o que é a confiança em Deus, o homem confiar em Deus. Sadraque, Mesaque e Abednego eram três jovens que confiavam em Deus. Você tem que confiar em Deus. Deus pode te livrar, te guardar dos problemas, das calúnias, dos levantes, das dificuldades. A Bíblia diz, ouvintes, em Daniel capítulo 3, versículo 1, o rei Nabucodonosor fez uma estátua de ouro, cuja altura era de 60 covados e a largura de 6 covados, levantou-a no campo de Dura, na província de Babilônia. Então o rei Nabucodonosor mandou ajuntar os satrapas, os prefeitos, governadores, os juízes, os tesoureiros, magistrados, os conselheiros e todos os oficiais das províncias para que viessem a consagração da estátua que o rei Nabucodonosor tinha levantado. Amados ouvintes, essa era uma forma que o rei tinha para sujeitar as pessoas lhe servir, lhe adorar. A Bíblia diz, Daniel 3, versículo 6, qualquer que não se prostrar e não adorar será na mesma hora lançado na fornalha de fogo ardente. Essa é uma forma, uma expressão que o nosso inimigo, que o nosso adversário usa para sujeitar as pessoas, lhe servir, lhe adorar, lhe obedecer, lhe agradar, fazer a sua vontade. Então, a lei era severa. Quem não lhe adorasse era lançado dentro da fornalha de fogo ardente. Mas nós temos o exemplo desses três homens, Sadraque, Mesaque e Abednego, que não se prostrou, não adorou e nem serviu a estátua do rei Nabucodonosor. Eles confiaram em Deus, que Deus tinha o poder para livrar e guardar as suas vidas. Então, amados ouvintes, se você confiar em Deus, acreditar em Deus, como Sadraque, Mesaque e Abednego, Deus vai te livrar, Deus vai te guardar das ciladas do inimigo, do nosso adversário. Hoje, no mundo em que nós estamos vivendo, o mundo está cheio de estátuas, de imagens, de deuses fabricados, industrializados. Nós que servimos a Deus, que adoramos a Deus, temos que servir e adorar somente a Deus, confiar em Deus. O rei Nabucodonosor, quando soube que Sadraque, Mesaque e Abednego não quiseram adorar a estátua que ele mandou fabricar, o rei ficou indignado contra Sadraque, Mesaque e Abednego e mandou lançar eles dentro da fornalha de fogo ardente, onde o fogo foi aquecido 7 vezes mais, mas o fogo não teve nenhum poder sobre a vida deles. Por quê? Porque eles confiaram em Deus, e Deus enviou o seu anjo, e Deus enviou o seu filho, e Deus o deu o livramento, e Deus o preservou com vida. Sadraque, Mesaque e Abednego, que confiaram em Deus. Portanto, amados ouvintes, é importante você confiar em Deus, você acreditar em Deus, é esperar em Deus, porque em Deus está a tua, a nossa vitória. A igreja do Senhor terá vitória, confiando em Deus. Deus abençoe, amados ouvintes, falou com vocês, seu irmão em Cristo, pastor Raimundo Nonato.
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0: Paz do Senhor Jesus a todos os irmãos e amigos do programa A Voz da Libertação. É um prazer estar com vocês, é o seu irmão em Cristo, Marcos Petrachim. Quero deixar uma mensagem de reflexão nesse dia de hoje com o tema O Tempo de Deus. Está baseada no livro de Eclesiastes 3, no verso 1, que nos diz assim a palavra de Deus. Tudo tem o seu tempo determinado e há tempo para todo propósito debaixo do céu. Quem nunca ouviu a frase que diz Deus tarda, mas não falha? Muitas pessoas já ouviram essa frase e algumas delas até acreditam nessas palavras. Na realidade, essa frase deveria ser Deus nunca tarda e nem falha. Às vezes você pode estar se perguntando por que na minha vida demora tanto para acontecer as coisas e na vida dos meus irmãos, daqueles que estão ao meu redor, as bênçãos chegam tão depressa. O tempo compreendido pelo homem carnal, ele é conhecido como o tempo cronos, tempo cronológico, tempo do relógio, um tempo limitado. Porém, o tempo de Deus, ele é conhecido como um kairos, e não está limitado a uma ação humana, porém é ilimitado. O que eu quero dizer com isso é que nosso tempo jamais será como o tempo de Deus. Estamos repletos de promessas que o Senhor Jesus, através do Espírito Santo, tem nos feito. E para alcançarmos essas promessas, precisamos apenas acreditar que quando Deus promete, Ele é fiel para cumprir. Porém, Ele jamais irá cumprir o que prometeu segundo o nosso tempo, mas sim segundo o tempo de Deus, o kairos de Deus. Devido à ansiedade que tem assolado esse mundo, muitos cristãos não conseguem mais esperar o tempo de Deus para alcançar os seus objetivos. Eles têm feito tudo ao seu tempo, sem direção nenhuma, buscando agradar a si mesmo, vivendo como se não houvesse um Senhor, a quem devesse obedecer e prestar contas. Através desse pequeno relato, eu quero dizer que quando não esperamos o tempo de Deus em nossa vida, a proporção de errarmos é muito grande. O maior exemplo que encontramos na Bíblia Sagrada é o exemplo do nosso pai na fé, Abraão, que ele não soube esperar e aguardar a promessa que Deus havia feito para ele, que iria dar para ele um filho. E ele, não aguardando, não esperando esse tempo, mesmo assim ele se deitou com Agar. Mas nós também vemos que Davi, ele é um exemplo de espera. Quando Davi, ele foi ungido ali como rei pelo profeta Samuel, na casa de seu pai Jessé, nós vemos que Davi, ele continuou ali atrás das malhadas, ele esperou o tempo certo para assumir o trono como rei de Israel. Porque Saul ainda estava vivo, Davi estava ali, ele enfrentou ali o gigante, ele enfrentou várias coisas, ele foi reinar em Hebrom durante 7 anos. Reinou em Hebrom primeiro para depois reinar em Israel, quando o rei Saul, ele veio a falecer. Não queira pular etapas para chegar aonde Deus disse que iria te levar.

0: também não livrou Ananias, Misael e Azarias da fornalha ardente de fogo. Mas logo que eles foram lançados, chegou o tempo de Deus de não deixar que aquela chama os queimasse. Quem sabe você está passando uma situação parecida, ou até mesmo muito difícil, achando que não tem mais jeito, que não tem mais solução. Mas hoje Deus está dizendo para você que o tempo dele na sua vida está chegando. Onde as pessoas podem estar olhando para você e dizendo que você não vai conseguir. Quem sabe você já tentou fazer alguma coisa e não deu certo, porque você quis fazer no seu tempo. Mas Deus está te dizendo que agora não é mais no seu tempo, e sim o tempo dele. E tudo aquilo que tinha dado errado, o Senhor diz que a partir de hoje, se você crer, tudo vai dar certo. E você glorificará o nome do Senhor. O Senhor está dizendo para pessoas, nesse dia de hoje, que o tempo de cantar está chegando. Se prepare para agradecer a Deus pela sua misericórdia e pela sua providência. Que Deus abençoe a sua vida e nunca esqueça que aqueles que esperam no Senhor renovarão as suas forças, subirão com asas como águia, correrão e não se cansarão, caminharão e não se fadigarão. Isaías capítulo 40, versículo 31. A paz do Senhor Jesus.
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3: Você já ouviu falar de nomofobia? Está acontecendo. Nomofobia é a dependência de smartphones. Um dado alarmante do momento. 92% dos adolescentes no mundo acessam a internet via smartphone diariamente. Sabe o que está acontecendo? Nossas crianças estão se tornando dependentes desses smartphones. Sabe o que é isso? Quando ele está perto do smartphone e ele quer toda hora estar checando, isso é um indício de que ele pode estar dependente. É quando você menciona a respeito de algum vídeo ou de alguma coisa, ele automaticamente se sente dirigido para querer checar o que está acontecendo. Quando ele está numa conversa, ele fala, tem um vídeo. E aí ele não consegue esperar até uma hora oportuna para ele acessar aquele dispositivo. Não, ele quer na hora pegar e checar. Essas crianças que estão crescendo nessa movimentação, já estão crescendo conectados, eles têm sim uma grande propensão de desenvolver esse tipo de dependência. Já existem até centros de desintoxicação de smartphones nos Estados Unidos. Nos Estados Unidos tem, na Califórnia, em Nova York e na Europa também já existe. Existem dados alarmantes e eu vou falar alguns para vocês. Os jovens dependentes, eles apresentam insuficiência em algumas coisas. Oscilações no ácido aminobutírico, glutamato e glutamina. O ácido gama-aminobutírico, ele é mais conhecido como GABA, que é um neurotransmissor. Tem relação, por exemplo, com o fato das crianças perderem o sono. O sono fica comprometido quando esse neurotransmissor está deficiente. E aí existem relatos, por exemplo, de adolescentes que ficam a madrugada toda no celular e não têm sono. Possivelmente é porque já existe a baixa do GABA. O glutamato está envolvido com funções cognitivas do cérebro, como a memória, por exemplo. A gente pode perceber, por exemplo, que hoje as crianças estão mais esquecidas do que o normal. Isso pode ter a ver com a baixa dessa substância. E a glutamina é um aminoácido fabricado no nosso código genético. Tem uma função na imunidade, na atividade muscular, uma função anabólica e estimula a síntese de proteínas. Então dá pra gente perceber que a baixa dessas três substâncias pode causar muita confusão no organismo dos nossos filhos. Foi feita uma matéria na Veja, há pouco tempo atrás, que falou a respeito disso e nos extremos. Jovens que até tentam o suicídio, eles querem transmitir o suicídio. E como que isso está causando uma comoção e uma intenção de estudo maior em todo o mundo. Aqui no Brasil já existe uma clínica, chama Delete, que é voltada para esse tipo de assistência.

0: tanto para os pais quanto para os jovens. Mas nós, pais, precisamos ficar alertas, porque se já existem estudos comprovando que a superexposição a esse tipo de dispositivo pode causar uma dependência, a ponto da criança e do jovem ter síndrome de abstinência, exatamente. Se ele não está com um smartphone próximo, ou se ele não tem acesso ao seu smartphone, isso pode gerar nele um nível de ansiedade fora do normal. Esse tipo de coisa a gente precisa ficar alerta. E realmente ficar antenado no que se fala para que a gente possa prevenir e evitar que se chegue a esse tipo de situação. Uma boa forma de conduzir isso é realmente fazer uma restrição ou impor limites e regras para que a pessoa não se superexponha e não desenvolva esse tipo de deficiência. A gente precisa se preparar e ver meios e maneiras da gente evitar que os nossos filhos cheguem a esse extremo de necessitarem ser internados em clínicas de desintoxicação por causa da dependência do smartphone.
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3: O Espaço Eu Mais Um tem a alegria de chegar aí ao seu rádio receptor. O saúda na paz do Senhor Débora Miranda. Estamos aqui todos os dias compartilhando, motivando o discipulador e mostrando a ele o que pode ser ensinado, o que deve ser ensinado ao novo convertido. A gente está falando esta semana do crente e o lar cristão. Nós sabemos que a salvação que o novo convertido recebeu através do Senhor Jesus vai resultar em grandes mudanças no seu modo de vida. E a partir daí, este novo convertido começa uma nova caminhada, onde, segundo a palavra de Deus, tudo se fez novo. E isso inclui não só a vida pessoal, mas também a área do relacionamento. E esta nova vida, ela toma forma na maneira como o crente se comporta no meio em que ele vive. Ou seja, em outras palavras, ele não vive mais para si, mas todas as suas atitudes são fruto desta comunhão íntima com o Salvador. Paulo disse em Gálatas 2:20, não vivo mais eu, mas Cristo vive em mim. O lar é o ponto de partida desta nova experiência. É ali junto aos familiares que o novo convertido pode e já começa a pôr em prática a sua nova vida em Cristo, como testemunho dessa transformação que o levou a esta nova dimensão espiritual. Nós sabemos que o lar é a base de tudo. O lar não é simplesmente uma casa onde a família se reúne, é muito mais do que isso. É a dimensão física que traduz o propósito de Deus ao instituir o casamento através de nossos primeiros pais, Adão e Eva, como está em Gênesis 2:18. E eu creio que jamais foi desejo de Deus que o homem ele vivesse uma vida só, solitária. Daí a decisão de dar ao homem uma companheira. Então a ideia aqui é basicamente de companheirismo, solidariedade, respeito um para com o outro e vida em comum. Eu posso dizer em outras palavras que o lar é a expressão maior da unidade familiar, onde essas qualidades podem ser demonstradas na vida do casal e também no relacionamento com os filhos. Aquela irmã que aceitou Jesus, se ela já se dava bem com o marido, ela vai mostrar mais ainda o amor de Deus na sua vida para com seu marido, para com seu esposo. Aquela mãe que gritava, falava palavrões aos seus filhos, não vai fazer mais isso, porque agora ela foi transformada. A sua atitude foi transformada ela vai produzir frutos do Espírito agora, né? Eu não vou dizer que agora esta pessoa vai ser perfeita, não. Ela tem agora o Espírito Santo, que vai ajudá-la a produzir esses frutos, que é o amor, que é a paciência, que é o domínio próprio. Ela não vai falar mais agora qualquer coisa. Ela, quando falar alguma coisa, o Espírito Santo vai realmente se entristecer no seu coração. Quando ela falar algo que venha ofender o Espírito de Deus. Então, o lar, eu digo que é o laboratório desse novo convertido, porque ali, naquela convivência familiar, ela vai começar a colocar em prática, essa pessoa vai começar a entender a necessidade de mostrar o amor de Deus, esta transformação do que ela era antes e do que esta pessoa é hoje. Então, tudo que você fazia, que você sabe que não é permitido por Deus, pela sua palavra, você vai deixar de fazer. Porque agora você não vai mais cumprir os desejos carnais. Você não vai viver mais o seu eu, mas ele vai ser mortificado. Ele vai ser morto pela ação do Espírito Santo. Vamos continuar falando nas próximas programações sobre o crente e o lar cristão. Se você quer mandar temas para nós falarmos com vocês, discutirmos, nós ensinarmos a vocês este tema que você tem dúvida, você vai anotar agora o nosso contato, que é o 11 98292-3392. Se despede na paz do Senhor, sua irmã em Cristo, Débora Miranda, e até a próxima.
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25: No trabalho, aquele dia que parece que todo mundo se levanta contra você, aquele dia que tudo que você coloca as mãos parece que o negócio não flui, não dá certo. Meu irmão, você está lidando numa batalha espiritual, só que você está perdendo ela, porque você não está enxergando. Você está... Existe o problema de quem espiritualiza e existe o problema de quem materializa tudo. Você não consegue enxergar o mundo espiritual acontecendo. E quantas pessoas que no dia mau, que Paulo está dizendo, que vai chegar em algum momento da sua vida, por causa de ensinamentos errados, neopentecostais, a gente acha que para expulsar o diabo é só fazer isso aqui, ó. Pisa na cabeça do diabo e a gente começa a sapatear, porque tem que pisar na cabeça do diabo. A gente acha que o diabo vai ter medo de grito. Isso é o que o diabo quer que você pense. É exatamente o que ele quer que você ache. Que ele vai ter medo de grito, que por causa de um ato profético ele vai embora. Meu irmão, deixa eu te falar uma coisa. O diabo está agindo em lugares que você não espera. Sabe aonde o diabo está agindo e onde está acontecendo uma batalha espiritual? Aqui e agora. Existe uma batalha espiritual acontecendo aqui nessa igreja. Eu vou te falar algo que poucas pessoas falam. O diabo vem para o culto. Poucas pessoas falam isso, é chocante ouvir? É. O diabo vem para o culto. Quem você acha que está tentando distrair você para você não ouvir essa pregação? Quem você acha que está aí fazendo você olhar para o celular, para a porcaria do celular? Quem você acha que está aí tentando fazer você aí? Eu não vejo a hora de acabar a pregação, eu quero sair daqui. Quem você acha que está por trás disso? O diabo entra dentro dos cultos. Só que a gente não percebe. Porque nós estamos cegos espiritualmente. Nós não estamos enxergando a batalha que está acontecendo aqui agora. Nós não enxergamos a batalha que acontece quando nós estamos na nossa faculdade. A gente não enxerga a batalha quando nós estamos no trabalho, quando nós estamos no meio da nossa família. A gente está completamente vulnerável. E o Senhor te trouxe aqui hoje. Levante a sua mão comigo, quem quiser ouvir isso. O Senhor te trouxe aqui hoje para te revestir de toda a armadura, para que você possa resistir ao dia mau. Quantos acreditam nisso? Liberem um grito de glória a Deus. Meu irmão, deixa eu te falar uma coisa. E agora eu quero falar com você que é jovem, adolescente, irmão, irmã que está aí. Escuta isso aqui que eu vou falar, em nome de Jesus. Olha pra mim, olha cá. Escute com muita atenção. Toda tentação é uma estratégia. Toda tentação contra a sua vida é uma estratégia. Existe uma palavra que Paulo usa aqui no texto, no versículo de número 12, quando ele está falando, na verdade no versículo 11, ele fala contra as astutas ciladas do diabo. Repita comigo, astutas. Deixa eu te falar uma coisa. A palavra no grego que Paulo ele usa é a palavra metodeia, que vem de método, que vem de estratégia. O diabo é um ser estrategista. Existem estratégias sendo preparadas. Agora isso aqui vai ser forte, para você parar para pensar. Existem estratégias do diabo específicas contra você, contra a sua vida. Cada um tem uma fraqueza. Cada um tem algo que para você é a sua fraqueza. Para alguns é a sexualidade. Tem outros que tem a sua fraqueza na ganância, no ego, na mentira, na fofoca. Cada pessoa na contenda. Cada pessoa tem o seu ponto de vulnerabilidade. É importante que você entenda isso. Se você acha que você não tem, pelo amor de Deus, é aí que a coisa está feia. Todos nós temos um ponto vulnerável. E o diabo é um ser que ele é estratégico. Ele age no momento em que você não está esperando. Você acha que o diabo vai tentar te derrubar na véspera de uma conferência? Ele vai esperar a conferência passar. Que é quando você baixa a guarda. Que é quando você está ali, ah, eu vou descansar um pouquinho. E aí, nesse momento que o diabo vem com a estratégia contra a sua vida. Se você não vive sabendo das astutas ciladas, sabendo que no mundo espiritual, na guerra contra o mal, ele está de forma calculista, preparando estratégias para te derrubar, você já está perdendo essa guerra. Por isso que nós precisamos entender o porquê que Paulo está falando das astutas ciladas. Desse ser estratégico que está ali plantando situações arapucas para que você caia. E uma vez que nós entendemos isso, nós nos revestimos de toda a armadura e o Senhor nos protege de todas as ciladas do inimigo. E nenhuma arma preparada contra a nossa vida prosperará no Senhor. Só que eu preciso que você entenda que hoje, igreja, em nome de Jesus, por favor, preste atenção nisso. Existe uma estratégia para você cair. Você precisa entender isso. Sabe aqueles irmãos que a gente já conheceu na igreja? Que pregava, que cantava, que liderava. Pessoas que a gente já se inspirou tanto. Pessoas conhecidas, pessoas desconhecidas. E de repente essas pessoas somem. De repente você fica sabendo de um escândalo. De repente você fica sabendo de uma notícia. Meu Deus! Aquele irmão era uma bênção. Existia um ser chamado diabo preparando armadilhas estratégicas contra a vida dele. Só que não é somente contra essas pessoas que já caíram, é sobre nós, é sobre nossas vidas. Existem ciladas contra nossos pastores, nossos líderes, nossas vidas, nossa família. E nós precisamos tomar consciência disso, igreja. Entender que nós precisamos estarmos vigilantes a todas as tentativas do inimigo de nos parar. Entendendo que a vigilância, ela faz parte da nossa vida. Nós precisamos entender que depois de Deus, o nosso inimigo é quem nos conhece melhor. Deus te conhece, mas depois de Deus é o seu inimigo. Esteja com os olhos bem abertos. Esteja atento. É por isso que Jesus fala tanto sobre vigiar e... Por que a vigilância vem primeiro? porque nós precisamos de atenção. Às vezes a gente acha que o nosso tombo é aquele tombo óbvio. Não vai ser óbvio. As estratégias do inimigo sempre são estratégias que você nem percebe. Quando você percebe, você já caiu. Mas eu creio no nome de Jesus que toda a estratégia do mal, que toda arapuca, toda cilada está caindo por terra no nome de Jesus, porque existe uma armadura descendo do alto sobre a sua vida, existe um revestimento chegando sobre você, e quantos acreditam nisso?

0: Se nós estamos em guerra, nós precisamos de armas espirituais. Diga comigo, eu preciso de armas espirituais. Agora vem comigo que eu quero ser o mais didático possível. Porque aí Paulo, ele começa a falar que nós devemos nos revestir de toda a armadura e ele dá nome para essa armadura. Ele começa falando para nós do cinturão da verdade. O cinturão da verdade, para você entender, era a parte que segurava toda a armadura de um soldado romano. Era o que dava estabilidade para a roupa. Então, o cinturão do soldado romano era a parte, era a região que dava estabilidade. Se ele estivesse sem o cinturão, toda a sua armadura caía. E Paulo, ele vai dizer que esse cinturão é o cinturão da verdade. O que que Paulo está dizendo com isso? Que nós precisamos estarmos cercados pela verdade. Porque nós vivemos um tempo em que existe um ataque com mentiras. Nós nunca vivemos um tempo em que existe tantas coisas tentando trazer o relativismo para a verdade. De que você pode ser quem você quiser ser, você pode pensar do seu jeito, está tudo certo, não existe uma verdade absoluta. Então, no meio de um mundo, o primeiro ataque que Paulo está revelando que o inimigo tenta atacar você é na verdade. A minha pergunta é, será que você está hoje protegido pela verdade? Você conhece a verdade da palavra de Deus? A palavra de Deus é o seu cinturão que traz a você estabilidade? Ou você não conhece a verdade? Qualquer mentira pode te arrastar para o caminho errado. Nós somos atacados nas universidades, em todas as esferas da sociedade. Se você parar para pensar, por trás de filmes, por trás de livros, existe uma mente estratégica tentando mansamente trazer ideias erradas para nós. Fazer com que a gente aceite um relacionamento de um homem com homem, mulher com mulher, e aí vai. Estão atacando até mesmo as crianças nesse sentido. Nós precisamos ter a verdade como a nossa proteção. Então, o cinturão da verdade é você conhecer que no meio do ataque de tantas mentiras, você precisa do cinturão para que a sua vida seja protegida. A segunda coisa que Paulo diz que nós somos atacados, e é por isso que nós precisamos dessa proteção, é a couraça da justiça. O que é a couraça da justiça? A couraça da justiça era a parte que o soldado romano utilizava para proteger os seus principais órgãos, coração, pulmão. Então, essa região, a couraça, ela protegia essa parte, principalmente o coração de um soldado. Deixa eu te falar uma coisa. A justiça aqui não é a justiça quando você faz algo certo, no sentido de que você tem que ser justo. Não. A justiça aqui é o seguinte. O que Paulo está dizendo é que nós precisamos da couraça da justiça. Um dos principais ataques do inimigo contra você é tentando te trazer culpa. É tentando trazer para você que você é pecador, que você não merece salvação, que você, por mais que tenha feito coisas na igreja, por mais que você hoje canta, prega, serve ali ou aqui, o inimigo o tempo todo tenta resgatar coisas que você fez na sua semana. Ele quer impedir a sua adoração, ele quer impedir a sua caminhada com Deus. E aí é nesse sentido que Paulo fala assim, ó, você precisa da couraça da justiça. Porque quando o inimigo tentar atacar o seu coração com mentiras, com feridas, tentando levar você para um lugar de olhar para baixo, tentando acusar a sua vida, a couraça da justiça faz o seguinte: existe alguém que lá no alto da cruz declarou a sua libertação e o sangue dele foi derramado e vertido. Então a couraça da justiça basicamente é o sangue de Jesus te protegendo de toda acusação do diabo. Porque enquanto o diabo diz que você é pecador, que você não merece, você sabe que você não merece, Mas você também sabe que alguém morreu por você no alto da cruz e te declarou justo. É esse tipo de proteção que Paulo está dizendo. A couraça da justiça. O sangue de Jesus que te protege contra as acusações do diabo. Não permita que as acusações parem você. Não permita que vozes, não permita que ambientes, o inimigo te jogue para baixo. Porque a justiça de Deus, ela foi feita pela sua vida. E Ele te declarou justo. Justo. Diga comigo, eu sou justo. Mas Paulo fala também das sandálias do Evangelho. O que é a sandália do Evangelho? Era parte do soldado romano que ela tinha como cravos embaixo. E para uma luta corpo a corpo, essa sandália ajudava para que ele tivesse mais firmeza, esses cravos. E o que que Paulo está dizendo então? O que que é esse negócio de Evangelho da Paz? Paulo, ele está falando sobre o nosso equilíbrio, a nossa firmeza diante de evangelhos falsos. Porque existe o verdadeiro evangelho, que é o evangelho da paz. Mas existem falsos evangelhos. Hoje nós temos, por exemplo, o evangelho da prosperidade, um falso evangelho, pseudo evangelho. Nós temos o evangelho coaching, o evangelho que vai dar tudo certo. Evangelhos neopentecostais, que é só sobre você receber coisas aqui nessa terra, que não te prepara para a verdadeira guerra espiritual. Então Paulo está dizendo, você precisa estar calçado do evangelho da paz. Deixa eu te fazer uma pergunta, você conhece esse evangelho? O que é evangelho? Você conhece as boas novas? A igreja só terá equilíbrio a partir do momento que ela estiver firmada no verdadeiro evangelho. Nós chegamos agora no escudo da fé. Quando Paulo está falando sobre esse escudo da fé, ele fala sobre uma proteção que era contra dardos inflamados. Você sabia que um escudo romano, ele é praticamente do tamanho de um homem? E ele não foi feito para usar sozinho? Ele foi feito para ser usado, composto por mais escudos? E aí se tornava como um muro, uma proteção contra dardos inflamados. São flechas pegando fogo. E o que que é esses dardos pegando fogo? Como que a gente usa esse escudo da fé? Como é que é esse negócio? Sabe aqueles pensamentos que vêm na sua mente de vez em quando? Que você sabe que não são seus pensamentos? Pensamentos que vêm aqui, ó. E aí você fala assim, não, esse pensamento não é meu. Por que que eu tô pensando isso? Isso são dardos inflamados. E o que Paulo está ensinando para mim e para você é que para usar esse escudo, nós precisamos declarar e dizer: esses pensamentos não são meus. Não é assim que eu creio, não é assim que eu acredito. Nós precisamos blindar a nossa mente com o escudo da fé, porque a sua fé vai ser atacada, pensamentos. De repente, aquelas imaginações, e aí o escudo da fé, ele te protege. É quando você declara, esse tipo de pensamento não é meu, não vem de mim esse negócio. O escudo da fé. E você precisa saber usar isso, igreja. Porque às vezes...
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15: 5 horas e 58 minutos.
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1: Bom dia! São 6 horas da manhã, mais um minutinho na capital paulista. Bom dia pra você, meu irmão, bom dia pra você, minha irmã, tudo bem contigo? Olha, nós estamos muito bem com nosso Senhor e Salvador Jesus Cristo. Nesta manhã de segunda-feira abençoada, você sabe que para aquele que serve ao Senhor, não tem segunda-feira brava, né? É somente para aquele que foi para balada, pro ralabucho, pro arrasta-pé, pro paredão, pro pancadão. É, amanheceu com ressaca, meu Deus do céu. Olha, tem gente que nem chegou em casa ainda, meu filho. É verdade. Mas nós que servimos ao Senhor, nós estamos alegres, felizes, contentes na presença de Papai do Céu. É verdade? E vamos que vamos! Hoje, segunda-feira, dia 31 de agosto de 2026. Clima aqui na capital paulista, 19 graus. Isso mesmo, tá bom o clima, né? Nós vamos suar o lombo da camisa. É no Cabo do Guatamburra, mas hoje vamos que vamos! Bom dia, ô de casa, tô chegando aqui para lhe convidar para oração, porque o nosso dia vai ficar mais abençoado, a nossa semana vai ficar mais abençoada, proseando com Deus, Papai do Céu, é isso mesmo. Louvado, engrandecido e glorificado seja o nome do Rei dos Reis, Senhor dos Senhores, Deus dos Deuses. Aleluia. Pai querido, entramos nos teus átrios nesta manhã de segunda-feira, para que o Senhor possa abençoar, para que o Senhor possa operar, meu Deus. Pai Celestial, meu Deus Todo-Poderoso, Tu és Deus de poder, Tu és Deus de graça, Tu és Deus de misericórdia. Aqui estamos na Tua presença nesta manhã, Senhor, alegre, feliz, contente, Senhor, porque estamos debaixo da Tua potente mão, debaixo da sombra das Tuas asas, protegidos, abençoados, guardados. Aleluia! Meu Senhor, muito obrigado por esta proteção. Muito obrigado, Senhor. Muito obrigado pelo lar, pela família. Muito obrigado, Senhor, pelo trabalho, pelo emprego. Muito obrigado, Senhor, pelo lar, pela família. Muito obrigado, meu Deus. Muito obrigado, Senhor, pelos livramentos. Muito obrigado, Senhor, meu Deus, pela salvação das nossas almas. Aleluia. Eu digo das nossas almas, porque nesta oração eu incluo o internauta que está pelo YouTube, pelo Facebook, pelo Instagram. Eu incluo, Senhor, aquele que está pela Rádio Deus e Amor, o irmão ouvinte. Sim, Pai querido, abençoa cada um operando na vida deles, porque se o Senhor opera, quem há de impedir? Pai querido, a bênção, a vitória na vida de cada irmão e de cada irmã, na vida deste homem e desta mulher, meu Pai. Não há ninguém que possa impedir. Não há ninguém que possa travar. Não há ninguém que possa pôr barreiras. Não há ninguém que possa se levantar contra, porque se levantar, vai cair por terra. e a derrota e a ruína daquele que se levanta contra o teu filho, contra teu servo, tua serva. Meu Deus, meu Pai, chega com a tua justiça, meu Deus. Aleluia. Meu Deus Todo-Poderoso, aqui estamos na tua presença para te pedir que o Senhor abençoe o trabalhador, a trabalhadora que saiu de casa agora, meu Pai. Senhor, meu Deus, o tempo aqui na capital paulista está chuvosa, meu Deus. Sim, Pai querido, pista molhada, Senhor, meu Deus. Ajuda, Senhor, cada um para que possa chegar ao seu local de trabalho com segurança. Senhor, meu Deus, guarda do assalto, do latrocínio, do roubo. Guarda, Senhor, meu Deus, de tudo que há de mal que o diabo levantou contra este irmão, contra esta irmã no dia de hoje. Senhor Jesus, abençoa, Senhor, aquele que está no trem, no monotrilho, aquele que está no ônibus, no metrô, aquele que está, Senhor meu Deus, nesse carro por aplicativo, aquele que está, meu Pai, neste táxi, nesta moto, Senhor. Aquele que está, meu Deus, no seu carro próprio, Pai, abençoa ele. E quem estiver com ele no carro, Senhor, abençoa. Abençoa, meu Pai. Abençoa ela, Senhor, que vem com o seu carro próprio para o trabalho. Senhor, meu Deus, livra. Livra do acidente, ó Pai. Pai querido, meu Deus amado, nesta manhã eu te peço. E aquele que se prepara para vir ao trabalho, Senhor, ou para ir ao trabalho, Senhor, abençoa. Abençoa, meu Deus Todo-Poderoso. Já está tomando seu café da manhã, reforçado, meu Deus, para poder pegar o dia inteiro, porque vai voltar para casa só à noite, Senhor. Pai, abençoa, guarda e livra, Senhor. Abençoa também esta mãe que leva ou prepara a criança para levar para a creche, para levar para a escola. Senhor, meu Deus, abençoa, meu Deus Poderoso, cada criança que está indo para a escola já, sim, na van, na perua. Senhor, meu Deus, guarda. Meu Deus Todo-Poderoso, a mãe que leva a criança para a creche, a mãe que leva a criança para a escola e depois sai preocupada, Senhor, deixando a sua criança na creche ou na escola, Senhor. E aí vai para o trabalho, preocupada, Senhor meu Deus, porque deixou, meu Deus Poderoso, o seu bem mais precioso na mão de outras pessoas, ó Pai. Ajuda, guarda, livra essa criança na creche, proteja, Senhor, em nome de Jesus. Meu Deus Todo-Poderoso, abençoa, Senhor, as tias que cuidam das crianças. Sim, Senhor, meu Pai, abençoa, guarda e livra, meu Deus. Ó, meu Deus Todo-Poderoso, eu te peço agora, confirma, Senhor, a bênção, Papai querido. Abençoa também, Senhor Jesus, aqueles que trabalham no campo, nas chácaras, nos sítios. Meu Pai, aqueles que precisam tirar o leite, Senhor Jesus, e o dia está chuvoso para ele ou para ela, na sua cidade, no seu local, Senhor meu Deus, no seu local de trabalho, ó Pai amado, abençoa, Senhor. Abençoa, Papai querido, e eu te peço, em nome de Jesus, guarda do acidente com os animais, guarda, Senhor Jesus, do acidente, Pai querido, com o maquinário, meu Deus. Guarda, meu Deus, aquele que trabalha na lavoura. Senhor, abençoa, Senhor Jesus, aquele que trabalha com a colhedeira, com a colheitadeira, aquele que trabalha com o trator. Senhor, meu Deus, aquele que trabalha arando ou tombando a terra, preparando para o plantio. Senhor, abençoa, meu Deus Poderoso. Quem trabalha com gado, Senhor, sim, meu Pai, abençoa, Senhor. Se vai vacinar hoje, Pai amado, abençoa, Senhor. Eu te peço, guarda, Senhor. guarda o rebanho, guarda, Senhor amado, sim, meu Pai. Guarda, Senhor, para que a boiada não estoure, Senhor, meu Deus Todo-Poderoso, e dê um duplo trabalho, Pai querido, ao vaqueiro, ao peão boiadeiro, ó Pai, abençoa, Senhor. Eu te peço agora, vem abençoar também, Senhor amado, cada empresário, Senhor, nas cidades grandes, ó Pai, do nosso Brasil, nas capitais, e também, Senhor meu Deus, nas cidades do interior. Aquele que é trabalhador autônomo, aquele que é, Senhor meu Deus, comerciante nas cidades, abençoa cada um, Senhor meu Pai. Não importa o ramo em que ele trabalhe, como comerciante, Senhor, seja, Pai querido, o seu comércio abençoadíssimo, Senhor. A sua loja, sim, Senhor, seja abençoada. Envia os clientes para cada um deles, ó Pai. E este empresário, meu Deus, que seja abençoado, também seja prosperado, Senhor meu Deus, para que possa abrir mais empresas, para que haja, Senhor meu Deus, mais emprego para a população, Senhor. Meu Deus Todo-Poderoso, vem operar, vem guardar e vem livrar. Pai, vem abençoar também a nossa diretoria mundial, a irmã Ereni Miranda, Senhor meu Pai. Fortaleça a saúde da tua filha, da tua serva, Senhor meu Pai. Fortaleça, meu Deus, eu te peço. Venha fortalecer, meu Pai, guardando, livrando e abençoando. Meu Deus, abençoa também a irmã Débora Miranda. Pai amado, abençoa pastor Lorival de Almeida. Abençoa presbítero Davi Miranda Neto, Senhor meu Deus. Todos os componentes da nossa diretoria deliberativa sejam abençoados, ó Pai amado, aleluia. Abençoa também, Senhor, a nossa diretoria executiva. Eu te peço agora, abençoa pastor Milton de Almeida. Abençoa, Senhor Jesus Cristo, aleluia. Senhor meu Deus, abençoa, meu papai querido, todos aqueles que fazem parte da diretoria executiva, pastor Osmar de Oliveira, presbítero Marco Magno, presbítero Gerry Adriane, abençoa o presbítero Wilson Siqueira, presbítero Fabrício Biata, a irmã Maria Josefina, abençoa, Senhor meu Deus, confirmando vitória, paz, alegria, felicidade, Senhor meu Deus, no lar, na família, Pai querido, para que haja, Senhor, para que haja, meu Deus, a bênção e a salvação, no lar, na família, nos familiares, sim, Senhor. Senhor meu Deus, abençoa, abençoa também o presbítero Kleber de Oliveira, Senhor, atual dirigente da nossa sede mundial. Abençoa, Senhor, ele, a companheira dele, Senhor, a irmã Rose. Abençoa, Senhor Jesus, Pai Celestial. Todos os membros da Igreja Pentecostal, Deus e Amor, todos os cooperadores, Senhor, todos os diáconos, os presbíteros, os evangelistas, os pastores e os missionários, que sejam abençoados, ó Pai. Guarda, livra, dai força, para que possam resistir ao maligno e sempre estarem firmes, firmes na tua presença, papai querido. Aleluia. Ó, meu Deus, venha ter compaixão, Senhor, desta pessoa que amanheceu triste, angustiada, desesperada, meu Pai, que amanheceu depressiva, oprimida, Senhor, que amanheceu, Senhor, com síndrome do pânico, Pai querido, está tendo medo de tudo, Senhor, e de todos, ó Pai. Visita ela, visita ele, dentro deste quarto, dentro deste apartamento, nesta casa. Abençoa, Senhor, as portas estão trancadas. Senhor, meu Deus, as janelas estão fechadas. Senhor, meu Deus, a penumbra está tomando conta do local, Senhor, meu Deus, do interior, do apartamento, do quarto, da casa. Senhor Jesus, repreenda todas as obras do diabo, repreenda todas as obras malignas, repreenda todas as obras satânicas. O sangue de Jesus tem poder para queimar, banir, destruir todas as obras malignas, todas as setas malignas. Sejam dissolvidas, sejam repelidas, ó Pai. Aleluia. Meu Deus.

pois a medicina tem o seu limite. Aleluia. Meu Deus Todo-Poderoso, mas o Senhor tem o poder, poder infinito. O Senhor é onipotente, ó Pai. E o Senhor conhece a doença, a enfermidade que está no corpo desta pessoa, meu Deus. Que seja destruída o vírus, a bactéria. Senhor, meu Deus, seja qual for a origem, a causa, seja queimado, queimada pelo poder do sangue do Senhor Jesus, todas as obras do mal. Dizem que há doença hereditária, meu Deus. Meu Pai querido, queima. Senhor, meu Pai, queima, Senhor, essa doença hereditária, meu Pai. Vai queimando agora, que essa doença chegue ao seu final, ao seu fim, no corpo desta pessoa. No corpo deste irmão, desta irmã, Pai amado. Ah, porque o pai morreu disso. Ah, porque a mãe morreu disso. Ah, porque o avô, a avó morreu disso. Ah, porque o sobrinho. Ah, porque o tio, a tia morreu disso. Está queimado em nome de Jesus. Ceifador de vidas que está nessa família. O sangue de Jesus tem poder. Queima. Destrua, Senhor. Pai amado, Pai celestial, passa tua espada de fogo, Senhor, nesse ceifador de vidas. O sangue de Jesus tem poder. Meu Pai querido, o Senhor pode repreender, pode colocar, meu Pai, um ponto final. O Senhor pode exterminar esta doença do corpo desta pessoa, deste homem ou desta mulher, meu Pai. Vem abençoar, meu Deus Todo-Poderoso, esta pessoa, Pai amado, que tudo está travado na sua frente, barreiras, obstáculos. Senhor, meu Deus, nada dá certo. Tudo que tenta fazer dá errado. Senhor, meu Deus, tudo que procura fazer não vai adiante, ó Pai. Essas barreiras, Senhor, meu Deus, coloca por terra, meu Pai. Coloca por terra essas barreiras. Senhor, estes impedimentos sejam queimados, banidos, repreendidos e destruídos, ó Pai. Meu Deus Todo-Poderoso, com o Senhor nas nossas vidas, com o Senhor nas nossas vidas, Papai querido, não há como as coisas darem errados. Não há, Senhor meu Deus, como as coisas saírem mal, meu Deus. Porque o Senhor nos orienta, o Senhor nos guarda, o Senhor nos livra, o Senhor nos abençoa, Pai querido. E o Senhor abre porta onde não há porta, o Senhor abre caminho onde não há caminho, Senhor. Por isso eu digo, ó Pai, que com o Senhor nada dá errado, meu Deus, nada. Sim, Senhor, porque o Senhor é aquele que opera. E o Senhor operando nas nossas vidas, o inimigo cai por terra, é vencido e é lançado no inferno em nome de Jesus. Meu Deus Todo-Poderoso, por isso eu te peço, prospera a vida deste irmão, prospera a vida desta irmã, meu Pai. Abra, Senhor, meu Deus, a porta da prosperidade para ele e para ela, porque está lutando, o Senhor, e vem lutando há anos, ano em ano se passam. A luta cada vez mais acirrada, meu Deus. Pai querido, eu te peço também pelo nosso país, o nosso Brasil, Senhor. Tenha misericórdia, meu Pai. Tenha misericórdia, Senhor Jesus, um país tão abençoado, tão próspero, Senhor meu Deus, tão fértil, Pai querido, um país que tudo que se planta dá, aleluia, dá muito mais daquilo que nós pensamos e imaginamos. Meu Deus Todo-Poderoso, mas ainda há pessoas que estão passando fome, Senhor, por causa da má administração,

0: Senhor, meu Pai, do governo, Senhor, que está no poder atualmente, ó Pai. Quantas pessoas estão passando fome, Senhor, no nosso Brasil. Pai querido, tenha misericórdia, Senhor. Senhor, queima essa miséria. Queima, Senhor, essa miséria do nosso país. Queima, meu Deus poderoso, essa corrupção diabólica dentro do nosso país. Queima, Senhor. Queima, Senhor Jesus, agora. Senhor, meu Pai, pois o crime está tomando conta, Senhor, da nossa nação. Senhor, meu Deus, olha, Senhor, há estado no nosso Brasil, meu Pai querido, que o crime tem tomado conta. Facções, Senhor, meu Deus, tem tomado conta. Pai amado, trazendo terror, trazendo horror, trazendo, Senhor, o caos na vida da população. Pai querido, repreenda esse demônio, essa legião que tem se levantado para destruir o Brasil, ó Pai. O sangue de Jesus tem poder, queima todas as obras do diabo, do crime, Senhor, meu Deus, da corrupção. Queima, Senhor Jesus, agora. Pai amado, repreenda esses demônios. Pai querido, lança eles no inferno, meu Pai. Para que não venham perturbar a nação brasileira, o coração do brasileiro, o coração da brasileira, Pai. Tenha misericórdia agora, abençoa, Senhor, guarda e livra, para que o país se torne próspero, abençoado, Senhor, para a população. Ah, meu Deus, muitas vezes dizemos, ah, mas estamos exportando milhões e milhões de toneladas de grãos para outros países, mas o nosso país está passando fome, meu Deus. Tenha compaixão, tenha misericórdia. Repreenda esse demônio da miséria. Repreenda esse demônio maligno, Senhor meu Deus, que quer destruir, trazer o caos, trazer miséria, trazer, meu Deus, o choro, trazer lamentações, súplica, clamor, meu Deus. Tenha misericórdia, Senhor. Meu Deus Todo-Poderoso, assim também eu te peço, como estou te pedindo pela nossa nação brasileira, eu te peço, Senhor, pelas nações que estão em guerra. Pai, olha, Senhor Jesus, para a Ucrânia, para a Rússia, essa guerra interminável. Senhor, milhões e bilhões, bilhões, meu Pai, que são gastos para essas guerras. Senhor, meu Deus, lá na faixa de Gaza, lá no Irã, Senhor, meu Deus, Pai querido, todos os países governados, Senhor, pela doutrina islâmica, Pai, tenha misericórdia, Senhor, eu te apresento nas tuas mãos. Tenha piedade, Senhor, dos países, Pai querido, sim, de todos os países onde o diabo está governando, Senhor. O sangue de Jesus tem poder para queimar, banir, repreender, destruir legiões malignas do inferno. Pai querido, eu te peço agora, tenha misericórdia. Abençoa, Senhor Jesus, o nosso lar, a nossa família. Abençoa, Senhor Jesus, a nossa equipe, cada componente desta equipe, Senhor, que sejam abençoados. Senhor, dê vitória para cada um, Senhor meu Deus, e confirma a bênção e a vitória, em nome de Jesus Cristo, nosso Senhor. Amém. E amém, Senhor Jesus. Amém. Glória a Deus. Meu querido irmão, minha querida irmã, a bênção está sobre você. Aquele medo que você sentia desapareceu em nome de Jesus, nosso Senhor. Deus está operando na tua vida agora. Deus está curando você dessa doença, dessa enfermidade. Deus está colocando a mão e arrancando todo o mal do seu corpo. Doença hereditária, a partir de hoje, morre, desaparece. É verdade. E essa doença não vai mais passar para diante, para frente. Não. De forma nenhuma, de maneira nenhuma. Pois o Senhor está dando um basta hoje, agora, na tua vida e na tua família, em nome de Jesus. Mas para que você seja mais abençoado ainda, para que você receba bênçãos de uma fonte inesgotável, que é o nosso próprio Deus, o nosso Senhor Jesus Cristo, você tem que aceitá-lo. Aceita o Senhor Jesus nesta manhã. Aceite o Senhor Jesus. Você que está afastado dos caminhos do Senhor, você cantava, louvava, pregava, evangelizava. Quantas almas você não ganhou? As almas que você ganhou para o Senhor estão firmes na presença de Deus e estão orando por você, pedindo a Deus para que você volte. Volte para os caminhos do Senhor. Por isso, diga comigo assim: levante a tua mão, ou o teu pensamento em Deus, você que está dirigindo, está no carro, em pensamento. Ore comigo. Diga: Senhor Jesus, neste momento eu te aceito como meu único e suficiente Salvador. Senhor Jesus, perdoa-me todos os meus pecados. Lava-me, purifica-me de todas as iniquidades já praticadas. Senhor Jesus, escreve meu nome no livro da vida. Sela com teu sangue, para que nunca mais o inimigo da minha vida, da minha alma, que é Satanás, tenha poder ou influência sobre mim a partir de hoje. Nunca mais tenha influência sobre mim. Meu Deus, me dê força, me ajuda, me guarda e me livra, para que eu possa chegar até o dia da tua vinda, firme e forte, ou até o dia em que o Senhor me chamar para a glória eterna e morar no céu, em nome do Senhor Jesus. Amém e amém, Jesus. Deus te abençoe grandemente. Deus te abençoe maravilhosamente por essa decisão tomada. Aceitou o Senhor Jesus? Reconciliou com Ele? Manda sua mensagem para o nosso e-mail, nosso correio eletrônico. O nosso correio eletrônico é queroaceitarjesus@ipda.com.br. Tudo junto. queroaceitarjesus@ipda.com.br. Envie o seu e-mail relatando que você aceitou o Senhor Jesus. E você será orientado pelos pastores que estão de plantão neste momento. Ou já envie pelo nosso WhatsApp a sua mensagem de texto ou de áudio. É o 11 9 50 94 46 45. Eu disse 11 9 50 94 46 45. Envie a sua mensagem, você será orientado. Já você que aceitou o Senhor Jesus para o próximo batismo, e você que reconciliou com o Senhor já para a próxima Santa Ceia, na presença de Papai do Céu, nosso Senhor. Amém! Aleluia! Deus te abençoe, meu irmão! Deus te abençoe, minha irmã! Olha, aqui em São Paulo o clima está abençoado. É, a umidade do ar, ela subiu, isso mesmo, está melhor, porque esses dias estava bem seco, o ar estava seco, estava prejudicando muita gente, muitas pessoas, verdade? Mas agora melhorou bastante, porque nós estamos com um ar fresquinho, abençoado, um clima abençoado, tá bom? Olha só, depois de sempre de uma oração que a pessoa faz, que o irmão faz, a irmã faz, o pastor, o diácono, o presbítero, o cooperador, faz, o irmão faz, olha, sempre a pessoa recebe bênção, porque faz uma oração com sinceridade. E chega a Derlan Mendes para contar a bênção, pois Deus operou na vida dele. ouçamos e vejamos, em nome do Senhor Jesus Cristo.
1: Achei um Novo Testamento e comecei a examinar essa escritura. Aí aprofundei mais, comprei uma Bíblia maior, né, que era o Novo Testamento, porque eu tive aquele interesse para conhecer a Bíblia e os atores da Bíblia, né? E aprofundei no ano 97, 98, comecei a congregar na Igreja Deus e Amor, atrás de uma missionária que estava pregando na frente, né? E já fiz o propósito de ir para se converter, né? Para quando ela fizesse o apelo, vim ali levantar a mão para entregar a minha vida a Cristo. Nós temos uma maneira de falar que nós aceitamos Cristo, mas é Cristo que nos aceitamos, né? Porque Cristo, pelo menos a mim, ele resgatou do mundo que não agradava a Deus. E através dali, com aquela pregação daquela missionária, o Senhor me trouxe no ano de 1998. E estou firme no Evangelho. E Deus tem me dado muitas bênçãos, velho. Livramentos. Eu morava aqui na Avenida São João, né? E pagava R$2.000 de aluguel ali. E eu disse, Senhor, começou a construir uns condomínios ali perto da Igreja Deus e Amor, ali na Duque de Caxias. E eu falei pro Senhor um dia, só eu e o Senhor, né? Senhor, eu pago R$2.000 de aluguel. Com o dia de R$2.000 de aluguel, eu vou pagar a mensalidade do meu apartamento próprio. E ainda vai sobrar dinheiro, né? Não é que Deus ouviu a conversa que eu tive, particular que eu tive com ele. Aí eu estava uma irmã pregando, chama-se Eliana Santos, estava pregando. Eu não tinha falado para ninguém. Aí Deus usou ela e disse, varão, levanta aí que eu tenho um recado de Deus para você. Né? E eu levantei. Ela disse, Deus manda te dizer dessa forma. Ele é Deus de coisas grandes. Né? E ele não vai dar um apartamento aqui na Cracolândia, não. Ele vai dar um apartamento entre os grandes, para tu saber que ele é grande, né? E foi uma vitória muito grande, velho. E muitas bênçãos Deus tem dado aí, muitos livramentos. E o Senhor trabalha da forma que Ele quer, né? Da forma que nós queremos. E eu quero dizer aos irmãos que não perda a fé, persevera, tenha a fé de Abraão. O que era Abraão? Abraão, um homem que morava lá no Iraque, e Deus chamou ele. E através da fé dele, ele cresceu diante de Deus. Mas ele foi fiel a Deus, tanto no andar, como no falar, e como no trabalhar, Deus operou. Então, essa noite eu quero dizer para todos os irmãos, seja fiel ao Senhor, e o Senhor vai ser fiel contigo, até ele vir nos buscar. Amém?
0: Amém! Irmão Aderlan, olha só, irmão Aderlan encontrou um Novo Testamento, começou a ler, a desfolhar, e começou a ter uma curiosidade sobre a Bíblia e sobre os autores da Bíblia. Impressionante, né? E aí, isso foi no ano de 1997, de acordo com o seu relato. Então, o que aconteceu? Em 1998, ele estava sendo batizado nas águas, entrando em comunhão, pois já havia entendido totalmente do que o Senhor é capaz, do que o Senhor pode fazer na vida de um homem, na vida de uma mulher que entrega a sua vida nas mãos de Deus. É verdade. Por isso, o nosso irmão Aderlan testifica do poder de Deus. Além de ele ser abençoado e salvo por Cristo Jesus, ele disse, não somos nós que aceitamos o Senhor Jesus. É o Senhor Jesus que nos aceita, porque nós não somos merecedores. É verdade. Mas nós é que temos que dar o primeiro passo para o Senhor Jesus, para ele operar. Aí ele fez uma oração secreta, só ele e Deus. Ninguém mais sabia do propósito que ele fez. Aí ele foi para a igreja e o Espírito Santo de Deus usou uma pessoa que estava no altar e falou para ele aquilo que ele falou em secreto com Deus, no seu quarto. É verdade. Deus relatou e revelou para ele que aquele desejo do coração dele seria concretizado e seria realizado. Portanto, meu irmão, minha irmã, venha para a Igreja Pentecostal Deus e Amor hoje. Mas hoje é segunda-feira, está chuvoso aqui em São Paulo, pastor César. Olha, mesmo assim, Deus tem poder para te abençoar, te dar vitória, te curar, mas você tem que dar o primeiro passo. O primeiro culto é às 7 horas da manhã, o segundo às 9 horas da manhã, o terceiro às 11 horas da manhã. O quarto culto às 15 horas ou 3 horas da tarde e às 19 horas ou 7 horas da noite é o quinto culto aqui na Segunda do Pão, na Igreja Pentecostal Deus e Amor. Não pode vir aqui para cá? Não pode? Então você vá a uma igreja mais próxima da tua casa, ali no teu bairro. Isso, vá lá congregar hoje, ser abençoado, ser abençoada. Em nome do Senhor Jesus Cristo. Deus te abençoe. Em nome do Pai, do Filho e do Espírito Santo de Deus. Amém? Confirmado seja a tua vitória. Em nome do Senhor Jesus. Amém! Bom dia, bom dia, bom dia! Tá na hora de pegar o caminho da roça, rapaz! Ô, Gaudério, cadê a passarinhada, a bicharada? Eu acho que tá chuvoso aqui em São Paulo, tá todo mundo escondido, né? Tá dentro do galpão, tá dentro, debaixo das árvores, por causa da chuva, olha. Ah, tá aí, Rapaz, dona Mumu, levanta, dona Mumu. Deus abençoe. Eita maravilha, vamos que vamos, Jesus é bom. O diabo não presta, eu sempre digo isso. Por quê? Porque é só o nosso Senhor Jesus Cristo que é bom, maravilhoso, que nos abençoe e nos dá a vitória. E chegando, Clédson e Evanilson, para cantar para Jesus, para louvar ao Senhor. Aceite a Jesus, porque a vitória é grande.

0: Chão! Chão! Chão! Chão o quê? São 6 horas e 44 minutos. Aleluia! Bom dia! Bom dia pra você, rapaz. Bom dia pra você, minha irmã. Bom dia pra você, meu irmão. Tá na hora de levantar. Você não levantou ainda? Só porque tá chovendo um pouquinho aí, tá garoando. É, tá caindo uma garoa gostosa, um chuvisco gostoso aí. É, você tá debaixo da coberta ainda, rapaz. Oxente, levanta. Tem que pegar o caminho da roça. Oi, irmã Maria, levanta. Irmã Joana, levanta. Irmão José, irmão João, levanta, rapaz. Oxente, vamos pegar o caminho da roça. É hoje. Hoje é segunda-feira, rapaz. Ó, é início da semana praticamente, né? É, o primeiro dia da semana é o domingo, mas ontem você tava de folga, tava de boa, né? É, não tirou leite, não cuidou dos animais ontem, eita! Ó, então hoje o trabalho é dobrado, viu? O trabalho é dobrado, rapaz, é verdade. Vamos que vamos! Atenção, dona de casa, todas as irmãs dona de casa, bom dia pra você. Bom dia, tudo bem? Que maravilha, já tá preparando já o almoço? É, não, pastor, agora é, estou preparando o café da manhã. Não, já tem que colocar o feijão no fogo, né? Tem que pôr o feijão no fogo para cozinhar, é. Joga ali umas linguiças calabresa, umas orelhas de porco, pé de porco dentro do feijão. Já faz uma feijoada logo para o dia de hoje, segunda-feira, porque segunda-feira geralmente a gente fica mais fraquinho, né? Vamos que vamos, minha gente! Olha só! Todos os irmãos, né, todas as irmãs que estão aí, né, que estiveram conosco pela Rádio Deus e Amor, que estão pela Rádio Deus e Amor aí, você pode migrar para o nosso YouTube, não é verdade? É, Igreja Pentecostal Deus e Amor Oficial, tá bom? E eu quero lembrar vocês que hoje nós temos horário político obrigatório, gratuito, dizem eles, né? É verdade, é a partir das 7 horas da manhã. Então você já se prepara, vai se preparando aí para você migrar para o YouTube, que aí a gente vai até as 7:30 da manhã, é, no YouTube com vocês, é verdade. Então por quê? Porque às 7 horas da manhã nós temos o horário político obrigatório, né? É obrigado por lei passar na rádio, é verdade? É o horário político, e são meia hora, é, das 7 às 7:30, e aí nós ficamos aqui no YouTube até as 7:30 com vocês, tá bom? Convido vocês então. E aí você já curte, comenta, compartilha, é, com todo mundo o nosso programa Sertão Evangélico, né, da Igreja Pentecostal Deus e Amor, para que todos recebam as bênçãos de Deus, em nome do Senhor Jesus Cristo. Vamos que vamos! Ó, a porteira tá aberta para falar. É, você quer falar comigo, quer falar com a gente, quer falar com os ouvintes? A porteira está aberta!
1: Bom dia, pastor César Medina.
0: Bom dia!
1: Gloriosa paz do Senhor.
0: Amém!
1: Cadê o Zaqueu, irmão? Pastor César Medina tá sozinho hoje? Cadê o Zaqueu?
0: O Zaqueu? Rapaz!
1: Aqui quem fala é o Zaqueu.
0: Ele falava tanto de mim, Monísia.
1: Manda um alô para nós aqui em Sede, pastor agora César Medina. Aí. Estamos ligadinhos nessa bênção. Esse programa é só alegria, só bênção.
0: Amém!
1: Nossa, mas como eu sou grata a Deus por essa programação, todas elas. E coloca o pagaio boiadeiro para mim.
0: O Zaqueu tá
1: uma ótima semana para vocês, um bom dia, fica com Deus. Deus que abençoe, em nome de Jesus.
0: É, o Zaqueu tá com o pé atolado no brejo agora, meu filho. É, vai. Esse final de semana ele foi, eu acho que foi pescar também, eu não sei não, viu? É, mas, meu Deus, ele disse que ele não sabe pescar, mas...
2: Bom dia, pastor César Medina.
0: Bom dia!
2: A paz do Senhor.
0: Paz do Senhor para você também.
2: Que semana nossa seja abençoada, né?
0: Amém!
2: Aqui é o Paulo Caminhoneiro.
0: Ah, fala.
2: Escutando a rádio aqui.
0: Tá bom, muito obrigado.
2: Fazendo um cafezinho pra acabar de chegar em casa amanhã.
0: Ah,
2: em
0: é? Deus. Amém.
2: E que Deus abençoe nessa semana.
0: Tá certo.
2: Deus abençoe vocês aí.
0: Você também.
2: Fica com Deus.
0: Com Deus, você também, homem de Deus. Muito obrigado pela audiência aí. Deus abençoe.
3: Do Senhor Jesus, de irmão César, irmão Zaqueu.
0: Vai, Senhor Jesus.
3: Irmãos aí, irmão Ademir de São Paulo.
0: Diga, irmão Ademir.
3: Passando aqui para desejar um ótimo dia a todos.
0: Amém.
3: Irmão César, manda a paz do Senhor Jesus pro meu pai, irmão Benedito, lá na cidade de Guariba.
0: Tá bom.
3: Manda a paz pro meu primo José, pra Lourdes, pro Alessandro, ali na fazenda Fortaleza.
0: Tá certo.
3: Em Bocânia, pro Cício, pra Conceição.
0: Aô, maravilha.
3: Deus abençoe, meus irmãos.
0: Amém. a lista é grande, né? Mas ó, seu Benedito, Deus abençoe, irmão Benedito. É verdade. Deus abençoe muitíssimo. E um abraço do tamanho do coração de Deus
4: para
0: você.
4: Paz do Senhor Jesus para os ouvintes do programa Sertão Evangélico, para os nossos irmãos dos estúdios.
0: Amém.
4: Aqui é o irmão Zé da cidade de Uberlândia, Minas Gerais.
0: E
4: aqui
0: é,
4: o tempo tá gostoso. Deus abençoe essa segunda-feira maravilhosa.
0: Tá gostoso,
4: Deus,
0: né?
4: Deus abençoe todos os ouvintes do programa Sertão Evangélico.
0: Amém.
4: Aproveitando, joga um balde de água bem morna aí na Lídia Ruama e na Rebeca Radassa para acordar essas meninadas. Deus abençoe a todos.
0: Deus abençoe. Ô, Galdério, enche o balde aí, porque, ó, na turma toda vai ter que jogar água. Assim, na turma toda, é verdade. Deus abençoe você, meu irmão, minha irmã. Vamos que vamos. Barbaridade, tchê. Manda sua mensagem para nós, para o nosso WhatsApp. Mensagem de texto, mensagem de áudio, fotos e vídeos. O nosso WhatsApp é o 119. Qual que é mesmo? 119. Qual que é mesmo? 119-8292-3392. É fácil, fácil. 119-8292-3392. Tá bom? Manda sua mensagem que a gente vai compartilhar com todos os nossos irmãos ouvintes. E chega, irmã Débora, irmã Erenia, irmã Leia, para louvar o Senhor. Os salvos na glória. Eu pretendo ir para lá em nome do Senhor Jesus Cristo. Amém.

0: 6:52 na capital paulista. A todos los hermanos argentinos, a la hermana Cristina Ruiz, que Dios te bendiga muchísimo. Muchas gracias por tu participación en nuestra programación. Que Dios te bendiga muchísimo. Y a todos los hermanos de habla hispana que son campesinos, que viven en el campo, que viven en las ciudades, que Dios les bendiga muchísimo a todos ustedes. Y muchas gracias por su audiencia a esta programación. Dios te abençoe, meu irmão, minha irmã, em nome do Senhor Jesus. Palavra! Palavra de nosso Senhor e Salvador Jesus Cristo. Momento abençoado, em nome de Jesus. E eu tiro o meu chapéu para a palavra de Deus. No livro de Deuteronômio, no capítulo 28, versículo 1 e 2... diz assim: e será que, se ouvires a voz do Senhor teu Deus, tendo cuidado de guardar todos os seus mandamentos que eu te ordeno hoje, o Senhor teu Deus te exaltará sobre todas as nações da terra. Versículo 2. E todas estas bênçãos virão sobre ti e te alcançarão quando ouvires a voz do Senhor teu Deus. Você está ouvindo aí? Você está lendo? Está acompanhando? Deuteronômio, capítulo 28, versículo 1 e o versículo 2. E será que, se ouvires, tá, é fácil. É fácil para você ser abençoado. É fácil para você ser abençoada. É. Se você ouvir, der ouvido aos mandamentos do Senhor, aguardar Ele no teu coração, na tua vida, na tua mente, no teu pensamento, no teu ser, no teu dia a dia, muitas bênçãos Deus tem para você. Olha só. Te exaltará sobre todas as nações da terra. E todas essas bênçãos virão sobre ti e te alcançarão quando ouvires a voz do Senhor teu Deus. Então é fácil para receber a bênção. É fácil para receber a vitória, é fácil para receber a cura, é fácil para receber a solução para o teu problema, para o teu matrimônio, é fácil para você receber a bênção para o teu filho, para a tua filha, aquele filho, aquela filha que já não tem mais jeito. Se você fizer a vontade de Deus, Deus te cobrirá com bênçãos. A fonte é inesgotável, porque é o Deus Criador dos céus e da terra. Nosso irmão testificou, aí ele disse assim: eu fui lá, em secreto, falei com Deus, e não é que ele ouviu a minha oração? E não é que ele respondeu o que eu pedi? E assim também você. O Senhor quer te abençoar. O Senhor quer te dar vitória. Mas muitas vezes você não tem dado lugar, não tem falado com o Senhor, você não tem feito a vontade de Deus, só a tua vontade. O que você pensa, você fala. O que você pensa, você faz. Mas você não quer fazer a vontade de Deus. Você é teimoso. Você é teimoso, você é teimosa. Pois Deus tem falado contigo. Por isso eu te digo, em nome do Senhor Jesus, faça a vontade de Deus. Dê o primeiro passo e a vitória é inesgotável. Deus te exaltará sobre todas as nações. É. E todas estas bênçãos virão sobre ti. Continua lendo o capítulo 28 que você verá quantas bênçãos Deus tem preparado para você. Venha para a Igreja Pentecostal, Deus é Amor, receber a tua vitória em nome de Jesus. Amém e amém, Senhor Jesus. Deus te abençoe. Palavra do Senhor para nós desta manhã. Olha.
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1: Sete horas e 7:25.
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2: Olá, ouvintes, recebam a paz do Senhor Jesus. Tenho imenso prazer de cumprimentá-los. É o pastor Fábio Lúcio. Estou aqui para deixar a todos uma pequena e breve meditação da palavra de Deus. O Senhor sabe sobre o seu futuro. Você não deve se preocupar com o futuro ou com o dia de amanhã. Entregue toda a sua ansiedade, seus sonhos e medos na mão do Pai. É. Primeira carta de Pedro, no capítulo 5, versículo 7, a palavra diz-nos que é para lançar sobre ele toda a nossa ansiedade, toda a nossa aflição, todo o nosso desespero, porque ele tem cuidado de nós. Você precisa confiar no Senhor de todo o teu coração. Sim, a palavra fala-nos acerca disso também. Lá no Salmo de número 40, verso 4, o rei Davi, o salmista, diz para nós que bem-aventurado é o homem que põe no Senhor a sua confiança. E Deus promete algo glorioso também a nós. Em Jeremias capítulo 29, versículo 11, diz-nos: porque sou eu que conheço os planos de fazê-los prosperar e não causar dano, planos de dar esperança e um futuro. Aí está o poder da palavra de Deus, a palavra do Senhor liberada a todos nós. Basta nós confiarmos e crermos e termos a certeza de que Deus está no controle de tudo e principalmente de nossas vidas. Que Deus te abençoe, fiquem na paz do Senhor Jesus e até uma próxima oportunidade.
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0: de comunhão para esta manhã de graça, para esta manhã de favor e também de milagre. Espero, desejo que o seu dia seja uma bênção. Finalzinho já de mês, não é? Chegamos ao final do mês de agosto. Hoje é o mês de agosto, último dia. Amanhã já começa setembro. E como é que nós estamos? Estamos com alegria, estamos com fé, estamos na comunhão, estamos na expectativa de Jeová, continuamos a confiar em Deus. Mas para isso, Lucas, temos que estar em comunhão, temos que estar em adoração, temos que estar em celebração. Aumenta o volume do seu rádio, porque chega amanhã com Deus. É a melhor hora da programação radiodifusora do Brasil e do mundo. Programação A Voz da Libertação. Erin Delan deste lado e na técnica Lucas Rion, nesta dupla das manhãs, com muita alegria, com muita fé. Vem conosco, vem com fé, vem com alegria na presença de Jesus.

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1: Muito bem, espero que você esteja preparadíssimo para o que Deus vai fazer. Minuto com Deus, já minuto já foi, não é? Deus conhece o seu futuro. Minuto com Deus, então, palavra do Senhor, pastor Fábio, ele que é pastor em Guarulhos, é verdade, está lá em Guarulhos, nesta mega cidade, para cumprir o ide do Senhor e levar ao povo a alegria, a fé, a graça. Vamos lá aproveitar e sabemos que Deus está no comando de tudo, hein? Daqui a pouquinho falamos sobre alimentação, nutricionismo, bem-estar e saúde. É um momento de falar daquilo que comemos, como comemos e como interfere, ou como nos ajuda, ok? Oração da gratidão, às 8 horas, trazemos alguns endereços de algumas igrejas. E se você está conosco, pastor, eu gostaria que anunciasse o endereço da minha igreja. Ou então, mudamos de salão, estamos num salão novo, e gostaríamos que fosse anunciado, que colocassem no rol, não é, dos endereços, para que nós pudéssemos acompanhar. Manda para cá. Por favor, fique à vontade, tá bem? Manda o endereço da sua igreja, que nós vamos compartilhar. Assim, olha, a minha igreja fechou, mas abriu uma outra congregação. Abriu no outro bairro, abrimos no outro salão. Um salão mais abaixo, mais acima, mais à frente, enfim. Você pode mandar para cá e nós vamos compartilhar e fazer todos os ajustes necessários, não é verdade? Na sequência, Clínica da Alma, a mente cansada. Psicólogo Jessé Ávila vai falar sobre mente cansada e nós vamos compartilhar da palavra de Jesus. Bíblia em Foco, presbítero Fábio Lúcio volta a falar sobre Deus quebra as correntes. Então você que está conosco vai tomar, não é, a palavra do Senhor, vai receber milagre, graça a favor. 9 horas, temos culto no lar, pastor Fabrício Beata, o Madeiro, Lucas capítulo 19. Já sabe, vamos interagir com vocês neste intervalo, vamos trazer muita mensagem, muito conteúdo, muita oração. Vamos querer ouvir vocês também, então fique à vontade para compartilhar das maravilhas do nosso Deus e do nosso Pai. 10 da manhã, já sabe, IPDA Play com todos vocês, a equipe que está no Voz da Libertação agora pelo YouTube. Então, fique atento e seja abençoado por Deus, o nosso Pai. Aqui na Sede Mundial temos culto, é verdade. Temos culto, temos palavra, temos alimento, graça e favor. Daqui a pouquinho nós temos o nosso, o Diácono Elias Santos vai ministrar palavra de Jesus. Wellington Alves, às 11h30, ele que é pastor em São Mateus. E 15 horas, Alan Feitosa, o presbítero que vai ministrar também palavras. Às 9 horas, temos aquele momento de ensino, culto da palavra, com a equipe do ETDA, os pastores do ETDA, professor, na verdade, vão trazer aqui ensino, conteúdo, alimento para a sua alma. Combinado? 7 horas, 40 minutos, Rádio Deus e Amor, é a programação A Voz da Libertação.
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3: Meu nome é Marta de Mello. Testemunho que eu tenho para dar, meus irmãos, é do meu esposo. Faz 3 anos, meus irmãos, que ele fez um transplante de rins. E daquele tempo para cá, ele não melhorou. Ele só na cama, hospital, cama, hospital, cama, hospital. Quando chegou, meus irmãos, sexta-feira ele começou a passar mal no hospital. Ele totalmente, como estava na UTI, né, meu irmão? Totalmente ele perdeu a voz. Ele perdeu a voz, não falava mais. Essa misericórdia do Senhor, né? Eu pensei, vou mandar uma mensagem lá para a rádio, né, para o pastor orar pelo meu esposo. Graças a Deus, meus irmãos, para a honra e glória do Senhor Jesus. Quando chegou, isso foi sábado, meus irmãos, quando chegou domingo, a minha filha ligou, ele estava falando. A voz dele estava claramente, fazia bastante tempo que não falava. A voz dele voltou novamente, o Senhor Jesus é poderoso. Voltou a voz dele, graças a Deus, né? E quando chegou ontem, meus irmãos, ele ligou para minha filha. E dizendo assim, Daiane, pai está aqui no centro. E o pai, aí ela ficou assim, pai, mas como o pai está no centro? pai está dirigindo? Quem está com o pai? Tem alguém dirigindo? Ele disse, não, filha, o pai vem dirigindo. Meus irmãos, já fazia muito tempo que ele não dirigia mais. E o Senhor é tão maravilhoso, o Senhor é tão bom. Curou meu esposo, ele está curado. Para a honra e glória do Senhor Jesus. Vamos crer, meus irmãos, vamos ter fé, colocar nossa fé em ação. Porque Deus é maravilhoso e misericordioso. O meu nome é Marta de Melo e o nome do meu esposo é Odílio de Melo. Eu agradeço essa oportunidade de dar o testemunho para glorificar o nosso Deus, para agradecer todas as pessoas daí da rádio que oraram pelo meu esposo. Deus abençoa porque tem recebido, graças a Deus. Que Deus abençoa todos vocês aí da rádio, a família de vocês, em nome de Jesus. E que o Senhor Deus venha lhe usar cada vez mais. A paz, Senhor, meus irmãos.
1: Deus abençoe, irmã Marta, e obrigado por estar conosco e estar sempre em ligação com esta rádio, em contato com esta rádio. Não é? O esposo da irmã Marta fica doente, desenganado, aflito, e parecia não ter uma saída. E ela então falou, não, espera aí, eu acompanho a programação A Voz da Libertação. Os pastores oram. Oram na madrugada, oram pela manhã, oram à tarde, oram à noite. Tem oração no santuário. Eles estão ali para buscar a Deus por nós também. Então eu vou ligar. E ela ligou e nós aqui na rádio oramos com muita alegria, com muita fé. E isso é comunhão. Isso é viver em união. Isso é irmandade. Isso é unidade. Somos todos um. Sabe? Quando ele sai do médico, depois de passar pelo médico, estava ali já desenganado. Dali vai para o centro. Teve alta, ligou para a filha ficou assustada. Pai, onde é que o senhor está? Estou no centro. Como? Com quem? Não, tudo bem. Está tudo bem, graças a Deus. E ele foi curado. Irmã Marta, feliz e alegre. Isso é o valor de estarmos juntos, de andarmos unidos, de andarmos na fé, de andarmos na presença do Todo-Poderoso. Eu quero até aproveitar, Lucas, nós temos aqui um alerta de saúde mental e eu quero trazer esta informação porque você ouviu o testemunho que fala de pessoas que estão em comunhão, pessoas que estão unidas, pessoas que estão a viver Cristo. E esta notícia é de quem tem vivido em solidão. E este alerta de saúde mental diz que uma em cada seis pessoas no mundo é afetada pela solidão. O relatório da Organização Mundial de Saúde indica que uma em cada seis pessoas no mundo é afetada pela solidão, com impactos significativos na saúde e no bem-estar. A solidão está associada a cerca de 100 mortes a cada hora, mais que 871 mil mortes todos os anos, segundo a pesquisa. E a Organização Mundial da Saúde define conexão social como maneiras pelas quais as pessoas se relacionam e interagem entre si. Já a solidão é descrita como o sentimento doloroso que surge da lacuna entre as conexões sociais desejadas e as reais. Enquanto o isolamento social refere-se à falta objetiva de conexões sociais suficientes. De acordo com o relatório, a solidão afeta sobretudo jovens e pessoas que vivem em países de baixa e média renda. Embora dados sobre isolamento social sejam mais limitados, a estimativa é que a condição afete uma em cada três pessoas idosas e um em cada quatro adolescentes. A solidão e o isolamento social, segundo a OMS, têm múltiplas causas, incluindo saúde precária, baixa renda, baixa escolaridade, viver só, políticas públicas ausentes ou ineficazes e infraestrutura comunitária inadequada, além da influência de tecnologias digitais. O relatório alerta, por exemplo, para a necessidade de vigilância quanto aos efeitos do tempo excessivo de tela ou de interações online negativas sobre a saúde mental e o bem-estar dos jovens. Finalizo, o documento destaca também que a conexão social pode proteger a saúde ao longo da vida, reduzindo inflamações, diminuindo o risco de problemas graves de saúde, promovendo saúde mental e prevenindo a morte precoce, além de contribuir para tornar as comunidades mais saudáveis, seguras e prósperas. Informação, um resumão desta informação é: tenha amigos, faça amigos. É difícil, é. Nós vivemos um tempo em que tínhamos muitos amigos, andávamos sempre em união, íamos ao parque juntos, íamos brincar de bola juntos, íamos para a escola juntos, brincamos no bairro todos juntos. E dificilmente você ouvia falar sobre depressão, síndrome do pânico, sobre problemas de esquizofrenia. Era difícil, era muito difícil, porque estávamos em sociedade, em conexão social, todos juntos, e valeu muito a pena, não é? Hoje, com a tecnologia, as pessoas perdem até o prazer de viver, o desejo de estar. Não, eu vou chegar a casa, não quero ninguém, vou ver um filme, vou ligar meu celular. Ah, não quero dor de cabeça. Estar com outras pessoas hoje é dor de cabeça. Esse é o mundo para onde nós vamos. Jesus só se isolava quando ia orar. No demais, estava no meio da multidão, no meio do povo, no meio de todo mundo. E até no casamento, quando ele achava que fosse para um casamento, foi um palco de milagre. Então, esteja em comunhão, viva em comunhão, faça amigos. Faça amigos, se possível, de carne e osso e não virtuais. 7:49. Sebastião Marco, bom dia, Pai do Senhor, diz aqui amém, fiquem com Deus. Deus abençoe, querido irmão. Daniel, Pai do Senhor Jesus, peço oração pelo meu bebê Caleb. Vai no médico e volta sempre do mesmo jeito. Vamos orar, Caleb, para que Deus, ou melhor, vamos orar pelo Caleb. Tá bom, irmão Daniel? Deus vai colocar a mão e vai dar vitória, porque ele é bom demais. Jorge, um abraço, Jorge. Deus abençoe, Rádio Ligado 24 horas. Está conosco, hein? É uma alegria, Deus abençoe. Ele que é massoterapeuta. Paz do Senhor, bom dia. Está também Adriano Nápoles. Um abraço, meu Adriano. Deus abençoe a sua vida, a casa, a família e o seu lar. 7:50, damos aquela pausa porque vamos à nossa informação. Quadro informativo e fala sobre alimentação, nutricionismo, bem-estar, saúde. Não sai daí, voltamos já.
0: 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Obesidade infantil. Causas e consequências para a vida adulta. A obesidade infantil é uma condição crescente que afeta diversas faixas etárias, com índices alarmantes em crianças de até 10 anos, representando sérios riscos para a saúde. A obesidade infantil pode ter múltiplas causas, como fatores genéticos, sedentarismo e uma alimentação desequilibrada. As consequências da obesidade infantil são severas e podem afetar a saúde a longo prazo, resultando em doenças crônicas como hipertensão, diabetes e problemas cardiovasculares. Crianças obesas têm mais chances de se tornarem adultos obesos, enfrentando dificuldades de saúde durante toda a vida. A prevenção envolve práticas como uma alimentação balanceada desde a primeira infância, aleitamento materno exclusivo, além de incentivar a atividade física e reduzir a exposição a telas. Cuidado e prevenção. A air fryer faz mal para a saúde? Descubra tudo sobre esse eletrodoméstico.
2: A Air Fryer, lançada aqui no Brasil em 2011, é um eletrodoméstico muito popular por permitir a fritura de alimentos com pouco ou nenhum óleo, oferecendo uma alternativa mais saudável em comparação com a fritura tradicional. No entanto, o seu uso gerou debates aí sobre os impactos para a saúde, especialmente relacionados à formação de substâncias como a acrilamida. A acrilamida é uma substância potencialmente cancerígena que se forma em alimentos ricos em amido quando são cozidos ou fritos em altas temperaturas, como nas batatas, por exemplo. Embora a air fryer seja uma alternativa mais saudável para fritar alimentos, é importante lembrar que o consumo excessivo de alimentos ultraprocessados, ricos em açúcar, sódio e gorduras saturadas, ainda representa sérios riscos para a saúde.

Muito bem, 7 horas e 53 minutos, Rádio Deus e Amor, é a programação A Voz da Libertação. Vamos lá, bom dia, bom dia. E nós continuamos a falar de Jesus Cristo e lembrar que hoje é um dia de celebrar, último dia do mês de agosto, e nós estamos na fé, estamos na comunhão, estamos na presença do Todo-Poderoso. E você já sabe, manda sua mensagem para cá, 119-8292-3392, Rádio Deus e Amor, e nós queremos compartilhar com vocês da alegria. Élida, está conosco, irmã Élida, paz do Senhor Jesus, bom dia, Deus guarde a sua vida. Sérgio Rafael, Deus abençoe também, e pede oração para que Deus liberte os maus pensamentos, não é? Deus liberte de todo o mal que está a enfrentar, sistema nervoso atacado, Jesus vai regular tudo isso aí, viu? Tem que ter fé, tem que aplicar o coração, tá bom? Uma manhã, abençoada pastor, ore por mim, muitas dores nos rins, meu Deus do céu. Gilzete, Deus abençoe, vamos orar daqui a pouquinho, vamos orar, irmã Gilzete, e olha, a vitória é nossa, em nome de Jesus Cristo, creia. Silma, paz do Senhor Jesus, amém. Pai do Senhor, bom dia. Deus abençoe a sua vida, a sua casa, a sua família e o seu lar. São 7h54, Rádio Deus e Amor, programação A Voz da Libertação.

0: 7h58, Rádio Deus e Amor, programação A Voz da Libertação. Não sai daí, vamos ter uma pequena pausa agora para o horário político, mas voltamos com todos vocês, com muito mais de Cristo. E prepare-se para a nossa oração. Até já!
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A paz do Senhor Jesus, ouvintes do programa Voz da Libertação. Estamos ao vivo com a programação de rádio A Voz da Libertação. Manhã de segunda-feira, dia 31 de agosto. Estamos no último dia da campanha Feridos pelo Processo, mas Sarado pelo Propósito. Iremos orar a Deus neste momento de oração, de intercessão. Temos aqui vários pedidos de orações que iremos apresentar em oração aqui no Rádio Receptor nesta manhã. Cremos no agir de Deus, cremos na providência de Deus em prol de cada pedido de oração que aqui chegou para nós. Iremos apresentar agora, ouvintes, ora conosco neste momento de oração. Vamos juntos falar com Deus em oração. Quem vos saúda, presbítero Joel Batista, direto ao vivo, aqui dos estúdios da Igreja Pentecostal Deus e Amor. Também está conosco o cooperador Guilherme Termo. Nós iremos orar por todos os ouvintes aqui no rádio A Voz da Libertação. Oramos a Deus. Grande Deus, amado e eterno Pai, nesta hora de oração, meu Deus, se colocamos em Tua presença, em oração, para clamar e orar em favor de toda a família, em favor de todos que estão no propósito, todos os dias, pela manhã, das 8 às 9, orando conosco, através do rádio receptor. Senhor, visita esta família, visita agora este ouvinte, visita agora, meu Deus, esta pessoa, venha repreender o maligno, venha repreender a enfermidade, venha repreender todos os males, meu Deus, venha, meu Deus, fazer um grande milagre na vida deste ouvinte, desta família, desta pessoa que está conectado com o programa Voz da Libertação. Nesta manhã, meu Deus, de segunda-feira, Senhor, oramos e apresentamos a toda audiência, Senhor, visita este ouvinte, visita agora esta família que está enferma, paralítica, cancerosa, esta pessoa que está sofrendo com percas devido ao granizo, devido à chuva forte. Meu Deus, venha socorrer este ouvinte que está sintonizado com rádio, orando conosco agora, nesta hora de oração. Meu Deus, visita esta pessoa, visita este ouvinte agora, repreendendo a enfermidade, a depressão, a angústia, toda a barreira, toda a inveja, todo o mal, Senhor. Meu Deus, visita agora este ouvinte, visita, meu Deus, a Terezinha, que precisa do milagre. Ó Deus, visita a tua serva, visita o seu filho, visita a sua casa, visita, meu Deus, a tua serva nesta manhã, socorre agora, garante a vitória, garante a bênção na vida da Terezinha, Senhor, que precisa do milagre. Meu Deus, visita a tua serva, nós oramos pela sua saúde, venha, meu Deus, dar vitória, Senhor, venha, meu Deus, fazer o milagre, venha, Senhor, fazer a obra. Glória a Deus, repreende a enfermidade e restaura a sua saúde, em nome de Jesus, ó Pai. Nós oramos, meu Deus, agora em favor da Castorina. Oramos pelo seu neto. Ó Deus, visita este jovem agora. Visita mesmo, Senhor, o seu neto. Ó Deus, liberta ele. Livra ele da prisão. Venha salvar esta alma. Venha fazer um grande milagre na sua vida. Em nome de Jesus Cristo, ó Pai, faz um milagre agora. Libertando, salvando, curando, meu Deus. Em nome de Jesus, em nome de Jesus, meu Deus, tenha misericórdia, venha salvar a família, venha salvar, meu Deus, venha, meu Deus, entrar com providência na família, em nome de Jesus Cristo, garante a vitória. Visita, meu Deus,
a Maria Rosa, visita o Taurino, na cidade de Palmas, em Governador Celso Ramos, visita toda a família, dá o livramento em nome de Jesus, visita, Senhor, nesta oração também, a vida, Senhor, do teu filho, que está orando conosco, visita agora o Marcos Aurélio, que ora conosco, visita agora a Marilene, o José, Maria Coelho e toda a família, Senhor. Visita, meu Deus, desta oração também a Marlene, do bairro Ponta das Canas. Visita, meu Deus, também o Adir, toda a família. Visita o Manuel, a Rose. Visita, meu Deus, o Milton Maria. Visita o presbítero Valdir, a irmã Valdívia, a Valmira. Visita, meu Deus, a Pâmela, o Pablo, a Débora, o Moisés, o Pedro. Visita, meu Deus, o irmão Juvenal, a irmã Ana, do bairro Ponta das Canas. Visita toda a família. Visita agora, meu Deus, também a vida do Ivo Júnior de Camboriú. Visita, meu Deus, a sua família. Visita agora a sua esposa, filho, filhas, genro e toda a família, em nome de Jesus. Visita, Senhor, nesta oração também a vida, Senhor, da Shirley, que pede oração pela família. Visita o João Vitor. Visita a Raíza. Visita a Maria Lourdes. Visita o Gregório. Visita a Raquel, Mariana, a Liz, a Isis. Visita agora a família e dá vitória, em nome de Jesus, Senhor. Nós oramos, meu Deus, e apresentamos em oração também a vida do Douglas Rabelo. Visita agora o Douglas Rebelo de Itajaí. Visita a família, visita o trabalho, a família, o projeto. Venha salvar, venha curar, venha dar vida em nome de Jesus. Meu Deus, visita agora todo o povo que está nos ouvindo, nos acompanhando através do rádio receptor. Visita, Senhor, visita agora também o Marcos Gracel. Abençoa ele e toda a sua família, em nome de Jesus. Visita, Senhor, nesta oração também, nós oramos pela Karina. Visita a tua serva, abençoa o projeto, abençoa o trabalho, a saúde, a empresa. Ó Deus, consagra e dá vitória para a Karina, em nome de Jesus. Nesta manhã, nós oramos, meu Deus, e apresentamos também a vida da Gisele. Abençoa ela e os seus projetos, sua família, em nome de Jesus. Meu Deus, oramos agora e pedimos a bênção também na vida do Antônio Marcos. Abençoa a vida do seu servo, prosperando, abençoando, consagrando. Meu Deus, dê vitória para ele neste momento de unção, neste momento de oração, da campanha, da intercessão, em nome de Jesus. Visita, meu Pai. Visita, meu Deus, a Esté Marques, lá de Camboriú, que também está ofertando, abençoando a tua obra. Abençoa mesmo, Senhor, a vida, Senhor. Visita, meu Deus, a vida da Esther Marques de Camboriú. Abençoa a sua vida, a sua família, o seu projeto. Alcança a tua serva, a Esther Marques, em nome de Jesus. Alcança, meu Deus, agora, dando vitória, dando livramento, Senhor. Meu Deus, visita agora a Meire, que pede oração, em nome de Jesus, pela vida da família, pela vida do seu filho. Ó Deus, visita agora o Edson. Ó Deus, cura, cura a vida do Edson. Visita, Senhor, visita, meu Deus, os seus filhos e garante a vitória, Senhor. Visita o Edson, visita agora, Pai, visita, meu Deus, o Edilson, Senhor. Vai visitando, meu Deus, toda a família da Meire. Ó Deus, alcança agora a vida da tua serva, com milagre, com

Família, em nome de Jesus, meu Deus, visita agora nesta oração, venha confirmar a vitória, venha confirmar o milagre, Senhor, venha agir nas causas impossíveis, venha, meu Deus, salvar as almas, venha libertar o oprimido, Senhor. Meu Deus, eu oro neste momento pela vida da Fátima. Visita, meu Deus, neste momento o casal Robson e a Patrícia, meu Deus. Venha abençoar. Venha, meu Deus, abençoar, meu Deus, que eles venham receber a liberação, Senhor. Que seja liberado o visto americano deles. Senhor, dê vitória na situação do Robson e da Patrícia. Alcance esse milagre em nome de Jesus. Meu Deus, visita agora em oração, meu Deus. Também nós oramos pela vida, Senhor, do Pedro. Visita agora o Pedro Josué, Senhor. Ali, Senhor, de Tijuca. Alcança ele com a tua providência, Pai. Nós oramos agora pela vida, meu Deus, do Pedro Josué Obelino e também pela Maria Conceição Obelino e a Ana Sara Obelino. Oramos agora, visita esta família na cidade de Tijuca, alcança o milagre, visita mesmo, Senhor, vai visitando, vai dando vitória, vai dando livramento, Senhor. Ó Deus, visita nesta oração também o Jonatas, meu Deus, visita a Cíntia, visita, meu Deus, a Mirelle, a Rebeca, o José, visita o Celso Pereira da Silva, alcança toda a família, Senhor, vai alcançando agora, vai libertando, visita, meu Deus, a vida do Egínio Flores Furtado, alcança ele ali na cidade de Itapema e toda a sua família e o seu trabalho, o seu projeto. Meu Deus, visita agora nesta oração também a vida do Odair, Senhor. Olha aí, meu Deus, nós oramos pela vida do Odair, que ajuda a manter esta obra. Odair José da Silva, alcança ele e prospera em nome de Jesus. Visita, meu Deus, também a Ivanilda de Itapema, Senhor. Abençoa o projeto que ela tem, abençoa a família, alcança o milagre, abençoa o projeto, o curso de pedagogia, abençoa, meu Deus, o seu trabalho, a sua casa e a sua família em nome de Jesus. Visita, meu Deus, agora o Clóvis, meu Deus, olha aí, meu Deus, o Clóvis, que também tem ajudado a manter esta obra, recompensa ele, Senhor, alcança o milagre na sua família, no seu projeto, na sua casa, alcança, meu Deus, o milagre, em nome de Jesus Cristo, nós oramos e apresentamos em nome de Jesus, ó Pai. Música.

sim, meu Deus e meu Pai. Prosseguimos orando aqui, Senhor, por todos os pedidos de oração, meu Pai. Visita, meu Deus, agora todos que estão clamando conosco neste grande propósito, Senhor. Visita, meu Deus, agora. Visita, meu Deus, a vida da Denilda Andrade. Alcança, meu Deus, a sua família. Abençoa também a sua loja, Pai. Envia cliente. Envia pessoas para comprar. Faz um milagre na área da venda. Prospera o seu estabelecimento, abençoando a produção em nome de Jesus. Senhor, visita agora. Visita também o teu servo, o Bruno de Campos, que fez o voto com o Senhor da madrugada. Meu Deus, visita ele agora. Venha, meu Deus, repreender toda a enfermidade. Repreende toda a medicação.

0: coração, Senhor. Venha, meu Deus, dar saúde completa para o Teu servo. E nesta manhã nós clamamos, crendo na Tua palavra, Senhor. Toca na vida do Bruno de Campos e dá saúde para ele completa em nome de Jesus. Meu Deus, visita agora. Visita, meu Deus, a Eliane. Ó Deus, recompensa e abençoa a Tua serva, derramando a bênção completa em todas as áreas da sua vida, abençoando, prosperando, multiplicando, dando vitória completa em nome de Jesus. Visita, meu Deus, agora a Terezinha, Pai. Visita, meu Deus, a Terezinha, lá de São João Batista, meu Deus. Ó Deus e Pai, visita ela e toda a família em nome de Jesus. Nós oramos agora também pelo seu esposo, Gilberto Alves Damasceno. Visita o Pedrini Alves Damasceno, Pai. Visita a Terezinha Neuza Alves Damasceno. Visita, meu Deus, o Silas Alves Damasceno. Visita o Sérgio, o Binho, a Margarete, esposa do Sérgio. Visita o Paulinho. Visita o Teodoro Marcelo Adão. Visita, meu Deus, também as suas duas filhas. Alcança toda a família, Senhor. Venha repreender, meu Deus, toda a obra do mal, Senhor. Oramos, meu Deus, oramos pela família, oramos pelo projeto. Deus, alcança a vida do Teu servo em nome de Jesus. Oramos, meu Deus, agora pela vida também da Vera. Visita, meu Deus, a Vera Lúcia de Almeida, lá da cidade de Quilombo, Santa Catarina. Visita agora também a sua família. Visita o Fábio Adílio de Almeida. Visita a Rayane de Almeida. Alcança toda a família, em nome de Jesus. Visita, meu Deus, o Edson. Alcança, meu Deus, a vida do Edson, que também entrou no propósito da madrugada. Ó Deus, atende este pedido de oração, este propósito que move as Tuas mãos. Alcança ele nesta hora. Ó, meu Deus, visita mesmo. Visita também, Senhor, a vida da Erundina Cristiane Lemos. Alcança ela com a providência divina. Meu Deus, vem abrir a porta de trabalho num salário compensador. Alcança ela, prosperando e dando vitória no seu projeto em nome de Jesus. Visita, meu Deus, visita agora. Visita, meu Deus, a Jéssica. Abençoa o trabalho da Jéssica, a sua família, o seu projeto, consagrando em nome de Jesus. Meu Deus, visita agora também, Senhor, a vida, ó Deus, da tua filha, que está ajudando a manter a obra do Senhor, a Milena Gonçalves Dutra Alves. Abençoa ela e abençoa seu projeto, sua família, em nome de Jesus, ó Pai. Garante a bênção, garante a vitória. Garante, meu Deus, a providência divina. Meu Deus, vai abençoando a vida da Stephanie Nunes, ao seu esposo, a sua família. Realiza o seu sonho de ser mãe. Prepara tudo, meu Deus, e consagra a sua vida, seu projeto em nome de Jesus. Faz um grande milagre, Senhor. É no nome de Jesus que nós oramos. Oramos também pelo teu servo, pastor Dalmir e família. Ajuda o teu servo e garante a vitória aqui agora, em nome do Senhor Jesus Cristo. Meu Deus, oramos agora pela vida também, meu Deus, da Cíntia dos Santos Oliveira. Abençoa e prospera a sua vida, o seu projeto, abençoando e consagrando em nome de Jesus Cristo, ó Pai. Abençoa também, visita, meu Deus, o Natanael, abençoa a família dele, abençoa o teu servo, abre as portas, dê causa ganha, em nome de Jesus, ó Pai, opera maravilha. Meu Deus, oramos e apresentamos a todos os pedidos de oração aqui no rádio receptor. Meu Deus, visita agora, meu Deus, o teu servo, visita, meu Deus, a nossa irmã Irma, do bairro Capoeiras, e toda a sua família, dando saúde, em nome nome de Jesus. Visita, meu Deus, agora também, Senhor, a vida, Senhor, também do teu servo. Visita, meu Deus, a nossa irmã Daziza de Porto Belo e toda a sua família. Alcança agora, em nome de Jesus. Meu Deus, visita nesta oração também a dona Ana, Senhor. Visita agora a Ana de Porto Belo, que está orando comigo agora, Senhor. Visita agora a Ana de Porto Belo. Alcança o seu projeto, a sua família, o seu filho. Ó Deus, peleja por ela em nome de Jesus Cristo. Garante a vitória. Meu Deus, eu oro agora juntamente com o teu servo, jovem Guilherme, que vai prosseguir aqui orando neste grande propósito. Em nome de Jesus Cristo, Senhor. Em nome de Jesus Cristo, nós oramos, Senhor. Em nome de Jesus Cristo, Senhor. Em nome de Jesus Cristo, Senhor. Os 15 minutos do primeiro tempo, Senhor, vai operando. Vai operando, Senhor. Vai operando, Senhor, a vitória. A vitória é grande. O milagre já está acontecendo. O paralítico já está saindo da cadeira de roda. O câncer já está indo embora. A enfermidade está saindo em nome de Jesus.
1: Grande Deus e eterno Pai, na sua presença, Senhor, nesta manhã de oração, de clamor, de intercessão, ó Pai, nós te pedimos, Senhor, em nome do seu Filho amado Jesus Cristo, Senhor meu Deus, humildemente, Senhor, diante da sua presença, Senhor meu Pai, que o Senhor possa, Senhor, visitar agora, Senhor, neste momento de oração, Senhor, esses pedidos, ó Pai, de orações, Senhor, que estão sendo feitos, meu Deus, que o Senhor possa, Senhor, visitar esta casa, este lar, neste momento, ó Pai da glória, Senhor meu Deus, visita, Senhor, este lar poderosamente, guarda, Senhor meu Pai, esta vida nas tuas mãos, Senhor. Senhor, meu Deus, a todos os irmãos, ó Pai amado, que estão fazendo seus pedidos de oração, ó Pai, através, Senhor, do WhatsApp aqui do rádio, Senhor, aos irmãos, ó Pai, que estão a larga distância, Senhor, pelo link disparado da internet, Senhor, meu Deus, vai visitando agora, Senhor, os nossos irmãos, ó Pai amado, que estão lá pelo YouTube, Senhor, neste momento, Senhor, meu Deus, o nosso irmão José Carlos, Senhor, meu Pai da glória, vai dando vitória, Senhor, meu Pai amado, neste momento, Senhor, meu Deus, para o nosso irmão, Senhor José Carlos, visita, Senhor, meu Deus amado, Senhor, meu Deus querido, eterno Salvador, a nossa irmã Márcia, Senhor Jesus, o João, Senhor Apoliana, Senhor, meu Pai, o João Davi, Senhor, a Sônia, vai visitando, Senhor, neste momento, ó Pai da Glória, Senhor, os irmãos que estão lá pelo canal do YouTube, Senhor, do rádio, visita, Senhor, meu Deus, o Carlos, ó Pai amado, que está recluso, vai visitando agora, Senhor, meu Deus, libertando esta vida, Senhor, esta pessoa, ó Pai amado, Senhor, das garras do inimigo, Senhor, meu Deus, nós oramos, Senhor, nesta manhã de oração, ó Pai amado, nesta poderosa campanha, Senhor, meu Deus, para que o Senhor possa, Senhor, ó Pai amado, Pai querido, realizar, Senhor, meu Pai, os seus sinais, prodígios e maravilhas, Senhor, no meio do seu povo, para que o Senhor possa, Senhor, alcançar os irmãos, meu Deus, neste momento, ó Pai, de oração, que o Senhor possa visitar, Senhor, meu Pai querido, humildemente, Senhor, Senhor, os irmãos, ó Pai amado, que estão, ó Pai querido, neste momento, precisando, necessitando, Senhor, que estão, Senhor, a larga distância, Senhor, meu Deus, quem sabe, Senhor, esta vida, Senhor, este homem, esta mulher, Senhor, meu Pai querido, neste momento, Senhor, está passando por grandes lutas, dificuldades, ó Pai, pelejas da vida, Senhor, meu Pai querido, peleja, Senhor, a qual, Senhor, meu Pai, está intransponível, Senhor, neste momento, que o Senhor possa visitar agora, operando, Senhor, nessa vida, operando nesta casa, neste lar, Senhor, meu Deus, grandes milagres, ó Pai amado, para a honra e glória do teu santo nome, Senhor, meu Pai, visita agora, Senhor, pleiteia por eles, meu Deus, peleja pelo teu povo, Senhor, que nesta manhã, Senhor, meu Pai, está orando, está buscando a tua santa face, Senhor Jesus Cristo, juntamente conosco, Senhor, que está se unindo juntamente, ó Pai, Senhor, meu Deus amado, eu te peço agora, Senhor Jesus Cristo, humildemente na sua presença diante do Senhor, vai visitando, Senhor, a cada irmão internauta, Senhor, pelejando, Senhor, meu Pai querido, por eles, como o Senhor fala, Senhor, meu Pai, pela sua palavra, que esta peleja não é nossa, é do nosso Deus, é do nosso Pai, o nosso Senhor Jesus Cristo, Senhor, meu Pai amado, quem pelejará por vós, Senhor, meu Deus, eu te peço agora nessa nesta manhã, Senhor, de oração, de clamor. Vai visitando agora, visita, Senhor, esta alma que está aflita, que está abatida, Senhor. Senhor, meu Deus querido, eterno Salvador, coloca alegria no coração, ó Pai, no meio da família. Coloque, Senhor, a paz, a verdadeira paz, ó Pai, que venha reinar nos corações e nas mentes, Senhor. Senhor, meu Pai querido, eu te peço neste momento, ó Pai, de oração e de clamor, visita agora, Senhor, meu Pai, alcançando o Senhor com livramento, alcançando o Senhor, meu Pai amado, com quebra, Senhor, dessas correntes, ó Pai. Senhor, meu Pai querido, eterno Salvador, que tem aprisionado essas vidas, Senhor, vai libertando, vai curando, vai transformando agora, Senhor, meu Pai. Eu te peço nesta manhã, Senhor, de oração, de intercessão, meu Deus, vai alcançando agora, Senhor Jesus Cristo, na sua presença, Senhor, visita, Senhor, visita agora, visita os irmãos, ó Pai, que estão a larga distância. Espírito Santo da verdade, vai dando vitória, Senhor, meu Pai querido, em todas as áreas deste irmão, ó Pai, em todas as áreas desta irmã, Senhor, vai visitando agora, Senhor. Senhor, meu Deus querido, Deus eterno Salvador, vai colocando por terra, Senhor, toda a flecha, Senhor, vai colocando por terra, Senhor, toda a obra do inimigo, Senhor, meu Pai querido, vai quebrando, Senhor, todo o laço do inferno, Senhor, que foi preparado contra essa vida, que foi preparado, Senhor, contra esta família, Senhor, meu Deus, visita, Senhor, neste momento, ó Pai, de oração, visita agora, Senhor, nesta hora gloriosa de intercessão, ó Pai, vai visitando, dando vitória, Senhor, meu Deus, eu te peço agora, Senhor, meu Pai amado, eterno Salvador, vai visitando, Senhor, meu Deus, os nossos irmãos ouvintes internautas que estão a larga distância neste momento, Senhor, que está nos acompanhando, Senhor, meu Pai, que está se unindo, Senhor, nesta oração agora, Espírito Santo, Santo da verdade, Espírito Santo do Senhor, vai alcançando, Senhor, a nossa irmã, Senhor, Marineide Soares, Senhor, que pede oração, ó Pai querido, pela sua vida, pela sua saúde, Senhor, meu Pai, pela sua família, Senhor, meu Deus, eu te peço agora, entra com a libertação total, Senhor, entra com a cura divina, Senhor, meu Deus, eu te peço, opera, Senhor, opera poderosamente no meio do seu povo, Senhor, meu Pai, que o teu povo possa contemplar, Senhor Jesus Cristo, o seu agir, ó Pai, o seu trabalhar, Senhor, meu Deus, que o seu povo possa contemplar, Senhor Jesus Cristo, Senhor, meu Deus amado, eterno Salvador, e possam ver, ó Pai, o agir do Senhor no meio da família, no meio dos parentes, no meio, Senhor, do seu povo, ó Pai querido, Senhor, meu Pai amado, repreende toda a incredulidade que há no coração, ó Pai, acrescenta fé, Senhor, meu Pai querido, nós te pedimos agora, nesta manhã, Senhor, meu Pai, vai rompendo as cadeias, as prisões, ó Pai querido, eu te peço agora, Senhor meu Deus, vai pelejando, Senhor meu Pai querido, vai dando vitória, Senhor meu Deus, eu te peço nesta manhã de oração, ó Pai, de intercessão agora, quantos pedidos de orações, ó Pai amado, quantos nomes, Senhor meu Pai querido, que estão, ó Pai, que estamos recebendo através do rádio, Senhor, através, Senhor meu Pai querido, Deus de poder, através do WhatsApp da rádio, meu Pai amado, nesta manhã, que o Senhor possa, Senhor, alcançar agora estes irmãos, ó Pai, estas irmãs, Senhor meu Deus, e o Senhor possa dar a grande bênção, a grande vitória, Senhor meu Pai amado, quem sabe, Senhor meu Pai, este irmão está no seu local de trabalho, nos acompanhando, quem sabe, Senhor, este irmão está se preparando, ó Pai, para ir trabalhar, vai dando vitória, Senhor meu Pai, Senhor Jesus Cristo, no local de trabalho deste irmão, Senhor meu Pai, repreende, Senhor, toda a fúria do inimigo, Senhor, contra a vida dos irmãos agora, contra a vida das irmãs, Senhor meu Pai, vai queimando, Senhor, neste momento, ó Pai querido, Espírito Santo da verdade, vai queimando, Senhor meu Deus, eu te peço agora, meu Pai amado, em nome do seu Filho amado Jesus Cristo, opera, Senhor, para louvor, para a glória do teu santo nome, Senhor meu Deus, nós te pedimos agora, Senhor meu Pai amado, na sua presença, abençoa poderosamente os irmãos que estão na campanha de oração, ó Pai, diariamente, Senhor meu Pai, nos quatro períodos de oração, ó Pai, Senhor, na intercessão, meu Deus, que estão, Senhor, se apresentando ao Senhor, ó Pai querido, Senhor, meu Pai amado, eterno Salvador, que estão, ó Pai, sempre juntamente conosco, na busca, Senhor, pelo Senhor, enquanto se pode achar, enquanto o Senhor está perto, Senhor, meu Pai, como nos diz a sua palavra, enquanto o Senhor, ó Pai amado, estiver perto, Senhor, invocando o seu nome, Senhor, buscando a sua presença, Senhor, meu Deus querido, eu te peço agora, Espírito Santo da verdade, Senhor, meu Deus, repreende toda a enfermidade agora, seja ela incurável, Pai amado, seja ela curável, Senhor, pela medicina, Senhor, meu Deus, vai rompendo agora as cadeias, os grilhões, Senhor, meu Deus, dando vitória na saúde, repreendendo, Senhor, o câncer, repreendendo, Senhor, agora todo o mioma, queimando, Senhor, toda a enfermidade. Eu te peço agora, Senhor, meu Deus, neste momento de oração, neste momento de intercessão, meu Pai amado, vai queimando, Senhor, essas enfermidades agora, Espírito Santo da verdade, Senhor, todo complexo de inferioridade, Senhor, toda pressão, ó Pai amado, opressão maligna, diabólica, toda depressão, meu Deus amado, que tem atingido, Senhor, essa família, que tem atingido esta pessoa agora, repreende, Senhor, queima, joga por terra. Nós te pedimos na tua presença, pela tua infinita graça, misericórdia, Senhor, que ela, Senhor, se renova todos os dias pela manhã, meu Deus, e ela vai de eternidade a eternidade, de geração em geração, ó Pai. Nós te pedimos agora, Espírito Santo da verdade, ah, Senhor, na sua presença, Senhor, meu Deus, no teu nome santo tem poder, no teu santo sangue tem poder, ó Pai. Eu te peço agora, Senhor, na sua presença, vai dando vitória para os irmãos, Senhor, meu Deus amado, eterno Salvador, Senhor Jesus Cristo, que os irmãos possam, Senhor, cantar o hino da vitória, erguer a bandeira, Senhor, da vitória, Senhor, meu Pai, Senhor, meu Deus, repreende, Senhor, eu te peço agora, na sua presença, Senhor Jesus Cristo, vai dando vitória, Senhor, na saúde, vai dando vitória, Senhor, na parte, Senhor, meu Pai, espiritual, Senhor, meu Deus, Senhor Jesus Cristo, vai dando vitória, Senhor, meu Pai, na saúde financeira, Senhor, meu Pai amado, a este irmão, esta irmã, Senhor, a este jovem, que está pedindo, Senhor, uma oportunidade de emprego, Senhor, a porta aberta, Senhor, de emprego, vai, ó, Senhor, meu Pai da glória, dando vitória, Senhor, meu Pai, respondendo a oração, Senhor, dos irmãos, respondendo a oração das irmãs, ó Pai, que tem buscado a sua presença, honra com a fé deles, meu Deus, eu te peço agora, Senhor, neste momento de oração, neste momento de intercessão, entra com providência, Senhor, na parte emocional, Senhor Jesus querido, eterno Salvador, vai repreendendo, Senhor Jesus amado, ah, Senhor, meu Pai querido, toda flecha, Senhor, meu Pai amado, todo dardo inflamado, contra, Senhor, meu Pai amado, a mente desta vida, Senhor, a mente desta pessoa agora, queima, joga por terra, Senhor, no teu nome santo há poder, no teu santo sangue há poder, Senhor Jesus Cristo, eu te peço, Senhor, nesta manhã de oração, ó Pai, como nos diz o salmista, Senhor, meu Deus, que o Senhor é nosso torre forte, é nosso escudo, nosso broquel, Senhor, meu Pai da glória, Espírito Santo da verdade, ah, Senhor, meu Pai amado, ah, Senhor, meu Deus querido, e não há seta que voe de dia, Senhor, meu Pai, que possa nos atingir, Senhor, meu Deus, porque o Senhor, ó Pai querido, está, Senhor, ao derredor daqueles que o amam, daqueles que o temem, a tua palavra, Senhor, meu Pai da glória, eu te peço nesta manhã de oração, de intercessão, ó Pai, juntamente com os nossos irmãos, ó Pai, ouvintes, juntamente, Senhor, com os nossos irmãos, ó Pai, ouvintes, internautas, que estão, Senhor, neste momento, Senhor Jesus Cristo, nos acompanhando, se unindo na oração, no clamor, ó Pai, Senhor, abre as comportas celestiais, Senhor, nesta manhã, vai dando vitória, Senhor, Senhor, meu Deus amado, eterno Pai, eu te peço, Senhor, derrama, Senhor, chuva de bênção, chuva de vitória sobre este lar, sobre esta vida, Senhor, meu Pai amado, vai derramando, Senhor, chuva seródia, Senhor, meu Pai querido, eu te peço agora, Senhor, sobre a alma, Senhor, sobre as feridas da alma, que somente o Senhor possa curar, que somente o Senhor pode, Senhor, alcançar, Senhor, meu Deus, cura a enfermidade, Senhor, meu Pai espiritual, Senhor, meu Pai querido, eu te peço agora, levanta aquele que está caído, abatido, Senhor, meu Pai, vai dando ânimo, Senhor, aquele que está fraco, Senhor, meu Pai, eu te peço agora, vai libertando aquele, Senhor, meu Pai, que está preso, que está, Senhor Jesus Cristo, acorrentado, Senhor, nas enfermidades, ó Pai, que está acorrentado, Senhor, meu Pai, nos vícios, vai dando, vai libertando agora, meu Pai querido, na tua presença, eu venho te pedir, Senhor, meu Pai, pelos nossos irmãos ouvintes e internautas, Senhor, pelos pedidos de oração, ó Pai, Senhor Jesus Cristo, responde agora, assim como o Senhor respondeu, ó Pai, o profeta Elias, Senhor, naquele santo monte, Senhor, de oração, eu te peço, Senhor, nesta noite, nesta manhã de oração, ó Pai, humildemente, Senhor Jesus Cristo, ah, Senhor, vai respondendo agora, a cada irmão ouvinte, nesta manhã, Senhor, meu Pai, do dia 31 de agosto, Senhor, de 2021, 2026, Senhor. Responde agora, Senhor, com fogo do céu, Senhor, esta oração, meu Pai amado. Responde, Senhor, meu Pai querido, os teus filhos, Senhor, nesta manhã, meu Pai, vai livrando, Senhor, de todos os perigos. Vai livrando do homem sanguinário e violento, Senhor. Meu Pai amado, eu te peço agora, visita, Senhor, visita. Visita esta vida que necessita. Visita, Senhor, esta vida, Senhor, que precisa. Senhor, meu Pai amado, de uma grande bênção, que está pedindo, Senhor, socorro, ó Pai. Quantos, ó Pai, estão pedindo socorro, Senhor? Senhor, meu Pai, socorre este irmão agora. Socorre, Senhor, o seu povo. Neste momento de oração, eu venho te pedir, ó Pai querido, humildemente na sua presença. Vai socorrendo, Senhor, essa vida que está clamando, Senhor, que muitas vezes, ó Pai amado, tem falado consigo mesmo. Ah, Senhor, que o Senhor tem se esquecido, Senhor, meu Pai amado, mas a sua palavra nos afirma, Senhor, que pode a mãe se esquecer de um filho, mas jamais o Senhor pode, Senhor, meu Pai, vai esquecer de um filho seu, ó Pai querido. Eu te peço nesta manhã de oração, meu Deus, vai visitando poderosamente essa vida, vai alcançando, Senhor, este irmão que está com seu veículo, ó Pai, em movimento nas altas estradas, Senhor, nas vias, Senhor, federais, nas vias públicas, Senhor, meu Pai, vai visitando agora, Senhor, este irmão que está no ônibus, ó Pai, a caminho do seu trabalho, está nos acompanhando, Senhor, meu Pai, através do seu smartphone, vai alcançando agora, vai livrando, Senhor, meu Pai, dos assaltos, guarda, Senhor, poderosamente, Senhor, meu Pai querido, a todos os irmãos agora, a todas as irmãs agora, vai alcançando, dando vitória, Senhor, meu Pai amado, nós te pedimos, Senhor, na sua presença, Espírito Santo do Senhor e da verdade, eu venho te apresentar, Senhor, os nossos pequenos, as nossas crianças, ó Pai da glória, Senhor Jesus Cristo, alcança agora livrando, guardando e protegendo de todos os perigos do homem sanguinário e o violento, Senhor, meu Pai, livra, Senhor, os pequenos agora, nas creches, Senhor, meu Pai querido, eu venho te pedir nesta manhã de oração agora, visita, Senhor, os jovens, os adolescentes, ó Pai amado, eu te peço, Senhor, guarda, Senhor, meu Deus, neste momento, Senhor, meu Pai querido, guarda, Senhor, meu Pai, nas escolas, Senhor, meu Pai, nas faculdades, vai de encontro, Senhor, meu Pai, agora, neste momento, aos jovens, aos adolescentes, Senhor, dando vitória para eles, ó Pai, fortalecendo, Senhor, na sua presença, Senhor, meu Deus, eu te peço agora, Senhor, na sua humilde presença, Senhor, vai visitando agora, Senhor, meu Pai, os nossos irmãos obreiros, membros, cooperadores, ó Pai da tua seara, os nossos irmãos visitantes, meu Deus, visita agora, Senhor, poderosamente, Senhor, meu Pai amado, a todo o seu povo, que está na oração, no clamor, na intercessão agora, nesta manhã de oração, de intercessão, meu Pai, eu te peço, Senhor Jesus Cristo, vai alcançando, Senhor, meu Pai, os nossos irmãos anciãos, ó Pai, as nossas irmãs anciãs, meu Deus, livra, Senhor, meu Pai querido, livra de todos os perigos, livra, Senhor, meu Pai, de todos os males, ó Pai amado, eu te peço agora, visita, Senhor, os irmãos anciãos, visita as irmãs anciãs, Senhor, nesta manhã, eu te peço, Senhor, meu Pai, restaura o vigor, restaura, Senhor, as forças agora, eu te peço, Senhor, repreende toda a fúria do inimigo, ó Pai amado, contra o seu povo, Senhor, meu Pai, eu te peço agora, nesta manhã, Senhor, meu Pai, a sua palavra nos diz, ó Pai, nos afirma, Senhor, meu Pai querido, que as portas do inferno não vão prevalecer contra a sua igreja, contra o seu povo, ó Pai, e nenhuma arma forjada, Senhor, vai prevalecer, Senhor, meu Pai querido, contra os irmãos, contra as irmãs, Senhor, meu Pai querido, porque maior é o que está conosco do que contra nós, ó Pai amado, e nós cremos nesta palavra, Senhor, meu Pai, a qual diz, Senhor, meu Pai amado, que o Senhor veio, Senhor, meu Pai amado, morreu por nós, Senhor, meu Pai querido, Espírito Santo da verdade, sendo, Senhor, meu Pai querido, o Senhor, ó Pai amado, sem uma mancha, Senhor, Senhor, meu Pai, sendo o Senhor perfeito, Senhor, meu Pai querido, morreu por cada um de nós, Senhor, e nós cremos, ó Pai, nesta palavra, Senhor, meu Deus, aonde o Senhor fala, Senhor, meu Pai, que voltou para o Pai, para preparar um lugar, uma moradia para nós, ó Pai amado, para todo aquele que crê, Senhor, meu Pai querido, que o Senhor, ó Pai amado, é o Filho de Deus, Senhor, ah, Senhor, meu Pai querido, nós cremos nesta palavra, nós cremos, ó Pai, que um dia o Senhor vai voltar para buscar o seu povo, Senhor, Senhor, meu Pai amado, nós cremos, ó Pai amado, que o Senhor vai voltar, Senhor, buscar a sua igreja, meu Pai amado, nos ajuda, ajuda este irmão ouvinte a ser fiel, Senhor, nem mesmo, Senhor, na fraca força, mesmo na sua pequena força, ó Pai, eu te peço agora, ajuda, Senhor, aos irmãos, às irmãs, ser fiel, Senhor, Senhor, meu Pai querido, Deus de poder, Deus de graça, Espírito Santo da verdade, fortalece, Senhor, o seu povo, fortalece os irmãos, ó Pai, nesta manhã, nos fortalece, Senhor, meu Pai, Espírito Santo da verdade, eu te peço agora, Senhor, meu Deus, eterno Salvador, socorre, ajuda, Senhor, meu Pai querido, ó Senhor, meu Pai amado, quantos, ó Pai amado, estão pedindo socorro, Senhor, quantos estão pedindo, Senhor, meu Pai, ah, Senhor, por uma intervenção divina, Senhor, das tuas mãos, ó Pai, envia, Senhor, ajuda, envia o socorro agora, Espírito Santo da verdade, o Senhor é nosso socorro bem presente na hora da nossa angústia, Senhor, o Senhor, ó Pai querido, Deus eterno Salvador, ah, Senhor, o Senhor é o nosso socorro bem presente, Senhor, na nossa angústia, Senhor, meu Deus querido eterno Pai, eu te peço agora, Senhor, como nos diz o salmista, Senhor, eleva os meus olhos para os montes, de onde me vem o socorro vem do Senhor, ó Pai, que fez os céus e a terra, Senhor Jesus Cristo, eu te peço agora, ó Espírito Santo da verdade, vai visitando, Senhor, poderosamente essa vida agora, vai visitando este irmão agora, Espírito Santo da verdade, visita, Senhor, a todo o seu povo, ó Pai, ah, Senhor, meu Pai, os irmãos, ó Pai, aqui da nossa sede, Senhor, estadual de Florianópolis, vai dando vitória para, Senhor, os nossos irmãos, ó Pai, da nossa sede, Senhor, de Florianópolis, aqui em Santa Catarina, Senhor, meu Pai, os meus irmãos, ó Pai amado, do estado de Santa Catarina, Senhor, todo o povo de Deus, ó Pai amado, da nossa nação brasileira, vai visitando agora, Senhor Jesus Cristo, dando vitória, Senhor, meu Pai, eu te peço agora, Senhor, neste momento, aos irmãos, ó Pai, de outros países da América, em outros países, ó Pai da Glória, Senhor, meu Pai amado, da América Central, Senhor, meu Pai, da América do Norte, vai de contra o continente africano, aos países, Senhor, europeus neste momento, aos países, Senhor, asiático, a Oceania, Senhor, meu Pai amado, eu te peço, Senhor, meu Pai querido, aonde houver, Senhor, meu Pai, um servo do Senhor, uma serva do Senhor, ó Pai, evangelizando, falando do seu evangelho, Senhor, meu Pai, a todas as tribos, nações, línguas e dialetos, Senhor, vai alcançando agora, Senhor, ajuda, Senhor, eles a perseverar, Senhor, meu Pai querido, eu te peço agora, na tua presença, Senhor Jesus amado, nesta manhã de oração, de intercessão, Senhor meu Deus, quem sabe, Senhor meu Pai querido, este irmão, esta irmã que está nos acompanhando, está sofrendo, Senhor meu Pai amado, está sofrendo, Senhor meu Pai querido, com enfermidades, ó Pai amado, com Senhor Jesus querido, Deus e eterno Salvador, ah, Senhor meu Pai amado, com grandes barreiras na sua vida, Senhor meu Pai, e está pensando que é intransponível, Senhor, mas nós cremos, ó Pai amado, Senhor meu Pai querido, que nós possamos ter uma fé, Senhor, verdadeira, Senhor meu Pai amado, Deus de poder, acrescenta fé, Senhor, na nossa vida, Senhor meu Pai amado, Senhor Jesus Cristo, porque nós vemos, ó Pai amado, Senhor Jesus amado, centurião, Senhor, de Cafarnaum, Senhor, que pediu apenas para que o Senhor, ó Pai, orasse, Senhor, pelo seu servo, e ele foi curado, Senhor meu Pai, e nós cremos nessa palavra, Espírito Santo do Senhor, Espírito Santo da verdade, eu venho te pedir agora, Senhor, vai dando vitória, Senhor Jesus Cristo, vai alcançando poderosamente, alcançando, Senhor, a todos os irmãos, a todas as irmãs, ó Pai, que eles possam ver, que eles possam contemplar o agir do Senhor, ó Pai, Senhor meu Pai, na sua vida, Senhor, no meio da sua família, nos seus parentes, ó Pai amado, eu te peço nesta manhã, Senhor, confirma, Senhor, a sua obra, confirma, Senhor, a nossa humilde oração, o nosso humilde clamor, ó Pai, honra com a nossa fé. Eu te peço agora, Senhor, nesta manhã de oração, de intercessão, meu Pai, vai dando vitória, Senhor, meu Deus, Senhor Jesus Cristo, vai confirmando, Senhor, a nossa humilde oração, ó Pai, eu te peço agora, ó Espírito Santo do Senhor, alcança agora, Senhor, na sua presença, Senhor, Espírito Santo do Senhor e da verdade, meu Deus amado, eu te peço, Senhor, nesta humilde oração, ó Pai, vai de encontro àqueles, ó Pai, que estão aprisionados, recluso de liberdade, Senhor, meu Pai, aqueles que estão no nos hospitais, nas UTIs, nas CTIs, nos centros cirúrgicos, Senhor meu Pai, esta mãe que está dando a luz ao seu filho, vai alcançando agora, dando livramento, Senhor, alcançando, eu te peço, Senhor, nesta manhã de oração agora, vai confirmando, Senhor, o milagre, a bênção e a vitória total, Senhor meu Deus, alcança, Senhor meu Pai querido, os lares de idosos, os orfanatos, ó Pai amado, Senhor meu Deus amado, eu te peço agora, alcança poderosamente, é o que eu te peço, Senhor, nesta humilde oração, Senhor, abençoa poderosamente a vida dos irmãos, a vida das irmãs, ó Pai, nesta manhã, Senhor, nesta poderosa campanha, Senhor, de oração, de intercessão, ó Pai, nos quatro horários, Senhor, de oração, nos quatro períodos, meu Deus, e dai a vitória, Senhor, meu Pai, para cada um dos teus filhos, Senhor, que está pedindo, que está clamando, Senhor, incansavelmente, incessavelmente, como nos diz a sua palavra, Senhor, orai sem cessar, orai um pelos outros para que sareis, ó Pai amado, confirma, Senhor, confirme a nossa humilde oração agora e dai o grande milagre que nós precisamos e necessitamos, ó Pai, que somente o Senhor conhece, Senhor, Senhor meu Pai amado, as nossas necessidades, Senhor, por isso eu te peço agora, confirma, Senhor, a sua obra, confirma, Senhor meu Deus, o milagre, em nome do Pai, em nome do Filho e do Espírito Santo do Senhor, amém e amém, Jesus.

8:55, amados ouvintes, você pode fazer o propósito e entrar na campanha de 21 a madrugada de oração, hein? Temos aqui várias pessoas confirmando presença e fazendo voto e já cumprindo aqui pelo WhatsApp. Temos aqui várias propósito, né? Deus abençoe a cada irmão e irmã ouvinte que entrou no propósito de 21 dias de oração na madrugada, fez o voto com Deus de R$100, já mandou aqui o comprovante. Eu quero convidar você para participar desta campanha. Ouvintes, são 21 madrugada que traz por tema a resposta de Deus, o renovo de Deus. 21 madrugada de oração pelo renovo, 21 madrugada de oração pela resposta de Deus, pelo milagre de Deus na sua vida. 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Que Deus abençoe, pastor Dalmi, que já entrou no propósito e já enviou aqui o seu propósito. Deus abençoe, Dalmi. Dalvino de Souza, grandemente a sua vida, Deus abençoe o seu projeto, já entrou na campanha conosco aqui no propósito, já enviou o comprovante, Deus abençoe grandemente o homem de Deus. Olha o povo de Deus entrando no propósito, olha. Isso aí, ouvinte. Deus vai te surpreender através desse grande propósito na campanha Semear na Obra de Deus. Nós vamos agora identificar a emissora de rádio. Deus abençoe também o Clóvis. O Clóvis entrou na campanha conosco, já fez já o propósito, já dizendo, pastor, este valor é referente ao mês de setembro. Já está entrando no propósito, no mês de setembro, né? Propósito de colaborar com a programação de rádio em nome de Jesus. Que Deus abençoe, Clóvis, a sua vida, a sua família. Ele está sintonizado conosco, o Clóvis. Está também na campanha do mês de setembro. Deus abençoe grandemente sua vida em nome de Jesus. Olha o povo de Deus ajudando a manter a obra de Deus. Deus abençoe também a Camila. Deus abençoe também a Cíntia, que está ajudando em nome de Jesus. Vamos identificar a emissora de rádio e já volto com vocês.

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1: Eu quero chamar a sua atenção para estar comigo segunda-feira. Segunda-feira nós estaremos aqui, é um estudo muito importante. E nós iremos levantar um clamor pelos dizimistas. Atenção, porque segunda-feira, às 19 horas, nós vamos fazer a consagração de todos os dizimistas. Quem é dizimista aqui? Se você não é dizimista, eu vou te dar um conselho de Deus. Passa a honrar a Deus. Jesus diz, dai a Deus o que é de Deus e a César. A Bíblia diz em 1 Samuel capítulo 4, versículo 4. Eu honro os que me honram. Se você honrar a Deus, grava bem essa palavra. Deus irá te honrar. Deus irá te honrar. Levante as mãos aos céus.
2: Meu nome é Maria Luísa e eu me tornei uma dizimista da casa do Senhor. Eu e minha mãe, né, a gente está dizimando, né, todo mês, glória a Deus. E Deus tem abençoado a gente muito na área financeira, né? E também tem abençoado muito a nossa família, né? Que em casa, graças a Deus, a gente tem vivido mais em calma, né, em paz, né? Cada vez que a gente dizima, Deus nos abençoa muito mais, né, do que a gente dá, né? Então, dizimo é uma forma da gente aí agradecer, né, retribuir a Deus, né, tudo que Ele faz pela gente, né. Deus tem nos abençoado mesmo na área financeira muito, né. Graças a Deus, minha mãe tem sido abençoada com um salário muito abençoado, mais do que ela imaginava ganhar. Meu pai também, né, eu também. Graças a Deus, a gente tem recebido mais do que a gente pede, né? E a nossa família tá mudando, graças a Deus, para melhor. Esse era o meu testemunho para eu contar para os irmãos. Espero que edifique a fé dos irmãos, né? Fiquem todos na paz.
3: Meu nome é Jessimara, Bispo Miranda. E hoje eu vim dar meu testemunho. Eu fiz um voto com o Senhor, né? Peguei a cartela do dízimo com muita fé, né? E fiz meu voto ali. Falei, Senhor, se o Senhor fosse comigo, que eu ia ser dizimista da casa do Senhor. E o Senhor foi. Naquele momento que eu peguei aquele salário, eu tirei o dízimo da igreja, né? No valor de R$400. O Senhor aprovou minha perícia. Pela honra de Deus, fui aprovada novamente na perícia, né? E agora, né? Amanhã eu vou dar meu dízimo, né? No valor de R$553. A partir do momento que eu dei o dízimo, eu rendei. O Senhor faz milagre mesmo de quem é dizimista na casa de Deus. Milagres incríveis. Eu só tenho a agradecer. Em nome do Senhor Jesus. Obrigado, Senhor, por tudo.
4: Me chamo Suelen.
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4: 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O advogado disse que levaria anos, meses. 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
5: Há quanto tempo estava esperando para receber?
4: 3 anos e 6 meses. Foi questão de 2 semanas eu fiz o voto, que eu também iria honrar e ser dizimista e ajudar também a igreja.
5: E depois disso, a causa foi ganha?
4: A causa foi ganha. Confia, faz teu voto, traz teu dízimo, dá tua oferta, que Deus ele vai te honrar. Pode ter certeza disso.
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9: E eu quero chamar a sua atenção, você de outro ministério, você simpatizante da Igreja Deus e Amor, eu quero chamar você para fazer um propósito de ser dizimista aqui na igreja. Faz um teste, você da Universal, você aí da Mundial, você da Assembleia de Deus, da Presbiteriana, da não importa a sua igreja, faz um teste. Durante 3 meses, 90 dias, você vai devolver. Não é dar, é devolver o que é de Deus. Você vai honrar a obra de Deus aqui na Igreja Deus e Amor com o seu dízimo. Dízimo significa décima parte. E o dízimo também, à luz da Bíblia, é um ato de culto. Quando você dizima, você está cultuando, você está adorando a Deus. O dízimo é o reconhecimento que tudo que você tem pertence a Deus. No Antigo Testamento, quando a lei foi instituída, na lei, se dava o dízimo, se devolvia o dízimo, aliás, para o sustento dos levitas, sacerdotes, e para a manutenção do templo. Também o dízimo, à luz do Velho Testamento, tinha também funções sociais, como ajudar pobres, órfãos e viúvas, como aqui nós fazemos, ajudando famílias carentes mensalmente com cesta básica. Por isso que também há uma promessa em Malaquias 3:10 sobre o dízimo. E Deus promete abrir as janelas dos céus para aqueles que honram a Deus. Embora muitas pessoas tenham maus olhos com o dízimo, todos quantos têm sido fiel no pouco, Deus tem colocado sobre o muito. Deus tem honrado. Por isso o Senhor está te convidando hoje a fazer essa contribuição voluntária e honrar a Deus. Eu uso uma analogia simples, pastor Mike, objetiva para o dízimo. Eu costumo usar a figura do aniversário. No aniversário, o aniversariante ele tem um costume. É uma espécie de ritual, de cerimonial do aniversariante oferecer o primeiro pedaço de bolo, né, para a pessoa que na concepção dele é a mais importante. Geralmente o pai, a mãe, um irmão mais próximo, assim é o dízimo. Quando você entrega, devolve e honra a Deus com o dízimo, você está dizendo que Deus é mais importante que o dinheiro. Deus é mais importante na sua vida. Por isso eu quero convidar você que está me ouvindo agora. Quantos crentes que não devolvem dízimo? Obreiros que não honram a Deus com o seu dízimo. Faz um propósito de honrar a Deus com o seu dízimo. Você pode agora fazer o seu dízimo agora através do seu Pix, aí na conta da igreja. Eu tenho certeza que as janelas dos céus vão se abrir na sua vida. Você pode fazer agora a contribuição com o seu dízimo. Tudo que passar na sua mão, 10% você vai honrar a Deus. 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
2: Que Deus abençoe a todos os ouvintes do programa Voz da Libertação. Deus abençoe o seu lar. É isso aí, Deus tem feito grandes coisas na Igreja Pentecostal Deus e Amor, na Avenida Mauro Ramos, número 184.

0: 4, no centro, no coração de Florianópolis, em frente ao Instituto, está localizada a Igreja Deus e Amor, aonde o Espírito Santo tem feito grandes maravilhas. Lembrando os irmãos que hoje, segunda-feira do Pão, culto da Palavra. Logo mais às 19 horas, eu mesmo, presbítero Samuel Dolor, estarei no altar ministrando a palavra de Deus. Eu tenho certeza que nós seremos edificados, abençoados pelo poder da palavra.
1: Quem vem até Jesus não sai frustrado. Quem vem até Jesus não sai decepcionado. Quem vem até Jesus é recebido por Ele, é sarado por Ele, é tratado por Ele, é tocado por Ele, e Ele está dizendo para alguém: ô glória, você veio até mim, eu venho ao seu encontro para agir, para trabalhar, para abençoar, para fazer coisas grandes acontecer. O que segura empresa não é técnica, não é curso, é a presença de Deus que manda o cliente.

0: deste culto, logo às 19 horas, nós estaremos trazendo a palavra do Senhor no culto da palavra. Eu quero meditar no texto com os irmãos que está na carta aos Romanos, capítulo de número 12, versículo 1, que diz: portanto, irmãos, rogo pelas misericórdias de Deus, que se ofereçam em sacrifício vivo, santo e agradável a Deus. Este é o culto racional de vocês. No Antigo Testamento, os sacrifícios, irmãos, eram mortos e colocados no altar. Já no Novo Testamento, por sua vez, Deus nos chama a sermos sacrifícios vivos, santos e agradável a Deus, entregando nosso corpo, nossas ações, nossas escolhas a Ele. Cultivar o culto racional significa, à luz das Escrituras, viver de forma santa no nosso cotidiano. Viver uma vida de santidade diante de Deus, no trabalho, na família, na faculdade, nos relacionamentos, nas decisões. Nosso corpo se torna um instrumento de adoração quando nós escolhemos honrar a Deus em tudo. Haja vista que o próprio apóstolo Paulo diz: quer comais, quer bebais ou façais qualquer outra coisa, fazei tudo para a glória de Deus. Você que ficou curioso e quer aprender um pouco mais sobre o capítulo 12 da carta aos Romanos, às 19 horas nós estaremos trazendo uma ministração minucioso sobre esse estudo para nosso elevo e edificação espiritual. Avenida Mauro Ramos, número 184, no coração de Florianópolis, é o culto da palavra.
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2: É isso mesmo, amados ouvintes. Nós estaremos em 21 madrugadas de oração. Nós estaremos orando como equipe de pastores aqui na sede estadual, clamando pelo novo de Deus. E eu quero fazer um convite especial, porque nós estaremos em 21 madrugadas clamando. Nós estaremos em 21 madrugadas de oração, interruptos, orando, clamando pelo milagre de Deus, pela bênção de Deus. Você empresário, você que está desempregado, você que está desenganado pela medicina, você que sofre com depressão, insônia, você que vive à base de remédios, só consegue dormir mediante medicação, o Senhor Jesus, ele pode. E eu creio que ele vai, nessa campanha de madrugada, trazer resposta, trazer cura, trazer milagres para a sua vida. Por isso eu quero convocar todo o povo de Deus. Atenção, atenção, Florianópolis. Você vai entrar nesse propósito. O Senhor assentou no meu coração levantar esse clamor de 21 dias por todo o povo de Deus, por todas as colunas da obra de Deus, que vão levantar uma oferta no valor de R$100. Você vai agora entrar em contato conosco aqui pelo nosso WhatsApp. O WhatsApp da rádio é o DDD 48, número 3207-8283. 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Você vai entrar em contato conosco e vai enviar o seu nome, seu pedido de oração, e vai enviar a frase: eu quero ser abençoado. Porque a palavra do Senhor diz: eu amo os que me amam, e os que de madrugada me buscam, me acharão. Você vai entrar nesse propósito, e você vai agora abrir aí o aplicativo do seu banco, Caixa Econômica, Banco do Brasil, Santander, não importa. 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E você vai enviar o comprovante do seu Pix no nosso WhatsApp. Vai enviar o seu pedido de oração, porque aqui milagres todos os dias acontecem. Falando em milagres, pastor Joel Batista, povo de Deus, olha que testemunho extraordinário. Olha o que Deus faz. A Igreja Deus e Amor acredita nas revelações do Espírito Santo. E Deus tem cumprido as suas promessas. Acompanhe e tenha sua fé edificada em Deus.
3: Senhor, irmãos, meu nome é Fabiane. Toda vez que eu quero contar uma bênção que meu marido recebeu. No mês de julho, a gente foi na Igreja Deus e Amor, no centro. E Deus usou o pastor Samuel e falou para ele que até o final do mês tinha pessoas ali que o Deus ia abençoar com um carro novo, que não seria nem um carro novo, seria um carro zero quilômetro. E meu marido trabalha com jardinagem, paisagismo, e ele estava fazendo trabalho no jardim na casa do dono da Hi Toyota. E meu marido conversou com ele, né, a respeito de um carro zero na loja lá dele, e graças a Deus deu tudo certo, que meu marido conseguiu comprar pelo CNPJ da empresa duas caminhonetes zero quilômetro, né, 2026 Hilux, uma para o meu marido e uma para o meu cunhado, que é sócio do meu marido aqui na empresa. Graças a Deus, e a promessa de Deus se cumpriu no dia 31 de julho. deu o mês certinho e Deus nos abençoou e honrou com essa bênção.
2: Olha aí para vocês ver o que, que Deus faz na Igreja Deus é Amor. Mês passado, no início do mês de julho, eu falei aqui, ó. Nós vamos fazer esse mês orando com o tema Proibido Pedir Carona. E quem crer vai receber. Só daqui da sede, 5 pessoas, Deus deu carro novo. E você também que crê, você vai receber o carro novo também. Tudo é possível ao que crer. Vamos acompanhar mais testemunhos aí de irmãs que receberam nessa palavra profética, nessa oração, carro novo.
0: Eu falei aqui que Deus ia dar carro. E ela recebeu a bênção. Foi ou não foi, irmã Vânia?
4: Foi. Sexta retrasada, o pastor falou que Deus ia dar carro novo. Sexta agora, meu filho foi numa loja de carro, numa agência, e eu fez um vídeo, falou, mãe, que carro que tu quer? Quer esse aqui? E eu falei, pra quê, meu filho? Ele falou, vou comprar um carro pra você e o pai. Mas como eu tava atendendo o doutor na outra linha, eu falei pra ele, deixa eu falar com o médico, desliguei. Dali um pouco ele me retornou, falou, mãe, eu vou levar lá na garagem o carro seu e do pai. Aí então tá lá em casa o carro na garagem, um carro automático, muito bonito. Ele deu de presente pro pai dele e pra mim. Tá lá em casa o carro. E o irmão profetizou, então a bênção chegou em nome de Jesus.
0: A senhora fez o voto da campanha?
4: Fiz o voto da campanha. Até eu comentei com meu esposo. Eu disse, meu Deus, eu fiz o voto. E ele já foi lá e comprou o carro. Ele disse, foi lá.
0: Nessa campanha, feridos pelo processo, curado pelo propósito. Sexta-feira passada.
4: Nessa campanha, com certeza.
0: Deus abençoe, irmã Vânia. Olha que fé, né? Deus é fiel.
5: Tenho o prazer e vou saudar a Camila de Souza. Estou passando aqui para relatar uma bênção. O Senhor usou o seu servo para entregar uma revelação que Deus iria me abençoar com um automóvel zero quilômetro. Falei amém, confiei naquela promessa, confiei naquela revelação, naquela palavra, guardei no meu coração. Eu fui em duas lojas e em uma o vendedor queria falar de uma maneira e em outra o vendedor fez de outra maneira. Que era lá, que era o meu negócio, que era para ser fechado. Então, o Senhor ali preparou, né, aquela situação ali, onde o valor do carro saiu menos do que na primeira loja, né? Fechei o negócio ali, não precisei vender o meu carro, não precisei passar o meu carro adiante, o carro que eu já usava. Então, hoje estamos com 2 carros, eu e meu esposo, para a honra e a glória do Senhor Jesus. O Senhor tem nos abençoado, o Senhor tem nos prosperado em todas as áreas, irmãos. Nós estamos fortes ali na campanha de quarta-feira, com o nosso irmão Joacir Gonçalves, todas as quarta-feiras, campanha da prosperidade, nós estamos ali fazendo voto com o Senhor, fazendo propósito com o Senhor e o Senhor abençoando. Irmãos que estão me ouvindo agora, creiam, tenham fé que o Senhor pode abrir portas onde não há porta, que o Senhor pode te abençoar poderosamente. Passa você crer, é se posicionar, ir nos cultos de quarta-feira, nos cultos da prosperidade, fazer um propósito com o Senhor Jesus, que a bênção é certa, amém? Esse é meu testemunho, fiquem todos na paz do Senhor Jesus.
6: Eu entrei nessa campanha e quero testemunhar que Deus já está abrindo as portas, que ele já abriu a porta do emprego para mim. Eu já estou conseguindo. Eu vou ser essa coluna da rádio de todo mês fazer esse propósito. E eu vou cumprir, porque Deus está me abençoando.
7: Eu fiz esse voto. Eu não tinha dinheiro. Disse para Jesus, Jesus me ajudasse eu alugar minha casinha. Jesus me abençoou. Então eu estou cumprindo hoje. Eu recebi o dinheiro da casinha. Estou cumprindo o meu voto. Tudo que eu tenho a fazer é agradecer as orações dos irmãos, né? Em primeiro lugar, eu agradeço ao meu Jesus. A bênção já ganhei.
8: Como se chama?
9: Irmã Adriana.
8: Qual foi o milagre que a irmã recebeu?
9: Eu fiz 2 votos de R$100, R$200 para ajudar a manter a rádio. Deus usou o pastor para dizer que o Senhor estava abrindo uma porta grande para mim. 16 dias o Senhor abriu uma porta de emprego para mim e eu vendi R$62 mil e o meu salário em 16 dias foi R$5.111,40.
8: Esta bênção a irmã recebeu através de fazer o voto.
9: Eu tirei da onde eu não tinha, né, de uma conta que nem foi pregado hoje, né, de uma conta de luz, e aí eu peguei, né, e fiz esse voto. Eu não tinha como, R$200, e o meu salário em 16 dias foi R$5.111,40 para a honra e glória do Senhor. E todos os irmãos que estiveram ouvindo, eu provei agora pro pastor abrir minha conta e mostrei para ele que o Senhor é na vida de quem crê, né? Faz um voto e confia no Senhor e ele prospera, irmão. É só acreditar.
8: Deus abençoa a produção, as vendas, que a irmã faturou.
9: R$5.111,40.
8: Através de fazer um voto de R$200 aqui na Igreja Pentecostal Deus e Amor, Deus operou esse grande milagre. Tudo é possível que crer.
9: É só acreditar que, e ter fé, né? A gente tem que ter fé e que vai acontecer.
8: Amém. Estamos agradecidos, irmã. Que Deus abençoe em nome de Jesus.
9: Amém. Glória a Deus.
2: Contra fatos não há argumento. Tem muitas igrejas, muitos pastores que falam demais, mas não provam nada. E aqui na Igreja Deus e Amor, nós provamos o que é falado. Aqui não se fala sobre um Deus que cura, nós cremos no Deus que cura. Aqui na Igreja Deus e Amor, é aqui, ó, na Avenida Mauro Ramos, número 184. Nesse lugar que é considerado o tanque de Betesda do século 21. Aqui não tem dúvidas. Nós não cocheamos em dois pensamentos. Não existe essa possibilidade. Será que vai dar certo? Pode ser que não. Nós cremos na palavra de Cristo que diz: tudo é possível ao que crê. Cremos. Cremos no Deus que dá carro, no Deus que salva, no Deus que prospera. E esse Deus está te chamando, você empresário, você desempregado, você enfermo, oprimido, seu casamento que está pelo fio, você que está pensando até mesmo em dar cabo, tirar a própria vida, Jesus está te chamando por tudo ou nada. Jesus está te chamando para entregar a sua vida a Ele sem hesitar. Para você dar esse passo de fé, entrar na Igreja Pentecostal Deus e Amor aqui, na Avenida Mauro Ramos, número 184, e receber o toque dele. Aonde Jesus toca, alguma coisa acontece. Aonde Jesus entra, alguma coisa acontece. E alguma coisa vai acontecer na tua vida. Vai acontecer. O Espírito Santo, ele me incomoda a fazer esse convite para você de outro ministério também. Ele me incomoda a fazer esse convite para você que está afastado também do Evangelho. Para vir receber a palavra, o poder, o toque, a direção, a revelação. O poder de Deus vai invadir sua vida. Vai mudar a sua história. Avenida Mauro Ramos, número 184. Vem para cá, Florianópolis, porque aqui milagres acontecem. Vamos ouvir mais testemunhos de fé.
10: A paz do Senhor, irmãos ouvintes do programa A Voz da Libertação, eu fiz um voto com Deus nessa campanha, ferido pelo processo, curado pelo propósito, de R$600 com o pastor Samuel na campanha, e Deus me abençoou com R$12.000. Eu quero contar essa bênção testificando o que Deus fez.
2: Qual o seu nome, minha irmã?
11: É Rose.
2: O que que a senhora recebeu aqui na sede estadual da Igreja Deus e Amor através do Espírito Santo?
11: Eu recebi a cura do câncer.
2: Conta pra nós, como que foi? Como que aconteceu?
11: Eu fiquei, de setembro pra cá, eu fiquei muito fraca. Eu fiquei que a minha energia do meu corpo saiu. Eu passei a não comer mais. Eu perdi 11 quilos. E aí eu fui revelada daqui na sede. O Espírito Santo usou o irmão e falou comigo. E eu fui pra casa, eu fui feliz.
2: O Espírito Santo revelou que estava curando o câncer.
11: Sim, eu não tenho mais nada. Eu fiz os meus exames, 30 exames aqui tem, ó. Eu trouxe aqui, quem quiser ver pode.
2: É pra aplaudir de pé, igreja!
11: Então todos aqui, 30 exames e deu tudo bom. Até colesterol que eu tinha, eu não tenho mais. Eu tinha pressão alta, eu não tenho mais. Jesus fez a cura completa, não fez pela metade não, ele fez completa. Eu fui curada em nome de Jesus e eu vou testemunhar aonde quer que eu for convidada. Eu vou abrir a minha boca e vou dizer que só Jesus cura, porque é só ele mesmo que teve misericórdia e me curou.
2: O Espírito Santo revelou, curou, fez os novos exames. O que, que o médico falou?
11: A médica, ela disse, olha, regrediu, não tem nada mais aqui, tá tudo bem.
2: É o poder de Deus. Deus abençoe a senhora, viu, minha irmã? Palmas e glória a Deus! Segura, Florianópolis! Vem pra cá, pra Igreja Deus de Amor! Vem pra cá, Palhoça, São José, Areias! Vem pra cá, Biguaçu! Vem pra cá, São João Batista, Pombinhas! Vem pra cá, Joinville, Blumenau! Vem pra cá, Concórdia, Catanduvas! Vem pra cá, Chapecó, Lages. Vem pra cá, o norte e o sul da ilha. Vem pra cá, estado de Santa Catarina, porque aqui é a capital. Aqui é a mãe das igrejas Deus e Amor. E aqui na Igreja Deus e Amor, milagres acontecem. Vem pra cá, Criciúma. Vem pra cá, Tubarão. Vem pra cá, Balneário Camboriú, Balneário Piçarras. Vem pra cá, todo o povo de Deus. Vem pra cá, porque aqui Deus opera. Navegante Celso Ramos, vem pra igreja Deus e Amor. Eu tenho certeza que você que entrar aqui doente vai ser curado por Deus. Eu tenho certeza. E prova que eu estou falando aqui, o Espírito Santo está falando para mim aqui agora, que tem uma pessoa que está acompanhando aí a programação. Essa pessoa está aí acompanhando agora a programação e foi desenganada pela medicina. O Senhor está falando para mim aqui, ó, dentro do estúdio. É forte. O Senhor está falando que tem um ouvinte que foi desenganado. E você está muito abatido, porque o médico falou que não tem jeito para você. Mas o Jesus que eu sirvo, o Deus de Abraão, Isaac e Jacó, o Deus da igreja Deus e Amor, o Deus da Avenida Mauro Ramos, ele está visitando você e agora ele arrancando esse mal. Prova disso. Essa dor insuportável está cessando agora. Você se levanta agora dessa cadeira de roda, ô glória. E pode começar a dar glória a Deus aí, porque Jesus te cura aí e agora. Nós vamos gravar esse testemunho aqui. 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Vamos ouvir mais um testemunho de fé e ter a nossa fé edificada em Deus.
12: Meu nome é Eva, eu estava muito desesperada, com a minha diabetes muito alta, e eu estava olhando nos aplicativos para comprar um remédio, pesquisei e encontrei um ali de R$667. Desliguei o telefone, vou fazer uma prova com Deus, me leva lá na igreja. Se Deus me curar dessa diabetes, que eu nunca mais venha sentir esse sintoma, se Deus me curar hoje, esse dinheiro que eu acabei de pesquisar ali na internet, que eu ia pagar R$667, se Deus me curar esse dinheiro do remédio, eu vou, faço um voto com o Senhor, meu Deus. Se o Senhor me curar, eu vou dar esse dinheiro lá na igreja para ajudar a obra de Deus. E daquele instante em diante, eu não senti mais nada. E Deus me curou. De lá para cá, eu nunca mais senti nada. Nada, nada da diabetes. Para a honra e a glória do Senhor Jesus, eu tô curada. E aí?
2: Para quem não sabe, irmãos, essa enfermidade chamada diabetes é uma enfermidade crônica. Ela não tem cura para a medicina. Não tem cura para os médicos. Mas o nosso Deus é o Deus que cura. Agora não tem explicação. Porque ela falou assim com Deus: se Deus me curar agora, olha que fé, eu vou, esse dinheiro que eu ia gastar, 700 e poucos reais, com remédio, não ia resolver, aguentava ali 60 dias, depois ia ter que gastar mais. Eu vou honrar a obra de Deus. Agora olha a fé da pessoa. E você sabe o que me chama a atenção? Muitos que estão me escutando aí, estão escutando o programa, têm maus olhos com a obra de Deus. E o que me chama a atenção é isso: se a pessoa pegar o dinheiro dela e falar assim, eu vou na distribuidora comprar todo o meu salário de bebida alcoólica, cachaça, ninguém está nem aí. Se a pessoa falar assim, ó, eu vou pegar meu dinheiro e vou usar droga, ninguém fala. Se a pessoa falar assim, eu vou pegar meu dinheiro e eu vou torrar tudo com coisas ilícitas, ninguém fala nada. Agora, quando alguém decide falar assim, eu vou pegar essa quantia, esse dinheiro, e eu vou fazer um propósito na obra de Deus, aí alguém começa a murmurar. Aí alguém começa a falar mal. Só que aqueles que entrarem em obediência a Deus e com fé, crendo que o Senhor vai lhe honrar, pode semear nessa obra. Pode semear aqui na sede estadual. Pode semear na Avenida Mauro Ramos, número 184. Seja um mantenedor do programa Voz da Libertação. E Deus não vai deixar faltar nada para você. Eu quero profetizar aqui nessa programação em um nome de Jesus, que a farinha da panela não vai acabar e o azeite da botija não vai terminar, porque nosso Deus é Deus de provisão. A glória da última casa, não é da segunda, é da última, será maior do que a primeira, porque em Ageu 2:8 diz o Senhor: minha é a prata, meu é o ouro. Deus é Deus que vai entregar a vitória. Deus é Deus do milagrão. Deus é Deus de grandes bênçãos.

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A palavra de Deus nos ensina que em Provérbios, capítulo 19, versículo 17, quem compadece de um pobre empresta ao Senhor e ele contribuirá o seu benefício. 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Que Deus abençoe você, amado ouvinte, grandemente a sua vida, a sua casa e multiplique tudo aquilo que você fazer em favor do próximo. 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
25: Ele marcou um encontro contigo aqui nessa noite.

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Meu advogado é o meu Senhor, ele me defende do acusador, minha causa entre

O meu Jesus é pra mim. Diga isso, declare.

Levante as mãos e diga: meu Deus, nessa noite eu creio no poder da sua palavra. Quem crê que Deus fala através da palavra, diga glória a Deus. Eu quero compartilhar um texto aqui, meus irmãos, na carta aos Romanos. Segunda-feira que vem nós voltaremos ao estudo às sete igrejas da Ásia. Nós iremos estudar a igreja de Sardes. Mas hoje eu quero meditar na carta aos Romanos, capítulo 9, versículo de número 16. Que Deus abençoe você que nos visita pela primeira vez. Você que estava sumido e retornou. Deus abençoe. Sejam todos bem-vindos à casa do Senhor. Essa é a casa de Cristo e Ele está pronto a receber todos de braços abertos. Romanos 9:16. Assim, pois, isto não depende do que quer, nem do que corre, mas de Deus que se compadece. Assim, pois, isso não depende do que quer, nem do que corre, mas de Deus que se compadece. Diga comigo assim: o critério de Deus é a quebra do padrão humano. Pode sentar. Ele é digno de honra, glórias e louvor. É bem verdade que dentro de nós existe uma palavra chamada conflito. O ser humano, ele enfrenta um conflito existencial. O ser humano, ele enfrenta um conflito espiritual. Todos nós enfrentamos ou iremos passar por essa palavra chamada conflito. Porque o ser humano é obcecado por critérios. O ser humano gosta de currículo. O ser humano gosta de avaliar pela aparência. O ser humano gosta de julgar o livro pela capa. O ser humano gosta de apontar os dedos. O ser humano tende a dizer: taca pedra. O ser humano tende a apresentar os seus poréns. O ser humano gosta de julgar pela beleza, pela inteligência, pelo merecimento. Nós julgamos se as pessoas falam catedraticamente, no vernáculo ou não. Nós julgamos pelo carro que se estaciona lá fora. Nós julgamos pela roupa que a pessoa vai vestir e se apresentar. O ser humano é obcecado por critérios. Agora, o choque de Romanos 9:16 acende uma pergunta: qual o critério que Deus usa para escolher alguém? Romanos 9, versículo 16, implode a lógica humana, porque é revelado à luz das Escrituras, que o critério que nós usamos, Deus rejeita. Deus está acima de dogmas e opiniões. Deus está acima de um diploma. A vida de uma pessoa para Deus não é resumida naquilo que você tem no bolso. Oh, glória! O caráter de uma pessoa para Deus não é definida pelos diplomas que ele tem no escritório. A índole de uma pessoa não é provada por Deus na base
da barganha, da compra. Ninguém compra a Deus. Qual é o critério que o Criador do universo usa para escolher e salvar alguém? Deus não escolhe os capacitados, nós já ouvimos isso. Mas Deus capacita quem Ele? E são jargões maravilhosos. É lindo ouvir Deus pega os que não são para confundir os que são. É maravilhoso. Mas afinal de contas, qual é o padrão? O que Deus, ou o que faz Deus olhar dos támolos de glória do seu trono para esse rapaz que toca a guitarra e faz ela chorar e dizer assim, ó, eu vou escolher esse menino, eu vou levantar esse menino, eu vou usar esse menino, eu vou soprar o nome desse menino, eu vou colocar os pés dele para pisar em lugares que ele nunca imaginou estar. Qual é o critério que fez Deus olhar para você e falar assim, ó, esse aí, eu vou prosperar, aonde ele tocar, abençoado será. O que fez Deus descer em Ur dos Caldeus, que geograficamente é o Iraque, em Gênesis 12, e escolher Abrão? E falar, Abrão, sai da sua terra, sai da sua parentela, ó. Sai da casa do seu pai, ó. Abandona tudo. Para onde? Rumo ao desconhecido. Aonde você vai, o MAPS, o GPS, não funciona. Aonde você vai, lá naquela rua não tem um CEP. Ô, glória. Aonde você vai pisar os pés, eu te mostrarei, e farei de ti uma grande nação, abençoar-te-ei, e tu, no singular, serás uma bênção. O que fez Deus olhar lá do trono de glória e dizer, é Abrão? Jeremias morava numa aldeia

escolho e te entrego às nações como profeta. Mas eu não sei falar na matéria de profetizar, eu sou como uma criança. Mas eu digo, você vai profetizar. Oh glória. Mas qual foi o critério que Deus usou? Porque quando nós olhamos aqui na Bíblia, nós vamos ver, nós vamos observar, meus queridos irmãos, que Deus escolheu todo tipo de gente. Você quer ver uma coisa? Cadê o Joel? Vem cá na frente, rapidinho, por gentileza. Pode vir tranquilo. Deus escolheu o Joel. Olha aqui, vem cá. Parece um europeu. Olha aí. Olha aí para o povo, vira para o povo aí com todo respeito. Deus escolheu Joel. Olha aí. Se falar, porque se ele for em algum lugar que ninguém conhece ele, e falar que ele é espanhol, ele é italiano, o povo acredita. Mas Deus escolheu eu, baixinho, narigudo, das orelhas grandes. Deus abençoe, obrigado. Mas Deus escolheu. Deus escolheu, quando nós olhamos aqui para a Bíblia, para o livro sagrado, Saul, o primeiro rei de Israel, diz a Bíblia que da cintura para cima, era o homem mais formoso em toda a nação. Um homem bonito, de presença. Quando ele passava, as mulheres e os homens todos ficavam assim, uau! Mas Deus um dia decide pegar um rapaz que trabalhava lá na roça, cuidando de ovelha, Davi. Não tinha aparência. Quando a Bíblia vai entregar as características de Davi, a Bíblia diz que Davi era de gentil aspecto, que significa que quando ele chegava, ele não chamava atenção. Quando Davi chegava, ninguém notava. Ele era mais um no meio da multidão. Ele não chamava a atenção. Porque eu vou sair um pouco fora. Tem gente que acha que os escolhidos é quem se apresenta. Tem gente que acha que o escolhido é aquele que quando chega, todo mundo nota. Não, o escolhido é aquele que entendeu que o homem não recebe nada se do céu não lhe for dado. O escolhido é aquele que entendeu que é necessário que ele cresça e que eu diminua. Deus manda pegar Davi e Deus escolhe dá. O texto diz assim, ó: achei a Davi. Deus ainda acha pessoas. Deus ainda escolhe pessoas. Deus ainda vocaciona pessoas. Porque tem pessoas, me desculpe, que o homem acha ele, mas o céu rejeita. Tem pessoas que são achados por príncipes, por convenções, por indicação, mas tem pessoas que Deus diz, eu achei, eu levanto, eu vou usar, eu vou prosperar, eu vou capacitar, eu vou mudar a história. Ei, Deus achou alguém aqui, Deus escolheu alguém aqui, ó glória a Deus. Então, o desenvolvimento desse texto é muito simples. E eu quero até abrir um parênteses para falar algo aqui, uma deixa bem deixada. Não fica complicando a Bíblia, não, que a Bíblia não é muito complicada assim, não. Tem gente que sobe no altar e fala umas coisas que ninguém entende mais. Ninguém entende nada. Antropomorfismo, antropopatismo, arapequessometo, o povo fica olhando e diz, nem ele entende. O Evangelho é simples. Um analfabeto recebe o evangelho, ele entende o que é lamparina, ele entende o que é ovelha, ele entende a linguagem, um rico entende a linguagem. Não precisa complicar não, rapaz.

todo mundo pode receber o evangelho. O morador de rua recebe o evangelho. Oh, glória. Paulo afirma no texto que não depende do desejo humano, não depende do que quer. Porque geralmente os escolhidos não queriam. Moisés diz: eu sou pesado de língua, eu não sei falar, mas você vai aprender a falar porque eu vou te ensinar. Olá, manda lá, basúria. Oh, glória. Jeremias diz: eu não sei profetizar, fica tranquilo, porque eu vou te ensinar a profetizar. Orimicanda lá, basúria. Oh, glória. Fica tranquilo, meu filho, que a promessa que ele te fez vai cumprir. Aquele que começou a boa obra, ele não para, ele conclui. O Deus que te escolheu, ele está trabalhando em você. O Deus que te escolheu está pelejando por você. Oh, glória a Deus. Agora, qual que é o critério que Deus usa para escolher? Em algumas exceções, vou repetir, em algumas exceções, existem pessoas que quando vão escolher, escolhe baseado nas intenções. O que que essa pessoa vai me proporcionar, me oferecer, se eu ungir ele a diácono? Se eu ungir esse rapaz aqui a presbítero, eu estou salvo. Se eu pegar esse esquema e colocar esse pra cá, vai dar bom. Só que Deus não usa esse critério do esquema. Deus não usa esse critério. Porque assim, Deus também irá nos julgar, não só por aquilo que nós fazemos, mas pelas intenções que nos levou a fazer aquilo. O caráter cristão é inegociável. Uma vida de santidade é inegociável. O critério de Deus não é baseado nas nossas intenções. Não é baseado naquilo que essa escolha vai me proporcionar. O critério de Deus não é baseado no meu sonho, na minha força, na minha vontade. Por exemplo, Abraão queria Ismael. Abraão queria que Ismael fosse o herdeiro, mas o critério de Deus escolheu Isaac. O critério de Deus escolheu quem Abraão no primeiro instante não queria. Ninguém entra no reino de Deus simplesmente porque achou uma boa ideia. Ninguém entra no reino de Deus para se aventurar ou por livre iniciativa de sua carne. Deus é quem escolhe. Pastor, é muito forte essa afirmação. O esforço humano não dá direito à salvação, porque somos salvos pela graça que é em Cristo. Porque, me desculpa a expressão, tem muita gente rotando grosso e diz assim: porque eu não corto o cabelo e meu cabelo é lá no pé, eu estou salvo, mas a língua vai lá na esquina. Eu estou salvo porque eu nunca usei uma camisa gola polo. O negócio é mais estreito. Não, eu estou salvo porque eu nunca subi no altar sem gravata. O negócio é mais complicado, rapaz. Não tem a ver só com o exterior, tem que haver um coração aquebrantado, arrependido, transformado. Paulo completamente afirma que não depende do esforço humano, não depende do que corre, nem do que quer. Se eu perguntar aqui quem quer 10 milhões na conta, todo mundo quer, sim ou não? Quem quer ser usado por Deus e orar aqui, paralítico, andar, virar aquele rebuliço todo, vai ter um monte que quer. Até porque hoje está difícil, nem todo mundo quer mais ministério. Se eu perguntar assim, quem quer ir lá agora?
hora em pegar uma Hilux zero, no plástico. Todo mundo quer, mas não depende do que quer. E ainda bem que não depende de quem quer, porque se dependesse de quem quer, eu estava no sal. Se dependesse de quem quer, o que seria do senhor, homem de Deus? Se dependesse de quem não vai com a sua cara, a senhora estava numa situação difícil. Só que eu tenho uma coisa para falar hoje. Quando Deus escolhe, Ele não pede opinião de A, Ele não pede opinião de B, Ele só chama, Ele só chama, Ele só... Ei, Deus te escolheu, pode dormir tranquilo, porque ninguém toma aquilo que Deus colocou na sua mão. Oh, glória a Deus. O critério de Deus não avalia a nossa performance. Não existe ativismo religioso, bondade minha ou suor que vai fazer Deus me escolher pelos meus méritos. Ele me escolhe pelos méritos da cruz, pelos méritos de sua graça, de sua misericórdia, até porque as misericórdias do Senhor é a causa de nós não sermos consumidos. É pela misericórdia que você está respirando, é pela misericórdia que você está pregando. É pela misericórdia que você consegue manter essa empresa. Oh, meu Deus do céu, é tanta conta, é tanto boleto, é tanta, oh glória, é tanto problema na tua cabeça. É funcionário, é despesa não sei com quê. Só que você está de pé até hoje, porque até aqui te ajudou o Senhor, meu filho. Até aqui te ajudou o Senhor, minha filha. Oh, glória a Deus. Essa força vem de Deus. Esaú correu para caçar. Esaú correu para fazer o prato favorito do seu pai. E qual era o objetivo? Obter a benção. Eu vou dar a comida que o meu pai gosta, o guisado, e eu vou obter a benção. Não existe barganha com Deus. Não vai puxar, me desculpa a expressão, cinquentão, e falar assim: eu vou dar cinquentão e o céu vai se abrir. Não vai, não. Você vai ajudar porque você compreende que aquele que dá com alegria, Deus recompensa. Aí o céu se abre. Aí a benção vem. Oh, glória a Deus. Aleluia, Jesus. Jacó já havia escolhido antes de nascer. Jacó havia escolhido. Jacó já havia escolhido. Esaú correu para caçar, fazer o prato favorito do seu pai, para obter a bênção, mas Jacó já havia sido escolhido. Jacó tinha sido escolhido antes de ter nascido. Jacó não foi escolhido pela vontade do pai, Jacó foi escolhido pela vontade de Deus. Porque nem toda escolha minha é escolha de Deus. Talvez eu escolha o Maico porque ele é um camarada bom. Mas será que a minha escolha é a escolha de Deus? Será que a sua escolha é a escolha de Deus? Deus não coroa quem corre mais rápido na moralidade. Deus não coroa quem prega melhor. Deus não coroa quem revela mais. Não revelou CPF, está salvo. Revelou o número do RG, ganhou xeque-mate. Não, não é uma corrida de São Silvestre espiritual, não. Deus coroa quem anda com a vontade. É o que eu falei ali, ó. Amós 8, 3, 3. Lá no CF, ó. Andarão dois juntos se não tiver de acordo? Não tem como andar com Deus se você vai na contramão do que a palavra dele diz. Agora, se você anda segundo a palavra, você anda em acordo com a vontade de Deus. E a vontade

eu vou concluir, mas quem me ouve, diga amém. Qual o critério que Deus usa? Versículo 11, capítulo 9. Olha aí, ó. Porque a escritura diz, ou melhor, versículo 9, capítulo 9, versículo 11. Porque não tendo eles ainda nascido, nem tendo feito bem ou mal, para que o propósito de Deus segundo a eleição ficasse firme. Ou seja, Deus escolhe antes de ter feito bem. É por isso que às vezes a gente não entende. Eu já me questionei. Várias vezes eu comentei com a minha esposa em alguns cultos que eu participei. Uma pessoa pega o microfone e fala assim, ó. Eu era prostituta. Eu era bandido. Eu era não sei o quê. E a gente fica no banco assim, a gente fica indignado. A gente fica pensando assim, mas já aprontou tanto? E como é que Deus escolheu? Já fez tanta coisa errada e está aí com a cara mais limpa. É simples. É porque quando Deus te escolheu, você era zero quilômetro. Quando Deus escolheu a senhora não tinha feito nenhum bem e nenhum mal. O diabo, ele é atrevido, ele tenta entrar na história e tenta tirar a pessoa do propósito. Só porque quando Deus chega, Deus diz, alto lá, Satanás. Eu escolhi primeiro. Quando eu escolhi, ela não tinha nascido. Quando eu escolhi, ele não tinha nascido. Eu escolhi no ventre. Eu escolhi antes de ter feito o bem e o mal. É por isso que o mesmo Deus que escolheu Paulo, que era uma enciclopédia ambulante, escolheu Pedro semi-analfabeto. E não tem problema. Paulo falava assim, pastor Lucas, em nome de Jesus, sai. Pedro falava assim, vou conjecturar, em nome de Jesus, sai. Mas saía do mesmo jeito, porque não é meu nome, é no nome dele, não é meu critério, é o critério da cruz. Ele te escolheu, se coloca de pé. Ele te escolheu. Ele escolheu quem fala bem, mas ele escolheu quem não sabe falar. Ele escolheu quem é estudado, e ele escolheu quem é semi de pai, benta de mãe, analfabeto. Mas ele escolheu, ele escolheu, ele escolheu. Faz parte da noiva, vai ó, subir no arrebatamento. Quem vai, levanta a mão e receba essa glória. Eu vou te dar um minuto para você adorar a Deus. Enche o céu de adoração. Eu vou te dar um minuto para você encher o céu de glória. É a noite que Deus marcou. Nós estamos diante da mesa e Ele está dizendo: eu escolhi a minha igreja. Recebe renovo escolhido. Recebe renovo escolhida. Recebe renovo homem de Deus. Recebe renovo mulher de Deus. Agora,

0: Deus, está descendo uma glória aqui, meu Deus. Está descendo uma glória aqui, meu Deus. Pelo amor de Deus, dá lugar. Deixa Jesus te encher. Deixa Jesus te encher. Eu quero ver o diabo impedir uma igreja que é escolhida. Eu quero ver o diabo parar quem é escolhido. Sai da frente, Satanás. Florianópolis foi escolhido. Esse homem de Deus, essa mulher de Deus foi escolhido.
1: Senhor, me queima com fogo do...

Amém. Eu quero convidar nossos queridos irmãos presbíteros já para lavar as mãos. Quero convidar o grupo das mulheres de fé já para se posicionar aqui na frente para louvar a Deus. E eu quero teçar aqui a minha gratidão, irmãos, a todos os membros e obreiros que estão honrando a casa, o templo do Senhor com a sua presença. Aqui não é outro lugar, senão a casa de Deus, casa de oração. Enquanto os presbíteros vão se preparando, e as mulheres de fé vão se organizando aqui, coloca aqui no telão, querido, dia 25 de julho, por gentileza, o voto da ceia. Dia 25, estará conosco o pastor Edson, lá de Criciúma. Nós teremos uma grande concentração com o tema, obrigado, o dia do livramento de Deus. Quem precisa do livramento de Deus? Você vai se programar, vai estar conosco todo o campo, e nós seremos edificados pela palavra. Será uma noite de palavra, revelação, profecia, glória de Deus. Deus irá falar. Quem crê, diga glória a Deus. Sem mais delongas, se coloque de pé. Nós, após o culto, teremos a cantina do Expansão Jovem lá fora. Quem gosta de caldo, diga glória a Deus. Vai sobrar para mim, ô glória. Vocês vão lá saborear um caldo. E já deixo do pastor lá pago, mas da esposa. Deus vai recompensar. Quem crê que é de Deus, dá glória a Deus. Ô glória. Estende as mãos para cá, igreja de Cristo. Aqui diante do altar está o simples pão, mas nós acreditamos, presbítero Lucas, presbítero Moacir, presbítero Claudinei Veiga, presbítero Telmo de Lima, presbítero Jócio, nós acreditamos que será o corpo do Cordeiro de Deus. Estende as mãos para cá, ó Espírito Santo. Nós apresentamos diante de Ti e pedimos, ó Pai, transforma esse simples pão na carne de Cristo, do Cordeiro de Deus. Estamos diante da mesa, meu Pai, do memorial. Estamos aqui para fazer memória, Senhor. Assim oramos e confiamos e agradecemos, e a igreja diz amém. Eu peço que os irmãos que estão em comunhão com Cristo e com a igreja, Deus de amor, permaneça de pé. As mulheres de fé vão louvar ao Senhor, e agora os presbíteros irão servir a noiva de Cristo. Pode servir a noiva. Amém.

Quem dá glória a Deus? Que privilégio. O Espírito Santo, ele nos concebe de estarmos diante da mesa de Cristo. Agradeço ao Senhor por essa honra. Agradeço o Espírito Santo, porque um dia ele te escolheu. Oh, glória a Deus! Ele escolheu o Senhor, ele escolheu a senhora. E ele nos lembra no livro do profeta Jeremias que pode a mãe se esquecer do filho que amamenta, mas eu, Senhor, não me esquecerei de ti. E disse Jesus: quem come a minha carne e bebe o meu sangue tem a vida eterna, e eu ressuscitarei no último dia. Como ministro do Evangelho, eu digo a toda a igreja: pode participar ao corpo de Cristo. Oh, glória a Deus. Aleluia, meu Deus. Orianda la basurianda la baia. Orimicanda la basurimianda la bas. Sinto renovo espiritual. Aleluia, aleluia, aleluia. Orianda la basurianda la baia. Obrigado, Jesus. Obrigado, Jesus. Nós te agradecemos, ó Deus, pelo privilégio, pelo prazer de estar na tua presença. E a igreja diz amém e amém, Jesus. Diante de nós está o suco da vinde. Todavia nós cremos, acreditamos que após a oração é o sangue do Cordeiro de Deus que tira o pecado do mundo. Estende as mãos para cá, a igreja de Cristo. Nós oramos, ó Deus, com coração alegre. E agradecemos ao Senhor e pedimos: transforma, Senhor, o suco da vinde no sangue vermelhinho, Senhor. No sangue do Cordeiro de Deus, que tira o pecado do mundo, meu Deus. Nós oramos e agradecemos, e a igreja diz amém. Permaneça de pé, meus irmãos. Os presbíteros irão servir a noiva do Cordeiro. As mulheres de fé vão louvando ao Senhor.

0: Que alegria estar na presença do Senhor. Que alegria poder estar na casa do Senhor. Alegrei-me quando me disseram, vamos à casa do Senhor. Nós te agradecemos, Senhor. Agradeça ao Senhor, diga muito obrigado por ter me escolhido, Senhor. Oh, meu Deus, muito obrigado pelo privilégio de estar aqui com o seu povo, meu Pai. Nós agradecemos pela oportunidade, meu Deus. E semelhantemente, depois de cear, tomou o cálice dizendo, esse cálice é um novo testamento no meu sangue. Fazer isso em memória de mim, porque todas as vezes que comerdes deste pão e beberdes do cálice, anunciais a morte do Senhor até que venha. Como ministro do Evangelho, eu digo aos irmãos, pode participar, é o sangue de Cristo. Pode encher o céu de glória. Orianda laba, surianda laba. Aleluia, meu Deus. Muito obrigado, Senhor. Muito obrigado, Espírito Santo. Obrigado, meu Deus. Obrigado, meu Deus. Obrigado, meu Deus. Obrigado, Senhor. Agradeça ao Senhor, agradeça ao Senhor, aleluia. Quem é grato a Deus, diga glória a Deus. Se coloca de pé, querida igreja do Senhor. Os irmãos João vão passar aí os presbíteros recolhendo. Levanta as mãos, que a graça, o amor de Deus e a comunhão do Espírito Santo esteja com todos, não só agora, mas para todos sempre, com muita alegria, três vezes, a, e a, e a.
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15: Muito bem, Gabriel. E aí, o pessoal já tá interagindo com a gente?
16: Ah, todo mundo comentando, participando, respondendo a enquete, mandando as suas mensagens. Temos algumas mensagens aqui, por exemplo, a Marinês Pimenta, ela já chega dando um bom dia aos meus queridos irmãos e a paz a todos vocês. Temos uma mensagem aqui, ó, essa mensagem aqui é linda, porque não é só para nós. Ó, Rosimeire Moreira, ela fala assim, ó, que Jesus abençoe a todos que estão trabalhando para fazer esse programa chegar aos nossos lares.
15: Olha, seja, aí.
16: Não é só para os apresentadores, é para toda a equipe do Voz. Ela manda um bom dia, ela manda que Deus abençoe, que Jesus abençoe todos nós, que Deus também te abençoe. A Persília Rosa, ela manda, cadê o túnel do tempo? O túnel do tempo já foi, só quer ver o grito do túnel do tempo. Aí é diferente. Estamos sentindo falta. Eu estou.
15: Ela quer ver você gritando, Barão.
16: Ela quer ver a gente gritando, túnel do tempo! Mas não, o túnel do tempo agora nós estamos um pouco mais interativo. Eu creio que é muita vergonha, não sei. A Rose Almeida, ela, como é bom ver esse programa, os irmãos dando ensinamentos bíblicos. Olha. E ela falou isso daí no momento do turno do tempo.
15: Olha só.
16: No momento que estávamos falando sobre os, a Thomas Edison, estávamos falando de John Bunyan.
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0: Matheus Valário, faço parte da Escolinha Pequeno Galileu. Nós teremos o culto especial das crianças.
1: O nosso culto infantil será no dia 3 de outubro aqui na nossa sede estadual de Florianópolis.
0: Nosso encontro acontecerá na Avenida Mauro Ramos, número 184, no centro de Florianópolis.
2: O tema do nosso encontro de crianças será...
3: Tripulação!

0: mas eles vão comentar um pouquinho mais sobre essa conferência, porque realmente ela será um marco dentro da nossa igreja, por alguns motivos que muitas pessoas já sabem. Mas, então, o pilar de integração já está se preparando, já está preparado para abordar as pessoas que virão, diversas pessoas que virão. Qual é a sua expectativa de número de pessoas?
1: Olha, eu vou usar muita fé e alegria. Mais de 20 mil pessoas, hein? Em nome de Jesus. Aqui vai ficar pequeno.
0: Olha, mais de 20 mil pessoas para vocês abordarem ali. Então, o pilar de vocês vai ter que ter muito trabalho.
1: Ah, nós temos bastante voluntários também. Cada um vai ter a sua função. Já está tudo esquematizado e a gente vai estar aqui disposto a trabalhar para o reino de Deus.
0: Maravilha. Yala, você disse que tem muitos voluntários. Existe a possibilidade ainda de pessoas que estão nos acompanhando aqui da Grande São Paulo, ou até mesmo de pessoas de outros estados que virão, elas poderão também voluntariar ou já encerraram as inscrições para o voluntariado?
1: É isso que eu queria falar, Thiago. Era sobre isso mesmo. O link já foi disponibilizado pelos líderes Simplifique da sua igreja que possui expansão. E você que tiver interesse, já pode se inscrever nesse link que foi disponibilizado nas redes sociais para você vir voluntariar conosco, ter a sua escala corretamente lá e servir aqui junto conosco.
0: Olha, maravilha. Então, venha participar do culto e voluntariar também. E aqui, a nossa irmã Yala, líder da Integração Mundial, vai estar aqui para apoiar e auxiliar cada um de vocês. Yala, vamos falar um pouquinho sobre essa camisa maravilhosa aqui? Olha só, eu já tenho algumas aqui que serão vendidas, já estão sendo vendidas, na verdade, né? Não sei
1: eu
0: se tem algum site, alguma coisa assim.
1: Não obtive. Mas eu vou obter. Assim que a loja abrir, eu vou ser a primeira da fila. E você também tem que vir fazer parte dessa fila para adquirir as camisetas. As duas, porque as duas são lindas.
0: Olha, até o pessoal do Expansão e Regenera não tem a camisa ainda, mas olha só, as bênçãos de fazer reportagem aqui, ó, essa camisa maravilhosa, olha aqui as costas, graça sobre graça. Eita, Siqueira, você tem uma camisa dessas?
2: Tenho, porque com certeza você já garantiu a minha, né, Varão? Já prepara da equipe aqui, minha, do Gabriel, do Levi, a minha GG, hein?
0: Eita, eu vou passar o contato que eu consegui a camisa, tá? Aí você se resolve.
2: Muito obrigado, Thiago. Muito obrigado, Yara, pelas informações. Mas olha, você é produtor, hein? A missão da camiseta é sua. Olha só, graça sobre graça está chegando. O Thiago trouxe aí atualizações, informações pra gente. E também nós trouxemos aqui dois convidados especiais que estão totalmente envolvidos nessa missão, que é o nosso amigo Diego Muniz e o nosso amigo Elias Santos. Podem se aproximar para cá, meus irmãos. Diegão, Padre Senhor Jesus, meu amigo, por favor, aqui. Padre. E nosso querido cantor Elias Santos. Padre, e aí, vocês estão bem? Pode se aproximar um pouquinho mais aqui, Varão. Chega aqui.
3: Graças a Deus, estamos bem. A Padre Senhor para a bancada
2: aí
3: também.
2: Elegante, né?
3: E a Padre Senhor, nossos ouvintes também. É. Deus abençoe vocês ricamente. Vamos falar da graça sobre graça. Então.
2: Graça sobre graça. Vamos lá, olha, tá chegando, Diego. Faltam 4 dias, sexta-feira, já é o primeiro dia, e você está muito envolvido aí na parte estratégica, organizacional.
3: A gente está envolvido em tudo que pode, né? Ali do lado de dentro, a gente vai se envolvendo em tudo. Expectativas muito altas, afinal de contas, será o primeiro evento assim que nós teremos ministros externos participando. Opa. Com a gente, então a ansiedade está a mil, né? Além de toda a organização que a gente tem tido, do que a gente está se envolvendo, mas receber esse portas abertas pela primeira vez, né, Elias, que a gente está vivendo, esse ineditismo na nossa igreja tem sido maravilhoso. O trabalho tem sido árduo também, confesso. Mas claro. Assim, está sendo muito gratificante.
2: Muito bem. Gratificante. Olha só, a gente sabe que a equipe Regenere sempre muito bem organizada. Mas nessa, eu não vou nem dizer última semana, porque 4 dias não são uma semana, né? O que está acontecendo? As últimas organizações, preparativos?
3: Pois é, nessa última semana a gente está terminando de organizar as questões do palco, para ficar tudo legalzinho ali, né? A parte de logística do estacionamento, parte logística de boas-vindas, da loja também, você vê as camisetas, não estão sendo vendidas, a parte operacional e logística também, dos convidados externos que virão, né? Passagem de som, ensaio, iluminação, tudo isso a gente está nos últimos detalhes ali, porque estamos correndo contra o tempo também, né?
2: Muito bem, eu vi até as cadeiras ali, vai ser no Templo 1.
3: Vai ser no Templo 1 e também no Auditório Renascença.
2: Ah, você 2 dias, né? Olha só, você comentou uma coisa muito interessante sobre novidades, ineditismo, inclusive daqui a pouco quero ouvir o Elias como cantor, né? Ver essa questão de música assim. assim. Só que o que de diferencial vai ter nesse ano, nessa edição? Que conferência jovem tem todo ano, mas esse ano tá o pessoal tá unido, num só propósito. O que vai ter de diferencial, assim?
3: Olha, além de tudo, né, do que a gente já lançou por aí, eu acho que o principal marco do diferencial que a gente tem nessa conferência jovem é a união dos dois ministérios.
2: Verdade. Né?
3: Então, assim, é a primeira conferência que nós fazemos, Ministério Jovem Expansão e Ministério Regenere juntos. E eu tenho certeza, todos nós da equipe temos certeza, que é um marco para essa nova aliança de graça que nós vamos viver
2: Glória
3: na Igreja
2: Deus
3: de Amor. Né? Então, assim, além de você ver que nós estamos com o Ministério unido, é uma conferência só, um ministério só envolvido, então é a conferência do Ministério Jovem, que engloba o Expansão e Regenere, né? Por isso cá estamos, inclusive. Assim, abrir isso esse ano, e ainda com a questão dos convidados externos, você vê que tudo casa, como a vontade de Deus, é a Deus de Amor avante, sabe? Avançando para se integrar cada vez mais no corpo de Cristo, e nós estamos sentindo e vendo de forma palpável a mão do Senhor nessa união.
2: Glória a Deus, e que honra pra gente fazer parte desse momento,
3: com
2: né?
3: Com certeza.
2: Esse momento de transição, melhorias. E Elias, ó, você é músico e nós já temos o nome confirmado de ministro externo, Nívia Soares. Você como músico, como um membro da Deus e Amor, como é que tá sendo esse momento pra você, assim?
4: Olha, Ítalo, para mim está sendo algo especial, porque eu vou ser sincero, eu sempre olhei para essa questão, eu como músico, como cantor também, eu sempre olhei para essa questão pedindo a Deus para que um dia isso acontecesse, de fato. Nós tivéssemos a oportunidade de recebermos ministros externos aqui, porque somos parte da mesma família, a família de Cristo.
2: Sim, verdade.
4: Então, para mim é uma honra e viver um momento histórico como esse, né, Diego?
2: Com certeza.
4: Vendo, como o Diego bem disse, a mão de Deus fazendo algo grandiosíssimo. E nós estamos com a expectativa lá em cima, não somente com a expectativa, mas também em propósito. Estamos em uma campanha de oração, jejum, por esse evento, para que Deus possa fazer coisas extraordinárias. Estamos, assim, o coração radiante de alegria em ver esse trabalho. Hoje nós estamos aqui, tanto é por isso que nós estamos aqui, o Diego, eu, os dois ministérios jovens da igreja, estamos aqui unidos para fazermos esse evento pela primeira vez juntos. E eu tenho certeza, será algo inédito e marcante para a glória de Deus.
2: É verdade. Olha, para você que está em casa pela primeira vez, de forma oficial na nossa igreja, um ministro de outro ministério estará com a gente, Nívia Soares, que tem uma grande bagagem, né?
3: É isso
2: Como
3: aí.
2: É que eu posso dizer? Na adoração, no louvor.
3: Ministerial, né?
2: Ministerial.
4: E uma das maiores referências em louvor e adoração é a nível não só nacional, mas a nível internacional também.
2: Composição também?
4: Também, porque há muitos louvores que nós cantamos aí também, da Nívia Soares. Isso é uma honra termos...
2: Glória a Deus.
4: Temos o prazer de recebê-la aqui para ministrar juntamente conosco.
3: E nós já temos também um segundo nome confirmado.
2: Rapaz.
3: Que, olha, eu vou até abrir aqui.
2: Pode
3: agora,
2: falar aqui?
3: Agora é exatamente 11h19, não
2: Eita.
3: Vou dizer o nome, mas eu devo dizer para vocês que talvez daqui 2 horas já estará disponível nas redes sociais.
2: Mas é cantor ou pregador?
3: Cantor.
2: Ah, tá.
3: Mas um cantor.
2: Mas na sua opinião, referência?

0: né, nessa caminhada dele nos últimos dias, na escolha dos convidados externos. Então foi feito com muito zelo, foi feito com muito temor espiritual, né, garantindo que ninguém que a gente vá trazer vá, de alguma forma, ferir os nossos fundamentos, claro, de fé, as nossas crenças como igreja, os nossos usos, os nossos costumes. Nós preservamos isso com muito zelo, com muita honra. Então eu pude testemunhar de perto o tamanho do zelo que foi a escolha desses convidados e como o próprio Senhor, eu acredito que ele deve dar esses testemunhos mais pra frente, e como o próprio Deus escolheu as pessoas que vão estar com a gente na conferência.
1: O próprio Deus, com certeza. A obra de Deus, né?
0: Não tenho
1: dúvidas. A igreja de Deus, ele guia, ele está no controle. Mas olha, é muito bom ouvir de você, o músico da nossa igreja, apontar como boa referência em Nívia Soares. De você também, Diego Muniz, atuante no ministério, já dá esse spoiler de que vai ser anunciada a próxima participação.
0: Eu acho que daqui duas horinhas, hein?
1: Gabriel Levi, você que
2: vem aí,
1: casa,
2: vem aí uma coisa nova.
1: Daqui a 2 horas,
0: é grande.
1: Nós anunciaremos a próxima participação de ministro externo na nossa conferência. O que, que vocês acham?
3: A expectativa é muito grande, né? Eu quero já saber quem é esse servo de Deus aí que virá. E uma coisa que eu quero aqui pontuar é sobre o horário, tanto na sexta quanto no sábado. Porque normalmente, Diego e Ítalo, normalmente no sábado é sempre às 18 horas, 19 horas, aquele horário. E eu estava assistindo o programa, que eu acompanho, do sábado à tarde, que vocês fizeram no rádio. E eu vi lá que no sábado vai ser às 15 horas. Estou errado ou não?
0: Não. Vai começar cedo dessa vez, né, Elias?
2: Sim, começaremos. Olha, nós teremos o Portas Abertas ali já recepcionando nossos irmãos. A partir do meio-dia, você já vai encontrar, no sábado, a partir do meio-dia, você já vai encontrar as nossas lojas abertas, o lounge também já vai estar funcionando, para você chegar ali, conhecer também, porque tem muita gente que quer chegar ali. Tivemos muitas coisas novas acontecendo na nossa sede mundial. Você pode conhecer um novo espaço que foi preparado com muito carinho para todos vocês. Então, cheguem cedo. Sábado, a partir de meio-dia, nós estaremos ali de portas abertas. E na sexta-feira, Levi, a partir das 17 horas.
3: 17 horas.
2: A partir das 17 horas, nossas lojas e todo o espaço para receber os irmãos. Olha, gente, chega cedo, gente. Em nome de Jesus, chega cedo.
0: Não percam nada, né?
2: Não percam nada, porque tem coisa muito especial para acontecer aí e você não pode ficar de fora.
0: E vai ter atividade no lounge todos esses momentos.
3: Tô sabendo.
0: Pré-culto e pós-culto. Então, a partir da meio-dia, com as portas abertas no lounge, a gente já tem algumas conversas que vão rolar por ali. Vai ter o Speaker's Break também, que são as dinâmicas bíblicas. Vai ter um espaço interativo de jogos ali pra juventude mesmo. Tá em comunhão, tá conversando, tá se divertindo também e glorificando a Deus nisso aí.
1: Muito bem. Ô, Gabriel, e esse cartaz aí, Varão? Será que essa silhueta já tá dando um spoiler aí de quem vai ser anunciado daqui a 2 horas?
4: Não é espírito de revelação. Aqui não é o espírito que me revela, não me engana, não é. Mas eu já sei quem é esse camarada aqui.
1: É, olhando por essa silhueta...
4: Posso estar enganado? Posso estar errado? Pode ser mais fé do que certeza? Pode, mas... vai ser um evento fenomenal. Lógico, nós temos capacidade técnica suficiente. Nós temos Coral Up, que também creio que vai cantar. Temos aqui, o Elias, com essa maestria toda. E a expectativa dele é mais alta que a nossa. Né? Justamente porque ele toca mais o céu mais rápido que a gente. Glória, mas assim... Olha só quem vai estar conosco também, Nívia Soares. Se você é crente e desde a infância nunca ouviu,
3: gente,
4: irmão, eu acho que você não é crente direito. Brincadeiras à parte, mas assim, nós estamos com muitas expectativas, porque eu também orei muito a Deus para que Deus pudesse nos dar o privilégio de receber ministros e também de nos permitir ir em outros ministérios, levar a fé, a nossa certeza, nosso credo de fé, a nossa visão como igreja, Deus e amor também. Quantas vezes já ouvi aqui mesmo no santuário pessoas falando assim, olha, eu amo muito a Deus e amor, e pessoas de outro ministério. Então já ouvi muito isso e hoje temos a oportunidade de receber. Elias, eu estou muito animado.
2: Isso, assim, para nós, é por isso que eu estou falando, me sinto honrado de viver um momento histórico como esse. Sim. Porque é uma coisa que eu sempre falei desde adolescente. Comecei a cantar na igreja, de criança, né? Comecei a cantar na igreja, de adolescente, que eu comecei a me envolver ainda mais na igreja. Eu sempre falei sobre esse tema com meu pai. Então, para nós é um motivo de muita alegria e honra. Você falou um ponto muito interessante, Gabriel. Você falou sobre os ministros que

0: anos que vem até mesmo orar aqui no santuário da oração. Quantos ministros conhecidos aqui a nível mundial vêm aqui no santuário de oração da igreja Deus e Amor, e nós já nos encontramos aqui de madrugada, e às vezes as pessoas falam, não, olha, mas o meu sonho mesmo é estar aqui adorando com vocês um dia. Então, pra gente viver esse momento, sim, é algo histórico e especial também. É muito gratificante ver isso acontecendo, e eu tenho certeza, serão dois dias impactantes para a glória de Deus.
1: Muito bem, dias 4 e 5, próxima sexta, próximo sábado, sexta-feira a partir das 17 horas.
2: É isso aí.
1: Sábado, a partir do meio-dia, aqui no Templo da Glória de Deus. Olha, nossa conversa está muito boa, mas hoje nós estamos com o tempo reduzido. No entanto, nós traremos mais de vocês aqui no decorrer da semana para a gente conversar melhor.
2: Com certeza.
1: Pode ser?
2: É isso aí, estaremos aqui.
1: Muito obrigado, Diego. Deus abençoe. Parabéns pelo trabalho.
0: Deus abençoe.
1: E sexta-feira estaremos lá, hein?
2: Com certeza.
1: Já agiliza aquela camisa para a gente, varão. Deixa a nossa reservada. Deus abençoe.
0: Deus abençoe.
1: Olha só, você que tem casa, dias 4 e 5 aqui na Sede Mundial, Avenida do Estado, 4568, entrada pela Prefeito Passos, número 10. Conferência Jovem 2026, Graça sobre Graça, Davi Miranda Neto, Pastor Miqueias Almeida, Expansão, Regenere, Nívia Soares, e daqui a duas horas você terá a confirmação do próximo convidado especial. Olha só, agora 11 horas e 26 minutos, eu quero saber se você já votou na nossa enquete. A gente vai encerrar agora, e a pergunta é, qual o nome da esposa de Moisés, filha do sacerdote de Midian? Letra A, Ziplá. Letra B, Zípora. Ou letra C, Miriam? Você já votou? Já participou? Vamos encerrar a nossa enquete agora. E eu quero saber qual é a resposta certa. Gabriel Araújo, eu vou chamar daqui o Rufar dos Tambores.
0: Bora.
1: Posso
0: bora.
1: Chamar?
0: Pode.
1: O Felipe já tá ali, já... já tá assim, ó. Vamos lá, Felipão, que rufe os tambores para o encerramento da enquete do dia. É com você, Gabriel.
3: Ó, Nayara Moreno, eu tô junto com você nessa resposta aí, hein? Mas enfim. 170 votos na enquete, a resposta é a letra B. Capítulo de número 2, versículo 21 da Bíblia, Êxodo 2:21. E Moisés consentiu em morar com aquele homem, e ele deu a Moisés a sua filha Zípora. Então Zípora é o nome da esposa de Moisés. Eita, ó, vou falar aqui, ó, 85%, 86% colocaram Zípora.
1: Boa.
3: 8% colocaram Miriam e 6% colocaram Zipla. 172 votos.
1: Sempre tem um para todas as opções,
3: lógico,
1: né?
3: Lógico, lógico.
1: Acertou, Levi?
4: Acertei.
1: Eu vi na hora que o Levi votou aqui, parabéns.
3: Olha, olha.
1: Mas, ó, a nossa fé ficou dividida entre 150 e 200.
3: Pois exato. É.
1: Obrigado, Gabriel. Obrigado, Levi. Deus abençoe. Obrigado para as 170 e... Quantas pessoas votaram?
4: 172.
1: 172 pessoas, obrigado. Amanhã tem mais enquete. E a gente vai compartilhar com você. Olha, infelizmente, nós já vamos finalizar o programa, porque nós estamos no horário obrigatório político, né? Por lei, nas questões de comunicação do Brasil, nós temos que aqui na rede de rádios compartilhar o momento político, nesse período aí de política, mas assim que terminar, a gente volta ao nosso horário oficial. Venham para cá, Gabriel Araújo e Levi Muniz, muito obrigado pelo apoio de vocês, que Deus abençoe. Amanhã estaremos juntos, hein?
4: Sim, sim.
1: Vamos comigo. E você que está em casa, muito obrigado pela audiência. Fique na paz do Senhor Jesus. E se Deus permitir, amanhã estaremos de volta com você, às 10 horas, no canal Igreja Deus e Amor Oficial. Até lá.
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2: 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Ao toque do terceiro sinal, forma-se a grande cadeia internacional. Prostremos agora e busquemos a face do nosso Deus com fé, e Ele nos ouvirá.

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1: Senhor meu Deus, Pai Celestial, nos reunimos na Tua presença, Senhor, com milhares e milhares de ouvintes. Senhor meu Deus, nós queremos neste instante adorar o Senhor, louvar o Senhor, porque o Senhor é grande em misericórdia. Senhor, nós paramos alguns minutos deste dia para falar contigo. E são momentos bons onde um filho se aproxima de um pai. E nós entramos na sua presença com toda a reverência, com toda a humildade, Senhor, em nossos corações, para te agradecer por mais um dia, Senhor, pela oportunidade que o Senhor nos dá de nós estarmos aqui, Senhor, tendo, vamos dizer assim, esse direito, e não muito direito, porque o Senhor nos dá a oportunidade de nós podermos falar com o dono do universo, o Senhor dos senhores. Isto é um privilégio enorme, Senhor, que o Senhor nos dá. Senhor, nós queremos te agradecer por todas as coisas, primeiramente pela salvação. Sim, meu Deus, nós não merecíamos tudo isso, a morte de um filho maravilhoso, o filho verdadeiro, aquele que nunca pecou, aquele que se fez pecado por nós. Senhor, nós não somos merecedores. E muitas vezes ficamos constrangidos diante de tão grande amor, de tão grande cuidado e graça. Ah, Senhor, obrigado porque o Senhor tem cuidado de nós. Em nossa mesa não tem faltado pão, Senhor. Não tem faltado o cuidado diário. Obrigada, Senhor, pela sua palavra. Que riqueza grande, que maravilha, Senhor, que tesouro imensurável é a sua palavra. E ela é fiel. Podemos esperar na tua palavra, porque nela há fidelidade. Obrigada, Senhor Jesus, porque o Senhor nos escolheu antes mesmo da fundação deste mundo. O Senhor já pensava em nós. O Senhor já pensava em mim. Já pensava no ouvinte, no telespectador. Senhor meu Deus, nós nos rendemos a Ti nesse dia. Sim, Senhor. Através do Teu Espírito Santo, toma conta da situação. Toma conta da situação desta casa, Senhor. Toma conta desta situação de desespero. Toma conta dessa situação de doença que essa pessoa está passando. Senhor, há pessoas de joelhos dobrados agora em lágrimas, pedindo, Senhor, aquele socorro imediato, aquele socorro já. Ó, Senhor, todos aqueles que se achegam a Ti, de maneira nenhuma, Senhor, lança fora. Vem, meu Deus, Tu és o socorro presente na hora da angústia. Senhor, meu Deus, eu quero orar pelos nossos pastores, aqueles que estão, meu Deus, em viagem missionária, aqueles que renunciaram, Senhor, à sua família, o conforto da sua casa, e estão em estradas perigosas, talvez pregando em aldeias, pessoas que estão chegando em países com toda a boa intenção de levar o Evangelho, de salvar vidas através da sua palavra e estão sendo perseguidos. Senhor, o Senhor disse, ide e fazei discípulos de todas as nações. E quantas nações não recebem o Evangelho? As portas estão fechadas. Senhor, Tu sabe de todas as coisas. Levanta, Senhor, dentre o povo, daquela aldeia, daquela nação, alguém que possa levar o Teu Evangelho. Quantas pessoas estão morrendo, chorando, desesperadas, sem salvação. E não é somente aqui, Senhor. Em tantos lugares, em tantos vilarejos, quantas raças, tribos, nações que não conhecem este amor verdadeiro. Senhor, desperta a sua igreja. para a missão que o Senhor deixou. Quantos já se esqueceram deste ide? Não, não é pegar um avião, um navio, para atravessar uma fronteira, mas é na nossa comunidade, na nossa família. E muitas vezes podemos pregar o evangelho sem palavras. Ah, Senhor, apenas com o nosso exemplo, com as nossas atitudes. Oh, Senhor, Tu sabes, meu Deus, quantas pessoas têm o desejo de fazer a obra. Quantas pessoas estão esperando um recurso financeiro para ir, para terminar aquele trabalho que Ele começou. Começou em Seu nome, Senhor. Meu Deus, visitai aqueles que estão buscando a verdade. Quantas pessoas estão dizendo, onde há Deus? Onde está Deus? Onde está a verdade? Ah, Senhor, Tu és a verdade. E esta verdade liberta. Conhecereis a verdade vos libertará, diz a Tua palavra. E nós queremos neste momento, Senhor, fazer com que, através da nossa humilde oração, o Senhor venha mover os céus, os anjos. Eu não sei como o Senhor vai fazer para que essa pessoa seja alcançada com a verdade. Ó, Senhor, eu estou aqui. Eu estou à disposição do Senhor. Eu me disponho publicamente para fazer a Sua vontade. Usa-me, Senhor, naquilo que o Senhor quer me usar. O Senhor sabe que eu sempre estive à disposição do Senhor. Eu amo fazer a Sua obra. Ela está dentro de mim. Tive exemplos na minha casa de meus pais, com amor, aguerridos, corajosos, fazendo a Sua obra dia e noite, e isso ficou impregnado em mim. E ainda mais com o Teu chamado. Ah, Senhor, isso é maravilhoso. Nós sabemos que nós temos uma missão, que o Senhor contou conosco. Meu Deus, nós queremos dizer, eis-me aqui. Ajuda-nos, Senhor, a sermos mais dispostos a cada dia naquilo que ainda os nossos olhos físicos não viram e os nossos ouvidos não ouviram. Senhor, nós sabemos que estamos vivendo dias trabalhosos. O Senhor está chacoalhando a terra. Ah, Senhor, a Tua palavra diz que a terra balanceia como rede de dormir, porque a sua transgressão pesa sobre ela. Nós vemos que o pecado tem se multiplicado, Senhor. Meu Deus, desperta aqueles que dormem. O Senhor está sinalizando a igreja com estes sinais de terremotos, maremotos, tsunamis, guerras, rumores de guerras, pestes e fome, que aumenta a cada dia, Senhor. O Senhor está voltando. Desperta aquele que está dormindo, Senhor, que ainda não se posicionou diante do Senhor, não se entregou para ser servo, para ser um crente em Jesus Cristo. Senhor, a humanidade está perdida. A humanidade está totalmente desorientada. As autoridades perdidas. Muitas vezes não sabem como fazer. Porque a situação é difícil, é complexa, Senhor. E o Senhor pede que oremos pelas autoridades. E eu quero começar orando, Senhor, pela nossa nação. O Brasil é do Senhor. As nações pertencem ao Senhor. Oh, meu Deus, o Brasil é tão evangelizado. Eu creio que muitas pessoas podem dizer, eu nunca ouvi, mas se ligarem o rádio agora, ou se saírem à rua, vão encontrar alguém pregando numa praça, no metrô, num transporte, numa via de transporte, no meio, Senhor, do transporte, falando do Senhor. Mas muitos não querem ouvir. Não querem tomar uma decisão para mudar de vida. Tu és, Senhor, aquele que nós podemos descansar. Senhor, usa como o Senhor quiser. Usa quem o Senhor quiser. Nós estamos aqui para propagar o Evangelho. Nós estamos aqui para libertar cativos através da Sua palavra. Ó Senhor, meu coração chora de ver tantas pessoas sofrendo, tirando suas vidas numa linha de trem, se atirando de um viaduto. Senhor, nós somos responsáveis por pregar o Evangelho e de nós irmos, mas nós estamos mais preocupados conosco, com a nossa conta corrente. Nós estamos mais preocupados com as nossas coisas pequenas e o mundo morrendo, e o mundo gemendo, as almas gemendo, sem conhecer a Ti, Senhor. Perdoa, Senhor, a nossa falta de foco, de visão. Oh, meu Deus, nós estamos aqui pedindo socorro do Senhor. Nós estamos aqui para o Senhor nos usar. Sim, meu Deus, visitar aqueles que estão internados, aqueles que estão, meu Deus, neste momento, numa máquina para respirar. Quantas situações difíceis que não daria para eu enumerar aqui, Senhor. Mas onde houver uma voz clamando com sinceridade em Teu nome, que o Senhor venha visitar. Meu Deus, olhe as famílias, as criancinhas, quantas estão morrendo nas mãos dos seus próprios pais por abuso. Oh, meu Deus, este mundo nos dá repugnância. A maldade deste mundo nos traz nojo, nos traz tristeza profunda de ver a maldade, o nível de maldade do homem, mulheres morrendo na mão de seus próprios maridos. Senhor, Senhor, até quando? Onde nós vamos chegar, Senhor, o nível de violência? Eu sei que a violência tem chegado ao Senhor. A violência deste mundo tem chegado ao Senhor. Mas o Senhor continua tendo misericórdia desses homens violentos, dessas mulheres violentas, do engano, dos enganadores. Tudo isso tem chegado, Senhor, às Tuas narinas, porque nós somos maus. O homem é mau, o homem é caído, caído da Sua presença. Senhor, o que nos dá esperança, que a Tua palavra, sendo fiel, ela diz que o Senhor vê todas as coisas. Deus vê muito mais do que nós. E o que está preparado ainda não chegou aos nossos corações e à nossa mente. Ah, meu Deus, o nosso desejo é partir, é estar com o Senhor. Mas tem tanta gente que precisa ouvir a Tua palavra. Senhor, desperta-nos para o chamado missionário. Cada um de nós tem um chamado missionário para ir e fazer discípulos. E muitos ainda não se atentaram a isso, ou sabem, mas não querem fazer. Perdoa-nos, Senhor. Visitai agora, meu Deus, os idosos. Quantos deles abandonados pelos seus próprios filhos? É verdade. Quantos não se lembram do que um pai e uma mãe fez para que ele pudesse viver? Ó, Senhor, nós vemos a maldade espalhada em todos os lugares, a corrupção em todas as áreas e esferas da sociedade. Ó, meu Deus, e nós como igreja, nós nos posicionamos. O que o Senhor pede é que nós lutemos contra a injustiça, lutemos contra o roubo, lutemos, meu Deus, contra a maldade. Em Seu nome nós vamos lutar sendo fiéis. É assim que nós vamos lutar contra esta maldade desta sociedade. Lutando, Senhor, pela Sua palavra. Clamando em Teu nome, por Teu nome. Senhor, que este dia seja para a Tua glória. E nós nos alegramos neste dia, porque esse dia nós sabemos que foi o Senhor quem o fez. Senhor, nós olhamos para a sociedade e nós vemos a cada dia, Senhor, o quanto ela é carente, o quanto ela está caída. E como igreja, nós nos posicionamos para fazer o que o Senhor pediu que fizéssemos. Ir abordar no metrô, em qualquer lugar, Senhor, com o nosso exemplo. Muitas vezes falamos do Senhor sem falar uma palavra, com a nossa atitude dentro do nosso emprego. Sim, meu Deus, fazendo o diferente, sendo diferentes, onde a luz do Senhor que está em nós vai iluminando aquele lugar escuro, aquele lugar que está na maldade, que está no pecado. Ó Senhor, eu queria continuar falando e orando, falando com o Senhor, mas o nosso horário se esgota. Mas é tão bom saber que o Senhor está aqui, que a sua presença enche este lugar, enche esta casa. Nós entregamos a nossa vida, nós entregamos os nossos problemas, nós entregamos a nossa família em tuas mãos, porque o Senhor tem controle de tudo e de todas as coisas. Fica conosco, Senhor. Esta é a nossa oração, no nome glorioso de Jesus Cristo, o nosso Salvador. Amém, Senhor. Amém, Jesus. Glorificado seja o nome do Senhor. Que bom estar com você. Nós tivemos esses momentos pequenos, é verdade, mas gloriosos na presença de Deus. Eu quero falar com você que está nos ouvindo, que ligou agora o seu computador, o seu rádio. Deus está chamando você, Deus conhece a sua história, Deus conhece a sua vida e Ele sabe o quanto você tem sofrido longe de Deus. Sim, você está longe, mas a sua história pode ter uma guinada 360 graus. Deus pode mudar a sua história, Ele tem esse poder, mas você precisa tomar uma decisão. E essa decisão é dizer, eu aceito a Jesus para ser um crente fiel na pessoa dEle. Você que está me ouvindo agora, quer aceitar Jesus? Você que está distante, você tomou essa decisão agora de voltar. E Jesus vai te abraçar. Jesus continua te amando, mesmo você longe. Ele esperava por este momento. Eu vou fazer uma oração, você repete comigo. Feche os olhos, se possível, e ore comigo. Se não puder falar em voz alta, em pensamento, ore comigo nesse instante. Senhor meu Deus, em nome de Jesus, eu quero louvar o Teu nome e Te engrandecer. Senhor, permita-me entrar na Sua presença. Senhor, eu quero Te aceitar. Eu quero retornar aos Teus caminhos. Senhor, muda a minha história. Envia Teu Espírito Santo para me ajudar. Lava a minha vida com a Tua palavra. Arranca as páginas velhas do meu passado. Eu quero ter uma nova vida com o Senhor. Senhor, por misericórdia e graça, escreve o meu nome no livro da vida, perdoando os meus pecados, porque eu quero ser salvo. Senhor, eu quero morar contigo um dia no céu. Me ajuda, Senhor. Me ajuda no meu dia a dia, na minha vida diária. É o que eu te peço, em nome de Jesus. Amém e amém, Senhor. Você vai procurar agora mandar uma mensagem para o pastor que está mais perto da sua casa. Você tem aí na sua tela o WhatsApp, você que está me ouvindo, o nosso contato através do WhatsApp gratuitamente para você procurar o pastor. Você vai dizer, eu aceitei Jesus agora pelo rádio. Do outro lado tem um pastor que vai te dar a orientação necessária para você que aceitou Jesus se batizar e ser um membro da Igreja Deus de Amor. O nosso telefone, anote aí, 119-5094-4645. 119-5094-4645. E você que está retornando aos caminhos do Senhor também, pode ligar neste número e você explica, eu retornei, eu quero saber agora como que eu faço para entrar em comunhão com a igreja. Que Deus abençoe a todos vocês. Se despede na paz do Senhor Jesus, sua irmã em Cristo, Débora Miranda, e até a próxima.
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0: A paz do Senhor, São Paulo, Brasil. O saúde da Débora Miranda, na paz de Cristo Jesus. E começamos na semana, na bênção, começamos a semana debaixo da presença de Deus. Como que você tá, hein? Como começou a semana? Como está aí seu coração? O Senhor está conosco, saiba de uma coisa, Ele cuida dos detalhes, Ele cuida de você. E nós vamos ficar com vocês praticamente uma hora e meia, até as 14 horas. Nós vamos ter uma pergunta para nós debatermos aqui pela Palavra de Deus. Vamos ter notícias, vamos ter também um momento de meditação. E o momento da família vai estar totalmente explanado em todo o programa, né? Porque hoje a nossa pergunta do dia vai falar sobre família. Nós também teremos a dica de saúde, que a gente sempre fala. É um programa totalmente, vamos dizer assim, organizado, dedicado para que seu crescimento, tanto como família, na sua saúde física e também na sua saúde espiritual. Um programa, podemos dizer, abençoado e aprovado por Deus. E nós vamos, antes de ouvir o primeiro hino, já colocar aqui a pergunta para a gente ouvir a sua opinião. Eu quero ouvir você. O que, que você pensa sobre esta pergunta que nós vamos fazer agora?
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0: A Bíblia fala de um versículo sobre educação de filhos, ou seja, não é somente um versículo, mas vários, né? E quando a Bíblia diz, não retires a vara da criança, porque nem por isso morrerá, a Bíblia está mandando os pais baterem nos filhos ou está ensinando algo muito maior sobre disciplina? Ou seja, essa pergunta poderia ser um pouquinho mais profunda. O que prejudica mais um filho? Uma disciplina errada ou a falta dela, ou a falta da disciplina? É possível criar filhos sem nunca dizer não e ainda prepará-los para a vida? Afinal, quando a Bíblia fala, Deus está... Ou seja, a Bíblia fala, não retires a vara, Deus está falando de ensinando os pais a baterem nos filhos ou assumir a responsabilidade de corrigir. Enfim, nós queremos a sua opinião, o que, que você pensa. E isso eu trouxe porque eu estava acompanhando o noticiário e eu fiquei muito chocada de ver pais espancando filhos. A gente nem está falando nesse termo, é claro que você não é a favor disso. Eu estou falando na questão de baterem nos filhos, né? Ou é algo muito mais profundo que Deus está falando sobre disciplina. Eu queria que você mandasse sua opinião. Temos de duas maneiras. Nós temos aí muitas pessoas já nos acompanhando pelo rádio, algumas pessoas nos acompanhando também pela rede social. Você vai mandar o seu comentário, aquilo que você pensa. Estamos aguardando. Você quer participar do WhatsApp por telefone ou texto? Você vai mandar 11 98292-3392. Você vai mandar a sua opinião neste WhatsApp, 11 98292-3392. Vamos lá, enquanto vocês vão mandando as suas mensagens, nós vamos abrindo o programa já com o primeiro hino, que tem aqui o tema, realmente seria um clipe, né? Um clipe da nossa gravadora, com as irmãs Mariana e Kellen cantando o hino Verei o Céu. Vamos louvar. Solte a voz, abra o coração. Deus está conosco.

0: Que maravilha! E nós tivemos o Hino Verei o Céu, já uma nova roupagem, né? Uma nova versão, já que é a primeira música, ou seja, o primeiro lançamento do Hino Verei o Céu, do meu CD Sonhos, agora Mariana e também, qual o nome daqui? Kellen, né? Mariana e Kellen, aí fazendo uma nova versão, ficou muito bonito. Vocês podem acompanhar, nós temos vários lançamentos, nós temos aí o PDA Play, que é o Ministério Online da Igreja Deus e Amor, e PDA Play, o Ministério Online, onde você acompanha todas as notícias, lançamentos novos, porque a gravadora está gravando muito, né? Estamos colocando vídeos atrás de vídeos para que você seja edificado, que você conheça realmente a palavra de Deus, as pessoas que não conhecem o Senhor, né? Eu sei que a música, ela tem um poder muito forte no mundo secular e também tem no meio evangélico, né? O hino, ele realmente toca a alma, toca o coração. E é o único ministério que vai continuar no céu, é o do louvor, né? É o ministério da música. Bom, nós sempre meditamos no início do programa e eu quero trazer um assunto muito atual. Nós vamos falar sobre esse tema. Será que Deus está chacoalhando o mundo?
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0: Você já teve a sensação de que o mundo ainda, ou seja, que o mundo inteiro está sendo sacudido por Deus? Guerras, terremotos, enchentes, crises, famílias se desfazendo, medo, fome. Parece que quanto mais temos ONGs e instituições beneficentes em todo o mundo, parece que a fome parece que se alastra. Ansiedade, nações sem saber o que fazer, ameaça de guerras. E talvez alguém pergunte, será que Deus está tentando chamar a atenção da humanidade? Em Hebreus, capítulo 12, versículos 26 e 27, diz, mais uma vez farei tremer, não só a terra, mas também o céu. Oh, coisa linda, hein? O céu vai ser tremido também. E este versículo continua mostrando que aquilo que pode ser abalado será removido, para que permaneça aquilo que não pode ser abalado. Que coisa interessante, hein? Isso é muito profundo. Porque Deus permite momentos em que aquilo em que o ser humano confiava começa a balançar. O dinheiro balança, a economia balança, a saúde balança, os governos balançam, as estruturas balançam, os relacionamentos balançam. Então aparece uma pergunta: em que você estava colocando a sua segurança? Porque há coisas que parecem fortes até o dia em que são sacudidas. Uma árvore pode parecer firme até chegar o vento e derrubá-la. Mas ela tem um tronco tão grosso, tão firme, raízes profundas, como que ela cai? Essa árvore é centenária. Uma casa pode parecer segura até chegar a tempestade, o furacão, o ciclone. Uma fé pode permanecer forte até chegar à luta. Jesus contou exatamente isso. Mateus 7, ele falou de dois homens que construíram suas casas. Vocês conhecem? Uma construiu sobre a areia, outra sobre a rocha. E algo interessante aconteceu, a tempestade veio para as duas casas. Jesus nunca prometeu que quem serve a Deus nunca enfrentaria tempestades. O que ele prometeu foi que existe uma maneira de permanecer em pé quando elas chegarem. Oh, glória a Deus! A casa construída sobre a rocha não ficou de pé porque a chuva não caiu. Ela ficou de pé porque tinha fundamento. E talvez esta seja a grande pergunta para nós hoje. Se tudo aquilo que você tem, preste atenção, se tudo aquilo que você possui fosse chacoalhado, a sua fé permanecia firme? Nós vivemos uma geração, meus irmãos, que construiu muita coisa sobre coisas frágeis e passageiras. Nós vivemos uma geração que construiu muita coisa sobre status, dinheiro, aparência, poder, influência, tecnologia, segurança humana. Mas nenhuma dessas coisas é eterna. Jesus disse em Mateus 24 que ouviríamos falar de guerras, rumores de guerras, terremotos e outros acontecimentos. Mas ele também disse: não vos assusteis, não se espante. Veja que interessante, Jesus não disse que não aconteceriam coisas difíceis. Ele disse para nós não vivermos dominados pelo medo. Porque o crente não olha para o mundo em crise e pensa apenas tudo está perdido. Não, o crente olha e pergunta a Deus: ó Senhor, o que o Senhor quer que eu entenda neste tempo da minha vida? Você que está assustado com tudo que está acontecendo, diga: Senhor, o que o Senhor quer que eu entenda neste tempo? Talvez Deus esteja chamando uma geração distraída. A nossa geração é uma geração sem foco. Uma geração que tem tempo para tudo menos para Deus. Tem tempo para celular, tem tempo para redes sociais, tem tempo para entretenimento, tem tempo para redes sociais o dia inteiro na mão, tem tempo para trabalho. Mas muitas vezes não tem 5 minutos para oração. E quando tudo começa a balançar, muita gente volta a procurar aquilo que nunca deveria ter abandonado: a presença de Deus. Existe um texto, eu estava lendo ontem à noite, e eu coloquei aqui para eu não me esquecer. Um texto bíblico impressionante, Ageu, capítulo 2, versículos 6 e 7. Olha o que Deus fala: daqui a pouco farei tremer os céus e a terra, o mar e a terra seca. Olha que coisa tremenda que Deus está falando. Daqui a pouco farei tremer os céus, a terra, o mar e a terra seca. Já começou a acontecer. Na Bíblia, o abalo, perdão, o abalo muitas vezes não significa apenas destruição. Significa também mudança. Deus estava mostrando: eu continuo no controle. Nós podemos achar que controlamos as situações. Governantes podem achar que controlam as nações. Empresários podem achar que controlam mercados. A ciência pode avançar extraordinariamente. A tecnologia pode transformar a humanidade. A inteligência artificial pode transformar os nossos pensamentos. Mas Deus continua sendo Deus. Oh, aleluia! Deus continua sendo o Senhor. Ele continua no trono. E há outra coisa muito importante: quando Deus sacode, Ele também revela. Quando uma garrafa está parada, tudo parece limpo. Mas quando você a sacode, aquilo que estava no fundo aparece. Assim também acontece conosco. As crises revelam o que está dentro de nós. Quando nós somos chacoalhados, aparece a nossa fé, aparece o nosso medo, aparece o nosso caráter, aparece nossa confiança, nossa incredulidade, aparece aquilo que realmente, o que nós somos, aquilo que governa o nosso coração. Por isso, talvez a pergunta não seja apenas: por que o mundo está sendo abalado? Talvez a pergunta mais importante seria: o que está sendo revelado dentro de mim enquanto o mundo está sendo chacoalhado por guerras, terremotos, fome, pestes? Ah, mas existe uma promessa gloriosa. Oh, glória a Deus! Existe uma promessa maravilhosa no mesmo capítulo de Hebreus 12, versículo 28, que diz: recebendo nós um reino que não pode ser abalado. Oh, glória a Deus! Recebendo nós um reino que não pode ser abalado, nós retenhamos a graça de Deus. Que palavra! Tudo pode balançar, mas existe um reino que não balança. Economias passam, governos passam, impérios passam, gerações passam, mas o reino de Deus permanece. A palavra do Senhor permanece. Por isso, talvez Deus esteja dizendo hoje para nós: pare de construir sua vida apenas sobre aquilo que pode desaparecer. Construa sua casa sobre Jesus, sobre a rocha. Construa sua família sobre a rocha que é Jesus. Construa suas decisões sobre a rocha que é Cristo. Construa seu futuro sobre a rocha que é o Senhor. Porque quando o mundo estiver sendo chacoalhado, e vai chacoalhar mais, Deus vai balançar mais. Quando o mundo estiver sendo chacoalhado, quem estiver firmado na rocha poderá até sentir o vento, os raios, as tempestades, mas não será arrancado do seu fundamento, que é o Senhor. E eu termino esta meditação deixando uma pergunta. Se Deus permitisse que tudo aquilo que é passageiro fosse sacudido na sua vida hoje, o que permaneceria de pé? Talvez seja tempo de voltarmos à oração. É tempo de voltarmos à palavra. É tempo de consertar aquilo que precisa ser consertado. Talvez seja tempo de dizer: Senhor, eu não quero esperar uma grande crise para me lembrar do Senhor. Não. Porque às vezes Deus não precisa gritar. Mas quando a humanidade deixa de ouvir a sua voz, que é o que está acontecendo hoje, até os abalos da vida podem se transformar em um chamado: voltem-se para mim.
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0: E a nossa pergunta em debate continua: não retires a vara do seu filho. O Senhor está dizendo que os pais devem bater nos seus filhos, ou está ensinando algo muito mais profundo sobre a disciplina? Eu quero ouvir você. E vamos a mais um louvor, depois vamos começar a ler os textos, os comentários dos nossos canais no YouTube, Débora Miranda Oficial e Igreja Deus e Amor Oficial, que são os dois canais que estamos transmitindo ao vivo e a cores. Você também pode deixar a sua opinião, o seu comentário lá. E também pelo WhatsApp 950, ou seja, 98292-3392. Mande a sua mensagem, estamos aguardando. Vamos ouvir agora Cristina Santana cantando, através desse clipe, Chuva Purificadora.

Muito bem, nós ouvimos na voz de Cristina Santana, Chuva Purificadora. É um clipe, lançamento da gravadora MC Music. Você pode, inclusive, entrar no canal da gravadora no YouTube, né? MC Music, você vai acompanhar todos os novos lançamentos que nós estamos aqui tendo. E também nós temos também no CD, né? E também nas plataformas digitais. Hoje o pessoal quase não quer comprar o CD. Outro dia eu estava buscando para comprar um CD player, né? Em outras palavras, um aparelho que tocasse CD. Gente, eu não consegui encontrar. Aí fui na internet e busquei, e parece que realmente o pessoal está deixando de fabricar, né? Eu gosto ainda de pegar o CD, eu gosto de pegar o LP na mão. Eu sou das antigas, né, gente? Eu passei por todas essas fases, desde o CD, desde do LP, do compacto, né? Antes era o compactozinho, depois passou para fita cassete, depois o long play, né, o LP. Eu gostava muito de ver o meu CD, ou seja, meu LP na mão, assim, grande, né? Você pode ver com clareza tudo, ler todos os créditos atrás, enfim, mas vai mudando os tempos e o pessoal vai deixando. De repente, agora, as plataformas digitais talvez não vão existir mais, vão ser diferentes. Eu estava conversando com uma pessoa, a pessoa falou que vai ter agora um celular que fica no seu óculos, diante dos seus olhos. Você vai piscar, vai mudar a tela. Imagine, vai estar todo mundo piscando o dia inteiro, né? Todo mundo piscando. Essa é a tecnologia, é o século XXI, né? Nós não podemos deter esse avanço, essa tecnologia também, que é bíblico, né? Que a ciência se multiplicaria, tudo isso já estava predito pela palavra de Deus. Bom, nós vamos seguindo, nós vamos começar agora a responder, ou seja, ler os comentários das respostas da opinião do povo de Deus quanto à nossa pergunta em debate, que é: quando a Bíblia diz, não retires a vara do seu filho, que nem por isso ela morrerá, a Bíblia está mandando os pais baterem nos filhos ou está ensinando algo muito maior sobre disciplina? A Márcia de Santo André, isso aqui é também do comentário do YouTube, né? É isso? Ou é o WhatsApp? Isso aqui é o YouTube, né? Márcia de Santo André diz assim, WhatsApp? Ah, tá. Eu cresci ouvindo que, entre aspas, poupar a vara é estragar a criança. Ponto. E ela diz, só que hoje eu penso diferente. Disciplina precisa deixar ensinamento. E não hematomas. Se a criança só obedece porque está com medo, será que ela realmente aprendeu alguma coisa? Esta é a resposta da Márcia de Santo André. Vamos seguindo? O próximo comentário, temos aqui Cláudio de Campinas. Muito obrigado pela participação. Ele diz, na minha infância, meu pai tinha uma vara chamada chinelo. E minha mãe tinha outra chamada olhar. Ele diz, curiosamente, o olhar não funcionava muito melhor. Eu acho, diz ele, que a autoridade não está no objeto que você segura, mas no respeito que você constrói. Obrigado, irmão Cláudio. Mais uma. Renata de Curitiba participa dando a sua opinião. Quando leio Provérbios, não consigo imaginar Deus autorizando pais a descontarem sua raiva nos filhos. Para mim, a vara representa correção, limite e direção. Disciplina é necessária, violência já é outra coisa. Obrigado, irmã Renata. Samuel de Goiânia participa deixando a sua opinião. Eu tenho uma dúvida sincera. Dois pontos. Ele pergunta assim, será que estamos interpretando um texto de milhares de anos com os mesmos conceitos de educação que temos hoje? Gostaria de entender o que vara, entre aspas, significava para quem ouviu esse ensinamento originalmente. Obrigado, irmão Samuel. Também Patrícia de São Bernardo do Campo. Ela diz, minha mãe nunca precisou me bater. Mas quando ela dizia, quando seu pai chegar, nós vamos conversar. Aí diz ela, eu começava a revisar todos os pecados desde o meu nascimento. Ela diz, brincadeiras à parte, irmã Débora, acredito que limite é fundamental. Mas limite não precisa significar agressão. Tá bom, obrigada, irmã Patrícia. Está aí a sua opinião. Roberto opina também, lá de Belo Horizonte, que também está ligado conosco. Sou de uma geração que apanhou e dizia, eu apanhei e sobrevivi. Hoje percebo que sobreviver não significava necessariamente ter sido a melhor maneira de aprender. Talvez algumas coisas que chamávamos de educação fossem apenas repetição do que nossos pais também viveram. Obrigada, irmão Roberto. Deus te abençoe. A Débora, minha xará lá de Recife, diz, se a vara do pastor serve para conduzir a ovelha, por que a vara dos pais necessariamente teria que servir para bater na criança? Ela pergunta, né?
E ela diz, essa comparação sempre me fez pensar. Talvez a ideia seja não abandonar a responsabilidade de corrigir. Obrigada, irmã Débora, pela sua participação. Anderson de Guarulhos, também acho perigoso ir para o outro extremo. Conheço pais que, com medo de traumatizar os filhos, praticamente deixaram de dizer não. Ele continua dizendo, não bater não significa não disciplinar. Criança precisa descobrir que escolhas têm as suas consequências. Obrigada, irmão Anderson, que Deus abençoe. Daqui a pouquinho a gente continua atendendo e lendo os comentários. Esse aqui são do WhatsApp, daqui a pouquinho eu também quero ler das pessoas que estão nos assistindo no canal Débora Miranda Oficial, no meu canal, e também no canal da Igreja, Igreja Deus e Amor Oficial. Vamos agora para mais um clipe, cantando agora Elias Santos, este belo louvor, Conversa.

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15: Mas não dormiu? Mas não descansou? Ou dormiu, mas ficou aquele sono leve que você via tudo que estava acontecendo ao redor? Muita gente pensa que dormir bem é apenas dormir muitas horas. Mas não é só isso. A qualidade do sono também importa. E hoje a gente vê que a maioria das pessoas dorme em média 4, 5 horas. Gente... é muito insuficiente para nós termos energia no dia seguinte. Celular até tarde, computador, preocupações, cafezinho no fim da tarde. Horários muito irregulares podem atrapalhar o cérebro a entrar nas fases mais profundas do sono. E na fase profunda do sono é que acontece a renovação celular do cérebro. E quando o sono não é reparador, no dia seguinte pode aparecer irritação, porque você está cansado, falta de foco, você não consegue se concentrar nos seus estudos, dor de cabeça e até mais vontade de comer alimentos calóricos. Ah, eu estou cansado, vai, vou tomar esse sorvete aqui. Ah, eu estou cansado, vai, eu vou comer esse chocolate aqui. É seu corpo pedindo energia. É. Mas uma atitude simples pode mudar e ajudar. Você vai diminuir o uso de celular. Antes de dormir, deixa o quarto mais escuro. Deixa o quarto mais silencioso, se possível. E procure manter um horário parecido para dormir e acordar. O seu corpo precisa de disciplina. O seu cérebro precisa receber essa mensagem. E atenção, se você dorme várias horas, mas continua acordando... extremamente cansado, ronca muito, tem pausas na respiração durante a noite ou sente sono excessivo durante o dia, vale conversar com o médico porque pode existir algum distúrbio do sono que precisa ser investigado. Pessoa que tem apneia do sono, ou seja, ela ronca demais, perde-se a respiração, o cérebro fica sem oxigênio e você acorda com dor de cabeça, cansado. Você precisa de um aparelhinho, né, chamado CPAP, para abrir a traqueia e não ser obstruída e o ar passar. Então as pessoas até brincam com esse negócio. Ah, esse cara é ronca demais, esse cara aqui ronca demais, até estremece o colchão. Isso é sério, gente. Durante a noite, essa pessoa está tendo cortes de oxigênio. Ela não consegue respirar. E aí o que acontece? O cérebro vai sendo danificado, lesionado, porque não está recebendo oxigênio na medida que ele precisa receber. Procure um médico do sono, né? Você precisa... Ah, mas é muito caro. Mas, gente, é a sua saúde, você não está gastando. Você está investindo. Vale a pena você economizar um dinheiro, comprar esse aparelhinho chamado CPAP, que você coloca durante sobre a boca e o nariz, e você vai dormir tranquilamente e acordar outra pessoa no dia seguinte. Você que ronca demais, preste atenção, pode ter até infarto durante a madrugada. Falamos de saúde aqui no MC.
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15: E agora eu vou falar, vou ler aqui os comentários do meu canal. Débora Miranda Oficial, tem muita gente já respondendo. Irmão Ítalo Cavalcante, obrigado, irmão Ítalo. Ouvinte assíduo, né, irmão Ítalo? Sempre ouvindo, sempre participando. Ele diz assim: a respeito da pergunta em debate, não retire a vara do seu filho, eu tenho como um comentário, o meu pensamento, que o diálogo ainda é a melhor forma de educar os filhos, e quero dizer que o programa está uma beleza. Obrigada, irmão Ítalo. Também a Marlene... Gente, hoje eu estou com um pigarro, vocês vão ter que me perdoar. Hoje eu estou com muito catarro. Marlene Jesus. Educação infantil e adolescente são necessárias por dentro da palavra. Educação é saudável com limites. Ensinar os filhos no caminho em que deve andar, exortando com ensinos e disciplinas adequadas. Também... O Ítalo continua ainda respondendo e complementa a sua opinião. Mas no caso, se for para bater no filho, tem que explicar para ele o porquê que ele está sendo disciplinado. Mas nada de espancamento. Tá, obrigado pela sua participação. Deixa eu ver aqui. Meu Deus, o que é isso que está acontecendo com a minha garganta? O negócio está subindo aqui. Eu tenho aguinha aqui, daqui a pouquinho eu tomo. Deixa eu ver quem mais está respondendo. A maioria das pessoas aqui está pedindo orações. Então nós vamos atender aqueles que estão... Esse aqui continua do WhatsApp ainda também? Ou é comentários do YouTube? WhatsApp. Eu quero também comentários do canal da Igreja Deus e Amor Oficial, tá bom? A Luciana de Salvador, Bahia, ela está dizendo assim: o que mais me preocupa é quando alguém bate com ódio, com raiva, e depois diz que foi correção bíblica. Na minha opinião, disciplina deveria acontecer com domínio próprio. Se o adulto perdeu completamente o controle, quem naquele momento está precisando aprender autocontrole? Isso aqui é forte, hein, Luciana? Parabéns, Deus abençoe. Vamos atender aqui o irmão Eduardo, aqui da capital. Ele diz: na minha casa tinha um milagre bíblico. Bastava minha mãe tirar o chinelo que todo mundo se convertia imediatamente. Hoje, como pai, tento ensinar mais pelo diálogo e pelas consequências que teria o meu filho se fizesse algo ruim. Descobrir que criar filho exige muito mais paciência do que simplesmente punição. Obrigada, irmão Eduardo, Deus te abençoe. Também a Cristiane de Londrina participando. Eu gostaria que me explicassem uma coisa. Dois pontos, ela faz essa pergunta. Qual a diferença entre castigo, consequências e disciplina? Porque às vezes colocamos tudo no mesmo pacote. Talvez a grande questão não seja simplesmente bater ou não, mas o que realmente educa uma criança. Obrigada, irmã Cristiane, que Deus te abençoe. Nós vamos responder a sua pergunta pela palavra de Deus no final do programa, no nosso quadro Conhecendo Melhor a Sua Bíblia, tá certo? Mais uma pessoa participando, José Carlos de Sorocaba, interior de São Paulo. Tem uma visão mais tradicional. Eu acho que a nossa geração também errou ao transformar qualquer correção mais firme em algo necessariamente ruim. Claro que não defendo violência, repito, não defendo violência, mas acredito que pai e mãe precisam recuperar a autoridade perdida. Amor também sabe dizer não. Obrigada, irmão José Carlos. Fernanda de Brasília, obrigada. Para mim, uma pergunta resolve muita coisa. Depois da disciplina, a criança entende melhor o que fez ou simplesmente passa a ter mais medo dos pais? Se ela só aprendeu a não ser pega novamente, talvez não tenhamos ensinado o caráter, apenas medo da punição. Obrigada, Fernanda, pela sua opinião. Que Deus abençoe. Somente mais uma e vamos a mais um hino. Paulo de Ribeirão Preto. Quando éramos crianças, ninguém discutia psicologicamente o que diria os estudos sobre a psicologia infantil. A discussão, quando eu era criança, era qual chinelo doía menos. Ah, esse negócio de disciplina é engraçado, né? Mas ele é sério ao mesmo tempo. Ele diz assim, hoje temos conhecimento que nossos pais não tinham. Eu acho justo perguntar, se sabemos mais sobre desenvolvimento infantil, não deveríamos também aprender maneiras melhores de corrigir? Obrigada, irmão Paulo, pela sua participação. Mas o louvor chega, vamos louvar? Vamos soltar a nossa voz? Deus merece todo louvor e glória. Cantando agora, Débora Miranda, eu canto A Última Lágrima agora com um clipe. Um novo clipe que vocês vão acompanhar neste momento.

A Última Lágrima. E esta versão a gente no clipe coloca a situação de uma filha. Não sei se vocês assistiram aí. Esta filha

Miranda Oficial. Vocês podem colocar lá a Última Lágrima, vocês vão ter esse clipe. E também do canal da nossa gravadora MC Music. Eu quero contar uma história, uma ilustração que traz uma lição para a nossa vida. A Aposta é o título desta história. É uma divertida história que, segundo a tradição, foi escrita por Nasruddin Khoja, um satírico sufi que acredita-se que viveu e morreu diante do século XVIII, capital de Sultanato de Rum, na atual Turquia. E ele começa escrevendo assim: eu fiz uma aposta com meus companheiros. Apostei que, apesar do gelo e da neve, eu sobreviveria por toda uma noite em uma montanha próxima. Levei comigo um livro e uma vela e passei a noite sentado, exposto ao um frio que jamais havia experimentado. Pela manhã, eu, mais morto do que vivo, cobrei o pagamento da aposta. Não, eles não queriam pagar e começaram a me interpelar. Não teve nada, nada mesmo para se aquecer? Respondi cansado, nada, nada mesmo. Nem mesmo uma vela? Continuaram. Sim, levei uma vela. Então perdeu a aposta, gritou um deles aos risos. Achei melhor não discutir isso. Paguei a aposta e fui para casa descansar. Alguns meses depois, convidei os mesmos companheiros para um banquete. Na sala de estar, eles aguardavam que a refeição fosse servida à mesa. As horas se arrastavam e nada. Meus companheiros começaram a resmungar pela demora. Então resolvi fazer uma coisa. Fui convidá-los para irem até a cozinha comigo. Fomos todos juntos à cozinha e mostrei a eles uma enorme panela cheia de água. E embaixo dela, uma vela acesa, que aquecia a água daquela panela. A água nem estava morna. Comentei com indiferença e disse a eles assim: ainda não está pronto. Não sei por qual motivo, afinal a vela está aí, acesa desde ontem, e nada aquece. E nada aquece. O que está acontecendo? Eles olhavam para mim assustados. Não sei por qual motivo, a vela estava lá e nada aquecia. O que fazer? Achei melhor não discutir. E eles ficaram olhando, assustados, querendo saber o que estava acontecendo. Ficamos olhando, observando aquela panela. O que vai acontecer? Não sabíamos, não tínhamos ideia, mas nós tínhamos uma lição a aprender naquele momento.

E após o hino, nós vamos contar a outra parte da história. Nós temos a sequência, mais um vídeo, cantando agora Karina Inácio, Tua Voz. Mas fiquem atentos para o restante desta ilustração.

0: Vocês aí ouviram, vocês ouviram na voz também de Karina, este hino alto, né? Um lançamento voz, ou seja, voz não, voz da libertação, antigo nome, né? O MC, que está trazendo aí novos lançamentos, novos clipes, para você ser edificado, você ser, vamos dizer assim, abençoado por Deus. E nós vamos seguindo, dando prosseguimento. Daqui a pouquinho nós teremos o Conhecendo Melhor a Sua Bíblia. E voltando à ilustração, o que, que ele quis dizer, aquele asiático? Ele quis dizer que a vela não foi suficiente para aquecê-lo, assim como não foi suficiente para aquecer aquela panela, que estava desde ontem. Ou seja, ele ficou a noite inteira também com a vela e ele não conseguiu ser aquecido. Esta foi a ilustração. Nós vamos dando prosseguimento, querendo também dizer a vocês que nós estamos em campanha de oração e jejum, começando já nesta terça-feira. Estamos começando 21 dias de oração e jejum. Toda a igreja, Deus e Amor, sempre isso aconteceu, sempre nós tivemos estas campanhas e agora não será diferente. Nós estamos em oração e jejum a partir desta terça-feira com toda a igreja, pastores, irmãos, jovens, enfim, todos. Queremos que vocês participem, sendo também de outras igrejas, podem também entrar em campanha de oração e jejum. E nós sabemos que o jejum, que é um sinal de humilhação ao Senhor, de entrega total ao Senhor, e você faz o seu jejum, porque muitas vezes as pessoas fazem jejuns parciais e é recebido por Deus segundo a sua fé, né? Tem irmãos que fazem um jejum só de água, tem um jejum total, vários tipos, mas a Bíblia diz que nós devemos jejuar, né? Nós devemos jejuar, é algo assim que está muito explícito na palavra de Deus. É importante estarmos em jejum, em humilhação, em entrega total ao Senhor. Então, começando nesta terça-feira, 21 dias de oração e jejum.
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0: Ainda falando mais claro sobre a ilustração, né? Nós estamos falando e contando essa história desse asiático que ficou a noite inteira ali com a vela e ele quase morreu de frio, né? E ele perdeu realmente a aposta, né? Ele teve que pagar aos seus companheiros e depois ele levou eles até a cozinha, depois daquele prometido banquete que não ficava pronto. Podemos ver que a moral de aposta é que nem sempre aquilo que parece uma justificativa tem forças, né, suficiente para produzir um resultado. Na história, os amigos dizem que a vela deveria ter aquecido ele, mas uma vela distante não seria capaz de aquecê-lo no frio da montanha. Ele então usa a mesma lógica, levando os seus companheiros até a cozinha e coloca uma panela ali, sendo aquecida com uma vela desde a noite anterior. Então, mostra que uma vela também não consegue aquecer uma enorme panela de água estando distante dela. Então, a grande lição, não basta existir uma solução, né? É preciso que ela realmente tenha condições de produzir o efeito que esperamos. Eu creio que está na hora da gente começar a falar sobre... Respondendo a nossa pergunta em debate, nós temos tanta gente ainda querendo participar, não vai dar tempo, nós estamos em cima da hora. Eu queria ter um espaço bastante tranquilo para a gente explicar realmente o que diz a palavra de Deus a respeito desse versículo, não retire a vara de seu filho que nem por isso morrerá. O que significa que ele está mandando os pais baterem nos filhos ou está ensinando algo muito maior sobre a disciplina? Vamos aprender então, vamos para o nosso quadro de hoje.
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0: Hoje nós estamos com um tema em pauta, disciplina de filhos. E o versículo que nós colocamos para a gente meditar e ver o que diz a palavra é este: não retires a vara de seu filho, que nem por isso morrerá. Primeiro, nós precisamos entender que a palavra vara significava na Bíblia, né? É um erro da gente pegar a palavra vara e imediatamente a gente imaginar um pai espancando um filho com a vara. Se a gente for pegar esta palavra vara em hebraico, utilizada em provérbios, é shevet, shevet, o temudo, né, shevet. Ela podia representar uma vara física, mas também era usada para falar de autoridade, significa governo, direção e correção. Veja algo interessante. O salmista Davi diz em Salmos 23:4: a tua vara e o teu cajado me consolam. A tua vara e o teu cajado me consolam. É claro que Davi não está dizendo: Deus me bate e isso me consola. Não, não é no pé da letra isso. A vara do pastor também representava proteção, representava autoridade e direção. A Bíblia não está defendendo um adulto descarregar a sua ira sobre uma criança. Não, ela está dizendo: não abandone a sua responsabilidade de corrigir seu filho. E aqui existe uma diferença enorme, gigantesca. Violência nasce da raiva. Disciplina nasce da responsabilidade. Guarde isso. Violência nasce da raiva e disciplina nasce da responsabilidade. Bom, talvez o grande problema hoje não seja a ausência de vara, mas a ausência dos pais, a ausência de presença. Nós discutimos muito, pode bater, não pode bater, o que acha melhor, é isso assim, não é assim, pode bater, não pode bater, mas talvez Deus esteja fazendo uma pergunta: onde estão os pais? Há crianças sendo criadas pelo celular, adolescentes sendo discipulados pelo aplicativo TikTok, jovens aprendendo sobre sexualidade com desconhecidos na internet, filhos recebendo valores de influenciadores que os pais nem conhecem. E depois a gente pergunta: por que eles não nos obedecem? Então o negócio vem lá de trás. A correção vem depois, porque o negócio já começou lá atrás. A disciplina bíblica começa muito antes de qualquer punição. Presta atenção, a disciplina que o Senhor nos ensina começa muito antes de você corrigir o seu filho. Deuteronômio 6, vou repetir, não vou ser repetitiva, mas vou repetir este versículo. O Senhor diz estas palavras, 3 pontos. As ensinarás a teus filhos e delas falarás, assentado em casa quando estiver comendo, andando pelo caminho, ao deitar-se e ao levantar-se. Observe que Deus não diz primeiro: castigue seus filhos. Não, Ele diz: converse com eles, ensine eles, caminhe com eles, esteja presente com eles. Então, antes da vara, vem a presença dos pais. A Bíblia não ensina apenas os filhos a obedecerem, mas também coloca limites nos pais. Esse é um ponto importantíssimo para nós falarmos aqui. Normalmente a gente vai citar: filhos, obedecei aos vossos pais. Mas a gente esquece o versículo que vem depois. Efésios 6:4, e vós pais, agora fala com os pais, não provoqueis vossos filhos à ira, mas criai-os na disciplina e admoestação do Senhor. Ou seja, Deus está falando com o filho, mas Deus também fala com o pai: filho, obedeça, e para o pai, não provoque. Colossenses 3:21 também vai reforçar isso. Pais, não irritei os vossos filhos, não irritei os vossos filhos para que não percam o ânimo. Isso é muito profundo. Uma criança pode ser tão corrigida, mas tão corrigida, mas tão criticada, mas tão comparada e tão humilhada, que um dia ela deixa de tentar agradar aos pais. E a gente vê isso. Eu conheço muitos pais que humilham demais os filhos. Eu não estou contra a correção, gente, presta atenção. Eu não estou fazendo apologia a não correção, a não disciplina. Mas tem pais tão exagerados que humilha tanto o filho. Como um dia eu estava ouvindo uma história de um pai que colocou os seus dois filhos nus na varanda da casa para humilhá-los diante das pessoas que passavam e viam eles lá, sem roupa. Isso aconteceu, eu conheço essa pessoa. Não, ou seja, a criança ela é tão humilhada, ela é tão corrigida, ela é tão corrigida, ela é tão criticada, que ela pensa, não importa o que eu faça, nunca vai ser suficiente para meus pais. Nunca vou agradar meu pai e minha mãe, então. Isso também não é disciplina bíblica. A disciplina bíblica tem um objetivo, qual que é? Formar e não ferir e não humilhar. Hebreus capítulo 12 explica maravilhosamente isso. O Senhor corrige a quem ama. E depois diz que a disciplina produz fruto pacífico de justiça. Olha o que a Bíblia está falando. A Bíblia tem resposta para tudo, gente. O Senhor corrige a quem ama e o fruto pacífico de justiça é produzido. Então aqui nós encontramos o objetivo. Qual é o objetivo da correção dos filhos? Disciplina não existe para o pai dizer, agora você vai aprender quem manda nessa casa. Não é assim. Isso é autoritarismo. Agora você vai aprender quem manda aqui. Você ainda não sabe nada, meu filho. Você não é nada. Calma. Fecha essa boca. Ouça o que eu estou falando. Existe para que a criança aprenda. Há escolhas e há consequências. A disciplina é para dizer a ela, existem escolhas? Você vai escolher isso, meu filho? Você vai ter isso. Se vai escolher isso, vai ser boas consequências. Vai escolher isso, ruim? Vai ter más consequências. Então vejam, ouvintes, que o objetivo da disciplina não é simplesmente produzir uma criança com medo do pai. Temer o pai é uma coisa, agora ter medo é outro. Respeitar o pai é uma coisa, mas ter medo dele é outra. O objetivo da disciplina é formar um adulto que, mesmo quando o pai não estiver por perto, ele sabe escolher o que é certo. Ele sabe o que é errado. Presta atenção nesta frase. É muito forte esta frase. As pessoas que gostam muito desse termo, né? Isso aqui é forte. Agora eu vou repetir. Esta frase que eu vou dizer agora é muito forte. O grande resultado da disciplina não é um filho que obedece quando o pai está olhando. É um filho que sabe escolher quando ninguém está olhando. Eu também queria trazer aqui que existe um perigo muito grande. Disciplinar o comportamento e perder o coração da criança. Presta atenção. Em Provérbios 23, alguns versículos depois diz, dá-me, filho meu, o teu coração. Presta atenção. Isso aqui não é só Deus dizendo para nós. Presta atenção. Dá-me, filho meu, o teu coração. Provérbios 23, 26. Veja que extraordinário isso. O mesmo capítulo que fala da vara, diz, dá-me, filho meu, o teu coração. Então isso muda completamente o entendimento. Deus não quer apenas comportamento, Ele quer o coração. Porque os pais podem conseguir controlar um filho durante 18 anos. Enquanto você estiver debaixo desse teto aqui, rapaz, você cala sua boca e você me obedece. Quem manda aqui sou eu. Depois de 18 anos você vai se mandar aqui, não. Calma. A gente até entende a boa intenção do pai. De alguns, né? O que que adianta o pai poder controlar um filho até os 18 anos dele, mas aos 20, se nunca conquistar o coração do filho, vão perder completamente a influência sobre os filhos. Porque eu até diria aqui no programa, que talvez existam pais que ganharam todas as discussões. Você nunca perdeu. Nunca perdeu dentro de casa. Mas perderam o coração dos filhos. Os filhos estão longe. Não conseguem agradar o pai, então tem medo até hoje, então ficam longe, porque o pai é ignorante, o pai é autoritário. Então, às vezes, o pai fala, puxa, onde eu errei? Eu eduquei com tanta certeza de que aquilo era o certo. E por que que eles estão longe? Por que que meus filhos não se aproximam de mim? Por que não têm intimidade comigo? Talvez, como eu disse, os pais ganharam todas as discussões, todas as correções foram fortes, foram autoritárias, mas perderam o coração dos filhos. Quantos estão nos ouvindo hoje que têm mágoa dos pais de tanta correção indevida, autoritarismo, foram espancados, ficaram nus numa varanda de uma casa porque o pai queria corrigir? Eu também conheci uma história de um pai que um filho chegou correndo da feira e disse: pai, eu consegui pegar um tomate lá da barraca da fulana, do ciclano. Ah, é? Pode pegar esse tomate aqui. Pegou na orelha do filho e saiu da casa no meio da rua com a mão na orelha do filho e foi levando até a barraca da fulana, do ciclano. Na concepção dele, ele estava corrigindo, mas de maneira errada, humilhando a criança. Hoje o adulto conta rindo, porque é uma situação tão constrangedora que ele tem que rir, porque o que ele vai fazer? Ele vai chorar? Mas é humilhante. Imagine a família falando, os familiares falando, os vizinhos falando: é, aquele fulano lá, o senhor fulano de tal, ele corrige mesmo os filhos. Era isso que o pai queria ouvir dos vizinhos, né? Bom, o extremo também da permissividade também não é amor. Meu Deus, acho que isso é o que a gente mais vê hoje. Os extremos não dão certo. É demais ou é de menos. Tem agora pais que não fazem nada. O filho cospe na cara do pai, que eu já vi, batendo na cara do pai e o pai rindo. O que a criança está aprendendo? Se ela bate na cara do pai e o pai ri, ah, meu pai gostou, eu vou continuar repetindo. Aqui entra Provérbios 13, 24. O que retém a vara aborrece a seu filho, mas o que o ama cedo o disciplina. Se Deus corrige quem o ama, você ama seu filho, então corrija ele. Então a gente vê aquelas crianças fazendo vergonha aos seus pais no aeroporto, é no supermercado, é na loja, e aquela criança gritando e a mãe envergonhada não sabe o que fazer, porque se ela for corrigir, o pessoal vai cair em cima. Se também não corrigir, a criança continua gritando, o que ela faz? Falta de disciplina. O que retém a vara aborrece o filho, mas o que o ama cedo disciplina. Então o princípio bíblico aqui, irmãos, é muito sério. A gente ri porque a gente vê tantas atitudes estranhas e esquisitas que a gente acaba rindo. Mas o assunto é sério. Amar não é deixar fazer tudo o que ele quer. Não. Eu não posso constranger o meu filho. Não, eu não posso. Ele tem que escolher o que é melhor para ele. Mas, gente, é uma criança. O que tem ali de maturidade para poder decidir e fazer escolhas? Meu filho, você quer ir para a escola? Você vai. Se você não quiser, também a mamãe não vai ficar brava. Pode ficar sem ir na escola, filho. Você está cansado, não é? Bom, o que você pensa disso? Às vezes os pais confundem amor com ausência de limites. A criança, a Bíblia diz, entregue a si mesma é vergonha para os seus pais. A criança entregue a si mesmo é vergonha para seus pais, diz a Bíblia. E é isso que a gente vê hoje também, a permissividade, o extremo também, não corrigir. A criança quer alguma coisa. O pai diz não, ela chora, então ele volta atrás. Tá bom, filho, tá bom, você chorou, então... Até uma criancinha de colo. Eu estava vendo uma vez uma criança com um chaveiro na mão. E a mãe imediatamente tirou aquele chaveiro, porque tem aquelas chaves pontiagudas que ele podia até furar o olho. A criança chorou. Ela entendeu, quando ela chora, ela entende que aquilo não é próprio para ela. Né? Então, se você volta atrás... A criança chorou, tá bom, filhinho. A criança talvez se joga no chão, tá bom, filho. Tá bom. Ah, pai, eu quero o celular. A criança tem 3 anos. Tá bom. Aí a criança começa a chorar, tá bom, dá o celular. O que a criança entendeu? Se eu pressionar suficientemente, o meu pai vai ceder. O limite desaparece. Aquilo que você falou foi por terra. Aí ela cresce esperando que o mundo funcione assim. São aqueles adultos manhosos, que se você diz não, aquele adulto fecha a cara com você. Enfim, Tem adultos, crianças, porque foram criados assim, tendo tudo na mão. Aí vai te dizer não, pronto, acabou o mundo. Depois ela cresce esperando que o mundo funcione assim. O mundo vai dar tudo o que eu quero. Vai ser tudo da maneira que eu quero. Só que o mundo não funciona assim. A escola tem regras. Não tem? O trabalho tem regras. O casamento exige limites. A sociedade tem leis. Enfim, limites dados dentro de casa também preparam o filho para a vida. Se você não dá limite para o seu filho, ele vai sofrer demais. Vai sofrer. Mas também eu quero dizer que disciplina jamais pode virar violência. É que eu falei para vocês, eu trouxe esse assunto porque eu estava lendo na internet, eu estava vendo um certo advogado, ele espancava a criança dentro do elevador, aí a síndica entrou chamando a polícia e ele foi preso. Porque ele estava espancando a criança, sacudindo a cabeça da criança, gritando no ouvido da criança, jogando a criança contra a parede do elevador. Essa disciplina não funciona, ela gera violência. E traz o quê? Revolta no coração do filho. E a criança é indefesa para um tamanho de um homem daquele tamanho. E a criança de 5, 6 anos, ela é indefesa. Isso é injusto. Nenhum texto de provérbios, nenhum texto da Bíblia autoriza espancamento. Nenhum texto da Bíblia autoriza humilhação moral. Agressão por raiva. Ameaça ao filho. Castigos cruéis. Descarregar frustrações sobre uma criança. Veja que um adulto é fisicamente muito mais forte que uma criança, como eu estava falando. Isso é injusto. A gente lembra daquele crime hediondo que fez tanta gente chorar. Inclusive eu chorei quando, da família Nardone. Aquela criança, a Isabela, que foi jogada. Acho que foi do 7º andar, 8º, não me lembro bem. Porque a madrasta bateu tanto. E lá, naquela guarda compartilhada, a criança, quando está com aquela pessoa, ela não pode fazer... Ela não pode cometer nenhuma humilhação. A criança tem regras, né? Inclusive, estavam falando de regras e limites. Também na guarda compartilhada, a madrasta tem que seguir direitinho. Tem que cuidar da criança. Mas não pode machucá-la. E quando eles viram que a madrasta machucou a criança, a Isabela Nardone, o pai resolveu o quê? Vamos jogar daqui de cima, porque a gente pode falar que ela pulou, alguém jogou ela. Mas não foi a gente. Enfim. Quando a correção perde domínio próprio, preste atenção, isso é para nós crentes também. Quando a correção perde domínio próprio, já deixou de cumprir o seu propósito bíblico, que a disciplina é corrigir, é formar a criança. E tudo que você fizer com ela, ela vai repetir isso na sua vida adulta. Ela vai ser o quê? Ela vai ser violenta com as outras pessoas. Ela vai xingar outras pessoas, ela vai humilhar outras pessoas. No livro de Gálatas, capítulo 5, ensina que um dos frutos do Espírito é justamente domínio próprio. Quantos crentes não produzem esse fruto, domínio próprio, e querem os dons de Deus? Eu vou buscar os dons do Espírito Santo, mas ela não produz frutos. Os frutos do Espírito, temperança, domínio próprio. Preste atenção, Deus está falando com você. Nós estamos trazendo este estudo para atacar alguém, para mandar indireto alguém. Estamos falando o que está acontecendo hoje na sociedade. Está acontecendo isso hoje em famílias cristãs. Nós temos que ser coerentes naquilo que a gente vai fazer. Coerência é tipo temperança. Ser regular, né? Não sermos exagerados. É muito importante a gente prestar atenção nisso. É alguém afirmar, estou disciplinando biblicamente o meu filho, porque eu tenho domínio próprio. E uma frase muito forte que eu também quero trazer aqui. Se o pai perdeu, ou a mãe, o domínio próprio, aquele não é o momento de disciplinar o filho. Calma, deixa a ira passar. Você pode irar, mas não pecar. Primeiro, ele precisa disciplinar a si mesmo, produzindo o domínio próprio, a temperança, para depois corrigir o filho. A justiça de Deus não atua na ira do homem. Isso é muito importante também. Quando Deus nos corrige, imagine se ele usasse violência para aquilo que nós merecemos. Todo mundo estava morto, acabado. Mas Deus nos corrige com amor, porque ele nos ama. Agora então, vocês estão perguntando qual seria a disciplina bíblica. Eu posso resumir em 5 palavras. Primeiramente, antes de corrigir, ser presente na casa, na vida do filho. Muitos pais jogam os filhos para a sociedade corrigir. A escola corrigir, a igreja corrigir na escola o pequeno Galileu. Não, nós não corrigimos ninguém. Nós complementamos com a palavra mostrando o que é certo e errado. Mas quem corrige, a Bíblia diz que vós pais, não diz vós escola bíblica, não. Vós escola secular, não. Primeiro, então vamos resumir a disciplina bíblica em 5 coisas. Primeiramente, o pai está presente com seu exemplo. Primeiramente, presença. Ensino, ou seja, seu exemplo. Com limites, consequências e amor. A disciplina saudável diz: eu te amo demais para deixar você crescer sem limites, meu filho. E depois da correção deveria continuar existindo relacionamento. Uma criança precisa saber: meu comportamento foi errado, mas eu continuo sendo amada. Eu continuo sendo amado. Isso é muito diferente de dizer: eu sou uma criança ruim. Muito diferente. A gente ouve pais colocando na cabeça dos filhos que ele nunca vai ser nada na vida. Eu já ouvi criança ouvindo isso. Eu já vi criança ouvindo isso. Meu filho, você não vale nada. Você não vale nada. Você vai crescer, vai ser um vagabundo. Você vai ser um vagabundo, meu filho. A criança cresce o quê? Com autoestima no chão. Mesmo que eu lute, mesmo que eu faça certo, eu vou ser um vagabundo, eu não vou trabalhar, eu não valho nada. Eu sou ruim e vou ser ruim e vou morrer ruim. Então, presença. O que mais ensina, estava respondendo aquela irmã, que eu esqueci o nome dela, mas o que mais ensina é o seu exemplo. Porque você pode falar X e fazer Y. Você pode falar: meu filho, você não pode fazer isso. Você não pode mentir. Mas mãe, você mentiu o telefone quando falou com o fulano para dizer que não estava e você estava em casa. O exemplo, gente. O exemplo ensina. Eu me lembro que um dos meus filhos, eu não me lembro o que ele fez de errado, mas eu me lembro que o Lore, meu esposo, disse: meu filho, você vai ficar 1 semana sem computador. Ele falou: pai, me bate, mas deixa eu usar o computador. A maior disciplina dele não foi um chinelo, foi a falta do computador. Você pode fazer isso. Então vejam que a Bíblia é muito clara. Primeiramente, presença. O ensino com o seu exemplo, porque não adianta você falar que faça e você não faz. Depois, limites, consequências e o resultado é amor. Eu corrijo você porque eu te amo. Então, um corrige comportamento, o outro destrói identidade. A humilhação destrói identidade. Agora, a devida disciplina, ela corrige o comportamento errado. Que Deus abençoe. Deus continue falando aos corações. A palavra está aí. Vamos fazer a diferença. Mas primeiramente com o nosso exemplo, que é o maior exemplo, que é o maior ensino, melhor dizendo. É o melhor ensino, é o nosso exemplo para a correção dos nossos filhos. Senhor Deus, nós queremos te agradecer por sua palavra. A sua palavra é tremenda, Senhor. Nela nós encontramos alívio para o nosso sofrimento, para a nossa aflição. Nela nós encontramos o consolo para dias de choro, de lágrimas. Nela nós encontramos tudo o que nós precisamos. E o Senhor é um grande Pai, um Pai de amor, misericórdia, nos corrige porque nos ama. E nós temos que entender este ensinamento que o Senhor corrige. Que há necessidade de ter correção com os nossos filhos. E assim eles vão entender que nós o amamos. Obrigada, Senhor, por este programa, pelos hinos que tocaram corações, pelas palavras que foram ditas aqui, ungidas pelo Teu Espírito Santo. Senhor, guarde esta casa, guarde este filho, guarde esta criança. Senhor, ajude este pai a entender a devida disciplina, a devida correção que o Senhor traz como exemplo, para que este filho ame seu pai e que este pai não perca o coração do filho. Obrigada, Senhor. Fica conosco neste dia, que tudo que aconteça hoje seja para a sua glória, em nome de Jesus. Amém, Senhor. Amém. E assim nós vamos encerrando. Eu gostaria de continuar, está tão bom, né? Mas o Senhor vai continuar falando e ensinando e trazendo a devida inspiração ao coração de vocês. Eu quero agradecer a todos os técnicos, cinegrafistas, todos que estão na rede, também assessoria, a você que nos deu esta preferência, já que temos tantos programas evangélicos neste momento e você nos deu esta preferência. Amanhã a gente volta com mais um programa Mensagens Cantadas, a partir das 12 horas e 30 minutos. Fiquem na paz do Senhor Jesus, se despede Débora Miranda e também meu esposo, pastor Lorival de Almeida. Até a próxima, se Deus assim nos permitir, e até lá.
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24: Morais, baseados pela palavra de Deus, buscando a perfeição pela graça de Deus. É claro que por nós mesmos, não. É claro que nós temos que nos esforçar, ter o esforço humano pela graça de Deus para nós alcançarmos uma perfeição, podemos dizer assim, entre aspas, né? É um comportamento ético, um comportamento baseado na palavra de Deus. E a ética cristã na igreja e na sociedade é o que nós vamos falar hoje, começando pelo comportamento do cristão na igreja. Primeira coisa, a sua frequência como crente lá na igreja é muito importante. Procure chegar a tempo aos cultos e outras atividades. Não seja aquele crente que chega depois da mensagem, não seja aquele crente que chega no ensaio já passou mais de uma, duas horas de ensaio, ou já no finalzinho. Não se preocupa em ser uma pessoa responsável, ter ética, né? De um bom comportamento, de um bom exemplo. Isso é muito crucial, principalmente isso lá no mundo, onde as pessoas estão mais em observação sobre você. Procure chegar no lugar e no tempo certo. A pontualidade é uma indicação de interesse. Sabiam disso? Quando a pessoa chega atrasada, sempre após um evento, uma atividade, dá-se a impressão que ela não tem interesse por aqui. Então, é importante você estar atento sobre a sua responsabilidade quanto aos horários de cultos e também de ensaios ou qualquer outra atividade. Você sabia que a sua atitude diz muito sobre você? Não distrai a atenção das demais pessoas na igreja, com seu modo de vestir, com seu modo de caminhar ou de se sentar. Não converse com ninguém na hora do culto, não mexa no celular. Se você vai à igreja com crianças, procure observar que eles estejam confortáveis para que eles não saiam correndo pelo templo, não fiquem chorando, porque criança tem realmente esse comportamento, e é muito natural ela chorar. Principalmente quando ela não sabe falar e não tem como falar, ela chora. Ela está buscando a satisfação de uma necessidade. Mas você pode, antes mesmo de chegar na igreja, cuidar dela. Se ela precisa de água, se ela já foi ao banheiro, não é? E, principalmente, se tem uma escola bíblica para ela, chegue a tempo, deixe sua criança na escola bíblica, para que você chegue a tempo, né? E você não venha distrair outras pessoas durante o culto. Agora, é também ética cristã a sua participação. Ela é necessária. Participe do louvor, participe do culto. Em tudo que você fizer durante o culto, mostrando uma participação, é também um exemplo. É mostrando que você tem interesse de ser alimentada pela palavra de Deus. Quantas pessoas, infelizmente, dói até o nosso coração de falar isso, que não dão valor à palavra de Deus. Conversam e dão mau testemunho aos novos convertidos que estão recém-chegando na igreja. Se levantam de qualquer maneira. Muitas vezes a gente vê músicos, não são todos, graças a Deus, que chegam depois do culto ter começado e começam a afinar o instrumento e se levantam no púlpito e desce e puxa uma cadeira e puxa um fio para ligar o teclado e aquela movimentação. Gente, nós não podemos ser pontos de distração, muitas vezes usados até pelo maligno para tirar a atenção do povo da mensagem que o Senhor está dando à igreja. Quanto mais modesto e quieto você entrar na igreja, melhor é. Se você está chegando atrasado por um motivo muito justo do seu trabalho, de escola ou coisa de outra natureza, chegue quietinho, fique lá atrás. Assista o culto lá atrás, depois você vá à frente. Irmãos, nós precisamos dar bons testemunhos. Principalmente na hora do culto, temos de ter reverência à palavra do Senhor. Reverência pela presença de Deus. Estamos aqui não para criticar pessoas, não, longe de mim isso. Estamos aqui para orientar pela palavra de Deus o seu comportamento como um servo, como uma serva de Deus. Nós vamos prosseguir falando ainda de ética cristã nas próximas programações. Você tem alguma dúvida? Mande a sua mensagem para 119-8292-3392. Por hoje é só e até a próxima edição, aqui mesmo dentro do programa A Voz da Libertação. Um grande abraço. Até lá, se despede Débora Miranda, na paz do Senhor.
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Sobe aos céus do Brasil e desce até o seu rádio receptor, mais uma edição do programa A Voz da Libertação. Quem vos saúda, seu irmão em Cristo, presbítero Joel Batista, direto e ao vivo com todo o povo de Deus, nessa tarde de segunda-feira, dia 31 de agosto, última terça-feira do mês de agosto. Estamos ao vivo com o programa local A Voz da Libertação. Este programa que é um órgão oficial informativo da Igreja Pentecostal Deus e Amor, com a sede mundial em São Paulo, na Avenida do Estado 4568, na Baixada do Glicério, São Paulo, capital. Tendo a direção geral da serva de Deus, a nossa irmã Erini Oliveira de Miranda, presidente mundial da Igreja Pentecostal Deus e Amor. Vamos, ouvintes, vamos seguindo com o programa Voz da Libertação. Estamos ao vivo.

Vamos seguindo, amados ouvintes, com o programa Voz da Libertação. Total expectativa para neste momento, culto de ensinamento, culto da palavra de Deus, aqui na sede estadual da Igreja Pentecostal Deus e Amor. Quero chamar a atenção do povo de Deus que está nos ouvindo agora, nos acompanhando através do rádio receptor. Atenção, atenção, povo de Deus, para esse importante convite aqui dentro da programação local, a Voz da Libertação. Atenção, muito atenção, porque nós estamos revivendo uma total expectativa e eu quero compartilhar com todo o povo de Deus o que vai acontecer nesse mês de setembro. Atenção, povo de Deus. Música.

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Será amanhã, terça-feira, o primeiro dia da campanha de fé que traz por tema decisão que produz o milagre. Você está nos ouvindo pela rádio Deus e Amor. Prepare o seu coração, porque estaremos vivendo um grande propósito de oração e fé. O nosso grande propósito que começa já nesta semana. Decisão que produz o milagre. Você está ouvindo o programa Voz da Libertação? Está sendo convocado por Deus. Nosso desafio neste mês é 400 colunas de fé com uma oferta de R$100 para aqueles que desejam participar deste propósito e apresentar a sua causa.

O milagre. Prepare-se, venha participar deste propósito no mês de setembro, aqui na Igreja Pentecostal Deus e Amor de Florianópolis. Serão 30 dias de oração, 30 dias de clamor, nesse grande propósito do mês de setembro. Será 30 dias ouvintes da campanha Uma Decisão que Gera Uma Decisão que Gera Milagre. Você quer um milagre? Você crê na providência de Deus? Você crê no agir de Deus? Então você vai ser uma das colunas que vai entrar nesse propósito. O Senhor mostrou em revelação 400 pessoas que vão entrar na campanha que produz o milagre. Vai ser do dia 1º de setembro ao dia 30 de setembro. Você vai estar recebendo 5 horas de oração, das 8 às 9, das 13 às 14, das 17 às 18, das 22 às 23 e também da meia-noite à 1 da manhã. Estaremos intercedendo por essa decisão que produz o milagre na tua vida. Você vai tomar essa decisão de fé que vai produzir o milagre na tua vida, na tua casa, na tua família, no teu projeto, na tua saúde, em todas as áreas da sua vida, será alcançada por este propósito de R$100 que você vai entrar neste propósito. Você vai ser uma das colunas que vai entrar nesse desafio, uma decisão que produz milagre neste mês de setembro. Então entra conosco, já entrou conosco aqui no propósito, o ouvinte Clóvis. Deus abençoe Clóvis. Ele está dizendo aqui: pastor, já estou mandando aqui meu propósito, já hoje mesmo. Olha só, pastor, este valor é referente ao mês de setembro, ok? Continuamos no propósito, colocar a programação, manter o programa no ar. E queremos mais que Deus venha abençoar a família e o projeto. Deus abençoe Clóvis, Deus abençoe também Dalmir, que acaba de enviar aqui o Pix. A oferta de R$100 já também está fazendo parte da coluna dos 400 colunas que vão levantar oferta de R$100. Já tem dois aqui, ó. Já tem o Ademir, que acabou de enviar. Deus abençoe, Ademir, a sua vida, o seu trabalho como caminhoneiro. Você, ouvinte, que está me ouvindo agora, mande o seu propósito. Entra conosco nesse grande desafio que traz por tema no mês de setembro. Uma decisão que produz milagre, de segunda a domingo. Oração, jejum, intercessão, ao teu favor, 5 horas de oração. Você que almeja receber o milagre, entra no propósito e venha fazer parte dos 400 que vão entrar nesse propósito com uma oferta, um desafio que vai semear na obra de Deus e vai manter esta rádio no ar através de uma oferta de R$100 e você vai ser uma das colunas dos 400 que vão entrar nesse propósito da campanha do mês de setembro, que traz por tema Uma Decisão que Produz Milagre. Você quer um milagre, ouvinte? A decisão vai depender de ti. A Bíblia fala, ouvintes, que quando Zaqueu estava na figueira, ele tomou uma atitude de fé. Ele desejava conhecer Jesus, desejava ver Jesus, mas quando Jesus parou debaixo da figueira e fez o convite: Zaqueu, desce depressa, porque hoje me convém pousar em tua casa. Zaqueu tomou a decisão que produz milagre. Quando ele desceu daquela figueira, ele já desceu decidido, já com a decisão de tomar posse da vitória. Ele abraçou Jesus com júbilo, com alegria, e quando ele abraça a oportunidade, como você está nessa tarde ouvindo, ouvinte, Zaqueu abraçou a oportunidade, Jesus disse: hoje chegou salvação a esta casa, porque este também é filho de Abraão, porque o Filho do Homem veio salvar e veio buscar o que se havia perdido. Teu caso não é caso perdido não, ouvinte. A tua situação não é uma situação perdida não. Deus está falando contigo, a oportunidade está nas tuas mãos, de você descer da figueira, abraçar a oportunidade através da decisão que produz o milagre. Você quer um milagre?
Então a decisão é você.

entrar, fazer parte dos 400, das 400 colunas da Igreja Deus e Amor, que vão ajudar a manter o rádio no ar através de uma oferta de R$100, uma oferta simbólica, a qual vão ajudar a entrar nesse propósito que vai acontecer no mês de setembro. O mês de setembro, que é esta campanha, uma decisão que produz milagre. Entra conosco nesse propósito, porque a bênção vai chegar na tua vida, na tua família. Vamos ouvir milagres, vamos ouvir o que Deus está fazendo através da fé aqui na Igreja Pentecostal Deus e Amor. Escute, acompanha, ouvinte, olha o que Deus faz, olha o que Deus realiza, olha o que Deus está fazendo. É o povo contando, testemunhando para a glória de Deus os milagres que Jesus opera.

0: O meu nome é Eliseu Franco. Eu estive no culto da sexta-feira, ali na Avenida Mauro Ramos, ali na Igreja Pentecostal Deus e Amor, a qual ali estava o presbítero Joel, orando pelos dons do Espírito Santo de Deus, a qual Deus usava o servo de Deus, falando que ali tinha três pessoas que Deus estava revelando, que diante dos olhos dessas três pessoas era impossível, mas que Deus iria colocar essas pessoas dentro da oportunidade de novo. E eu era uma dessas pessoas que estava sendo revelado, tomei posse da vitória, trabalhei muitos anos no transporte público aqui na Grande Florianópolis, e na pandemia eu fui mandado embora da empresa. E o meu coração, eu sempre pedi a Deus para que me desse uma oportunidade para que eu pudesse voltar a trabalhar no transporte público. E para quem trabalha dentro do transporte sabe que é muito concorrido a vaga. E Deus revelou que ia me dar uma oportunidade, me colocar dentro dessa oportunidade. E eu fui chamado na empresa, e para honra e glória de Deus, eu já estou trabalhando no transporte público novamente, e esse é o meu testemunho que eu tenho para contar para todos os irmãos, e estou muito grato a Deus, e a promessa se cumpriu, e hoje eu estou empregado e trabalhando novamente para a glória de Deus no transporte público. Esse é meu testemunho. Eu moro no norte da ilha, na rua Luiz Paulo da Silva, número 119.
1: Meu nome é Fabiane, a bênção que eu quero contar é uma bênção que meu marido recebeu. No mês de julho a gente foi na igreja de Deus e Amor no centro, e Deus usou o pastor Samuel e falou para ele que até o final do mês tinha pessoas ali que Deus ia abençoar com um carro novo, que não seria nem um carro novo, seria um carro zero quilômetro. E meu marido trabalha com jardinagem, paisagismo, e ele estava fazendo trabalho no jardim na casa do dono da Hi Toyota. Meu marido conversou com ele, né, a respeito de um carro zero na loja lá dele, e graças a Deus deu tudo certo, que meu marido conseguiu comprar pelo CNPJ da empresa duas caminhonetes zero quilômetro, né, 2026 Hilux, uma pro meu marido e uma pro meu cunhado, que é sócio do meu marido aqui na empresa. Graças a Deus, e a promessa de Deus se cumpriu no dia 31 de julho. Deu o mês certinho, Deus nos abençoou e honrou com essa bênção.
2: A paz do Senhor, ouvinte do programa A Voz da Libertação. Eu sou a irmã Vaina. Eu fiz um voto com Deus na campanha de oração da madrugada com o pastor Samuel Dolor. E nesta campanha eu pedi para Deus me prosperar meus filhos. Que Deus viesse abençoar meus filhos nesta campanha. E de repente surgiu uma oportunidade da minha filha comprar um restaurante. E coisa que a minha filha nunca pensou em ter foi um restaurante. Mas ela aceitou a proposta e comprou o restaurante. Estamos preparando. Breve vamos estar inaugurando. Eu estou muito feliz com esta bênção, muito agradecida a Deus pela tamanha vitória e conquista que a minha filha teve. E eu quero dizer para os irmãos, para as irmãs que estiverem ouvindo o programa Voz da Libertação, façam as campanhas, não quebrem, façam os propósitos com o Senhor, seja fiel nos propósitos, para que o Senhor venha abençoar, porque vocês podem ter certeza, cada um que fazer esta campanha que os irmãos estão fazendo, estão constantemente orando, vão receber bênção, que vão ficar surpresos.
3: Atenção, povo de Deus, prepare-se. Amanhã será o dia de fé, oração e decisão. Uma decisão que produz o milagre. Você está nos ouvindo pela rádio Deus e Amor. Prepare o seu coração, porque estaremos vivendo um grande propósito de oração e também de fé. Muito bem, ouvintes, o nosso desafio neste mês de setembro é 400 colunas de fé, com uma oferta de R$100 para aqueles que desejam participar deste propósito e apresentar a sua causa diante de Deus. Teremos 5 períodos especiais de oração durante todo o dia, das 8 às 9, das 13 às 14, das 17 às 18 e das 22 às 23 horas e da meia-noite a uma da madrugada. Não fique de fora. Separe esse dia. Participe conosco. Coloque a sua fé em ação e venha buscar o Senhor, hein? Amanhã, hein? Teremos juntos. Amanhã estaremos juntos nesta grande campanha que traz por tema uma decisão que produz o milagre. Prepare-se. Compartilhe este convite com alguém que precisa de uma resposta de Deus. Estamos nesse grande propósito, ouvinte. Esse grande propósito aqui para juntos nós orar por você e também por toda a sua família. Esse grande propósito, ouvinte, da campanha. A campanha que traz por tema uma decisão que produz o milagre. Você crê no milagre? Você crê que Deus pode fazer o impossível? Então você vai entrar conosco neste grande propósito aqui na sede estadual de Florianópolis. Juntamente nesse propósito, você vai ser uma das 400 pessoas, das 400 colunas que vão entrar conosco neste propósito. Pastor Samuel Dolor, convoca todo o povo de Deus. Convoca os obreiros, pastores, membros e a todos os ouvintes a entrar na campanha do mês de setembro, o setembro da grande campanha que traz por tema uma decisão que produz o milagre. A tua decisão, ouvinte, vai produzir milagre, vai trazer resposta, vai trazer resultado. Então creia, confie, bota a tua fé em ação e entra conosco nesse propósito. O que eu tenho que fazer, pastor? Nós estamos nesse grande propósito. 400 colunas que vão se levantar com uma oferta de R$100 para ajudar a manter o programa de rádio A Voz da Libertação no ar. Você vai fazer essa oferta de gratidão, vai semear e através dessa ação de fé, neste propósito do mês de setembro, uma decisão que produz milagre, nós estaremos apresentando nesses 30 dias o teu nome, o teu pedido, o teu propósito, neste propósito, porque sacrifício gera milagre. Você vai entrar num sacrifício, numa decisão de fé que vai produzir milagre na sua vida. Você vai levantar uma oferta especial, simbólica, de R$100 para ajudar a manter o programa de rádio no ar. E através desse desafio que Deus está te chamando, te convocando, é um desafio de fé, pastor? É, porque através dessa decisão que vai produzir milagre na sua vida, o Senhor está te chamando para levantar uma oferta de R$100. Ouvinte, é um propósito de fé. Você vai semear na obra de Deus, porque aqui tem oração. A Igreja Deus e Amor ora todos os dias. Nós estamos no grande propósito de oração, da intercessão, orando, clamando, buscando. Não tem nada impossível, porque a oração move a mão de Deus. A oração é a chave da vitória. E a Igreja Deus e Amor ora. Pastor Samuel, junto com a equipe de pastores, membros e obreiros, está em oração. Inclusive, nesta manhã, nós estivemos aqui orando, das 8 às 9. Agora, logo agora mesmo, pastor Samuel saiu do altar, estava das 13 horas até as 14 horas orando. Daqui a pouco mais, depois do culto da tarde, às 17 horas, já teremos a terceira oração de intercessão até as 18 horas. Aí depois temos a oração das 22 às 23 horas após o culto da noite. Aí termina a oração das 22 às 23 horas, temos a quinta oração que começa meia-noite e vai até a 1 da madrugada. Meu Deus, é propósito tremendo, ouvinte. Vale a pena entrar nesse propósito. Uma decisão que produz o milagre. Deus está te convocando, está te chamando para o propósito. Você quer ver milagre? Venha semear na obra de Deus. 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Deus vai te surpreender grandemente através da fé, em nome do Senhor Jesus Cristo. É hoje, segunda-feira, pastor Samuel Dolor pregando a palavra de Deus logo mais no horário das 19 horas, aqui na sede estadual de Florianópolis. Escute aí, escute a maneira que Deus usa tremendamente pastor Samuel Dolor, através dos dons do Espírito Santo. Coisa tremenda Deus está fazendo, ouvinte. Coisa tremenda Deus está realizando através do homem de Deus, pastor Samuel Dolor. Deus usa tremendamente nos dons do Espírito Santo. Escute aí.
4: Lucas capítulo 1, versículo 80. O menino João Batista crescia e se robustecia em espírito no deserto. No deserto Deus prova que da rocha sai água. Do deserto Deus prova que a sandália não acaba, que a roupa não termina e que as muralhas têm que cair. Quando Deus está no controle, quando Deus está no controle, é por isso que Davi cantou: mil cairão ao teu lado, 10 mil cairão à tua direita, mas tu não serás atingido.

Tem situações na nossa vida que o diálogo não resolve. Tem lutas que nós vamos enfrentar que na conversa não resolve. Pode falar bem, pode ter o português catedrático dentro do vernáculo, não resolve. Mas quando o joelho se dobra na presença de Deus, tem resposta, porque Deus resolve o que o homem não pode resolver. Mas os meus olhos estão postos em ti. Deus vai falar para você como falou para o glória o rei Josafá: nessa peleja não tereis que pelejar, essa peleja já é do Senhor. Deus vai falar para você como falou para Josué: toca as trombetas, Josué, toca as trombetas, Josué. Chegou a noite de tocar trombetas nesse lugar. Se coloca de pé, chegou a noite de

coração e fecha os olhos. Eu vou te dar um minuto para você orar, porque Deus vai agir nesse lugar. Oh glória. Deus está agindo nesse lugar, ó glória. E o Espírito de Deus manda te dizer, Ele manda te dizer, eu vou fazer minha vontade acontecer. Os seus planos não são maiores que o meu. Orianda lá, Pai, eu te trouxe aqui.

0: e eu digo: se prepara, porque as muralhas já caiu, já caiu, já caiu. Recebe, recebe, recebe, recebe. Levanta a mão e dá um glória a Deus.
1: Só me diz que tem uma pessoa aqui, ó, você está com uma enfermidade no nervo. Você sente a sua perna repuxar. Você não aguenta subir escada. Você não aguenta nem sentar, porque quando é para levantar é uma dor terrível. Mas o Senhor te cura aqui agora. É você, vem cá minha filha. É assim mesmo minha filha. Sente esse repuxado na perna?
2: Sinto.
1: Até subir na escada dói?
2: Dói.
1: Quando senta para levantar é uma luta?
2: Sim.
1: Jesus te cura agora, põe as mãos no coração. Meu Deus, queima essa enfermidade, meu Pai, na perna dela. Esse espírito da enfermidade eu repreendo agora. Solta a vida dela, segura, solta a vida dela. Você não gostou que ela veio nesse culto? A quarta-feira da revelação, olha aí o desespero dele. Pode dar seu grito de derrota agora. Sai do corpo dela, legião. Diga todo mal, em nome de Jesus, sai. Fala amém.
2: Amém.
1: Procura agora o problema na perna. Mexe a perna aí, mexe. Cadê a dor?
2: Tô sentindo, não. Eu vim sentindo a dor. Eu vim sentindo a dor.
1: Quanto tempo a senhora sentiu essa dor?
2: Vivo tomando remédio pra...
1: Anda aí, procurador. Vai ali na irmã Fernanda e volta aqui. Vamos ver. Vamos ver. Quem pode aplaudir Jesus? Volta aqui, irmã. Cadê a dor? Qual que é o nome da irmã?
2: Leia.
1: Quanto tempo a senhora sentiu essa dor, irmã Leia?
2: Olha, tá com bastante tempo.
1: É? E agora?
2: Não tô sentindo. Eu achei que era até meu rim que tô sentindo.
1: E cadê a dor agora?
2: Não tô sentindo.
1: Quem te curou?
2: Jesus.
1: Fala, obrigado, Jesus.
2: Obrigado, Jesus.
1: Pode aplaudir a Jesus. Bate palma e dá glória a Deus. Levanta a mão, minha filha. Não precisa ficar com o coração aflito e preocupada. Deleita-te, descansa, porque Deus na verdade está em silêncio contigo, mas Ele está trabalhando. Ele não se esqueceu da aliança, Ele não se esqueceu das tuas orações de madrugada, Ele não se esqueceu do teu clamor na minha presença. Ramakalabassúria, eu sou Deus que tenho boa memória, eu me lembro do favor. Orimikalabassúria, hoje eu te trouxe aqui para dizer, estou pelejando na tua causa. Orimikalabassúria, estou quebrando grilhões. Se prepara porque Satanás perdeu. Se prepara porque eu arranco esse mal da tua vida. Se prepara porque eu vou pelejar por ti. Eu sei do desejo que tu tens estar na minha presença. Por isso eu estou quebrando esse impedimento e arrancando do teu caminho agora. Agora, recebe. Recebe, Deus está fazendo. Deus irá fazer. Levanta a mão e dá glória a Deus. Receba o milagre do Senhor. O Senhor ouviu a tua oração, mulher, nesse lugar. O Senhor contemplou as tuas lágrimas. E Ele diz assim: tu és uma bem-aventurada, porque bem-aventurados que choram. Mateus 5, versículo 7. Porque serão consolados. Hoje o meu poder te envolve. Hoje a minha graça te conforta. Hoje o meu poder te consola. Se prepara, porque estou pelejando por ti, diz o Senhor. O Senhor te trouxe aqui, homem, e Ele manda te dizer: estou cortando o laço, quebrando a lança,

0: relacionamento, toca a mão estendida para abençoar a vida profissional daquele homem, toca a mão estendida trazendo uma grande provisão do alto. Deus manda te dizer, minha filha, se prepara, porque chegou o tempo de boas novas. Rimicalamacaia, se prepara, porque eu te tiro da época das vacas magras e te coloco na época das vacas gordas. Chegou o tempo da minha glória ser manifestada. Orimianda labassurimica, clama labaia. Deus manda te dizer, no lugar da tua vergonha eu já coloco dupla honra, não temas, porque sou Deus que visita os teus negócios. Eu vejo Deus pôr a mão na tua empresa, nos teus negócios, e enviando a clientela. Deus diz, não se preocupa, vai ter pessoas do teu caminho que eu vou tirar, e vai ter pessoas que eu vou mandar, porque a engrenagem vai rodar, diz o Senhor. Tua vida vai alavancar, vai dar um salto na minha presença, porque eu sou Deus que promete e cumpre. Orimicanda labassúria, alabacanda labaxanda labassúria. Pai amado, visita esse jovem. Eu vejo a mão de Deus trazendo libertação na tua vida, meu filho. Eu vejo a mão de Deus quebrando os grilhões. Ele manda te dizer, eu iniciei uma grande obra e eu não vou parar, eu vou prosseguir. O que eu tenho na tua vida é grande. Orimiclama, eu te escolhi no ventre da sua mãe para fazer a minha obra, e a obra que eu iniciei, eu vou continuar fazendo ela hoje. Orimianda labassuri me clama, o espírito da revelação, o espírito que não erra, vem ao encontro dessa moça, e ele diz, olha eu tocando no corpo dela agora, olha eu restaurando a saúde dela da cabeça à planta dos pés, olha eu Deus que arranco a enfermidade. A medicina desengana, mas a mão do seu Deus, mulher, não desengana. A medicina tem limite, a biologia tem limite, mas a mão do seu Deus não conhece limite. Ele diz, eu sou o Deus do vale de ossos secos. Olha eu trazendo vida no meio do vale. Manda Deus te dizer, minha filha, levanta a cabeça, porque eu sou Deus que pelejo por ti. Eu vejo Deus queimando uma maldição na vida dessa mulher. Eu vejo Deus visitando a tua vida, minha filha, e eu vejo Deus trazendo um tempo grande. Orimicalabassúria, Deus falou para mim, diga para ela que em 7 dias ela vai contemplar o meu agir. Satanás lutou contra ela, mas as ferramentas do diabo não prevaleceu, porque eu sou Deus que estou cuidando de tudo, de tudo, de tudo.
1: É, ouvintes, é nesta segunda-feira, 19 horas, pastor Samuel Dolor. Você acabou de ouvir a reprise, Deus usando tremendamente nas revelações, na profecia e na palavra, na oração. Segunda-feira do Pão, logo mais nessa noite, 19 horas, aqui mesmo na sede estadual da Igreja Pentecostal Deus e Amor, e situado na Avenida Mauro Ramos, 184, bem no centro de Florianópolis. Aguardamos você e sua família. E atenção também para esse comunicado, sexta-feira agora, dia 4 de setembro, às 19 horas, temos a presença do pastor Edson Silva, vindo diretamente de Criciúma. O homem de Deus vai estar conosco na sexta-feira, às 19 horas, aqui na sede estadual de Florianópolis, para pregar a palavra de Deus e orar pelas profecias, porque será a noite da profecia, a sexta-feira da revelação com promessa, aí também a sexta-feira, a noite da profecia. Nesta sexta-feira próxima, a presença já confirmada então do pastor Edson Silva, vindo ali de Criciúma, para trazer a palavra de Deus e orar por toda a multidão. Não perca, aguardamos você e toda a sua família neste grande propósito, na sexta-feira da libertação, às 19 horas, com o pastor Edson Silva. E estamos na campanha, ouvintes, o mês de setembro, mês de setembro agora, hein? Atenção, ouvintes, estamos entrando num novo propósito. O mês de setembro, o tema da campanha de 30 dias de oração é uma decisão que produz o milagre. Você está sendo convocado a fazer conosco este propósito em prol do milagre. É o desafio. Nós estamos nesse desafio, mês de setembro agora, que traz por tema uma decisão que produz o milagre. E nós estamos nesse grande desafio de 400 colunas de fé, né, levantada por Deus com uma oferta de R$100 para aqueles que desejam participar deste propósito e apresentar a sua causa diante de Deus. Teremos 5 períodos de orações especiais. Teremos 5 períodos especiais de oração durante todo o mês de setembro, das 8 às 9, das 13 às 14, das 17 às 18, das 22 às 23 e da meia-noite à 1 da madrugada. Pastor Samuel Dolor, a oração na madrugada, orando 21 madrugada ao teu favor. Não fique de fora, separe esse dia, participe conosco, coloque a sua fé em ação e venha buscar o Senhor neste grande propósito da campanha Uma Decisão que Produz o Milagre. Deus garante a vitória para você, ouvinte. Faça conosco esse propósito no mês de setembro. Entra conosco, são 400 colunas, são 400 pessoas que Deus revela que estão entrando nesse propósito do mês de setembro. E você que está me ouvindo agora, faz parte deste propósito. Deus está falando contigo. Você faz parte dessas 400 colunas que vão levantar um sacrifício vivo, uma oferta de R$100 para ajudar a manter o rádio no ar, a manter a programação de rádio no ar. Que Deus abençoe a todos, em nome de Jesus. Vamos ouvir um louvor para o elevo espiritual. Eu já volto com vocês aqui com a oração por todos os ouvintes que estão ligados com o programa A Voz da Libertação.

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1: Clamamos a Deus em favor de todos os pedidos de oração que aqui chegou neste momento, ouvinte. Grande Deus e eterno Pai, nesta hora de oração, meu Deus, eu oro em favor do Luciano Marques, do Rio Grande do Sul, que pede oração, meu Deus, em favor do seu pai, o Hélio José Marques. Senhor, entra com providência agora, naquele hospital. Meu Deus, nós oramos agora para que o Senhor prepare tudo, que o Senhor vai na frente dessa cirurgia, preparando tudo, abrindo portas, para que seja realizada a cirurgia do Hélio José Marquete. Visita ele, Senhor. Visita agora o Hélio José Marquete. Alcança ele, Senhor, nesta oração. Visita agora o Luciano Marquete, do Rio Grande do Sul. Abençoa o seu propósito. Visita a irmã Marlene Santos, do bairro Ponta das Canas, que também está em oração conosco. Visita, meu Deus, agora a todo pedido de oração, Pai. Visita também esta irmã que está necessitada do milagre, de uma resposta, a qual só o Senhor pode revelar, só o Senhor pode abrir as portas, abençoar, curar, sarar, repreender todo o tormento, toda a seta maligna. Meu Deus, visita agora, dai vitória para esta irmã, meu Deus, visita ela, visita agora em oração, em nome de Jesus. Visita mesmo, Senhor. Visita agora também a Janaína Borges Nunes Leal, que pede oração, meu Deus, pela sua mãe, Zélia. Meu Deus, visita agora a Zélia, Senhor. Alcança a vida da Zélia e dá a vitória completa em nome de Jesus, ó Pai. Nós oramos e pedimos, meu Deus, a providência divina. Visita o teu povo. Visita a tua igreja, Pai. Garante a vitória. Garante, meu Deus, a bênção. Garante, meu Deus, o livramento. Sim, ó Pai, faz a obra completa na saúde, na família, Pai. Repreende o inimigo e dá a vitória completa pelo poder que há no sangue de Jesus. Meu Deus, abre as portas e abençoa. O pedido de oração, Senhor, alcança todos. É que nós te pedimos e te agradecemos, certo da resposta. Em nome do Pai, do Filho e do Espírito Santo de Deus. Amém e amém, Senhor Jesus, e graças a Deus.

Fique na paz do Senhor Jesus, ouvinte, se despede o seu irmão em Cristo, presbítero Joel Batista. Fique na paz do Senhor, vamos agora para o altar pregar a palavra de Deus. Deus guarde a todos e a paz do Senhor Jesus.

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22: Quatro minutos em São Paulo. Aceite a paz do Senhor Jesus, queridos irmãos. Estamos começando mais um Espaço Reviver aqui na sua rádio Deus é Amor. Que Deus abençoe você grandemente. Estaremos falando aqui dos trabalhos das instituições Reviver, braço assistencial da nossa Igreja Pentecostal Deus é Amor. Aceite a paz do Senhor Jesus nessa tarde, dos seus irmãos em Cristo, pastor Paulo Martins,
23: presbítero Nelson Santos,
22: na técnica de som, diácono Armando Medina, a supervisão e direção geral da nossa irmã Ereni Miranda.
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3: E a todos vocês que estão sintonizados na Rádio Deus e Amor, falamos diretamente aqui do Estúdio C, Central Internacional de Produção dos Programas da Rádio Deus e Amor, e estamos aqui para falar da obra assistencial da Igreja Pentecostal Deus e Amor, que são realizados pela Fundação Reviver e Associação Reviver Help Deus e Amor. Pastor Paulo, hoje 31 de agosto, estamos encerrando o mês de agosto, estamos muito felizes, porque tradicionalmente no mês de agosto nós temos o mês do Agosto Verde, e onde nós nos empenhamos ainda mais a ter aí, né, todos os irmãos de todo o Brasil com as suas doações, as suas contribuições, para que nós possamos ter ali essa grande coleta para depois localmente atender as pessoas em situação de vulnerabilidade. Eu fico muito feliz, pastor Paulo, porque no dia 22 nós tivemos aqui na Sede Mundial aquela grande celebração dos 32 anos da Fundação Viver, e esse final de semana, eu acompanhando um pouco ali o Instagram, vi que muitas igrejas celebraram localmente também, pastor Paulo, e é bonito ver o engajamento de todo o povo de Deus e aqueles que se simpatizam com os nossos projetos.
22: Exatamente, irmão Nelson e queridos ouvintes, foi assim uma festa maravilhosa, né? Fazendo aí a retrospectiva do dia 22, aqui na Sede Mundial, foi maravilhoso. Tivemos muitas igrejas fazendo no próprio dia 22, no domingo dia 23. Agora, esse final de semana, nós tivemos muitas regiões que fizeram o trabalho maravilhoso. Tivemos aí eventos maravilhosos lá em Fortaleza, no Ceará, também em Blumenau, Santa Catarina, Joinville. Nós tivemos no Brasil todo, em
3: Salvador, Goiânia.
22: Salvador, Goiânia. Goiânia foi uma festa maravilhosa. Curitiba, onde esteve a evangelista Eliana Miranda. Olha, foi Teresina. Maravilhoso. Teresina. Foi o pastor James pregar lá. Foi uma bênção maravilhosa. Foi assim, coisa tremenda. Em Mossoró, Rio Grande do Norte.
3: Maceió.
22: Marília, interior de São Paulo, no outro final de semana.
3: Santos,
22: que, né, o pastor Pina mandou aí umas fotos, vídeos. Trabalho maravilhoso, né, irmão Nelson?
3: Então, estou muito alegre, pastor Paulo, porque nós estamos vendo que o povo de Deus, aqueles que nos acompanham na Rádio Deus e Amor, irmãos que nem são do nosso ministério, outros simpatizantes, que já sabem que nós temos isso todos os anos, e aqueles que nos acompanham também já ficam sabendo e efetivamente estão entendendo o que é o trabalho, pastor Paulo. Que efetivamente é nós praticarmos o amor de Deus, estender a mão aos necessitados, e quantas famílias estão sendo atendidas em todo o Brasil e vão ser atendidas, porque o povo tem entendido esse trabalho, esse propósito. E nós fazemos tudo com muita seriedade e muita transparência. Inclusive, pastor Paulo, eu sempre comento, para que eles acessem efetivamente ali a rede social da Fundação Reviver, você pode acessar ali o Instagram da Fundação Reviver, da Associação Reviver Help Deus e Amor, e você vai ver ali muitas imagens, muitos vídeos, testemunhos. É coisa maravilhosa. Nós só temos que nos alegrar e glorificar ao nome do nosso Deus por tudo o que tem sido feito.
22: Eu estou aqui no Instagram da Fundação, e você pode aí, ó, acessar também nos stories, nas publicações. Aqui nós temos a Fortaleza, que realizou um grande trabalho. Aqui na Grande São Paulo, no Jardim das Flores, na central do Jardim Dulce, que foi assim um grande trabalho maravilhoso em nome do Senhor Jesus. Catalão em Goiás, olha só, a igreja superlotada,
3: que bênção, irmão.
22: Catalão, Goiás. Nós tivemos também a nossa igreja de Santos fazendo esse grande trabalho, a Orquestra de Santos, pastor Pina, ali juntamente com o maestro Rubem, um trabalho maravilhoso em Santos. E olha quantas cestas básicas arrecadadas, e Deus abençoando de uma forma gloriosa. Nós tivemos também sede estadual de Ji-Paraná. Olha só quantas cestas arrecadadas, que trabalho maravilhoso. Deus abençoe os irmãos aí de Ji-Paraná. Irmãos também de Morato, olha aí, ó, os irmãos de Morato, que foram alcançados pela bênção de Deus. Curitiba, olha só, Curitiba, também, ó, multidão na igreja, olha só que multidão, povo ali glorificando a Deus pelos 32 anos da Fundação Reviver, material disponível também. É um mais bonito que o outro. É Deus fazendo maravilha. Setorial Parelheiros, aqui na Grande São Paulo também, fazendo um grande trabalho.
3: E nós tivemos o Projeto Azaf tocando ali também, no Rio de Janeiro, Pastor Paulo.
22: Exatamente.
3: Olhando as fotos ali também, os vídeos, a igreja cheia, que festa bonita. E o Projeto Azaf, que é a Orquestra Filarmônica da Fundação Reviver, que nós fazemos o projeto ali na Rocinha, na comunidade Rocinha, tocando ali também, Pastor Paulo.
22: Exatamente, que bênção maravilhosa. Muito obrigado aos irmãos todos que fizeram esse trabalho, que realizaram a obra de Deus. A Setorial de Cotia, olha que festa linda, um grupo musical, a orquestra, que a banda glorificando a Deus, e a multidão na nossa igreja de Cotia. Deus abençoe grandemente, em nome do Senhor Jesus. Muito obrigado, irmãos. E um local, irmão Nelson, que é um local bastante difícil, mas eu queria agradecer muito ao pastor Luan, que é lá em Bom Jesus do Piauí. Bom Jesus do Piauí, fizeram uma festa gigante lá, os irmãos de Teresina deram apoio, foi realmente uma bênção, e fizeram uma arrecadação maravilhosa para a glória de Deus, uma festa tremenda com participação de todo o povo de Deus ali daquela região. Que Deus abençoe grandemente.
3: Nós só temos que agradecer, pastor Paulo, a todos os pastores, as irmãs, os irmãos que cooperam aí na obra, todos vocês que se empenharam, se envolveram. Nós só temos que agradecer e pedir que Deus continue vos abençoando, que esse trabalho continue de forma brilhante aí, porque é esse o propósito. Nós efetivamente alcançarmos vidas e, com certeza, o Senhor nosso Deus, o Senhor Jesus, está olhando tudo que está sendo feito.
22: Eu quero agradecer também os irmãos de Betim, Minas Gerais, que fizeram ali um grande culto, abençoado por Deus, e o Senhor Jesus se fez presente, e o nome do Senhor foi glorificado em nome de Jesus. E também, irmão Nelson, olha aí, ó, a entrega e distribuição de cestas básicas na aldeia Cristino, no Mato Grosso do Sul. Olha aí, os irmãos indígenas recebendo doações que os irmãos levaram para eles lá, os irmãos de Amambai, que fizeram esse grande evento.
3: Pastor Paulo, eu que estive ali logo depois da nossa festividade aqui no dia 22, depois a gente comenta um pouquinho sobre o projeto ali na aldeia, mas nós só temos a agradecer. E Pastor Paulo, depois de tudo isso, aí já fica aquela expectativa, porque Exato. O ano passado, 2025, foram quantas toneladas?
22: 907 toneladas.
3: E esse ano?
22: Esse ano nós temos que passar de 1 milhão de quilos, passar de 1.000 toneladas. Em nome do Senhor Jesus, é a nossa fé ultrapassarmos a 907 toneladas. Mas a nossa fé quer alcançar 1 milhão de quilos.
3: Agora já está na mão do pastor aí, do pastor, da irmã Evangelista Eliana, junto com todos os pastores, de fazer esse resumo, e em breve nós teremos aí uma live, né?
22: Exatamente.
3: Para fazer esse comunicado.
22: Nós estaremos anunciando os irmãos, teremos a live para nós já publicarmos a arrecadação desse ano de 2026, que tenho certeza vai superar. Nós estamos confiando em Deus e nós estaremos anunciando os irmãos em breve, os irmãos poderem assistir, os pastores que tanto lutam por essa obra, que irmãs voluntárias, que amor as pessoas têm por essa obra. Isso é maravilhoso, que o nome do Senhor seja glorificado ainda mais. E só retomando aqui mais alguns cultos, lá em Pinheiro, no Maranhão, a irmã Franciele Martins esteve lá realizando o culto em Pinheiro. Ontem realizou um workshop na capital do Maranhão, em São Luís, que foi realmente uma bênção e um resultado maravilhoso. As pessoas aprendendo, conhecendo mais das instituições de viver. E por último, penúltimo, encerrando aqui, Goiânia, onde teve uma grande festa, pastor Gumercino e toda a equipe de Goiânia, realizando ali uma grande festa e o nome do Senhor sendo glorificado. E na última quinta-feira, eu estive com os irmãos em Mogi das Cruzes. O dia de semear em Mogi das Cruzes foi um dia maravilhoso, uma festa gloriosa, onde Deus derramou do teu poder e da tua graça. E sábado, dia 29, eu estive com os irmãos na nossa igreja aqui de Santo André, onde realizamos ali o Dia de Semear, 32 anos da Fundação Reviver, com muitas doações. Santo André recebendo aí o apoio, os irmãos, obreiros, pastores, fazendo uma arrecadação maravilhosa para a glória de Deus. É assim a obra do Senhor. Então a live de publicação da quantidade arrecadada, em breve estaremos anunciando a vocês em nome de Jesus.
3: E pastor Paulo, todos os nossos projetos continuam. Temos muitos e muitos projetos, tanto da Fundação Reviver como da Associação Reviver Help Deus e Amor. Estamos expandindo, estamos crescendo, cada vez mais pessoas se envolvendo. Tem sido coisa maravilhosa e nós estamos aqui. Temos esse espaço Reviver. Lembrando que também durante a semana, a nossa irmã evangelista Eliana Miranda, todos os dias no horário das 18h30, a partir das 19h, também tem o informativo Reviver para falarmos cada vez mais e mais de todos esses nossos projetos. Então você que está nos acompanhando, fica nosso agradecimento. Eventualmente você que está acessando agora aí, ouvindo a Rádio Deus e Amor, nós estamos falando aqui do braço assistencial da Igreja Pentecostal Deus e Amor, que realiza todo esse trabalho de alcançar pessoas em situação vulnerável através da sua doação, da sua contribuição, da sua própria oração, para alcançarmos tantas e tantas vidas, e só temos que glorificar ao nome do nosso Deus.
22: Os projetos não param, estamos aí contando com a sua ajuda, com o seu apoio. E vamos ouvir um pouquinho sobre o projeto Água para o Nordeste. É um projeto audacioso das instituições Reviver, que estamos ali avançando no sertão do Nordeste brasileiro.
2: 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Associação Reviver Help, Deus é Amor.
3: E está aí, pastor Paulo, mais este projeto que nós temos realizado, que na verdade é levar água potável ou alcançar aquelas comunidades que não têm acesso à água. Nós estamos fazendo perfurações de poços e estamos expandindo por todo o Brasil. Nós começamos com o projeto chamando ali Água para o Nordeste, mas temos estendido, verificado ali muitas necessidades. E, por exemplo, nós começamos ali no Piauí, na Vila Reviver, onde nós perfuramos 4 poços a início, agora tem 5, onde nós temos a dessalinização. Mas aí nós já fomos ali nas comunidades em torno, mas nós perfuramos também em Dormentes, no Pernambuco, em Afrânio, no Pernambuco, em Timon, no Maranhão,
22: e São José dos Cassetes e o Pindobal, próximo a Teresina.
3: Isso, e agora estamos avançando, como eu falei, eu estive ali a partir do dia 24, né? 24 que passou, fui até Ponta Porã, depois Amambai, e estive na cidade de Coronel Sapucaia, ali numa aldeia indígena. E a aldeia ali tem uma total necessidade, pastor Paulo. Está ali a quase 30 quilômetros distante do que seria uma área urbana e não tem água, eles dependem só de carro-pipa. E imagina, pastor Paulo, uma questão de 2 meses atrás, conversando com o pastor João, ali de Amambai, ele estava relatando que eles chegaram a ficar 30 dias sem água. São 50 famílias só nessa região onde eu fui. E imagina, eles tiveram que ali perfurar a terra, e quando encontraram água totalmente contaminada, e estavam ingerindo aquela água. E por permissão de Deus, um trabalho que nós já tínhamos feito de prospecção ali, cremos que em breve, Deus permitindo, porque nós temos também a questão burocrática, pastor Paulo, porque muitas pessoas falam, ah, vamos perfurar o poço, mas nós temos a questão de autorizações, tanto no nível federal, como no nível estadual e até municipal, para a perfuração do poço. Então, nós cremos que em breve vamos estar podendo ali anunciar a perfuração desse poço e fazer mais uma inauguração. E depois, pastor Paulo, ali, desta comunidade, desta aldeia indígena, nossa próxima perfuração é algo que nós já fizemos um levantamento também 6 meses atrás, que fica em Camalaú. Camalaú fica a 50 quilômetros de Sumé, na Paraíba. É uma comunidade quilombola e, Deus permitindo também, vamos estar ali fazendo essa perfuração. Então, estamos alcançando ali muitas e muitas vidas, levando água, água de qualidade, água potável, para que a população não fique mais ali dependendo e passa tantos dias sem água.
22: Exatamente. Eu tive a oportunidade de conhecer essa região, fiz uma visita por ali. Olha, é muito carente, muito necessitado, e nós vamos alcançar essas regiões. Nós tivemos já semana passada o pastor Lucas, que é o pastor do projeto Nordeste, que está fazendo esse trabalho de visitas às regiões. Ele esteve lá, vai nos estar passando as informações recentes. O Nelson já conheceu também, já fez ali o reconhecimento onde poderemos abrir esses poços, perfurar esses poços. E assim nós vamos fazendo a obra de Deus, levando com muito amor, com muita alegria, ajudando vidas, ajudando pessoas.
3: E ali, pastor Paulo,

0: porque ali nós fizemos como um ponto, né, um marco, de perfurar o solo, colocar um marco ali onde vai ser feita a perfuração, e eles ficaram muito alegres. E na oportunidade, pastor Paulo, nós pudemos também distribuir algumas cestas básicas daquele caminhão que saiu aqui da sede mundial. Nós apresentamos isso também, nós anunciamos na rádio, publicamos ali no Instagram, o caminhão que saiu daqui com roupas, saiu com cestas, e lá nós tivemos a possibilidade então de distribuir água, distribuir cestas e também roupas.
1: Que maravilha, está vendo? É o seu trabalho, sua ajuda, seu voluntariado, a sua contribuição, sua doação, que está chegando a essas regiões tão carentes. Estamos aí visitando regiões que outrora era difícil entrar para pregar o evangelho, ou então para poder ali aplicar o trabalho social, e Deus tem nos levado a essas regiões para esse trabalho maravilhoso. Eu conto com o seu apoio, com a sua ajuda. Continue nos apoiando, nos dando a oportunidade de visitar vidas, visitar pessoas, e o nome do Senhor sendo glorificado grandemente. Contamos com vocês, em nome de Jesus, porque a Fundação Reviver e a Associação Reviver Help não para de trabalhar para ajudar o necessitado.
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1: 15 horas e 24 minutos em São Paulo. É tempo de ajudarmos pessoas. Olha, o mês de agosto está terminando hoje, mas você não precisa parar de doar hoje não, tá? Ah, só em agosto. Não, vai até dezembro. Termina dia 31/12 o ano, mas janeiro de 2027 você vai continuar doando também, porque nós precisamos o tempo todo. Irmão Nelson, e está sendo feito um planejamento dos projetos, não é verdade? E por isso precisamos contar com a ajuda dos nossos irmãos.
0: Sim, nós estamos vendo cada vez mais o engajamento de todos. Nós vemos o comprometimento da própria diretoria da Igreja Pentecostal Deus e Amor, a diretoria da Fundação Reviver, da Associação Reviver Help Deus e Amor, cada vez mais fazendo um trabalho. Lembrando, pastor Paulo, que foram destinados 9 evangelistas só para o Norte e Nordeste, para conhecerem melhor, fazer um mapeamento e nós ajudarmos mais pessoas. Um desses resultados, pastor Paulo, e o pastor Paulo até esteve na região, é aquela região ribeirinha, ali no norte do país, no Pará. Que grande necessidade, pastor Paulo, e quando a gente vê as imagens, que o meio de transporte deles são aquelas embarcações, são coisas que nós que estamos numa área urbana não conseguimos nem imaginar qual é a dificuldade.
1: Exatamente, olha, a locomoção ali é muito difícil. E a distância entre as ilhas é enorme, é muitas, dependendo, é horas e horas de navegação, mas os irmãos estão lá ajudando, e nós vamos ampliar os nossos projetos com Dividindo o Pão, temos também o kit escolar chegando agora em 2027 e muitos outros projetos em nome do Senhor. E em breve teremos também mais estados do Brasil com esse suporte do missionário, do pastor que está ali responsável dos projetos, implantação dos projetos em nome de Jesus.
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0: E é isso, Pastor Paulo, transformar a fé em atitude. E quantos têm feito isso, quantos têm praticado, e nós só temos que agradecê-los.
1: Exatamente, irmãos, e queremos agradecer alguns dos irmãos que têm apoiado os nossos projetos, que depositam, enviam suas doações e enviaram para nós os seus comprovantes aqui no WhatsApp central da Fundação Reviver. Betânia Gonçalves Silva, de Ponta Grossa, no Paraná. Jacimar Pereira Santos, DDD 12. O Fábio Rodrigues de Oliveira, de Minas Gerais. José Antônio de Oliveira, em Cerquilho, aqui no interior de São Paulo. Lá da Bahia, o irmão Marcos Carneiro de Oliveira. Josué Pereira dos Santos, também da Bahia. DDD 17, Cirlei de Assis Fernandes. José Maria Gomes, de Minas Gerais. Lá do Paraná, a Sebastiana Aparecida Bento Machado. A Janete de Freitas, aqui de São Paulo. Lá de Belo Horizonte, o irmão Oséias Pereira Coimbra. Deus abençoe. Belém do Pará, a irmã Terezinha de Souza Farias, daqui de São Paulo. Maria de Lourdes Carlos Souza. E, por último, lá do Riachão do Jacuípe, na Bahia, a irmã Maria Dalva. Deus abençoe a todos vocês, em nome do Senhor. Quero fazer aqui um agradecimento aos irmãos de Guaianazes, pastor Neres e toda a equipe de Guaianazes. Eles fizeram a festa ali dos 32 anos da Fundação Reviver. A meta era 70 cestas básicas arrecadadas. Para a glória de Deus, foram 120 cestas arrecadadas.
0: Oh, glórias a Deus. Que bênção. Né? Deus abençoe os irmãos aí, pastor Neres, todos envolvidos. E é isso. Na verdade, todos entendendo o propósito, né? Os mandamentos que Deus nos dá, o ensinamento de Jesus, de nós fazermos o bem sem olhar a quem.
1: Então, nesse momento, vamos falar com Deus. Estamos já no final da nossa programação de hoje. Eu quero convidar você para todos juntos orarmos ao Senhor, pedindo as bênçãos e a vitória dos céus. Nesse momento, vamos todos juntos falar com Deus.
0: Pai querido e Pai amado, em o nome do Teu Filho amado Jesus Cristo, Senhor, que neste momento de comunhão, aqui no estúdio, aqueles que estão nos acompanhando, Deus de poder, Deus de glória, buscamos a Tua santa e divina face, Pai, para lhe agradecer por tudo que Tu tens feito, meu Deus. Ah, pelo sacrifício do Teu Filho Jesus, derramando sangue carmesim, em prol, Senhor, da salvação das nossas almas. Deus de poder e Deus de glória, só temos que agradecer, meu Pai, por todo este mês, por todas as pessoas que estenderam a mão e vão continuar ajudando, porque entenderam o propósito, Senhor, que é praticar o amor que o Senhor nos ensina, de amarmos uns aos outros, de olharmos para aquele que é necessitado. Que o Senhor continue provendo o pão sobre a mesa, Senhor, dando saúde e graça a todos esses que têm nos ajudado. Mas, Pai querido, Pai amado, nós estamos agora sintonizados. E quantos daqueles que estão nos acompanhando, Senhor, sabendo do histórico desta igreja, a Igreja Pentecostal Deus e Amor, que o Senhor levantou e há 64 anos tem feito esse trabalho, Senhor, de levar a Tua palavra, uma igreja de oração, Deus de poder, Deus de glória, onde o Senhor tem operado os Seus sinais, as Suas maravilhas, e onde nós temos anunciado a Tua palavra e quantas almas se rendendo a Ti. Pai, que o Teu nome continue sendo louvado, glorificado e exaltado, Deus de poder e Deus de glória.
1: Senhor Deus, continuando nessa oração maravilhosa, Senhor, que sabemos que o Senhor está nos ouvindo, respondendo o clamor, a súplica do Teu povo nessa tarde. Senhor, com esse privilégio que temos aqui de comunicar com os amados irmãos acerca desse grande trabalho social. Senhor, visita agora todos os eventos que estão sendo realizados, Senhor, que terminaram no mês de agosto, mas prosseguirá no mês de setembro, já com atividades marcadas no mês de setembro, até outubro, tem irmãos realizando eventos referentes, Senhor, aos 32 anos da Fundação Reviver. Deus querido e santo, nessa hora de oração eu quero apresentar todos os irmãos e irmãs que fizeram voto, propósito, Senhor. Pessoas levaram ou levarão nos cultos cestas básicas, roupas, doações, seja ela, Senhor, de qual forma, seja ele abençoado poderosamente. Entra, Senhor, nessa casa onde há o desemprego, a falta do dinheiro, a tristeza, a angústia. Senhor, vai renovando, abençoando poderosamente essa casa. Senhor, esse irmão que fez um propósito e está confiando em ti, Senhor. Como diz a nossa irmã Ireni, há um propósito especial, há algo diferenciado nos propósitos, nos votos com a Fundação Reviver, com a Associação Reviver Help. O Senhor tem abençoado, o Senhor tem feito obras extraordinárias e nós confiamos que haverá resposta dos céus. Senhor, abençoe a irmã Ireni, a sua família, abençoe a diretoria da Fundação, da Help, da Igreja Deus e Amor. Senhor Jesus, abençoe o próximo final de semana, esse evento glorioso com os nossos jovens aqui na sede mundial. Derrama poder, derrama graça, que os jovens sejam renovados, abençoados e saiam daqui, Senhor, preparados ainda mais para ganhar almas para o Teu reino. Senhor meu Deus, abençoe poderosamente todos os irmãos e irmãs envolvidos nas viagens dos projetos, os pastores do Nordeste, nós da gestão de projetos, a equipe da Help, da Reviver. Senhor, abençoe grandemente, abençoe todos nós, onde nós colocarmos os nossos pés, sejamos abençoados poderosamente por Ti. Senhor, abençoe os projetos que estão, Senhor, em andamento, mas aqueles que o Senhor já está revelando para ser colocado em prática. Senhor, nos dê condições, abençoe os irmãos a ajudar-nos poderosamente, e é o que nós queremos e confiamos, certos da resposta, em nome de Jesus. Amém.
0: Amém.

0: Cuidado, respeito e compaixão é o lema das instituições Reviver, cuidando de vidas em todo o nosso Brasil. Que Deus abençoe vocês, vamos ficando por aqui, né, irmão Nelson?
1: Sim, eu me despeço aqui, presbítero Nelson Santos.
0: Voltaremos amanhã, se Deus quiser, despede-se também pastor Paulo Martins, na técnica o diácono Armando Medina, direção e supervisão da nossa querida irmã Ereni Miranda. 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
8: 15 horas e 37 minutos.
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0: 15h40, neste exato momento. Boa tarde, São Paulo. Boa tarde, Brasil. Que Deus abençoe a sua vida, a sua tarde de segunda-feira, nesta tarde abençoada. Eu sou o seu irmão em Cristo, Diácono Lindenberg Araújo, neste momento. Que Deus abençoe a todos vocês.
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0: Eu vou ver aqui na...

0: É isso aí, ouvintes do programa Voz da Libertação. Voltamos com todos vocês aqui. O tempo em temperatura na capital paulista, mínima 17 graus e a máxima entre 29 a 32 graus. Aqui na capital paulista, hoje pela manhã amanheceu um sol, uma neblina, não é? Um clima abafado, e nessa tarde também o calor, ele predomina no início da tarde. Mas há previsão de chuvas, pancada de chuva isolada e também trovoadas devido às condições de uma frente fria que está vindo. Então, este clima na capital paulista está desta maneira, tá bom? Então, este é o tempo e temperatura. A mínima está marcando agora 17 graus e a máxima é entre 29 a 32 graus na capital paulista. Então, clima, tempo e temperatura na capital paulista.
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0: recebe a luz. 15 horas e 47 minutos. Boa tarde, São Paulo. Boa tarde, Brasil. Nesta tarde abençoada, onde nós estamos desfrutando do amor de Deus. Lembrando a todos que este mês de setembro, olha só, amanhã, já entramos no mês de setembro. E quando nós falamos do mês de setembro, nós lembramos que é o mês do batismo nas águas, exatamente. Todos os finais de semana do mês, nós estaremos realizando o batismo, ou as igrejas centrais, setoriais, estaduais de todas as regiões do Brasil e do mundo estarão participando e realizando setembro, neste mês de setembro, batismo nas águas. É muito importante isto, porque é onde estas almas estarão cumprindo a justiça divina. Aqui no Brasil, sede mundial e todas as setoriais. Exterior, conforme orientação local e condições climáticas e também as locais, programado por seus dirigentes, vocês poderão participar e também realizar o batismo nas águas. Você que ainda tem este desejo de participar do batismo nas águas, todas as nossas igrejas têm instruções, têm ensinamentos, discipulados para o batismo nas águas. E é muito importante isto ressaltar, porque é onde nós cumprimos a justiça divina. Glória a Deus por isto. Então, mês de setembro, maravilha, Deus preparou este mês para que pudéssemos glorificar e celebrar ao nosso Deus, juntamente com todo o povo de Deus que estarão participando. Batismo nas águas, mês de setembro. E vamos lá, ouvintes, para depoimentos, testemunhos daquilo que o Senhor está fazendo na Igreja Pentecostal Deus e Amor, não só aqui na sede mundial, mas em todas as igrejas Pentecostal Deus e Amor do Brasil e no mundo. Ouça agora estes testemunhos e seja abençoado.
1: Paz do Senhor, irmãos. Estou aqui para testificar a bênção maravilhosa que Jesus me deu. Eu estava desempregada há quase 4 anos. Andei pedindo oração aí para os irmãos aí na rádio. E comecei também a orar com os irmãos na madrugada. E graças a Deus, o Senhor me abriu as portas, estou trabalhando. Agradeço a Deus pela vida de todos vocês. Que Deus continue abençoando e usando para a glória dEle. Amém? Fica na paz do Senhor Jesus.
2: A paz do Senhor, irmãos ouvintes da Rádio Pentecostal Deus e Amor. Meu nome é Carlos Batista, da cidade de Atibaia. Irmãos, eu passo aqui para dizer, esse programa dentro da minha casa fica 24 horas, assim como a rádio funciona 24 horas. Desde quando eu aceitei Jesus, nunca mais eu desliguei o meu rádio. Irmãos, eu não gostava dos crentes, é verdade, não suportava ver os crentes, é verdade. Mas o próprio Deus permitiu que eu passasse por uma enfermidade na qual eu procurava o médico, não tinha solução, remédio caríssimo não resolveu o meu problema. E daí um certo dia chegou no meu estabelecimento uma macumbeira, né, e falou para mim que tudo que acontecia, e eu fiquei com medo. E falou para mim que eu pisei numa macumba que não tinha cura e que se não cuidasse ia apontar minhas pernas. Eu com mais medo fiquei. Mas ali eu não sabia que era o próprio Deus trabalhando. Não é? Era o próprio Deus trabalhando quando aquela mulher apareceu, porque se viesse talvez um cristão eu não ia entender, não ia aceitá-lo. Mas aí, depois de um tempo, uns dias depois, eu acabei ouvindo os conselhos da minha própria irmã carnal e eu trouxe um pastor na minha casa para fazer uma oração. Esse pastor me convidou para a igreja na qual eu estou lá até hoje, que é a Igreja Deus Amor. Nunca entrei em uma outra igreja evangélica, graças a Deus, sou aqui. E ali, através de eu ir para a igreja, Deus permitiu passar o infarto. Fiquei 10 dias internado, libertou do cigarro. E eu ergui as minhas mãos para aceitá-la, Jesus. Uns meses depois, o médico disse, cara, você tem uma enfermidade crônica. A sua enfermidade é incurável. Então, o que acontece? A gente vai fazendo tratamento aí, porque ela não tem jeito. Mas o outro médico falou para mim: bom, mas se fosse eu não ficava triste, leva esse papel no INSS para ele te aposentar, porque você não vai ter condições de trabalhar, e o outro papel você leva na Igreja dos Crentes. Se Deus dos Crentes não curar você, medicina nenhuma do mundo vai te curar. Então, irmãos, eu fiquei muito agradecido e comecei a chorar no momento. Por que você está chorando? Porque eu já estou indo na Igreja dos Crentes. Então, aqui na medicina não tem jeito, vai para a Igreja dos Crentes. Então, eu amo esse ministério, Deus é amor. Foi aqui que Deus me curou. Foi aqui que Deus me recebeu de braços abertos. Hoje eu sou um diácono, dirigente de igreja. Louvo a Deus por tudo que tem acontecido na minha vida. Não desanime, não. Creia em Deus. Creia que Ele pode tudo em nosso favor, porque Deus, Ele é bom. Ele permite algo na nossa vida para nós chegar aos pés dEle. Para o médico eu não estaria andando, já se passaram 17 anos, eu continuo andando, dirigindo para a igreja todo dia, às vezes de manhã, à tarde e à noite, às vezes de manhã e à noite, enfim. Não desista de sonhar. Não tem enfermidade incurável. Amém? Deus abençoe cada um que ouvir. Não desista. Continue, porque Deus vai te dar a vitória. Amém?

0: 15h53, que maravilha, que bênção, testemunho de milagres, libertações, salvação de almas, tudo isto está acontecendo na Igreja Pentecostal Deus e Amor. Ontem tivemos uma grande concentração de milagres aqui na sede mundial, ontem à tarde, presbítero Davi Miranda Neto trazendo aquela mensagem, trouxe aquela mensagem poderosa, fez aquela oração de libertação, de curas. O poder de Deus foi derramado e as bênçãos de Deus também foi derramada. Toda a nossa diretoria, nossa irmã Débora Miranda, orando, expulsando o mal. Meu Deus, foi algo extraordinário, foi algo muito abençoado. Uma tarde gloriosa na presença do nosso Deus. E nós cremos que tudo isto, irmãos, é para a glória, é para glorificar o nome de Jesus, o Salvador. Você que está em casa agora, não percam esta oportunidade, vem para cá, vem adorar a Deus conosco aqui na nossa sede mundial, onde estamos localizados na Avenida do Estado, 4568, Liberdade, São Paulo, capital. Você não pode perder estas concentrações, estes milagres, estas libertações, estas curas. Está acontecendo aqui no Templo da Glória de Deus. Você que está no CTI, está internado, está na UTI, está enfermo, diagnosticado, vem para cá, porque aqui é o pronto socorro de Jesus, onde Ele mesmo estará curando, salvando e libertando vidas. Vocês também poderão acompanhar estes cultos e estas concentrações através da Rádio Deus e Amor, através das plataformas digitais. Temos canal Direto com Deus, 24 horas, orações ininterruptas. Temos também os canais oficiais da nossa igreja, onde nós temos programações ao vivo, tá bom? Em áudio e vídeo. Vocês poderão acompanhar, ser abençoados por Deus na Igreja Pentecostal Deus é Amor. Entrada gratuita aqui no estacionamento. Vocês poderão vir com seus carros, automóveis, vem com a família e busque pela presença de Deus na Igreja Pentecostal Deus é Amor.
1: Atenção, discipuladores e todos vocês que gostam de ganhar almas para Jesus. Nessa segunda-feira nós teremos uma noite especial de capacitação para aqueles que querem ensinar, querem fazer um acompanhamento ao novo convertido. Será a partir das 19 horas até as 21 horas aqui na nossa sede mundial, na Rua Prefeito Passos, número 10, bem ao lado do terminal e metrô Parque Dom Pedro II. Vocês que desejam aprender como cuidar, ensinar aqueles que são novos convertidos, vocês não podem perder esta segunda do pão. Ganhar uma alma para Jesus é uma bênção, mas o trabalho não termina quando ela aceita Jesus. O novo convertido precisa ser orientado, fortalecido e acompanhado para que ele continue firme nos caminhos do Senhor. A Bíblia nos ensina a fazer discípulos, e um discípulo capacitado, preparado, é muito melhor e pode fazer toda a diferença na vida do novo convertido. Venha aprender princípios bíblicos e práticos para ser um bom discipulador. Você vai aprender a acompanhar, incentivar e ajudar aqueles que precisam receber o apoio espiritual. Traga sua Bíblia, seu caderno e, acima de tudo, a sua vontade para aprender do Senhor e servir a Igreja apoiando os novos convertidos. Quem cuida de uma alma ajuda a construir um discípulo. Quem forma discípulos fortalece a Igreja de Cristo. Esperamos por você.

0: 16 horas nesta tarde abençoada. Ouvintes, que Deus abençoe a todos vocês. Vamos agora para a identificação das emissoras. Já voltamos com vocês.
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16: Vai ser uma maravilha estarmos reunidos juntamente com todos vocês. Vamos agora para o bloco de notícias, giro informativo aqui nesta programação abençoada Vida Profissional, e já já voltamos com vocês.
17: 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Sinais de alerta. Como saber se o seu trabalho está afetando a sua saúde mental? Sentir taquicardia antes de uma reunião, perder o sono por causa de mensagens de cobrança enviadas fora do expediente ou conviver com humilhações no ambiente profissional não são apenas situações desagradáveis. São sinais claros de que o trabalho pode estar adoecendo você. Segundo especialistas, os sintomas de que a saúde mental está sendo impactada pelo trabalho incluem alterações físicas como dores musculares, insônia, náuseas, queda de cabelo e até maior suscetibilidade a doenças, além das questões cognitivas como dificuldade de concentração, alterações na memória e raciocínio lento. Reconhecer os sinais precoces de esgotamento emocional pode ser decisivo justamente para evitar um adoecimento mais grave. Psicólogos afirmam que o momento de buscar ajuda psicológica é quando os sintomas físicos e emocionais começam a impactar a rotina de forma recorrente, como alterações no sono, crises de ansiedade, choro frequente, aquela sensação constante de ameaça ou de incapacidade, além de mudanças bruscas de humor. Investir em diagnósticos organizacionais de saúde mental é outro passo fundamental. Há ferramentas que ajudam a mapear riscos psicossociais e a compreender como práticas de gestão, estilos de liderança e estruturas de trabalho influenciam o bem-estar dos colaboradores. Agora é preciso lembrar também que a liderança tem um papel direto na saúde mental das equipes. Competências socioemocionais. Por que são importantes e como preparar os jovens para o mercado de trabalho? Competências socioemocionais são capacidades individuais que se manifestam nos modos de pensar, sentir, nos comportamentos ou atitudes para se relacionar consigo mesmo e com os outros, além, claro, de estabelecer objetivos, tomar decisões e enfrentar situações adversas ou novas. O mercado de trabalho vem passando por uma transformação profunda. Talentos técnicos continuam valorizados, mas cada vez mais as empresas apontam as chamadas soft skills, que são habilidades comportamentais e socioemocionais relacionadas à personalidade e interação humana. Isso conta como decisivo na hora da contratação e do crescimento profissional. Algumas das mais desejadas pelos empregadores são comunicação, trabalho em equipe, resolução de problemas, proatividade e pensamento analítico. Além disso, essas competências podem ser tão importantes quanto as habilidades técnicas para o sucesso no ambiente de trabalho. E nesse contexto, formar jovens com apenas conhecimentos teóricos não basta. A chave atual é desenvolver um conjunto amplo de habilidades que permitam a adaptação, colaboração, autonomia e pensamento crítico. Quais são as habilidades e por que é importante os jovens começarem a cultivá-las desde cedo? Autoconhecimento, entenda seu perfil para fazer escolhas conscientes, teste diferentes papéis em projetos escolares ou extracurriculares, reflita sobre suas reações, registre o que gostou e o que incomodou. Pensamento crítico e emancipação, competências essenciais num mundo incerto, além de autonomia e iniciativa. Ser protagonista da própria trajetória, assumir responsabilidades concretas desde cedo e organizar tarefas, além de cumprir compromissos e refletir sobre resultados. Colaboração e trabalho em equipe, unir forças para multiplicar resultados.
18: Horas e 10 minutos.
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16: 16 horas e 10 minutos na capital paulista. Ouvintes, vamos lá. Daqui a pouquinho nós teremos Clínica da Alma com o psicólogo Jesse Ávila, ele trazendo aí algumas informações a respeito da culpa excessiva. Logo mais teremos também Gabriel Miranda com Bíblia em Foco, verdadeiro avivamento. Olha só que tremendo. E às 16h50 teremos oração com o tema Renovo. Nós clamaremos ao nosso Deus. Vamos buscar ao Senhor por renovo. Nós precisamos buscar a presença de Deus pela vida de cada um de vocês. E logo mais, às 17 horas, esta programação Deus e Amor com você, com Cido Gameiro. E às 18 horas, nós teremos a oração do entardecer. Os servos do Senhor em oração pela vida de vocês. Então, ore com o servo de Deus, clame, ore, busque, porque a bênção de Deus será certa sobre a sua vida. Às 18h30, informativo Reviver com ela mesma, Eliana Miranda, trazendo informações aí do projeto da Fundação Reviver, o braço assistencial da nossa igreja pentecostal Deus e Amor. Portanto, ouvintes, permaneçam sintonizados, porque toda esta agenda estará sendo transmitida também através da rádio, esta programação abençoada. É uma segunda-feira repleto de bênçãos e vitórias para o povo de Deus. Então vocês permaneçam conosco, porque tem muita coisa boa de Deus para a sua vida, em nome de Jesus.
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0: 8:16, ouvintes, que Deus abençoe a sua vida, que Deus abençoe o seu lar, a sua família. Vamos ouvir agora esses dois testemunhos, dois relatos, dois depoimentos que trará edificação espiritual para a minha e para a sua vida nessa tarde de hoje, nesta segunda-feira, lembrando a todos que é a segunda do pão. Nós aguardamos por você aqui na sede mundial às 19 horas no Templo da Glória de Deus. Mas, todavia, ouça estes testemunhos e seja abençoado por Deus.
1: Meu nome é Salvador da Silva Netos, Jardim São Pedro, Goianás. Vim aqui contar a minha bênção, né? Que eu tive diversas bênçãos. Fui curado de 3 enfermidades depois que eu conhecia a Igreja Pentecostal, Deus é Amor. Tinha uma doença intestinal, todo o estômago meu, tudo que eu comia me fazia mal. E eu fui em 3 clínicas médicas, e eu repetia os remédios, às vezes os mesmos remédios, né? Cheguei a pegar 80 receitas médicas nessas clínicas, nessas 3 clínicas. Então, mas nada adiantou, os remédios nada adiantou. O remédio verdadeiro eu encontrei foi através das orações da Igreja Pentecostal Deus é Amor. Outra doença que eu tinha era coluna, dor na coluna, forte dor na coluna. Eu não podia pegar um peso de 5 quilos. Eu fui liberto aqui na Igreja Pentecostal Deus é Amor dessa enfermidade. A outra, eu sofria uma insônia, né? Uma insônia tremenda, uma insônia. Então, eu fui curado aqui na Igreja Pentecostal Deus é Amor. Só na Igreja Pentecostal Deus é Amor que eu alcancei todas as bênçãos, vitórias. Então, eu vim aqui para agradecer. Sou muito grato, né, pelas curas, né, e as vitórias. Apesar da minha idade, que hoje eu me encontro com 83 anos. Estou saudável, graças a Deus, em nome de Jesus. Hoje eu estou curado de todas as 3 enfermidades. Então, eu sou muito grato a Jesus e agradeço também a Igreja Pentecostal Deus é Amor, Salvador da Silva Neto. Eu sou do Goianás, do Jardim São Pedro, Rua General Leôndres Cador, 120.
2: Meus irmãos, me chamo Alessandra e moro em Minas Gerais. Irmãos, eu quero contar um pequeno testemunho aqui da parte de Deus que aconteceu comigo. E outro dia eu passei muito mal, consultei, fiquei no soro e passaram para mim um remédio para me tomar todas as vezes que batesse dor em mim. Aí eu comprei o remédio. Aí, quando bateu a dor, eu tomei ele. E eu pensei que ele ia ser uma bênção na minha vida, né? Aí, passando uns dias, eu percebi que ele não estava me fazendo bem. Conversei com minha mãe, falei com ela, expliquei pra ela. E ela falou, você não era pra ter tomado. Falei, mãe, eu tomei de inocente, que eu tinha consultado. E o médico me receitou esse remédio, então eu tomei do jeito que o médico me disse. Meus irmãos, eu fiquei muito desesperada, eu só sabia chorar. Eu ia pro quarto e chorava, onde eu ia eu chorava, escondido da minha família, eu não queria que elas me vissem chorando. Irmão, era uma dor tremenda, eu falava com Deus, Deus, meu sofrimento é tremendo, a dor que eu estou passando é tremenda. Pedi oração aqui no WhatsApp da sede aqui. E eu falei com Deus, Deus, em nome de Jesus, eu vou estar contando meu testemunho. Eu vou estar contando meu testemunho aqui na sede. Eu falei com o pastor pelo WhatsApp. E graças a Deus, meus irmãos, passou tudo. Só tenho que agradecer aos irmãos que têm orado por mim. Só Deus que possa retribuir na vida de cada um de vocês. Muitas vezes a gente pensa que acabou tudo. Não acabou não, meus irmãos. Qualquer problema que bater na vida de vocês, joelhe no chão e peça para Deus curar. Ele vai curar.

É, ouvintes, é isso aí, ouvintes da Rádio Deus e Amor, vocês que ouviram estes dois testemunhos que trazem certamente edificação espiritual, libertação, milagres, curas. Outrora, outras pessoas que chegaram neste templo totalmente enfermos, desenganados pela medicina, receberam este diagnóstico médico desta enfermidade, do câncer, meu Deus, mas fizeram votos, propósitos e agora testemunham do milagre, testemunham da libertação e da cura. Eles estão curados. Como uma forma de gratidão e agradecimento, eles estão contando estes testemunhos. Lembrando também que nesta quarta-feira, a partir das 9 da manhã e às 15 horas, nós estaremos também nesta grande concentração aqui na sede mundial. É a quarta-feira do grande mover de Deus em nossa sede mundial. E esta campanha acontece em todas as igrejas pentecostal Deus e Amor. Visite agora uma igreja mais próximo da sua casa, do seu bairro, da sua cidade e vem cultuar conosco também aqui na sede mundial. Vocês que moram aqui próximos à sede mundial, ao centro, na capital paulista, ABC, DMR, Zona Sul, Zona Norte, Zona Leste, Zona Oeste, vem para cá conosco adorar a Deus na igreja pentecostal Deus e Amor. É a quarta-feira do grande mover de Deus, às 9 horas da manhã, com o pastor Mil.

0: 16:20, vamos ouvir Clínica da Alma com psicólogo e presbítero Jesse Ávila, A Culpa Excessiva.
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2: Olá, seja muito bem-vindo a mais um episódio do Clínica da Alma, um espaço para falarmos sobre saúde mental, qualidade de vida, inteligência emocional e desenvolvimento interior. Sempre de forma leve, prática e com base científica. Você sabia que sentir culpa nem sempre significa que você fez algo errado? Algumas pessoas carregam culpa, até por situações que estavam completamente fora do seu controle. E por essas razões, hoje nós vamos falar sobre a culpa excessiva, quando a pessoa começa a se responsabilizar por tudo o que acontece ao seu redor. A culpa pode ter uma função adaptativa quando ajuda a reconhecer um erro e reparar um dano. O problema aparece quando a pessoa assume responsabilidade exagerada, interpreta acontecimentos negativos como culpa pessoal ou permanece presa ao passado, mesmo depois de corrigir aquilo que estava ao seu alcance. Por exemplo, uma mãe percebe que o filho está passando por uma dificuldade e pensa: ah, eu deveria ter percebido isso antes. Meu Deus, como eu não notei? Quer saber? Eu acho que tudo isso é culpa minha. Mesmo tendo oferecido cuidado, presença e orientação, ela transforma uma situação complexa em uma responsabilidade exclusivamente pessoal. Assumir responsabilidade é maturidade. Assumir responsabilidade por tudo é carregar um peso que ninguém consegue sustentar. Por essas razões, eu tenho aqui 5 dicas práticas que pode lhe ajudar com relação a esse assunto. Primeiro, pergunte o que realmente estava sob seu controle. Nem tudo depende de você. Separe aquilo que poderia ter feito daquilo que simplesmente aconteceu. Número 2. Diferencie culpa de responsabilidade. Se você cometeu um erro, reconheça, repare e aprenda. Mas não transforme um erro específico em uma condenação permanente da sua identidade. Número 3. Evite o pensamento "se eu tivesse". Ficar construindo infinitamente o passado não muda o acontecimento. Então pergunte: o que posso aprender e fazer diferente daqui para frente? Penúltimo, converse com alguém de confiança. Às vezes, uma perspectiva externa ajuda a perceber que estamos assumindo responsabilidades que não são nossas. E por último, procure ajuda profissional quando a culpa se torna persistente. Se a culpa interfere no sono, nos relacionamentos, no trabalho ou produz sofrimento intenso, conversar com um profissional de saúde mental pode ajudar a compreender esse padrão. O psiquiatra Viktor Frankl destacou a importância da responsabilidade, mas também da liberdade de escolher nossa atitude diante das circunstâncias. Ele disse: entre o estímulo e a resposta existe um espaço. Nesse espaço está o nosso poder de escolher a nossa resposta. Reconhecer os próprios erros é muito saudável, mas viver se condenando por tudo não é responsabilidade, é sofrimento. Então, aprenda com aquilo que pode ser transformado e solte aquilo que nunca esteve em suas mãos. Mas e aí? Você gostou desse conteúdo? Então compartilhe a nossa programação com amigos e familiares e continue nos acompanhando. Fique atento porque a qualquer momento estaremos de volta com mais reflexões que podem transformar a sua vida. Um forte abraço e até breve.

0: 16 horas e 28 minutos. Que Deus abençoe a vida de vocês, queridos e amados irmãos. Olha só, nosso querido irmão presbítero Jesse Ávila. Estou aí. Lembrando a todos também que nós já estamos nesta grande expectativa pelo que acontecerá na sede mundial nos dias 4 e 5 de setembro. Exatamente. Já marque agora na sua agenda e vem para cá glorificar a Deus. Você que está conosco, está sintonizado, neste próximo final de semana, Conferência Jovem na Sede Mundial, Ministério Expansão, Ministério Regenere, todos empenhados nesta grande celebração que acontecerá aqui no Templo da Glória de Deus, com o tema Graça sobre Graça. Então ainda dá tempo de você programar e vem para cá adorar a Deus. Chame seus familiares, seu esposo, seus filhos, jovens, adolescentes, crianças, todavia vem para cá, para a sede mundial, porque ficará pequeno, que o Templo da Glória de Deus vai encher com uma multidão de jovens que certamente serão impactados pela glória de Deus. Sexta-feira, às 19 horas, sábado, a partir das 16. Portanto, venham cedo, cheguem cedo para ocupar os primeiros assentos, ficar nos bancos da frente, para você não poder perder nada, não pode perder nada. Muitas caravanas de outros países já confirmaram a sua presença e estarão aqui conosco. Argentina, Chile, Uruguai, Bolívia, Peru, todos estarão aqui conosco e vocês aqui, anfitriões da Grande São Paulo, não poderão perder. Já organize a sua caravana e já converse com seu pastor da sua região para vir conosco celebrar a Deus na Conferência Jovem 2026.
1: Paz de Cristo, família! Elias Santos aqui e eu estou passando para lembrar a todos vocês que nos dias 4 e 5 de setembro, anotem essas datas, hein? 4 e 5 de setembro acontecerá na nossa Igreja Pentecostal Deus e Amor, nossa sede mundial, a grande Conferência Jovem da Igreja Pentecostal Deus e Amor, onde jovens do Brasil, não só do Brasil, mas de vários países do mundo estarão reunidos aqui, adorando e glorificando ao 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E você é o nosso convidado especial e eu quero te fazer um pedido muito importante, hein? 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

0: 16 horas e 31 minutos na Grande São Paulo. Vamos agora para um rápido intervalo e já já voltamos com vocês. E daqui a pouquinho, não saiam daí, porque teremos a presença aqui do servo de Deus, pastor José Manuel, diretamente da Colômbia.
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4: 16 horas e 32 minutos.
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5: Pai do Senhor Jesus, me chamo Amanda Araújo de Souza. Estou aqui hoje para contar meu testemunho. Eu era da vida do mundão. Eu vivi em drogas, baladas, casei, eu bebia, brigava muito. Até aparecer um abençoado na nossa vida de Deus, que Deus tocou no coração dele e ele bateu na nossa porta. Disse que Deus ia mudar nossa vida. Começamos a ir para a igreja, fizemos volta com Deus. E hoje, pela graça do Senhor Jesus e meu marido estão vindo na igreja. Deus é amor. Hoje nós não usamos mais nada. Graças a Deus. E hoje nós somos felizes por a honra e a graça do Senhor Jesus. Deus mudou nossa vida. Moro no Embu das Artes.
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27: Deus vivo, e a tua palavra diz que antes mesmo que houvesse dia, eu sou, diz o Senhor, e não há quem possa escapar das minhas mãos. Operando eu, quem impedirá? Deus querido, Deus santo, mas a nossa parte é necessária e aqui estamos para cumpri-la. Te glorifico por cada um que conseguiu, aleluia, chegar à tua presença em agradecimento, diante de uma fase sofrida, diante de uma fase de dor, de humilhação, de desprezo.

para que nós venhamos chegar até o outro lado, até onde o Senhor nos prometeu que chegaríamos. E estamos aqui, meu Pai Santo, para dar o último passo, aleluia, rumo ao lugar que o Senhor já reservou para nós. Deus querido, Deus Santo, se há alguma obra do adversário que está por trás dessa situação difícil, eu te peço, Senhor Jesus Cristo, que pelo poder que há no teu nome, o Senhor possa repreender. Deus querido, estamos aqui conscientes que é o teu poder que faz acontecer em nossas vidas. É o poder do teu nome, ó Jesus Cristo, que pode repreender este mal. Aleluia, se olharmos para um homem, aleluia, nos decepcionaríamos. Aleluia, se olharmos para o homem, Senhor, não teremos qualquer confiança. Mas é por isso que o Senhor nos escolheu. Pois o Senhor escolhe as coisas loucas desse mundo para confundir as sábias.

a Tua luz que faz a diferença, Senhor. Que nesta oração, Senhor, possa resgatar de novo o propósito dos corações que foram, meu Pai Santo, feridos. Os Todo-Poderoso, eu Te peço, ó Deus, para que nesse final de campanha, este servo, essa serva venha voltar ao chamado, a exercer o chamado do Senhor. Quantos, meu Pai Santo, não voltaram, meu Pai Santo, mas, aleluia, a prática da oração, depois que, aleluia, situações que abalaram esse coração aconteceu. Deus querido, Deus Santo, traz de volta a esta pessoa que o Senhor chamou para louvar o Teu nome, mas já não louva mais. Aquele que o Senhor chamou para pregar a Tua palavra e já não prega mais. Aquele que o Senhor chamou para cuidar, meu Pai Santo, de almas. Aleluia, em

quanto sobre função, é sobre chamado. Aleluia, Deus Todo-Poderoso, pois o Senhor o chamou, o Senhor a chamou para esta obra, Senhor. Não deixe que esse ministério venha acabar. Não deixe que o futuro dessa pessoa esteja na mão dos homens. Não deixa, meu Pai Santo, que o futuro desse servo, dessa serva, esteja na mão de pessoas que não têm a Tua visão, ó Deus. Pois se depender do adversário influenciar pessoas que não, aleluia, estão vigiando, esse ministério acaba dentro dessa congregação. Age, meu Pai Santo, pois foi o Senhor que arrancou essa pessoa do mundo para ganhar almas para o Teu reino. E ainda que se encontrem desamparados, todavia, nunca poderemos abrir nossa boca, declarar.

dia. E é porque o Senhor nunca falta em nossa vida que podemos hoje agradecer o teu santo nome e a tua maravilha. Aleluia, reservamos esse momento para agradecer pela tua presença, Santo Espírito.

vontade dos homens prevalecer. Pois o Senhor já deu a ordem aonde essa pessoa tem que chegar. Amanda Candarabastu Yanaya, e vai chegar. Aleluia, e pelas tuas mãos nós cremos que vai chegar. Para que ninguém diga que foi pela mão dele que esta pessoa conseguiu. Alamandarakandaraya, para que não diga, meu Pai Santo, que só chegou aonde chegou.

Porque todos somos dependentes de ti, aleluia. Alamanda candaraia. Olha, Jesus, para onde essa pessoa tem que ir ainda este ano. Eu oro, meu Pai Santo, pelas viagens que muitos servos do Senhor vão ter que fazer a trabalho. Viagens, meu Pai Santo, Deus Todo-Poderoso, para cumprir a tua obra. Ou outro, aleluia, motivo. Guarda eles, meu Pai Santo, aonde quer que eles venham ir. E aonde, meu Pai Santo, eles precisam estar. Guarda, meu Pai Santo, cada um da sua casa. Deus Todo-Poderoso, Deus querido. Pois cremos que dentro desta campanha haverá frutos de salvação. Frutos espirituais. Há espaço para o Senhor prosperar. E isso o Senhor está fazendo. Há espaço para o Senhor abrir portas. E nós estamos vendo o Senhor agir na vida dessas pessoas de fé. Aleluia, que estão neste propósito. Senhor Jesus Cristo, há espaço para o Senhor curar.

para, Jesus, pois nada é para a morte, mas é para que o Senhor venha aperfeiçoar este vaso em tua presença. Nenhum deserto é para a morte, mas é para o Senhor ensinar algo, aleluia, através da dor, através da angústia. Senhor Jesus Cristo, Deus Todo-Poderoso, a tua vontade prevalece, aleluia, mais uma vez nesse propósito. Sabemos que tem coisa que nós não queremos que o Senhor venha intervir, sabemos que tem coisa que nós não queremos que o Senhor venha tocar, é assunto que nós não mencionamos na oração, mesmo lembrando, porque não queremos que o Senhor toque. Mas a tua vontade prevalece, pois o Senhor é um Deus que cuida de cada detalhe. E se o Senhor sabe, aleluia, que o que está atrasando, aleluia, a bênção dessa pessoa, esse algo dentro desse coração, esse sentimento escondido, arabasturia candara, esse pensamento, meu Pai Santo, que o inimigo tem utilizado, aleluia, como brecha para conseguir impedir. Venha agir, meu Pai Santo, no nosso interior. Venha agir em nosso interior, Jesus. Nunca foi sobre, meu Pai Santo, aleluia, a entonação da nossa voz. Nunca foi, meu Pai Santo, Deus Todo-Poderoso, pela nossa eloquência.

Nós oramos, meu Pai Santo, aleluia. Nessas 4 semanas, pelo teu povo. E temos a certeza que o Senhor não nos esqueceu. Não esqueceu daqueles que estão intercedendo. O Senhor alcança aqueles que estão sendo intercedidos. Mas o Senhor não esquece aqueles que estão intercedendo. Cuida, meu Pai Santo, aleluia, deste lar. Cuida, meu Pai Santo, do futuro deste filho. Aleluia, desta filha. Senhor Jesus Cristo, Deus Todo-Poderoso.

comprometer o futuro. Aleluia. Desse familiar, do teu servo, da tua serva. Cremos, meu Pai maravilhoso, que o Senhor Deus te abençoe aqueles que estão, meu Pai maravilhoso,

te exalto, te glorifico. Em meio, meu Pai Santo, aleluia, a essa atmosfera espiritual em que estamos envolvidos pelo Teu Espírito Santo. Aleluia, Deus Todo-Poderoso. Aleluia, aleluia, glória ao Teu nome. Aleluia, glória ao Teu Espírito Santo. Glória a Ti, ó Jesus Cristo. Glória ao Teu nome, ó Deus vivo. Glória, glórias a Deus, aleluias.

que ainda espera pelo teu agir, eu lhe peço nesse momento que eles continuem na tua perseverança, Senhor. Pois ainda, meu Pai Santo, aleluia, há um tempo, Deus Todo-Poderoso, para que certas coisas venham a se cumprir. E o ponto de partida é justamente, aleluia, o propósito que o Senhor falou para este mês de agosto. Aleluia, sabemos que para muitos, Senhor, foi o ponto, aleluia, Deus Todo-Poderoso,

nos apressarmos. Oh Deus querido, não deixa, nós estamos ansiosos, Senhor. Não deixa a ansiedade, meu Pai Santo, aleluia, nos trazer dúvidas, desânimo, frustração. Aumenta a nossa fé e a nossa paciência. Dê-nos

Jacó, eu te glorifico, pois a tua misericórdia se renovou, conforme a tua palavra, ó Deus. Que as misericórdias do Senhor é a causa de nós não sermos consumidos, pois as tuas misericórdias se renovam a cada manhã. Muito obrigado pela tua graça, meu Pai Santo, ter alcançado nossos familiares, pelo Senhor ter dado livramento, Deus. Aleluia, Deus Todo-Poderoso, Deus querido, te glorificamos, Senhor. Muito mais temos, meu Pai Santo, que agradecer, pois só estamos vivos por causa de ti. O Senhor, meu Pai Santo, tirou de nós a sentença que merecíamos de morte.

socorre as milhares e milhões de pessoas na face dessa terra, ó Pai. Outra mandeirando, ó Pai, glórias ao teu nome, meu Deus. Olha o teu povo que clama com

misericórdia em nossas vidas, Senhor. Manifesta a tua glória em nossas vidas, ó Pai. Ó Deus, visita esse lar, essa família, visita o teu povo, visita, Pai querida, o lar e a família.

Porque sabemos, meu Deus, conforme diz a tua palavra, que por intermédio da oração, meu Deus, o milagre pode acontecer, sim. Que por intermédio da oração, assim como a igreja orava, meu Pai, quando Pedro foi preso, Pai, nós cremos que a tua mão alcança essas vidas, ó Pai. Vai manifestando a tua misericórdia, Senhor. Manifesta a tua misericórdia, Pai, por intermédio da oração.

Nós cremos, Pai, que a Tua glória, através dessa campanha e através das ondas sonoras do rádio, através da transmissão do canal do YouTube, através da transmissão do

Nós cremos, Deus vivo, pelo poder do nome de Jesus Cristo, que essa muralha está sendo desfeita. Nós cremos, Deus vivo, pelo poder do nome de Jesus Cristo, que a tua glória, a tua misericórdia, Pai, aleluia, está colocando, meu Deus, essa fadiga, meu Pai, que tomou conta dessa vida e está tentando contra nossas vidas. Queima, Jesus, nessa tarde, meu Deus e meu Pai. Nós estamos aqui humildemente clamando, porque nós lemos na tua palavra, e a tua palavra diz, ó Pai, eleva os meus

santo e glorioso Pai de misericórdia. Visita, meu Deus, nessa tarde, tem de misericórdia nossas vidas, Deus vivo, tem de misericórdia, meu Pai, tem de misericórdia, santo Deus de misericórdia. Nós estamos clamando, Pai, aviva a tua obra, meu Deus, renova o

sai força contrária, sai pensamento de derrota, sai em nome de Jesus Cristo. Olha aí, meu Deus, quanta luta, quanta força contrária, quanto impedimento, quantas astutas, queima Jesus nesta tarde contra nossas vidas. Todo espírito imundo que está lutando para desanimar, queima na vida desse amado ouvinte, meu Pai, tudo aquilo que está impedindo dessa pessoa prosperar, queima Jesus, queima Jesus, queima, seja na vida espiritual, seja na vida sentimental, conjugal, financeira, material, na área da saúde, na área, Pai, aleluia, aonde essa vida está precisando, meu Deus, toca, queima Jesus, queima, fogo da glória nessa tarde para desfazer esse mal, Jesus, porque no teu nome há poder, meu Pai, e no teu nome, Jesus,

a vida do Leandro, meu Pai, que necessita das tuas mãos. Queima o mal, Jesus, queima. Queima a influência maligna, queima as potestades, queima a enfermidade. Dá vitória, Jesus, dá vitória, meu Deus. Visita, Pai, a Thali, meu Deus, visita, Pai, a Thali, com a tua mão poderosa, meu Deus, visita, Thali, meu Deus, com a tua mão de misericórdia. Queima o mal, Jesus, dá vitória, Pai, nas suas petições, dá vitória, meu Pai, na área, Senhor, da sua vida, seja espiritual, seja conjugal, financeira, material, saúde, meu

sustenta, dá vitória no lar, na família, repreende o mal, meu Deus, repreende o mal contra a sua família, dá vitória, meu Deus, nessa tarde ao teu povo que clama conosco, Deus divino, Deus santo, Deus de glória, Deus de maravilha, Jesus, que coisa linda, meu Pai, estamos na tua presença e podemos clamar, Jesus, podemos

negociando com as lamparinas acesa, com óleo, meu Pai, de reserva, meu Deus e Pai, clamamos nessa tarde pela tua misericórdia, tem

enfermidade que está alojado, espírito da enfermidade que está acusando, aleluia, nos órgãos dessa pessoa, sai espírito da enfermidade, vai queimando agora, Jesus, queima, queima, queima, queima, fogo da glória, todo o poder da enfermidade saia, todo o poder da legião da enfermidade sai, em nome de Jesus Cristo, sai dor de cabeça, sai dor nos olhos, sai enfermidade nos ouvidos, sai enfermidade da garganta, sai enfermidade que se alojou, aleluia, olha aí, meu Pai, infecção nos nervos dessa pessoa, dores, sai desconforto em nome de Jesus Cristo, sai, sai em nome de Jesus Cristo.

sai todo mal, sai todo poder contrário, sai toda força ilusatória da mente, do coração, espírito do vício, espírito do desânimo, espírito da contrariedade, sai em nome de Jesus Cristo.

queima, Jesus, queima. Sai, espírito da contenda, sai, espírito da contrariedade, sai, espírito da enfermidade, em nome de Jesus Cristo. Espírito que estava rodeando para ceifar vidas do lar, da família, da tua filha, Jesus, queima agora nessa tarde. Todo o poder das trevas, sai, em nome de Jesus Cristo. Espírito da inveja, espírito da contrariedade, oh, Jesus, vai visitando. Olha aí, meu Pai, o espírito da enfermidade que está, meu Deus, aleluia, rodeando o lar e os familiares da tua filha nessa tarde, queima. Sai, espírito da enfermidade, sai, em nome de Jesus Cristo agora. Olha aí, meu Pai, visita também através da oração da tua filha a vida, meu Pai, aleluia, da vovó Ana, meu Deus querido, Deus poderoso, e queima, queima as enfermidades, queima, Pai, o espírito da contrariedade, espírito da fraqueza, espírito que está alojado no sangue, espírito de enfermidade, queima, Jesus, e da vida

Querido amado ouvinte, irmão internauta que está conosco, que Deus grandemente venha contemplar a sua oração e concluir a boa obra sobre a sua vida. Nós estamos na poderosa campanha, estamos no último período do terceiro horário desse dia, a qual se finda nesse dia às 10 horas da noite, no último horário, a campanha poderosa do mês de agosto, feridos no processo, mas sarado pelo propósito. Nós cremos que Deus alcançou milagres e prodígios sobre essa campanha, muitos testemunhos, muitas vidas foram alcançadas, muitas vidas chegaram diante do altar do Senhor contando aquilo que Deus fez sobre as suas vidas. E nós cremos que a tua vida também foi impactada pela sua glória. Nós cremos que a sua vida também foi manifesto o poder de Deus. Se você crê, você vai tomar posse hoje mesmo, nessa tarde, do teu milagre. Porque essa campanha, o Senhor se revelou, o Senhor curou, o Senhor transformou, o Senhor manifestou a sua glória. Então nós cremos que a tua vitória já chegou pelo poder do nome de Jesus Cristo. E eu já quero anunciar aqui, meus irmãos, a você que está nos ouvindo, iremos entrar na nova campanha do mês de setembro agora. A partir do dia de amanhã, dia 1º, estaremos aqui na nova campanha da oração no mês todo, orando novamente pela sua vida. E será mais 30 dias de oração, clamando em 4 horários pela sua vida. Então você não pode ficar de fora e entrar nesse propósito. Será a nova campanha, uma decisão que produz milagre. E Deus vai fazer um milagre sobre a sua vida. 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E Deus vai estar fazendo um milagre ainda mais na tua vida. Você vai ser próspero, você vai ser abençoado. No teu lar, aleluia, vai ser impactado pela glória do Senhor. 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Que Deus abençoe. Voltamos logo mais às 22 horas, orando pela sua vida, pelo seu lar. Não fique de fora, fique conosco nesse propósito e também no novo propósito do mês de setembro, que nós entramos e iniciaremos amanhã com glórias ao nome do Senhor. Que Deus abençoe a vida de todos. Orou com todos vocês, seus irmãos em Cristo, cooperador Ailton, e também seu irmão em Cristo, cooperador Jacir. Que Deus abençoe a vida de todos. Voltamos logo mais às 22 horas.

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1: Tão buscado, tão necessário. Vem agora, meu Deus, em nome de Jesus Cristo, levantar todo caído, fortalecer todo fraco, dar alegria ao triste, dar paz ao atribulado, orientação ao desorientado, ânimo ao desanimado, força ao cansado, alento ao desalentado, esperança ao desesperançado. Vem abrir a porta do emprego ao desempregado. Venha levantar todos aqueles que estão fracos, Senhor. Quantas pessoas que agora, meu Deus, estão enfermos, sentindo dores atrozes em seus corpos, muitas vezes numa região erma, longínqua, longe da cidade, longe de um hospital, longe de um pronto-socorro, sem ter como receber um atendimento médico. Mas o Senhor é o médico divino. O Senhor é aquele que alivia a dor. E essa pessoa que está sentindo dor atrozes, insuportáveis, pessoa que já tomou analgésico fortíssimo e a dor continua. Mas o Senhor é um analgésico divino para aliviar a dor dessa pessoa. Essa pessoa que está com febre de 40 graus e o antitérmico não consegue cortar essa febre. Mas o Senhor é aquele que tudo pode fazer por nós. E mesmo essa pessoa que está em metástase, em estado terminal, doente em sua casa, moribundo, esperando a morte. O Senhor é o Deus da vida, e aquele que crê em Ti, ainda que esteja morto, viverá. Toca nesse corpo agora, meu Deus. Toca nessa vida inerte agora, nessa cama. Que essa pessoa possa se levantar. Essa pessoa que não tem forças nem mesmo para levantar a sua cabeça, levantar os seus braços, meu Deus. Eles estão como Ezequias estava, quando o profeta disse ao rei Ezequias que ele ia morrer. Ele não tinha forças para se levantar, para se assentar, para ficar em pé, nem mesmo para levantar os seus braços, e tão moribundo que ele estava, em estado terminal. Ele apenas virou para a parede e orou, e clamou, e chorou. E disse: Ah, Senhor, se é servido te lembrar que andei diante de Ti em verdade, com o coração perfeito, e fiz o que era reto aos Seus olhos. E o Senhor falou com o profeta, que disse: Ouvi a tua oração e vi as tuas lágrimas, e eis que te sararei. E acrescentarei aos seus dias 15 anos, e livrarei a ti e essa cidade por amor do meu nome, e farei com que o sol ou a sombra do relógio de Acaz volte 40 minutos. E Isaías orou, e o milagre aconteceu. E ao terceiro dia ele subiu à casa do Senhor, completamente curado. Porque o Senhor é o Deus que cura qualquer tipo de enfermidade. Mesmo aqueles que são em estado terminal, como estava Ezequias, o Senhor o curou milagrosamente e deu a ele mais 15 anos de vida. O Senhor pode curar essa pessoa moribunda, que está à morte, meu Deus, sem poder se mover, se levantar, para andar só em cadeira de rodas, ou em muletas, ou em andador, ou se apoiando em outra pessoa. Mas agora o Senhor vai tocar nesse corpo com mão forte, com braço poderoso. Como o Senhor tocou no ombro de Pedro quando ele estava na prisão e ele recebeu vitória. Como o Senhor tocou em Miriam e ela foi curada da lepra. Como o Senhor tocou naquela mulher paralítica que há 18 anos estava enferma. Como o Senhor segurou nas mãos da filha de Jairo, venha segurar em nossas mãos. Venha tocar em nós, Senhor Jesus. Quando o Senhor toca em nossos corpos, o milagre acontece. A vitória chega, a porta se abre e o diabo cai por terra. Está escrito na Tua palavra que as portas do inferno não prevalecerão contra a sua igreja. Nenhum mal pode persistir, pode resistir diante do seu poder. Toda nuvem negra, toda barreira do diabo, toda obra maléfica, todo empecilho, agora vai cair por terra, vai ser dissipada pelo sangue do Cordeiro. Doença patológica, congênita, hereditária, doenças espirituais, emocionais, sentimentais, psíquicas, psicológicas, síndrome do pânico, esquizofrenia, surto psicótico, ânsia, desespero, aflição, medo, angústia, depressão, desespero, aflição. Meu Deus, toca nesse corpo agora e realiza um milagre na vida dessa pessoa que estava abatida, cabisbaixa, angustiada, sem ânimo, sem força. Que essa pessoa possa levantar a sua cabeça e sentir o toque de Deus em suas vidas. Que a tua presença seja manifesta nessa vida agora. Que a tua presença seja manifesta nesse lar, nessa casa agora. E na presença do Senhor, a abundância de alegrias. Na presença do Senhor, há delícias eternamente. Na presença do Senhor, a alegria, a paz, a gozo, a felicidade. Na presença do Senhor, a vitória e livramento. Que a tua presença entre nesse lar agora. Entre nessa casa, entre nessa família. E todo o desespero, todo o medo, toda a aflição que estava nesse lar, essa contenda, essa briga, essa desunião, esta obra do diabo que estava destruindo essa família, agora vai ser banida e queimada pelo sangue do Cordeiro. É no nome de Jesus Cristo que nós estamos orando, estamos pedindo e temos certeza da tua vitória. O choro pode durar uma noite, mas a alegria vem pela manhã. Bem-aventurados que choram, porque eles serão consolados. E Deus limpará de seus olhos toda lágrima, e ali não haverá mais pranto, nem clamor, nem dor, porque já as primeiras coisas são passadas. O Senhor é Deus de coisas novas. Venha dar uma bênção nova à vida dessa pessoa. Deus é o nosso refúgio e fortaleza. Socorro bem presente na hora da angústia. Pelo que não temeremos, ainda que a terra se mude, ainda que os montes se transportem para os meios dos mares. Há um rio que alegra a cidade de Deus, o santuário das moradas do Altíssimo. Deus está no meio dela, ele se levantará ao romper da manhã. Ainda que um exército me cercasse, o meu coração não temeria. Ainda que a guerra se levantasse contra mim, no Senhor confiaria. O Senhor é o meu ajudador, o meu auxílio, socorro bem presente na hora da angústia. Com o benigno te mostrarás benigno, com o homem sincero te mostrarás sincero, com o puro te mostrarás puro, e com o perverso te mostrarás indomável. Porque tu livrarás o povo aflito e abaterás os olhos altivos. Porque o Senhor acenderá a minha candeia, o Senhor meu Deus alumiará minhas trevas. Porque contigo entrei pelo meio de um esquadrão, com o meu Deus saltarei uma muralha. O caminho de Deus é perfeito, a palavra do Senhor é provada, um escudo para os que nele confiam. Porque quem é Deus senão o Senhor? Quem é rochedo senão o nosso Deus? Deus é o que me cinge de força e aperfeiçoa o meu caminho. Faz os meus pés como da serva e põe-me nas minhas alturas. Adestra as minhas mãos para o combate, de sorte que os meus braços quebraram um arco de cobre. Também me deste o escudo da tua salvação, e a tua mão direita me susteve, e a tua mansidão me engrandeceu. Alargaste os meus passos e os meus artérios não vacilaram. Os que esperam no Senhor renovarão as suas forças. Subirão com asas como águia. Correrão e não se cansarão, caminharão e não se fatigarão. O Senhor está diante do seu povo. O Senhor está diante da sua igreja. O Senhor prometeu: eis que estarei contigo todos os dias da sua vida. Aonde colocar as plantas dos seus pés, ali estarei contigo. Não te deixarei, não te desampararei, até que te leve ao lugar que te tenho aparelhado. Porque o anjo do Senhor acampa ao seu redor dos que o temem, e os livra e os guarda. Ah, meu Deus e meu Pai, o nosso socorro não vem da direita, não vem da esquerda, não vem da frente, não vem da retaguarda. O nosso socorro vem do céu, vem do alto. Elevo os meus olhos para os montes. De onde me virá o socorro? O meu socorro vem do Senhor que fez os céus e a terra. Ele não deixará vacilar o teu pé. Aquele que te guarda não tosquenejará. Eis que não cochilará nem dormirá o guarda de Israel. O Senhor é quem te guarda. O Senhor é a tua sombra, a tua direita. O sol não te molestará de dia nem a lua de noite. O Senhor te guardará de todo mal. O Senhor guardará a minha entrada e a minha saída desde agora e para sempre. Meu Deus, eu quero ser teu amigo. Eu quero que o Senhor seja meu amigo. E o Senhor diz em sua palavra: vós sereis meus amigos se fizerdes o que vos mando. Sim, meu Deus, atende a nossa oração, atende o nosso clamor, socorre essa pessoa carente, necessitada, essa pessoa, meu Deus, que está com enfermidade no aparelho digestivo, respiratório, pessoa que está com problema seríssimo no coração, na aorta, na safena, nas carótidas. Essa pessoa que tem pressão alta, pressão baixa, diabetes, colesterol alto, ácido úrico, triglicérides alto, hipoglicemia. Essa pessoa que tem leucemia, anemia, dengue, chikungunya, Covid-19, coronavírus, a febre do tifo. Essa pessoa que está com água no pulmão, gordura no fígado, gordura no pâncreas. Essa pessoa que tem um nódulo no corpo, uma hérnia umbilical, uma hérnia interna, uma hérnia na virilha. Essa mulher que tem um nódulo na mama ou em outra parte do corpo. Essa pessoa que tem enfermidade na próstata, na uretra, nos rins, no útero, no ovário, na bexiga, no intestino, no fígado, no estômago, na vesícula, no pâncreas, na tireoide, nos pulmões. Ah, meu Deus e meu Pai, pode ser uma enfermidade patológica espiritual, da coluna lombar, na coluna cervical, nos joelhos, nas pernas, nos pés, nas mãos, nos quadris, nos ossos, no sangue. Essa pessoa que tem enfermidade dos olhos, ouvidos, na boca, na garganta, no cérebro, no nariz, no pescoço, nos ombros, nos cotovelos, nas mãos, nas juntas, nos ossos, no joelho. Essa pessoa que já fez todo tipo de exame, radiografia, ecocardiograma, eletrocardiograma, todo tipo de exames, meu Pai, chapas, ultrassonografia, e a medicina moderna dos dias de hoje não consegue diagnosticar a sua doença, a sua enfermidade. É uma doença que anda, que muda de lugar, porque é espiritual, é maligna, é satânica. Mas nós repreendemos agora, porque o Senhor levou sobre si todas as nossas dores, todas as nossas enfermidades. O Senhor levou sobre si na cruz do Calvário. Por isso agora o milagre vai acontecer na vida dessa pessoa que está internada na UTI, na CTI, num quarto, no apartamento, no ambulatório, na enfermaria, há no centro cirúrgico, anestesiada, sedada, dopada, sedada, entubada. O Senhor é Deus para dar vida a essa pessoa que sofreu um acidente doméstico, automobilístico, um acidente de trabalho, um acidente de trânsito, foi atropelada. Pessoa que foi ferida com arma branca, arma de fogo. Toca nesse corpo agora, meu Deus, dá vida a essa pessoa. Repreende o demônio da morte, estanca essa hemorragia. Quebraduras, fraturas expostas, queimadura de terceiro grau. Opera um milagre na vida dessa pessoa, meu Pai. Ah, meu Deus e meu Pai, a pessoa que vai passar por uma cirurgia. Essa irmã que vai passar, meu Deus, por uma cesárea. Que está internada na maternidade. Que essa criança que vai nascer, nasça com saúde. Que tudo corra bem nessa cirurgia. Meu Deus e meu Pai, pessoas que vão passar por cirurgia de risco. Usa a mão desse profissional da saúde para que tudo corra mil maravilhas. E no próximo dia que houver visita, essa pessoa já esteja de alta, pronta para voltar para o seu lar. Porque é o Senhor que dá saúde. O Senhor diz em sua palavra, eu irei e lhe darei saúde. O Senhor levou sobre si todas as nossas dores, todas as nossas enfermidades. Por isso, ó Pai, cura, opera milagrosamente na vida dessa pessoa, no corpo dessa pessoa. Toca nessa vida agora e confirma o milagre, confirma a cura. Confirma a bênção dos céus, a bênção do alto. O Senhor é o Deus que nunca chega tarde. E não desampara aqueles que te buscam. Essa pessoa, meu Pai, que tem enfermidades espirituais, insônia, pesadelo, não consegue dormir à noite, vira para um lado, para o outro, o sono não vem. Que a partir da próxima noite possa dormir tranquilamente. O Senhor diz em sua palavra que é o Senhor que dá aos seus amados os sonos. Deitei, dormi, acordei, porque o Senhor me sustentou. Em paz me deitarei e dormirei, porque só o Senhor me faz habitar em segurança. Doce é o sono do trabalhador, que essa pessoa possa cair em sono profundo, dormir tranquilamente, recuperar as suas forças. Repreende essa insônia, meu Deus, esses pesadelos. Essa pessoa que acorda assustada à noite, repreende esses pesadelos, que essa pessoa possa ter sonhos maravilhosos. E sentir a tua presença ao seu lado, e estar com ele, estar com ela. Sim, meu Deus, ouve a nossa oração. Ah, meu Pai, tenha misericórdia, atende o nosso clamor. Nós queremos orar agora, meu Deus, em favor dessa pessoa que pretende fazer uma viagem, está orando. Que essa pessoa possa, meu Pai, no tempo de Deus, no tempo certo, seguir a orientação divina do teu Espírito Santo. Porque o Senhor não erra e não se engana, e no tempo de Deus tudo vai acontecer. Essa pessoa, meu Pai, que está pensando tomar uma atitude séria em sua vida, dai a direção do teu Espírito para que ela possa agir de acordo com a sua vontade. Ah, meu Deus, quando fazemos as coisas dirigidas pelo teu Espírito, o Senhor não erra, não se engana, tudo dá certo. E as portas se abrem, o milagre acontece.

participar do teu corpo e do teu sangue, que eles possam levantar a sua cabeça e estar na tua casa. Aqueles que ainda não receberam o batismo com o teu Espírito Santo, possam ser batizados, meu Deus, possam ser renovados pelo seu poder. Que coisa linda o testemunho que eu vi ontem, meu Deus, daqueles 120 jovens adolescentes que foram batizados do teu Espírito Santo, renovados pelo teu Espírito, ó Espírito de Deus, vem se apoderar da mocidade, das crianças, dos adolescentes, dos jovens, dos casados, dos idosos, dos meia-idade, de todos os teu povo, teu servo, ó Espírito de Deus, venha se apoderar de todos. Meu Pai, eu lhe suplico, venha salvar as almas perdidas. Venha usar os teus obreiros, as tuas obreiras, pregadores, para que, meu Deus, possam levar a tua palavra de salvação e as almas possam te converter e aceitar a Cristo como Salvador. Salva as almas, meu Deus. Traz de volta os desviados dos teus caminhos para estar na tua casa, na tua presença, te louvando, te adorando, te servindo. Traz os desviados de volta, meu Pai, que eles possam levantar a sua cabeça e voltar para a tua casa, voltar para a tua presença, voltar para os teus braços, voltar para os teus caminhos. Eu quero orar também para os novos convertidos que estão se preparando para descer as águas batismais, que eles possam ser libertos, transformados, batizados com o teu Espírito Santo, e que possam cumprir a justiça de Deus e descer as águas batismais em águas correntes, sendo batizados por imersão em nome do Pai, do Filho e do Espírito Santo. Abençoa todos que agora estão orando comigo, em todo o Brasil, em todo o mundo, de norte e sul, de leste a oeste, em todos os países, em todos os continentes. Todos recebam agora o vitória, o milagre, o livramento, a bênção, a paz, a alegria, o gozo, o toque divino das tuas mãos, dando a vitória em tudo, a todos, ó Pai, em nome de Jesus.

Nós queremos neste momento fazer um convite às pessoas que ainda não aceitaram Cristo como Salvador, que possam tomar essa atitude certa e correta agora. E aqueles que estão afastados da presença de Deus, possa reconciliar com o Senhor agora, orando juntamente comigo. Ore assim: Senhor Jesus, eu creio que o Senhor morreu na cruz para me salvar, e eu te aceito como meu Salvador. Escreve o meu nome lá no céu, no livro da vida, sela com teu sangue, e eu prometo ser fiel até a morte. Você quer aceitar Jesus? Ore comigo assim: Senhor, estou voltando para a tua casa, para os teus braços, para os teus caminhos, para a tua presença. Torna a escrever o meu nome lá no céu, no livro da vida, sela com teu sangue, e eu prometo ser fiel até a morte. Você que aceitou Jesus, o reconciliou, compareça na Igreja Deus e Amor mais próxima da sua casa e diga ao pastor que você aceitou a Cristo através do programa, e ele vai ajudar e orientar você. Ou então entre em contato conosco através do e-mail queroaceitarjesus@ipda.com.br ou do WhatsApp 011-950-645. Eu disse 011-950-944-645. 24 horas por dia, uma pessoa pronta para atender você. E assim, ouvintes, estamos chegando ao final de mais essa oração do entardecer, aqui no programa Voz da Libertação, canal direto com Deus. Hoje é segunda-feira, dia 31 de agosto. Estamos no inverno brasileiro, 22 graus na capital paulista. Esse programa tem a direção geral da nossa irmã, Ireni Miranda. Quem teve o prazer de orar com todos vocês foi seu irmão em Cristo, pastor Luiz Rubio. Dizemos a todos...

0: O Senhor te abençoe e te guarde, que o Senhor faça resplandecer o seu rosto sobre ti, que o Senhor tenha misericórdia de ti, que o Senhor sobre ti levante seu rosto e te dê a paz.
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0: E é para isso que nós estamos aqui, para distribuir paz. Exatamente como fala nessa belíssima canção cantada aí pelo o pastor Wellington. E que dá início à nossa programação, essa programação feita com muito amor, com muito carinho, a paz do Senhor Jesus. E eu estou muito feliz por mais uma vez estarmos aqui, de coração para coração. E vocês sabem que eu não estou sozinha. Lari tá aqui no tecladinho, que eu só tô ouvindo os dedinhos dela, sabe?
1: Só organizando a vida.
0: Só. E o Cido, que também está aqui. E nós, claro, como sempre, já começamos dividindo experiências.
1: Verdade, né? Experiência não falta e até vira referência e testemunho.
0: Exatamente. Porque, sabe, isso é muito interessante, porque às vezes eu sei que é difícil passarmos pelo processo, né? Porque tudo aquilo que nos acontece tem um processo de Deus na nossa vida. Mas a gente precisa sempre procurar colher bons frutos de todo o processo que nós passamos. Cristo morreu na cruz do Calvário. Foi um processo que ele passou. Ele sofreu rejeição, ele sofreu humilhação, ele sofreu todas as dores que nós não sofremos todas, nós sofremos algumas, mas ele sofreu todas as dores nele. Então, isso tudo trouxe o quê? Um benefício. Qual o benefício? O perdão dos nossos pecados. Trouxe essa reconciliação nossa para com Deus, e desta maneira ele se tornou o quê? A porta. A porta que se abriu diante de nós para quê? Para salvação. Para viver essa vida que foi projetada desde o princípio que Deus projetou para nós, de viver na presença dele. Então, assim, tudo aquilo que nós que passamos na nossa vida, né, que acontecem de coisas ruins, tudo também tem algo de bom, tem algo de proveito. E isso é muito importante, nós procurarmos naquilo, no sofrimento, na dor, talvez num momento a gente não consiga ver. Mas hoje eu testemunho da minha vida, de muitas situações que eu passei, que foram muito difíceis, mas que me forjaram para ser a mulher que eu sou hoje, para ser a evangelista que eu sou hoje, para ser a pessoa compromissada com Deus que eu sou hoje, para ser a mãe que eu sou hoje, né? Então, tudo tem um processo. E se você está passando por esse processo, bota um sorriso no rosto, ó, bem grandão, bem grandão. Tem como a gente falava lá na roça, bota um sorriso na cara, sabe?
1: É bem isso, né?
0: Bota um sorriso na cara, diga obrigado, Senhor, no bem ou no mal, dê graças a Deus, porque pode ter certeza, Deus tem algo por trás de tudo isso. Deus não nos prova, né?
1: Não nos prova a tua.
0: A não ser para que o nome dele seja engrandecido.
1: É verdade. E olha, você falou uma coisa que é bem interessante. Tudo na vida, para ter um resultado, a gente fala, mas tem que sofrer. Ó, eu vou criar uma analogia muito rápida. Uhum. Para um soldado ser bem sucedido numa guerra, tem um treinamento.
0: Sim.
1: E o treinamento não é assim, ó, vamos ficar aqui na praia, você entender como é que funciona o sol.
0: Uhum.
1: Depois a gente vai para um sítio, a gente vai comer carne, beber o dia inteiro, se divertir. Depois a gente vai para um parque.
0: Uhum.
1: É assim que funciona, que prepara um homem para a guerra? Não. Todo o sofrimento, toda a ação que é projetada em cima dos obstáculos que vão ser superados, criam resultados.
0: Sim.
1: De homens fortes. E todos os homens fortes na fé, a gente buscando um por um na palavra, a gente vai ver que passou pela forja.
0: Sim, sim.
1: Teve
0: exatamente.
1: Que ser retratado. E nesse retratado é que houve o resultado da fé.
0: Como ouro provado no fogo.
1: Como ouro provado no fogo.
0: Assim nós somos diante de Deus, assim são os nossos dias, não é? E certa vez, inclusive, eu estava conversando com Deus e falando com Deus, né? O ser humano sempre tem os seus questionamentos. E eu questionava Deus, eu dizia, Senhor, por que pessoas boas sofrem?
1: Que boa pergunta, né?
0: E eu levei um tapão na cara.
1: Por quê, né?
0: Quase que eu falei pra ele, bate do outro lado porque eu mereço.
1: Tô até com vergonha.
0: Fiquei com vergonha. Por quê? Porque ele me levou lá na palavra, se não me engano agora, no livro de... Acho que é em Pedro que fala... para não ser injusto com Cristo. Cristo não precisava sofrer, ele não precisava passar por tudo que ele passou, mas ele passou. E se fosse por questão de só acontecer coisas boas com pessoas boas, Cristo não tinha sofrido. Verdade. A salvação não teria vindo até nós. Então, assim, todo sofrimento gera bem, isso é fato.
1: É.
0: Gera bem, porque temos aí a maior prova disso, que o sofrimento de Jesus gerou o bem para nós, né? Então, assim, foram vencendo as minhas limitações, passando dos meus planos, dos meus projetos para os planos e projetos de Deus, que eu tenho sobrevivido neste mundo e sobrevivido contando vitórias, não
1: Amém.
0: Perdas.
1: Essa é a verdade.
0: Não perdas, porque tudo para mim é um aprendizado. Então, eu acredito que você também se está passando aí por alguma provação, por alguma dificuldade na sua vida. Gente, eu vou dizer uma coisa para vocês. Eu já passei por tudo que vocês possam imaginar. Por tudo. Porque eu já disse isso. Eu venho de uma família muito pobre. Família de agricultores que não tinha terra própria, que trabalhava para os outros. Minha mãe era boia fria. Para quem não sabe o que é uma boia fria, a minha mãe acordava às 4 da manhã, às 5 da manhã a comida estava pronta, ia comer lá por volta das 9, 10 da manhã, na roça já. Então, por isso que chama boia fria, porque ia realmente comer a boia fria. Então, assim, a vida não foi fácil. Me ensinou muita coisa e me transformou na mulher que eu fui hoje e acredito que ainda não terminou por aqui. Deus ainda vai me moldar muito, viu? Muito. Então, por isso que às vezes, sabe, Cido, eu fico assim, ó, preocupada, né? Que as pessoas cantam uns hinos aí, né? Tipo, mexe com a minha estrutura, sabe? Uns hinos assim, quebra Sim. o vaso, né? Faz de novo. Quando eu ouço esse tipo de música, eu já falo, Senhor, quebra mais não. Quebra. Aqui só restou pó agora.
1: É.
0: Faz um vaso novo sem precisar quebrar.
1: Deixa
0: aqui, ó.
1: Me coloca dentro do vaso novo sem estragar.
0: Não mexe com a estrutura, não, porque essa estrutura já foi muito abalada.
1: E muitas vezes as pessoas pedem, às vezes, assim, para Deus, Senhor, me faz um vaso novo, uhum. me leva ao pó. E às vezes Deus começa a trabalhar, né? A pessoa fala, ah, Senhor...
0: Aí não aguenta, né?
1: Por que que o Senhor fez isso comigo? Por que que o Senhor me deixou nessa situação? A gente tem que ter sabedoria. Aliás, a sabedoria é a riqueza da vida.
0: Exatamente.
1: Porque a informação você compra, mas a sabedoria você aprende vivendo, convivendo, Exato. Respeitando. E não é fácil. Hoje a pessoa fala, ah, eu sou cristão, né? Tudo de boa, mas... Senta lá no banquinho da frente da igreja, quando tá tudo bom, some da igreja. Uhum. Ah, não, mas eu continuo, a minha fé tá aqui. Minha fé tá no meu, uhum. no meu coração, né? E aí fica cômodo, né? Porque a gente sabe que a vida não é fácil. Ser cristão mesmo, se abdicar de muita coisa, abrir mão de muita coisa, entender o que é isso, ser restaurado, a situação que você passa e que a gente sabe que pode passar novamente.
0: Exato.
1: É como quase uma montanha-russa. Uma hora você está sossegado, lá no alto, tomando ventinho, daqui a pouco é uma avalanche, assim,
0: Exato.
1: Coisa... E aí volta a subir, passa. E às vezes você está tão bem, aí você fala, Senhor, no que eu posso ajudar? Aí você pede para ele. Aí ele coloca um monte, que nem você. Deixou para você o reviver. Falar, você queria, agora você vai ajudar.
0: Você queria estar lá fazendo o programa, agora
1: então,
0: aguenta.
1: Então, e ainda, um detalhe, se fosse só o programa, estava bom, né?
0: Sim,
1: tava tranquilo,
0: sim,
1: né? Mas a carga de responsabilidade, logo, logo, vocês vão ouvir que a Eliana tá em tal lugar, tá em tal lugar.
0: Sim.
1: Aí fala, tá, passei, tá na Disney.
0: Tá
1: longe disso.
0: Tá ganhando
1: disso.
0: Almas pro reino do Senhor
1: exatamente.
0: Jesus.
1: Exatamente.
0: Anunciando as instituições, porque onde eu passo... É muito interessante você falar nisso, Cido, porque vira uma identidade, sabe?
1: Vira.
0: Que vira uma identidade. E as pessoas olham para mim e elas já falam exatamente isso, que elas olham para mim e já veem a Fundação Reviver.
1: Exatamente.
0: Porque vira mesmo uma identidade também, né? 32 anos que vamos fazer, 32 anos aí junto com a minha sogra, com a diretoria em si, né? Que tem se empenhado aí, já passamos por alguns diretores, né? E o trabalho sendo feito para a glória de Deus. E eu fico assim, maravilhada cada vez que eu vejo que as pessoas, elas demonstram mais e mais o amor que elas têm pelas instituições, o carinho que elas têm. As nossas irmãs, os nossos irmãos, em todo lugar que passa, têm abraçado não só as instituições, mas são ouvintes do nosso programa, né? E que o Senhor tem operado na vida delas. Porque o mais interessante de tudo isso é quando você ouve, a pessoa chega para você e diz assim: olha, Deus tem falado muito comigo através das mensagens que a irmã passa ali, né? Através da minha contribuição com as instituições Reviver. A palavra de Deus nos instrui, ela nos dá esse entendimento que se nós ajudamos a quem precisa, nós abrimos as nossas mãos para ajudar o necessitado, automaticamente nós estamos debaixo da bênção de Deus, debaixo da graça de Deus. E sabe que, como eu já disse aqui, que tem várias religiões que acabaram, né, tomando essa questão para si e não tirou de outro lugar, tirou da Bíblia, viu?
1: Tirou da Bíblia.
0: Tirou da Bíblia, essa questão de abraçar o necessitado, e essas outras religiões acabaram abraçando aí a causa do próximo e veem resultados. E nós que somos cristãos, herdeiros dos céus, que professamos a nossa fé em Jesus Cristo, que nós cremos que Ele é o único caminho que nos leva a Deus, que Ele é a porta, Ele é a salvação, a própria salvação. Então, nós que estamos aí debaixo da vontade dEle, nós não vamos praticar as mesmas obras? Nós não podemos, porque se nós fizermos isso, nos anularmos diante da necessidade dos outros, Deus vai requerer de nós. E isso eu acho muito importante, que eu falo, eu assino embaixo das instituições Reviver, exatamente por isso. Porque as nossas instituições, elas são preocupadas com o bem-estar da pessoa, né? Tanto a necessidade ali para o alimento, para tudo, mas também é preocupadíssima com a alma da pessoa. Então, o nosso trabalho é um trabalho diferenciado, por quê? Porque nós não levamos só o pão, só a roupa, só o cobertor. Não, nós fazemos um trabalho completo. Para Deus tem que ser com excelência. A Bíblia diz: que façamos para o homem como que para Deus. Então, eu já nem coloco que estou fazendo para o homem, estou fazendo para Deus.
1: Fazendo para Deus.
0: E você, que ainda não abraçou a causa, mas hoje sentiu aí no seu coração aquele toquezinho do Espírito Santo. Olha, o Espírito Santo é tão sugestivo, ele chega de mansinho, mas ele consegue atingir lá uma parte nossa que só ele consegue. Então, se você sentiu esse toquezinho aí, quer ajudar as instituições a viver, faça agora a sua doação. Sabe como? Preste atenção, olha.
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0: Eita, glória! Eu vou dizer para vocês, a minha vida tem sido abençoada e muitas outras vidas têm sido abençoadas. Por quê? Porque todo aquele que faz a vontade de Deus não tem o porquê Deus abençoar. Se até o homem que é mau sabe dar boas coisas para os seus, quem dirá o nosso Deus, que é todo amor, toda ternura, toda paciência? Oh, meu Deus! E se você ainda não foi abençoado, ó, não está fazendo a coisa como deveria. Precisa fazer direito, e o fazer direito é amar a Deus sobre todas as coisas e amar o teu próximo como a ti mesmo. Assim, não tem como, não tem. Olha, eu desafio, inclusive, se não for pela tua fé, pela minha fé, que se você fizer exatamente assim, Deus vai abençoar a tua vida em nome de Jesus. E chegou aquele nosso momento de sabedoria, momento de aprender da palavra de Deus. Oh, eu gosto desse momento, gente. Então vamos lá. Hoje a leitura vai ser feita no Evangelho de João, capítulo 15, a seguir. Vamos naquele nosso momentinho gostoso de aprender da palavra de Deus. Eu sou a videira verdadeira. E meu Pai é o lavrador. Toda vara em mim que não dá fruto, atira e limpa toda aquela que dá fruto, para que dê mais frutos. Vós já estáis limpos pela palavra que vos tenho falado. Estai em mim e eu em vós. Como a vara de si mesma não pode dar fruto, se não estiver na videira, assim também vós, se não estiverdes em mim. Eu sou a videira, vós as varas. Quem está em mim e eu nele, esse dá muito fruto, porque sem mim nada podeis fazer. Eita maravilha! E quando a gente entende esse propósito de Deus, essa palavra, essa parábola aqui contada por Jesus, a nossa vida passa a ter um significado diferente. Primeiro, preste atenção. Nós estávamos nesse mundo sem esperança, sem sequer termos aí essa presença de Deus. Nós, principalmente aqui no Brasil, né, éramos gentis, não tínhamos aí essa participação na presença de Deus como o povo de Israel tinha. E aí, o que que acontece? Jesus vem a este mundo e ele ordena todo aquele que está nele, que produz bom fruto, então limpa-se a vara fica limpa, para quê? Para que ela produza mais frutos. E aquela que está ligada nele, mas não produz fruto, então tira ela. Por quê? Porque se a videira não produz fruto, tem alguma coisa que não está encaixando, que está errado. Nós estamos nesse mundo para produzir frutos na presença de Deus. E nós produzimos frutos de várias maneiras. Nós produzimos frutos somente com a nossa presença, só de chegar em determinados lugares, né? E evangelizando, ajudando a quem precisa. O tempo todo nós estamos produzindo frutos. E Jesus está dizendo aqui, ó, sem mim nada podereis fazer. Por quê? Porque Cristo, ele foi enviado a este mundo como a videira, aquela que produz o fruto, aquela que dá vida ao fruto, aquela que dá qualidade ao fruto, dá sabor ao fruto. E nós éramos varas que estávamos neste mundo sem valor algum. Mas Jesus chegou e nós fomos o quê? Enxertados nele. Exatamente isso. Fomos enxertados. Para quem não conhece, né, o processo de enxerto, De enxerto, eu vou dar só uma palhinha aqui do pouco que eu sei, tá bom? Mas eu me lembro que quando meu pai, ele queria enxertar, por exemplo, num pé de manga, alguma coisa ali para melhorar o sabor daquela fruta, então ele fazia, pegava um pezinho que já estava ali, ele cortava no meio aquele pezinho e ali ele colocava a outra fruta junto ali e nisso ele amarrava os dois, ele prendia os dois assim. E um era tão grudado no outro que um ia brotando no outro. Entendem isso? É a mesma coisa Jesus Cristo em nós. Ele precisou ser ferido. Imagina ali uma videira que é cortada ao meio ali, foi partida ao meio, foi ferida ali, ele foi ferido na cruz para que nós fôssemos enxertados, porque nós não éramos produtivos, nós não tínhamos frutos. E ao acontecer esse processo, então houve ali uma fruta, hoje tem-se a fruta com sabor de fé, com sabor de milagre, com sabor de maravilhas, com sabor de esperança. Hoje nós vivemos um outro tempo, o tempo em que nós, em Cristo, podemos todas as coisas. Ele mesmo diz: aquele que crê em mim fará as mesmas coisas que eu faço e coisas maiores ainda fará. O próprio Jesus disse isso. Então, hoje, enxertado nele, ele nos deu autoridade sobre os demônios. Ele nos deu autoridade sobre as enfermidades. Ele nos deu força para permanecer na hora das lutas que vem. Tudo ao caso, como nós estávamos falando aqui no começo. Por que que hoje nós suportamos e por que que hoje nós geramos bons frutos, mesmo com a dor e o sofrimento? Porque somos enxertados em Cristo. E Jesus nos disse da seguinte maneira: no mundo tereis aflições, mas tende bom ânimo. Ele está dizendo para nós: olha, a vida não vai ser fácil, mas continua crendo e confiando, porque estará convosco o Espírito Santo, que intercederá por vós todo tempo com gemidos inexprimíveis. Nós não estamos sozinhos na nossa batalha, porque somos enxertados em Cristo. Mas aquele que não produz o bom fruto, ele fala o quê? Corta. Por quê? Porque não, a intenção ali é de produzir frutos de amor, frutos de paz, de comunhão, de amor fraternal, frutos excelentes. Se não produz esse bom fruto, então corta. Por quê? Porque não está verdadeiramente enxertado em Cristo. E se não está, sabe que eu já vi um processo de pegar uma laranja azeda e uma laranja doce, meu pai fez isso, e enxertar uma na outra e a laranja azeda passar a ser uma laranja doce. Então, veja o que que é o processo de fazer o enxerto ali, faz na nossa vida.
1: É porque pega a estrutura principal, ou seja, Jesus, e agrega o que vai. Às vezes a pessoa está com... tem uma história muito triste, um passado, exato, muito triste. Você fala: ah, mudou. Muda.
0: Muda.
1: Vai exatamente nesse exemplo que você fala. A estrutura, o caule, onde vai ser colocado, que é um cortezinho, coloca,
0: sim,
1: lá o enxerto.
0: Sim.
1: O caule, que tem todo o poder sobre o galho, ele fala assim: ó, você era ruim, agora você vai ser bom.
0: E aí você percebe que até na natureza,
1: até na natureza,
0: o bem sobrepõe o mal.
1: Verdade.
0: Então, assim, Jesus é a videira, nós somos a vara. Uma vez enxertado nele, nós vamos produzir bons frutos.
1: E não importa o que foi, uma vez que você aceita Jesus, ou seja, vai ser enxertado, a vida muda.
0: Exatamente.
1: E aí você começa a dar bons frutos e desfrutar da vida de uma forma diferente. É maravilhoso isso.
0: E é por isso que nós estamos aqui todos os dias no horário das 18h30, para dizer para você que a sua vida pode ser melhor, muito melhor. Pode ter sabor, pode ser doce, pode ser maravilhosa. E você pode produzir frutos que não vão alimentar só os seus, mas todo aquele que tiver fome e sede de justiça, porque o nosso Deus é a própria justiça. Deus abençoe vocês, chegamos ao finalzinho do nosso programa, mas lembrando que eu volto, o Cido volta, a Lari volta. Volta ou não volta, gente?
1: Voltamos!
0: Sim. Tá vendo? Deus abençoe vocês e até a próxima, se Deus quiser.
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0: foi resultado de denúncias de consumidores sobre a dificuldade de acesso a ingressos nas plataformas de venda oficiais. Isso porque uma prática chamada cambismo digital costuma fazer compras em massa dos ingressos disponibilizados e revender a preços mais caros, o que, de acordo com a Secretaria Nacional de Defesa do Consumidor, é uma prática abusiva. Agora, os vendedores e revendedores devem obedecer a regras que garantam a transparência. É o que explica o secretário da Senacom, Ricardo Morishita.
1: A primeira coisa, aquele que vende, que é aquele comercializador primário, ele tem que tomar cuidado. Ele tem que evitar que esses robôs, que esses programas tirem a oportunidade dos consumidores. A outra coisa, quando a gente olha para aquele que está revendendo, que a gente chama do intermediador secundário, é aquele que compra de quem não vai no show. Ele precisa dizer que ele não é a bilheteria oficial, que às vezes o consumidor se confunde e ele precisa fazer um alerta.
0: Outra regra prevista no decreto de comercialização de ingressos determina que haja clareza da destinação das taxas cobradas pelas plataformas. Os preços e taxas adicionais devem ser informados de forma visível em todas as etapas da compra no site. E uma novidade é o direito de arrependimento pela compra e de transferência do ingresso comprado para outro titular de forma gratuita. A advogada e representante dos consumidores em Minas Gerais, Luciana Ateniense, espera que as mudanças melhorem o acesso aos eventos.
2: Este decreto em relação ao evento realmente busca ajudar e ter acesso a todos vocês, fãs e nós, consumidores, que queremos apenas usufruir uma bela diversão, uma merecida diversão, que infelizmente o computador deixa a gente longe deste acesso. Nós temos direito também a transferir aquele meu ingresso para quem eu quiser.
0: Outro decreto assinado nesta segunda-feira amplia e torna permanente a obrigatoriedade de oferecer água potável aos participantes de shows e eventos. A morte da jovem Ana Clara Benevides Machado, num show da cantora Taylor Swift no Brasil em 2023, por desidratação, trouxe à tona a necessidade de uma legislação específica, que virou portaria naquele ano e agora vira lei. Eventos com mais de 1.000 pessoas, sejam festivais, congressos, feiras ou shows, por exemplo, em locais abertos ou fechados, devem permitir a entrada de garrafas de água próprias dos participantes ou oferecer água de fácil acesso. O secretário Ricardo Morishita detalha a medida.
1: Todas as pessoas têm direito a entrar com a sua garrafinha de água. E para eventos acima de 1.000 pessoas, duas possibilidades. Coloca bebedor para as pessoas beberem água ou distribua água. E se o preço for abusivo, a gente vai atrás.
0: As multas para empresas que descumprirem a lei podem chegar a 14 milhões de reais, de acordo com a Senacom. Reportagem Ana Gabriela Salles.
3: O Brasil vai adotar a biometria como sistema padrão de identificação em aeroportos, portos e hidrovias.
4: A utilização do modelo é voltada para o aumento da segurança e maior fluidez nos terminais.
3: A atual identificação manual será substituída em etapas.
5: Uma nova política estabelece diretrizes nacionais para a expansão do uso de biometria nos processos de embarque em terminais brasileiros. Segundo o ministro de Portos e Aeroportos, Tomé Franca, a proposta prevê a ampliação do fluxo digital de identificação de passageiros em aeroportos, portos, instalações portuárias e hidrovias.
6: A pessoa passa a ser a sua própria identificação. A partir de uma validação segura de identidade, a biometria poderá permitir que diferentes etapas da jornada sejam realizadas de maneira integrada. Uma viagem com menos necessidade de contato físico com documentos, equipamentos ou atendentes.
5: A implementação será realizada por etapas e terá acompanhamento de um comitê técnico interinstitucional de identificação biométrica. O grupo reúne representantes do Ministério de Portos e Aeroportos, da Agência Nacional de Aviação Civil, da Agência Nacional de Transportes Aquaviários e de entidades dos setores aéreo, portuário e aquaviário. Entre as atribuições do comitê estão acompanhar a execução da política, propor a aperfeiçoamentos e elaborar um plano de implementação para cada modal com o cronograma das ações. O plano deverá ser publicado em até 90 dias. De acordo com Thiago Feierstein, presidente da ANAC, as novas diretrizes levam a experiência a padrões internacionais.
7: O primeiro passo para que o Brasil entre numa tendência internacional. O embarque biométrico, o embarque facial é uma coisa que eleva muito o padrão do Brasil internacionalmente.
5: De acordo com o documento, todo o tratamento das informações seguirá rigorosamente as diretrizes da Lei Geral de Proteção de Dados. Para Regina Alencar, diretora da Polícia Administrativa Substituta do Departamento da Polícia Federal, o uso da tecnologia reforça a segurança das fronteiras.
8: Afinal, estão sob a nossa alçada o controle migratório, o policiamento aeroportuário e marítimo, além do gerenciamento de estratégicas bases biométricas nacionais voltadas à identificação humana, à emissão de documentos de viagem e à proteção de nossas fronteiras.
5: Nos voos internacionais, a biometria é utilizada atualmente no controle migratório. Já nos voos domésticos, o passageiro pode utilizar a identificação facial ou o procedimento tradicional. Com a nova portaria, a biometria passa a integrar o fluxo padrão de embarque, conforme as condições estabelecidas no ato. Reportagem Gabriela Noronha.
4: Acompanhar os primeiros dias de um recém-nascido, o aleitamento, as primeiras vacinas.
3: Passando pelos marcos da primeira infância e monitoramento da estatura e peso ao longo dos anos.
4: Um acompanhamento que é feito pelo SUS.
3: E a caderneta da criança é uma importante aliada neste processo.
9: A caderneta da criança, entregue ainda na maternidade, acompanha meninos e meninas até os 9 anos. Ela reúne informações sobre vacinação, alimentação e saúde bucal, além de permitir o acompanhamento do peso, da altura e do desenvolvimento da criança. E cuidar de cada etapa desse crescimento faz parte da rotina de muitas famílias. A Bianca Povoa, moradora de Brasília, por exemplo, faz questão de acompanhar a evolução do filho Gustavo, de 9 meses. Todos os meses procura a unidade de saúde para manter os cuidados com o bebê em dia.
10: Primeiro é a prevenção, quando o bebê nasce a gente não sabe ao certo como lidar, o que fazer, então esse acompanhamento é importante, desde o primeiro atendimento. No geral, a saúde deles é o que mais importa para a gente, né?
9: No Sistema Único de Saúde, esse acompanhamento começa nos primeiros dias de vida, com atenção ao recém-nascido, apoio ao aleitamento materno e as vacinas. A médica de família e comunidade, doutora Camila Damasceno, orienta as famílias a procurarem a unidade de saúde de referência para manter o acompanhamento em dia.
11: A gente avalia, primeiro, alimentação. Então, se a criança está amamentando ou se por algum motivo ela não pôde ser amamentada, se ela está usando a fórmula adequada. A gente observa também peso, altura, tamanho do perímetro cefálico, né, que é o tamanho da cabeça da criança.
9: E os cuidados continuam durante toda a primeira infância. Além da alimentação adequada e da vacinação, brincar, conversar, ler e estimular a criança também são importantes para o desenvolvimento saudável. A técnica da Coordenação Geral de Atenção à Saúde das Crianças, Adolescentes e Jovens do Ministério da Saúde, Tatiana Selbman, explica que todos esses marcos de desenvolvimento são monitorados com a ajuda da caderneta.
12: E para o profissional de saúde, ela vai ser importante não só para acompanhar o crescimento, né, mas também para a vigilância do desenvolvimento infantil. Então, com a ajuda do cuidador, o profissional de saúde ele tem a possibilidade de avaliar os marcos de desenvolvimento, como aquela criança está se desenvolvendo, né, em cada momento da sua vida.
9: Para garantir esse acompanhamento e manter os registros atualizados, é importante que as famílias levem a caderneta da criança em todas as consultas. Reportagem Pablo Mundim.
4: O estudante que não recebeu parcela do programa PEDMEIA pode verificar a situação do pagamento e checar se há pendências ativas em seu cadastro.
3: Antes de qualquer coisa, é importante verificar o motivo pelos canais oficiais e gratuitos de consulta.
13: O pagamento da quinta parcela do Pé de Meia já está caindo na conta dos estudantes de todo o Brasil e os depósitos vão até 31 de agosto. Mas o que fazer se você ainda não recebeu o dinheiro na data prevista pelo calendário? Em primeiro lugar, calma. A ausência do depósito não significa que o benefício foi perdido. Fatores como dados de presença ainda não enviados pela escola, pendências no CPF ou atualização do CAD único podem adiar a liberação. Como as redes de ensino possuem prazos para corrigir as informações, o valor retido pode ser pago de forma retroativa, como explica a coordenadora geral de articulação com redes e beneficiários do Pé de Meia no MEC, Ana Cecília Vera.
14: Então, se o estudante ele não recebeu uma parcela naquele momento, isso não significa necessariamente que ele perdeu o incentivo. Por quê? As secretarias, institutos federais, eles têm períodos para corrigir, para complementar as informações. E quando isso acontece dentro das regras e dos prazos do programa, e o estudante cumpre todos os critérios, a parcela pode ser enviada para o pagamento em um ciclo posterior. Por isso, né, inclusive, tem os estudantes que podem receber mais de uma parcela em um determinado período de pagamento.
13: Antes de tomar qualquer providência, comece consultando os canais oficiais para identificar o motivo da retenção, como o extrato e a autorização de movimentação no aplicativo Caixa Tem. Ana Cecília Vera complementa a sugestão.
14: A principal orientação que eu dou é, antes de concluir que você perdeu uma parcela, né, primeiro espere o término da período de pagamento, olhe sempre a sua data de nascimento e, mais importante, consulta a sua situação no consulta Pé de Meia, tá? estudante.pedemeia.mec.gov.br, porque lá você vai conseguir acompanhar sua situação detalhada no programa e se existe, né, alguma pendência ou informação que ainda está sendo, né, enviada pela Secretaria de Educação, pela sua escola, tá bom? Para entender os próximos passos.
13: Então, vamos reforçar as dicas. Se identificar inconsistência de frequência, procure a Secretaria da sua escola. Acompanhe seu benefício no aplicativo Caixa Tem e consulte sempre o portal estudante.pedemeia.mec.gov.br. Reportagem Gilberto Evangelista.
4: E celebramos em agosto o folclore brasileiro, uma época para lembrar das lendas e personagens que fazem parte da nossa cultura.
3: Quem gosta de histórias de Saci, Curupira e outras lendas brasileiras tem agora um espaço para conhecer mais sobre esses personagens.
4: Para ajudar a ter mais acesso a esse universo, a plataforma MEC Livros criou uma seção especial com 15 obras gratuitas.
15: O MEC Livros passou a reunir em uma sessão especial obras sobre lendas e histórias da cultura popular brasileira. A sessão Lendas do Brasil entrou no ar no dia 3 de agosto e reúne 15 livros que já faziam parte do acervo gratuito da plataforma do Ministério da Educação. A novidade está na organização dos títulos em um espaço específico, o que facilita o acesso dos leitores às obras. Segundo a coordenadora geral de materiais didáticos do MEC, Jaqueline Mello, a iniciativa ampliou a procura pelos livros.
16: O espaço organiza 15 obras que já faziam parte do acervo da plataforma e passaram a ser reunidas em uma mesma sessão. Desde então, os títulos somam mais de 2 mil aberturas realizadas por quase 2 mil leitores. O livro mais acessado é o Livro de Ouro do Folclore Brasileiro, com 682 aberturas. A iniciativa ganha destaque em agosto, o mês em que é celebrado o Dia do Folclore, na data de 22 de agosto.
15: A sessão Lendas do Brasil reúne títulos como Bestiário Brasileiro, de Luiz Antônio Simas, Lendas Brasileiras para Jovens, de Luiz da Câmara Cascudo e Histórias Brasileira, de Ana Maria Machado. Também estão disponíveis obras de Roger Melo, como Curupira e Corre Cotia. O MEC Livros é uma plataforma gratuita do Ministério da Educação e está disponível para download nas principais lojas de aplicativos. A Biblioteca Digital do Brasil também pode ser acessada por meio de navegador de internet, como Google Chrome ou Firefox. Para mais informações, acesse as redes sociais do Ministério da Educação ou portalgov.br/MEC. Reportagem Júlio César de Oliveira.
3: E estão abertas as inscrições para bolsas de doutorado e pós-doutorado no exterior, voltadas a mulheres negras, quilombolas, indígenas e ciganas.
4: O objetivo é ampliar a participação de pesquisadoras brasileiras em redes internacionais de cooperação acadêmica.
3: E fortalecer políticas públicas voltadas a essas mulheres.
4: As inscrições vão até 30 de setembro. E a previsão é de que as bolsas sejam implementadas entre março de 2027 e dezembro de 2028.
3: As informações sobre a chamada pública podem ser encontradas no endereço www.gov.br/cnpq.
4: centenas de pessoas morrem diariamente em decorrência de doenças relacionadas ao tabagismo, segundo o INCA, Instituto Nacional do Câncer.
3: Uma campanha do Instituto reforça os riscos do cigarro e dos dispositivos eletrônicos, como os vapes, e destaca a importância da atividade física e do apoio profissional para quem quer abandonar o vício.
17: O cigarro contém, entre outras substâncias químicas, nicotina, monóxido de carbono e diversos compostos tóxicos e cancerígenos. Foi pensando nos malefícios provocados pelo tabagismo que o lutador de jiu-jitsu, Maicon Passos, decidiu procurar ajuda para parar de fumar pela segunda vez.
18: Eu botei na minha cabeça que não quero morrer de uma doença pulmonar. Eu acredito que com acompanhamento psicológico, né, vai ser bem mais fácil.
17: A ajuda que Maico buscou foi na Unidade Básica de Saúde de Vicente Pires, onde uma equipe multidisciplinar acompanha o fumante por um ano para que ele possa abandonar o vício. A coordenadora do grupo, a farmacêutica Larissa Dutra, fala sobre os desafios para evitar uma recaída.
19: A gente insiste para que o paciente não desista, porque a dependência à nicotina, ela é muito difícil de ser vencida. Então, a gente sempre fala para o paciente, não é uma questão de força de vontade, é dependência física e precisa ser tratada como uma doença.
17: Segundo o Instituto Nacional do Câncer, o INCA, por dia, cerca de 440 pessoas morrem em decorrência de doenças relacionadas ao tabagismo. O cigarro também aumenta o risco de desenvolvimento de diversos tipos de câncer. Para o médico Fernando Barros, da Gerência de Vigilância de Doenças e Agravos, uma das preocupações é o aumento do consumo de cigarros eletrônicos.
20: A experimentação do vape, que é uma quantidade muito grande de nicotina que tem nesses aparelhos, que leva o indivíduo a se viciar rapidamente. Esse é hoje nosso grande desafio.
17: Em alusão ao Dia Nacional de Combate ao Fumo, celebrado no sábado, o Instituto Nacional de Câncer realiza a campanha anual de combate ao tabagismo. E o tema deste ano é atividade física e saúde. Treinar não combina com fumar. A coordenadora de prevenção e vigilância do Instituto Nacional de Câncer, Márcia Sarpa, fala sobre a campanha.
21: O uso de produtos de tabaco e nicotina compromete a capacidade respiratória, cardiovascular e o desempenho físico. Já a atividade física contribui para a saúde e é uma importante aliada para quem deseja parar de fumar, ajudando no enfrentamento da fissura e da abstinência.
17: A Organização Mundial da Saúde ressalta os riscos da exposição ao tabaco, em especial durante o período reprodutivo. Segundo a OMS, não existe nível seguro de exposição ao tabaco, seja pelo consumo ativo ou pela exposição à fumaça ambiental. Reportagem Cleide Lopes.
4: Hoje o IBGE disponibilizou os microdados do Censo 2022. Na prática, isso significa acesso ampliado a um conjunto

0: Até amanhã.
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3: CNJ inaugura ponto de inclusão digital em reserva indígena.
4: Discussões sobre gratificações pagas a bancárias vão ganhar análise mais ampla na Justiça do Trabalho.
3: STJ decide que vítima pode atuar como terceira interessada em processo administrativo disciplinar que apura assédio sexual.
4: Boa noite, eu sou o Arthur Filho.
3: E eu sou Walter Lima.
4: Conselho Nacional de Justiça inaugura ponto de inclusão digital em reserva indígena. Indígena de Dourados, Mato Grosso do Sul.
3: A estrutura foi instalada no último sábado, dia 29, no terreno de uma escola estadual, na aldeia Jaguapiru. Rony Cruz.
5: A inauguração dos equipamentos da Justiça contou com a presença do presidente do Supremo Tribunal Federal e do Conselho Nacional de Justiça, ministro Edson Fachin. Em seu discurso, o ministro destacou a importância de aproximar o poder judiciário dos povos originários dentro de seus territórios.
6: O ponto de inclusão digital indígena é mais do que tecnologia. É o Estado que inclui, é o Estado que abriga e, portanto, não exclui e não trata os povos indígenas com violência.
5: O espaço permite, por exemplo, o acesso ao balcão virtual de diferentes ramos da justiça. Na prática, a comunidade indígena pode receber orientação para consultar processos, participar de audiências virtuais e buscar informações ou atendimento jurídico, inclusive na língua materna.
4: Vítima de assédio sexual supostamente cometido por servidor público pode atuar como terceira interessada em processo administrativo disciplinar, ou PAD.
3: Essa conclusão é do Superior Tribunal de Justiça, o STJ. Fátima Uchoa.
7: Após manifestação favorável da Advocacia Geral da União e do Ministério Público Federal, a Corte Especial do STJ negou o mandado de segurança no qual a defesa de um servidor público alegava que a participação das denunciantes resultaria em indevida concessão de poderes semelhantes aos das partes ou do assistente de acusação, que não tem previsão no PAD. Mas, para o relator ministro Antônio Carlos Ferreira, a atuação da vítima nesses casos, inclusive para fazer pedidos e se manifestar no processo, não viola as garantias da defesa nem o sigilo dos autos.
4: Duas discussões sobre gratificações pagas a bancárias vão ganhar uma análise mais ampla no Tribunal Superior do Trabalho.
3: A decisão foi tomada pelo Tribunal Pleno e envolve processos da Caixa Econômica Federal e do Banco do Estado do Pará. Samanta Flor.
8: Os ministros ainda não decidiram se as trabalhadoras têm direito a continuar recebendo gratificações. O que o Pleno definiu, por enquanto, é que essas discussões merecem uma análise mais ampla do TST. Um caso envolve uma empregada da Caixa, o outro uma trabalhadora do Banco do Estado do Pará. Agora os processos vão ser distribuídos para os relatores. Mais adiante, o TST vai julgar essas questões e poderá definir um entendimento para orientar outros casos parecidos.
4: Tribunal Superior Eleitoral, TSE, inicia a preparação dos sistemas que serão usados nas eleições 2026.
3: Assinatura digital e lacração dos sistemas eleitorais serão realizadas no dia 4 de setembro. Estevão Furtado.
9: De hoje até quinta-feira será feita a compilação dos programas eleitorais que reúnem os códigos e componentes necessários para gerar as versões finais dos sistemas. Já na sexta-feira será realizada a cerimônia de assinatura digital e lacração dos sistemas eleitorais. A assinatura digital permite verificar se o sistema usado nas eleições é o mesmo que foi testado e aprovado, sem alterações. A lacração garante a proteção dos sistemas contra modificações. As mídias com os programas ficam sob guarda do TSE e depois cópias são enviadas aos tribunais regionais eleitorais, que preparam as urnas com base nesse material oficial. Todo o processo é acompanhado por instituições fiscalizadoras, que podem verificar a integridade dos sistemas e participar das etapas de auditoria e fiscalização. Após a assinatura digital e a lacração, os resumos digitais dos sistemas são gerados, entregues às entidades presentes e publicados na internet.

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1: A você uma boa noite e até amanhã.
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4: Eu sou Paula Groba.
5: E eu sou Ricardo Nakaoka.
4: E estes são os destaques de hoje do Jornal do Senado, que começa agora.
5: Taxa das blusinhas e MP do mototáxi estão na pauta do plenário nesta terça-feira.
4: Comissão vota PEC da Segurança Pública na quarta-feira.
5: E já está em vigor lei que prevê redução de impostos dos combustíveis e apoio ao etanol.
4: Boa noite.
5: Boa noite.
4: Senadores e deputados retornam de suas bases eleitorais nesta semana para o esforço concentrado de votações no Congresso. E a chamada MP da taxa das blusinhas volta ao centro das discussões do Senado nesta terça-feira. A medida zera a tributação de compras internacionais de até $50.
5: Outras medidas provisórias que também estão na pauta tratam da simplificação de exigências para atividade dos mototaxistas, motoboys e profissionais do motofrete, da criação de uma nova linha de financiamento destinada a motociclistas que atuam no transporte de passageiros e em serviços de entrega por aplicativos. Repórter Pedro Pincer.
6: Os senadores podem votar nesta terça-feira uma lista de pelo menos 9 itens, dos quais 5 são medidas provisórias. Considerada prioridade, uma delas é a MP que altera regras do regime de tributação simplificada para zerar a cobrança do imposto de importação para compras internacionais de até $50. Desde junho de 2024, é aplicada uma taxa de 20% de imposto de importação sobre essas mercadorias. Com a medida provisória em votação, a cobrança está suspensa, mas com validade até 8 de setembro. Caso se torne lei, o fim da chamada taxa das blusinhas será definitivo. O presidente do Senado, Davi Alcolumbre, ressaltou na semana passada a urgência da aprovação da medida.
7: Nós vamos deliberar, então ela virá lei, para proteger milhões de brasileiros que usam desse instrumento para adquirir produtos muito baratos e terem qualidade de vida melhor.
6: Outras medidas provisórias dizem respeito à simplificação de exigências para a atividade dos mototaxistas, motoboys e profissionais de motofrete, a criação de uma nova linha de financiamento destinada a motociclistas que atuam no transporte de passageiros e em serviços de entrega por aplicativos, a modificação de procedimentos para a reduzir as filas do INSS e a concessão de um adicional de fronteira de R$ 91,00 por dia para alguns servidores que atuam em localidades estratégicas. Quanto aos projetos de lei, um dos destaques é o que incentiva empresas a instalarem ou ampliarem os centros de processamento de dados no Brasil por meio de benefícios tributários sobre peças eletrônicas e produtos de tecnologia da informação. Davi Alcolumbre ressaltou a importância da proposta para a segurança nacional.
7: Nós sabemos da importância da matéria, nós compreendemos a importância da matéria para os investimentos no Brasil, nós entendemos que isso dará segurança aos dados do Brasil estarem no Brasil.
6: Três propostas fecham a pauta de terça-feira. A que estabelece um prazo de 5 anos para que ações administrativas sejam iniciadas contra notários e registradores, a que unifica os orçamentos de 4 órgãos da estrutura institucional do Mercosul e a que autoriza um acordo para a reestruturação da dívida do Senegal com o Brasil.
4: E mulheres com medida protetiva de urgência poderão ter direito a porte de arma de fogo caso um projeto em análise no Senado seja aprovado. A proposta, que pode ser votada nesta terça-feira pela Comissão de Segurança Pública, reduz de 25 para 18 anos a idade mínima para aquisição e porte de arma nesses casos.
5: Pelo texto, mulheres interessadas ainda terão que cumprir exigências como comprovação de capacidade técnica e aptidão psicológica. Se aprovado, o texto segue para a Câmara.
4: E uma vaga de ministro será aberta no Tribunal de Contas da União após renúncia do ministro Bruno Dantas. Ele deixou o cargo nesta segunda-feira, depois de 12 anos no TCU.
5: Agora caberá ao Senado indicar o nome que vai ocupar a vaga. Repórter Rodrigo Rezende.
8: O consultor legislativo Bruno Dantas foi escolhido em 2014 pelo Senado Federal para ser um dos integrantes do Tribunal de Contas da União. Durante os 12 anos que ocupou o cargo, Bruno foi presidente do TCU de julho de 2022 a dezembro de 2024. Ao apresentar seu pedido de renúncia ao cargo de ministro, ele agradeceu a confiança do Senado Federal e afirmou que continuará atuando em outros projetos.
9: Aos 48 anos, sigo intelectualmente inquieto e encontrei nos projetos que quero abraçar agora o feixe de motivação de que precisava. Aos colegas ministros, aos auditores, à minha equipe, ao Senado Federal e, mais importante, à minha família. Levo cada um de vocês comigo para sempre.
8: A vaga aberta pela renúncia de Bruno Dantas será ocupada por uma nova indicação do Senado Federal. O indicado pelos senadores passa por votação do plenário, onde precisa de pelo menos 41 votos favoráveis. O TCU é composto por 9 ministros, 3 indicados pelo Senado, 3 pela Câmara dos Deputados e 3 pelo Presidente da República.
4: E a segurança pública pode ganhar novas regras com a PEC que muda a atuação do governo federal e dos estados no combate à criminalidade.
5: A chamada PEC da Segurança Pública é uma das prioridades do esforço concentrado do Senado e pode avançar nesta quarta-feira na Comissão de Constituição e Justiça. O repórter Márcio Maturana tem mais detalhes.
10: Punições mais severas para chefes do crime organizado, criações de polícias municipais e do Sistema Único de Segurança Pública, ampliação das atribuições da Polícia Rodoviária Federal. Tudo isso está na PEC da Segurança Pública, que está na pauta desta quarta-feira na Comissão de Constituição e Justiça e é uma das prioridades do Senado nesta semana de esforço concentrado, conforme anunciou o presidente do Congresso, Davi Alcolumbre.
7: A iniciativa de propor uma PEC da Segurança que possa definitivamente esclarecer as atribuições dos entes subnacionais, municípios, estados e a União, naturalmente, era necessária para que o Estado brasileiro pudesse propor a criação de um Ministério da Segurança.
10: O relator, senador Rogério Carvalho, do PT de Sergipe, disse que pretende manter o texto aprovado em março pela Câmara dos Deputados para agilizar a tramitação.
4: Alertas de desaparecimento de crianças, idosos e pessoas com deficiência poderão ser enviados obrigatoriamente para celulares em todo o país. É o que prevê um projeto que pode ser votado pela Comissão de Segurança Pública do Senado.
5: O texto obriga operadoras de telefonia e internet a dispararem os alertas. Repórter César Mendes.
11: O projeto torna obrigatória a veiculação de avisos por todas as operadoras de telefonia e provedores de internet, como explicou a senadora Damaris Alves, do Republicanos do Distrito Federal, relatora nas comissões de Direitos Humanos e de Ciência e Tecnologia.
12: Desapareceu uma criança aqui. Imediatamente, todos nós, no nosso celular, vamos receber um alerta que aqui na região uma criança desapareceu para que a gente já comece a ajudar a procurar.
11: O nome de alerta PRI, dado ao dispositivo, segundo Damaris, é uma referência a Priscila Belfort, desaparecida em 2004 no Rio de Janeiro, caso que permanece até hoje sem respostas definitivas da polícia. Depois de votado na Comissão de Segurança Pública, o texto será analisado pelo plenário.
4: O preço dos combustíveis pode cair ainda este ano com a possibilidade de redução de impostos federais.
5: Uma nova lei aprovada pelo Senado autoriza o governo a diminuir tributos sobre combustíveis para tentar conter os efeitos da alta internacional do petróleo. Repórter Patrícia Oliveira.
13: Já está em vigor a lei que permite ao governo federal reduzir impostos sobre a importação, produção e comercialização de óleo diesel rodoviário, biodiesel, gasolina, etanol e querosene de aviação. O objetivo é tentar reduzir os impactos do aumento internacional do preço do petróleo. A nova lei prevê que se os impostos sobre combustíveis fósseis, como a gasolina, forem reduzidos, a vantagem competitiva dos biocombustíveis terá que ser mantida. Assim, caso o imposto federal sobre a gasolina caia 30% ou mais em relação ao período anterior ao conflito no Oriente Médio, a cobrança sobre o etanol será zerada. Além disso, estão previstos até 1 bilhão e 200 milhões de reais R$ 100 em auxílio para produtores e cooperativas de etanol hidratado. O projeto aprovado no Senado, que deu origem à lei, foi relatado pela senadora Tereza Leitão, do PT de Pernambuco, que apontou outros setores beneficiados.
14: Benefícios tributários relacionados à Política Nacional de Minerais Críticos e Estratégicos, ao Programa de Desenvolvimento da Indústria de Fertilizantes e à realização da Copa Feminina.
13: A lei ainda facilita a compra com suspensão de impostos de produtos agropecuários destinados à industrialização e à exportação.
5: Com edição de Paula Groba e trabalhos técnicos de Eliseu Caires, o Jornal do Senado fica por aqui. Acompanhe agora as notícias da Câmara dos Deputados. Boa noite.
4: Boa noite e até amanhã.
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15: O plenário da Câmara pode votar aposentadoria especial de várias categorias. Avança projeto de lei que prevê punição maior para agressor de advogadas.
16: Deputados defendem melhorias na infraestrutura rodoviária e ferroviária.
17: Boa noite. Retomamos hoje o projeto de gravação de edições do jornal Câmara dos Deputados em emissoras da rede Câmara de Rádio. Este programa está sendo produzido diretamente da cidade de Salvador, com a participação do colega Samuel Barbosa, da Rádio Câmara Salvador. Eu sou Márcio Aquilissardi, bem-vindo, Samuel.
18: Boa noite, obrigado, Márcio. É uma honra profissional participar da apresentação desta edição do jornal Câmara dos Deputados, dentro da Voz do Brasil. Vamos agora às notícias da Câmara dos Deputados.
19: Coronel Crisóstomo, do PL de Rondônia, cobra a revisão dos valores de pedágio cobrados na BR-364 e a realização de obras na rodovia. Ele afirma que a situação precária da estrada prejudica o transporte de cargas, comprometendo a logística e repassando custos para a população.
20: Hoje, não se pensa em tirar a concessão, mas que seja uma concessão adequada. É caro do jeito que está. Portanto, é uma luta dos parlamentares, é uma luta do povo, porque a rodovia, que nenhuma obra foi executada, a empresa entrou, já entrou cobrando, sem fazer nenhuma obra estruturante. O que queremos? Que haja obras imediatamente, obras de duplicação, obras que sejam estruturantes, que possa facilitar o acesso das cidades para a BR ou da BR para a cidade. Então, isso é necessário.
17: Coronel Crisóstomo ressalta que a BR-364 é a principal rota de escoamento da produção agrícola de Rondônia e de estados vizinhos. O deputado destaca também a importância das obras para a segurança das famílias que passam pela estrada.
19: Beto Preto, do PSD do Paraná, sugere a criação de uma subcomissão para avaliar a concessão da Malha Ferroviária Sul, já que o contrato atual vence no início de 2027. Ele defende uma parceria entre órgãos de controle, trabalhadores e concessionárias para definir o novo modelo de operação.
21: Nós temos diversos pontos para serem debatidos e estamos já no final da concessão e não temos ainda um modelo que foi colocado às claras para o entendimento de todos. Veja, eu fui prefeito de um município ferroviário, que é o município de Apucarana, no norte do Paraná. Lá nós temos 12 quilômetros do perímetro urbano cortado por linhas férreas. Isso nós podemos transferir para outros municípios. Curitiba, por exemplo, tem várias linhas passando pelo perímetro urbano. Ponta Grossa, também no Paraná. Isso tudo tem que ser discutido, porque nós temos que entender qual é o projeto, modelo de concessão para os próximos anos.
17: Beto Preto alerta para os riscos diários da passagem de composições de carga dentro de grandes centros urbanos. O parlamentar acredita que a subcomissão vai colaborar para garantir transparência nos prazos contratuais e propor contornos ferroviários que reduzam acidentes nas cidades.
2: Justiça.
19: Projeto que prevê punição maior para agressor de advogadas avança na Câmara. A repórter Maria Neves tem os detalhes.
22: A Comissão de Defesa dos Direitos da Mulher da Câmara dos Deputados aprovou o projeto que aumenta as penas para crimes cometidos contra advogadas. Pelo texto da deputada Dandara, do PT Mineiro, a punição será maior quando o motivo da agressão envolver a condição de mulher da vítima ou a atuação dela na defesa de outra mulher. A proposta aprovada aumenta de um terço até a metade a punição prevista no Código Penal para o crime de coação no curso do processo. Hoje, a pena para o delito é de 1 a 4 anos de reclusão e multa. Com a mudança, quando houver agressão ou ameaça a advogadas, poderá variar de 1 ano e 4 meses a 6 anos mais a multa. De acordo com a relatora na comissão, deputada Jaque Rocha, do PT do Espírito Santo, é comum que advogadas também recebam ameaças dos agressores como forma de intimidação, principalmente quando defendem vítimas de violência doméstica.
0: Quando uma profissional é ameaçada por defender uma mulher, a mensagem que o agressor tenta passar é de que ninguém está seguro para enfrentar a violência. Dificultar o trabalho da defesa ou até mesmo desestimular outras mulheres a denunciar os seus agressores. É isso que a gente visa coibir nesse projeto. Por isso, combater a intimidação, garantir que as vítimas tenham acesso à justiça e à proteção dos seus direitos, estendendo também às advogadas.
22: Ainda de acordo com Jaque Rocha, pesquisa da Universidade Federal de Alagoas aponta que 80% das advogadas já foram ameaçadas ao defenderem vítimas do sexo feminino, sobretudo em casos de violência doméstica e direito de família. O projeto aprovado também aumenta a pena para os crimes de feminicídio cometidos contra uma advogada pelo fato de estar defendendo outra mulher. Hoje, a condenação para feminicídio é de 20 a 40 anos de prisão. O texto prevê que a reclusão poderá variar entre 26 anos e meio e 60 anos. A proposta altera ainda a Lei Maria da Penha para garantir a concessão de medidas protetivas de urgência à advogada que sofrer violência ou ameaças ao defender outra mulher, caso seja intimidada pelo agressor de sua cliente ou por representante dele, a profissional poderá solicitar à justiça o distanciamento físico obrigatório e a proibição imediata de qualquer contato por parte do acusado. O projeto, que aumenta penas para agressores de advogadas, ainda será analisado pela Comissão de Constituição e Justiça. Se aprovado, terá de ser votado também pelo plenário da Câmara, antes de seguir para análise do Senado. Da Rádio Câmara de Brasília, Maria Neves.
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3: Educação. Maurício Neves, do PP de São Paulo, apresentou o projeto que reserva uma parcela dos recursos da educação para fortalecer a inclusão escolar de alunos com deficiência e autismo. Ele explica que a ideia é investir em profissionais de apoio, acessibilidade e salas de atendimento especializado.
23: Para Maurício Neves, a proposta também reforça a transparência na aplicação dos recursos e prevê formação continuada para professores da rede pública. O deputado acrescenta que a medida busca garantir que a inclusão escolar tenha estrutura adequada e acompanhamento permanente.
3: Agricultura. Fabricantes de produtos derivados de cacau terão até 8 de maio de 2027 para se adaptar às novas regras para produção e comercialização de chocolates e derivados no país. Daniel Almeida, do PCdoB da Bahia, destaca a importância da matéria aprovada na Câmara e no Senado este ano.
6: Hoje nós temos no mercado muito produto que se apresenta como chocolate e que não tem cacau. Então, a regulamentação busca exatamente corrigir isso. Então, quais são os principais beneficiários disso? Primeiro, o produtor de cacau, que está vivendo uma situação de preço baixo, exatamente porque estão substituindo o cacau com outras coisas na formulação desses produtos. Esses produtores vão se beneficiar. Na Bahia, nós temos muitos produtores de cacau. E o consumidor, que terá, a lei também estabeleceu, no rótulo de cada produto, um espaço de pelo menos 15% daquele rótulo com as informações precisas sobre a composição desse produto.
23: Daniel Almeida explica que para ser denominado chocolate, o produto deve ter pelo menos 35% de cacau em sua formulação e 25% para a versão ao leite. Ainda segundo o parlamentar, a nova lei prevê sanções para quem descumprir o padrão exigido.
2: Meio ambiente.
3: Padre João, do PT de Minas Gerais, alerta para os impactos das mudanças climáticas sobre populações vulneráveis. O deputado apresentou o projeto que insere na Política Nacional de Recursos Hídricos o programa Barraginhas e outras ecotécnicas para a recuperação hídrica.
7: O mundo passa por uma mudança e as pessoas não estão percebendo. E quem é mais prejudicado são os mais pobres, os vulneráveis, que às vezes estão em área de risco. Então, a iniciativa nossa tem sido um pouco na contenção de enchentes. Tem um projeto de lei nosso que cria o programa de barraginhas e as ecotécnicas. Ou seja, tanto evita as enchentes, porque segura a água de chuva, e ao mesmo tempo ela vai infiltrar durante dias ou até meses, e perenizando as nascentes e recuperando nascentes. Então, é uma ação de duplo efeito, e que tramita e que já é reconhecida da sua importância.
23: Padre João também é autor de projeto que proíbe a pulverização foliar de agrotóxico que contenha o ingrediente ativo fipronil, para evitar a morte de abelhas. Ele explica que a medida busca proteger os polinizadores, preservar a produção de alimentos e fortalecer a agricultura familiar.
2: Economia.
3: O Congresso Nacional aprovou em 2025 a ampliação da faixa de isenção do imposto de renda para trabalhadores que recebem até R$5.000 por mês. Para Reginaldo Lopes, do PT de Minas Gerais, a medida representa mais justiça tributária e redução das desigualdades.
23: Reginaldo Lopes reitera que a mudança vai reforçar o orçamento das famílias. O deputado acrescenta que o aumento da renda disponível pode se traduzir em mais qualidade de vida e em estímulo à economia com fortalecimento do consumo doméstico.
8: Tive a alegria de participar ativamente do projeto de reforma tributária sobre a renda, do imposto de renda. O que que significa na prática? É como se nós tivéssemos criado o 14º salário, essa renda disponível, que não será pago para o governo, vai transformar em qualidade de vida para as pessoas e para as famílias brasileiras. Portanto, um grande avanço na luta, no combate à desigualdade e na luta pela justiça social e justiça tributária.
3: Rodrigo Hollenberg, do PSB do Distrito Federal, defende a atualização do limite de faturamento anual do microempreendedor individual, que hoje é de R$81.000. Autor de proposta que eleva o teto para R$120.000, ele afirma que a medida traz mais segurança jurídica aos pequenos empreendedores.
23: Rodrigo Hollenberg comemora o anúncio da criação de uma comissão na Câmara para discutir o tema e diz que está confiante na aprovação da mudança. Na avaliação do deputado, a atualização do limite é necessária após anos sem reajuste no valor permitido para o MEI.
9: Isso será extremamente importante para dar segurança jurídica e para garantir que aquelas pessoas que batalham e batalham muito, utilizando de toda a sua capacidade de empreender, mas que são pequenos, que possam ali estar numa faixa de pagamento de imposto que seja correta, que não seja abusiva. Nós já estamos há muitos anos com esse limite de R$81.000 por ano e, portanto, nós precisamos atualizar esse limite.
3: Dal Barreto, do União da Bahia, apoia a lei complementar que ajusta as regras fiscais para viabilizar despesas com a ampliação da licença paternidade. A norma permite que os gastos com o benefício fiquem fora de uma das limitações previstas no arcabouço fiscal.
23: Dal Barreto avalia que a medida amplia a proteção aos pais, permitindo a licença paternidade de até 20 dias, com pagamento durante o afastamento. O benefício dá maior participação nos cuidados com os filhos nos primeiros dias após o nascimento ou a adoção.
2: Votação.
10: Câmara pode votar um projeto que reduz tempo de contribuição para a aposentadoria especial de diversas categorias. O repórter Antônio Vital tem os detalhes.
11: O plenário da Câmara pode votar projeto que reduz o tempo de contribuição para a aposentadoria especial de diversas categorias de trabalhadores expostos a riscos. A proposta já recebeu parecer favorável da Comissão de Previdência, Assistência Social, Infância, Adolescência e Família da Câmara. Nessa comissão, o texto apresentado pelo relator, deputado Pastor Eurico, do PSDB de Pernambuco, definiu o tempo de exposição a agentes nocivos que dá direito à aposentadoria especial de acordo com a profissão. Para trabalhadores que operam no interior de Minas, esse tempo de serviço passa a ser de 15 anos. Já para aeronautas, técnicos radiológicos e fiscais agropecuários expostos a agentes biológicos, o tempo é de 25 anos. Também ganham direito à aposentadoria especial depois de 25 anos de serviço, vigilantes patrimoniais, encarregados de transporte de valores, guardas municipais, fiscais do trânsito, trabalhadores que operam geradores e linhas de transmissão elétricas, bem como aqueles que transportam pacientes, órgãos e insumos hospitalares. O projeto ganhou regime de urgência, o que permite que seja votado diretamente no plenário, sem passar pela análise das comissões permanentes da Câmara. O autor da proposta, deputado Alberto Fraga, do PL do Distrito Federal, explicou que diversas categorias perderam direito à aposentadoria especial com a reforma da Previdência em 2019. Ele pediu apoio do governo para a aprovação da proposta.
12: O governo vai ter que entrar nessa negociação porque é um projeto que visa tirar algumas injustiças que foram cometidas. Não se admite que alguém que exerce a sua profissão com risco de vida, ele não tenha uma aposentadoria especial. Não se admite que aquele que exerce a sua profissão sofrendo os riscos de uma grave doença, ele não tenha o amparo do governo federal ou da nossa legislação.
11: O regime de urgência foi aprovado de maneira simbólica pelo plenário, com voto contrário apenas do Novo. Deputados da base do governo também defenderam urgência para análise da proposta, mesmo sem se comprometer em manter o texto original. Foi o que disse a deputada Jandira Fegali, do PCdoB do Rio de Janeiro.
14: Ele trata dos trabalhadores de transporte de valores, cujo risco é a vida, a integridade física, para além de outros agentes nocivos à vida e à saúde. Portanto, é muito importante que a gente consiga recuperar essa dificuldade desses trabalhadores que perderam a sua aposentadoria especial, que já tinham, e que perderam por conta da reforma da Previdência do ano de 2019. Com a reforma da Previdência, a situação deles piorou muito.
11: Ainda não há data para votação no plenário da Câmara do projeto que reduz o tempo de contribuição para a aposentadoria especial de diversas categorias de trabalhadores expostos a riscos. Da Rádio Câmara de Brasília, Antônio Vital.
24: Previdência.
23: Hilton Rocha, do MDB do Maranhão, apoia projeto que estabelece reajuste anual das aposentadorias acima de um salário mínimo, com base no Índice Nacional de Preços ao Consumidor. Ele argumenta que a medida preserva o poder de compra dos aposentados ao longo dos anos.
25: Para que você tenha uma ideia, hoje o teto da aposentadoria é R$ 8.475,55. Daqui a 5 anos, esse aposentado ele vai estar recebendo 60% só do que ele recebe hoje. Ou seja, ele vai ter uma diminuição de quase 40% ou mais de 40% do que ele recebe hoje. Então, para que não haja tanta perda do poder de compra que nós estamos estabelecendo em lei, que o Índice Nacional de Preço ao Consumidor, o INPC, seja adotado anualmente para o reajuste das aposentadorias.
10: Hildo Rocha garante que a proposta não compromete o equilíbrio da Previdência, uma vez que há mais contribuintes do que beneficiários. Ele acredita que o combate às fraudes e às aposentadorias irregulares também é fundamental para evitar prejuízos ao sistema previdenciário.
23: Eunício Oliveira, do MDB do Ceará, apoia a votação do projeto que regulamenta a aposentadoria especial para os agentes comunitários de saúde e de combate às endemias. Pelo texto, mulheres poderão se aposentar aos 50 anos e homens aos 52, desde que comprovem no mínimo 20 anos de atuação.
10: Eunício Oliveira explica que a votação é necessária para dar efetividade a um direito já previsto na Constituição, mas que ainda depende de lei complementar para valer. De acordo com o parlamentar, a medida faz justiça a profissionais que atuam na linha de frente da saúde pública.
23: Termina agora esta edição especial do Jornal Câmara dos Deputados, produzida e apresentada pela Rádio Câmara de Brasília, em parceria com a Rádio Câmara Salvador, integrante da Rede Câmara de Rádio.
10: Eu agradeço ao Samuel e a toda a equipe da Câmara de Vereadores de Salvador pelo excelente trabalho conjunto.
4: obrigar a Câmara dos Deputados por esta oportunidade. Este programa teve trabalhos técnicos de Wellington Teles e apresentação de Samuel Barbosa e Márcio Aquiles Sardi. Boa noite.
5: Muito boa noite. O Jornal Câmara dos Deputados volta amanhã. Você fica agora com o Minuto do TCU.
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11: Aqui quem fala com vocês é sua irmã em Cristo, Débora Miranda.
12: La paix du Seigneur Jésus. Ici, c'est le pasteur da Silva Nivaldo, de la Église Pentecôte d'Etamou, de Paris, France.
13: Aqui quem vos saluda é o pastor Robert de Jesus, de la sede nacional Madrid, Espanha.
14: Queridos mino, e nai o tio pastor Erivelto Mátina, tu tenai e capasti e viada.
15: Quem fala com todos vocês neste momento é o pastor Antônio Alexandre, aqui de Lisboa, Portugal.
16: Aqui é o pastor Adel, do país da Suíça.
17: E quem fala com os irmãos é o pastor Jonas Fernandes, pastor nacional do país da Holanda.
18: Aqui é o pastor Ismael Martins, de Luxemburgo.
19: Aqui é o pastor Ismael Rodrigues, responsável pelas igrejas Deus e Amor, no país da Alemanha.
20: Pastor Francisco de Assis Mendes, responsável pelo país de Trinidad e Tobago.
21: Aqui é o pastor Ismael Martins, de Luxemburgo.
22: Aqui é o pastor Elias de Almeida, da igreja de Pampano Beach, estado da Flórida.
23: Aqui quem fala é o pastor João Batista, responsável aqui da sede da Guiana Francesa, aqui em Itaena.
24: Quem tem imenso prazer em cumprimentá-los é sua irmã em Cristo, irmã Ilza Rocha.
25: Quem cumprimenta a todos é o seu irmão em Cristo, pastor Marco Magno.
26: Aqui é a irmã Regiane Tinonim.
27: Falando com vocês, pastor Luiz Rubio.
28: Quem saúda a todos, seu irmão em Cristo, pastor Antônio Osmar de Oliveira.
29: Seu irmão, pastor Milton de Almeida.
30: Quem vos cumprimenta com a santa e gloriosa paz de nosso Senhor e Salvador Jesus Cristo, seu irmão em Cristo, pastor Roberto Marinho.
31: Amados irmãos, aqui vos fala a irmã Eleni Miranda. Deus vos abençoe. Todos são bem-vindos.
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2: Ação, pai. Se levantou lá do banco para vir com muita fé. E é por meio desta fé que o milagre está chegando na casa da irmã Teresa. É por meio dessa decisão que ela está recebendo a bênção na saúde. Meu Deus, alcança a tua serva. Eu profetizo, irmã, na tua vida o milagre, o livramento, a proteção, a bênção na sua casa, na vida da sua família. Recebe agora a proteção e a providência em nome de Jesus. Amém, Senhor. Irmã Teresa, deixa o seu nome aqui no livro. A irmã vai anotar, a irmã Juliana. Pode colocar na salva o seu voto. Amém. Que Deus te abençoe. Onde está a terceira pessoa? Pastor, eu quero fazer, mas eu não vou cumprir agora. Você tem 30 dias para cumprir com esse voto. Faz hoje, você vai cumprir até o dia 30 do mês de setembro. Segura aqui, irmão Jairo. Senhor, eu profetizo a bênção sobre o teu servo, através da decisão que produz o milagre em nome de Jesus. Segura aqui, irmão Valério. Pai, aqui está o irmão Valério, que também está no propósito. Eu profetizo a bênção sobre a vida dele. Mês de setembro, ele vai tomar posse do grande milagre, em nome de Jesus. Senhor, aqui está a tua serva. Dois. Senhor, aqui está a tua filha que está fazendo este voto, pai. São dois votos. Uma decisão que produz milagre. Confirma sobre ela este grande milagre financeiro, pai, porque o mês de setembro é o mês da vitória, é o mês do milagre que ela está recebendo hoje. Diante desse altar, tome posse, irmã. Deus está abrindo as portas. Aleluia, Jesus. Senhor, aqui está também o teu servo, pai. Ele está entrando no propósito. Uma decisão que produz milagre. Confirma sobre ela essa providência, esse grande milagre, em nome de Jesus. Tome posse. Senhor, aqui está o teu filho, pai, que está entrando no propósito da campanha. Uma decisão que gera o milagre. Concretiza esta bênção sobre ele, em nome de Jesus. Senhor, aqui está também a tua serva, pai. Segura aqui, irmã. Isso. Senhor, visita a tua serva que está cumprindo com voto do mês de agosto e está fazendo outro para setembro. Olha aí, pai, concede a ela a bênção completa nessa decisão que produz o milagre em nome de Jesus. Tome posse. Tem mais alguém que vai entrar nesse propósito? Mais alguém? Aleluia. Mês de setembro. Isso aqui é para setembro, até o dia 30. Você pode estar cumprindo com esse voto. Amém? Mais alguém? Com essa decisão, pastor, eu vou fazer, porque eu vou cumprir no mês de setembro. Mês de setembro. Toda a igreja. Amém? Fique de pé, meus queridos irmãos. Vamos orar. Levante o seu voto. Levante o voto, a oferta que você tem. Isso. Obrigado, irmã Juliana. Deus abençoe. Levante o seu voto. Você que tem o voto. Aleluia, eu fiz o meu voto para cumprir hoje também. Eu vou cumprir agora. Você pode estar passando na maquininha. Temos a maquininha aqui na mão da irmã Fernanda. Você pode passar no crédito, ou no débito, ou no Pix. Aqui no telão temos aqui a chave Pix. Mas ajude a manter a obra de Deus. Entra nesse desafio. Semeie na obra de Deus. Você vai semear a tua oferta de 100 reais. E o Senhor vai te surpreender. Porque tudo é possível àquele que crê. Levante o voto, levante a oferta. Senhor meu Deus e meu Pai, recebe o nosso sacrifício, Pai. Recebe o nosso voto. Recebe, meu Deus, o propósito que esta pessoa está fazendo contigo nesta noite, através dessa decisão que produz milagre. Venha surpreender essa igreja. Venha abençoar, meu Deus, a cada um dos irmãos e irmãs que estão entrando no propósito. Venha abençoar o projeto, a empresa, o trabalho, a saúde, a família, os negócios. Venha, meu Deus, adentrar com providência e venha surpreender esta irmã, este irmão, em nome do Pai, do Filho e do Espírito Santo de Deus. Amém. Pode passar com a salva. Você que vai cumprir agora o seu voto, pode colocar na salva. Você que vai ajudar com uma oferta, está aqui a maquininha, irmã. A nossa irmã Giovanna está ali. A nossa irmã Fernanda está aqui também. Pode passar no cartão de crédito ou débito, em nome de Jesus. Cante assim: em nome de Jesus, enfrento a maré. A nossa igreja cresce marchando pela fé. Em nome de Jesus, enfrento a maré. A nossa igreja cresce marchando pela fé. Fé mais fé, amor. Quem não tem, peço Salvador, pois sem não pode agradar. Uma coisa estou sentindo aqui agora.

0: Bem forte as palmas para Jesus.
1: Isso. Se coloque em pé, por gentileza. Já está conosco nosso pastor estadual, pastor Samuel Dolor, que vai orar por todos nós, vai trazer a palavra de Deus. E nós vamos sair daqui mais do que abençoado em nome de... Levante as mãos ao céu, recebemos o pastor Samuel, nosso pastor, com palmas bem forte para Jesus, bem forte.
2: Graças a Deus, eu cumprimento o povo de Deus com a paz de Jesus. Quem está feliz está na presença de Deus. Põe as mãos no coração, feche os olhos e agradeça ao Senhor pela oportunidade. Que bom é estar, meu Pai, na Tua presença para cultuar ao Senhor, para prestar um culto de louvor e honras e adoração ao Seu nome. Isso, Senhor, nós estamos diante de Ti para reconhecer que nós somos carentes da Tua presença, necessitados da Tua graça, carentes do Teu amor. Reconhecemos que sem Ti, nós não somos nada, Senhor. Eis-me aqui, meu Deus. Fala com Deus e agradeça a Ele por mais um dia de vida.

Levanta a mão e diga: obrigado, Jesus, pela oportunidade de estar na tua presença. Quem é grato a Deus, diga amém. Gálatas, capítulo de número 6. Gálatas, capítulo de número 6. Irmãos, eu estava ali com o texto pronto para nós falarmos sobre a igreja de Pérgamo. Eu saí com a Bíblia pronta, com esboço. E o Espírito Santo falou para mim: volta lá, pega outra Bíblia pequenininha e fala sobre marcados por Cristo. Então eu quero meditar aqui em Gálatas 6:17. Gálatas capítulo 6, versículo 17. Nós vamos falar sobre marcados por Cristo. Tem alguém aqui marcado por Jesus? Diga glória a Deus. Gálatas 6, versículo 17. Desde agora ninguém me inquiete, porque trago no meu corpo as marcas do Senhor Jesus. Desde agora ninguém me inquiete, porque eu trago no meu corpo as marcas do Senhor Jesus. Amém? Pode sentar. Aqui você pode glorificar a Deus. Pode adorá-lo, porque Ele é digno de honra, glória e louvor. Irmãos, quem pertence a Cristo, ele carrega. Ele carrega os sinais visíveis. Ele carrega na sua vida as marcas dessa propriedade ou prioridade. E para nós entendermos esse texto, que é muito simples, não é um texto difícil de entendimento. É só nós voltarmos à época da escravidão lá em Roma, no contexto da Roma antiga. Os escravos, também soldados e prisioneiros, eles eram marcados a ferro quente. O objetivo era identificar quem era o seu senhor, ou indicar lealdade, prioridade. E Paulo, lá na igreja da Galácia, ele se declara escravo de Jesus, propriedade de Jesus, prioridade de Jesus. Ele se declara servo de Jesus, porque lá na Galácia, os irmãos estavam enfrentando um conflito, aonde alguns crentes judaizantes iam nos irmãos, nas comunidades,

de Jesus. E ali muitos irmãos ficavam em cima do muro. Peraí, Paulo prega que o sacrifício de Jesus é suficiente. Mas esses irmãos estão dizendo que o sacrifício de Jesus precisa de uma adequação, de uma adaptação. Precisa de uma válvula de escape, de uma extensão. E é a circuncisão. E ali começa o ensinamento de Paulo para mostrar que o sacrifício de Jesus é suficiente. Não precisa de subterfúgios, não precisa da circuncisão marcada por rituais humanos, não precisa de cicatrizes, porque o sofrimento lá na cruz é suficiente para perdoar, restaurar e salvar o homem, reconciliando ele com Deus. Então eu quero que os irmãos tenham isso em mente. O sacrifício de Jesus é suficiente. Porque nós não somos salvos pelos nossos méritos. Nada que eu e você faça vai nos dar o direito de bater no peito e declarar: eu sou salvo, porque eu jejum, porque eu devolvo o meu dízimo. Eu sou salvo porque eu venho toda segunda e sexta-feira na igreja. Eu sou salvo porque eu estou em todas as campanhas. Não. Somos salvos por causa do sacrifício de Jesus. E esse sacrifício é suficiente. Glória a Deus. Então, Paulo, ele se declara escravo de Jesus. E ele justamente não exibe essas marcas de rituais humanos. Porque as suas cicatrizes, por amor a Cristo, não é baseada apenas no cerimonial. É baseada no seu sacrifício, na sua renúncia, na sua dedicação, na sua entrega, por amor ao Evangelho. Paulo tinha marcas da propriedade, ou seja, a quem ele pertencia. As marcas no corpo de Paulo mostravam que ele tinha dono. Ele não pertencia mais a si mesmo. Ele não pertencia mais aos seus caprichos. Ele não vivia mais a sua vontade. Ele vivia para a glória do seu Senhor. Glória a Deus. Ele tinha uma identidade exclusiva. Ele tinha uma marca. E nós temos uma marca. A marca que nós temos não é a marca da circuncisão. A marca que nós temos não é a marca de rituais humanos. A marca que nós temos é a marca do sangue de Jesus. Em 1 Coríntios capítulo 6, versículo 20, a Bíblia diz que nós fomos comprados por um alto preço. O sangue na cruz. Foste comprados por bom preço. Por isso nós estamos aqui para glorificar a Deus. Nós fomos comprados em 1 Pedro 1,18, não por ouro ou com prata. Nós não fomos resgatados da nossa vã maneira de viver por tradição que nós recebemos dos nossos pais. Nós não fomos comprados da nossa vã maneira de viver por dogmas, ensinamentos recebidos por homens, mas fomos comprados com precioso sangue de Cristo, como de um cordeiro imaculado.

O que Paulo estava falando lá para os irmãos da Galácia é o seguinte: em Jesus não tem mais lei, a lei foi cumprida nele. Em Jesus não precisa mais subir o monte e oferecer sacrifícios de carneiro, de bodes, de ovelhas, de passarinhos. Em Jesus não precisa mais, ô glória, se vestir de pano de saco, porque o castigo que nos traz a paz estava sobre ele, e pelas suas feridas nós fomos sarados. Cristo nos completa, irmãos, e Cristo é tudo o que nós precisamos. Nós não precisamos de mais nada além da presença de Jesus. Por isso o cristão autêntico, ele não vive para agradar a si mesmo. Ele não vive para agradar o sistema do mundo. Ele não vive para ter a aprovação de pessoas, para ter a aprovação de homens. Oh, glória a Deus. Ele não vive mais a sua vontade, suas escolhas, prioridades, valores, confessam publicamente para todos: eu pertenço a Cristo, eu vivo para a glória de Cristo. Já não vive mais eu, mas Cristo vive em mim. Eu posso ouvir um glória a Deus? Por isso, desde agora, ninguém me inquiete, porque eu trago no meu corpo as marcas de Cristo, as marcas do sofrimento e da resiliência. Glória a Deus. Servir a Deus tem um custo muito alto, que é o custo da chamada. E só consegue servir a Deus quem é resiliente, quem nega a si mesmo, toma a sua cruz e segue a Jesus sem olhar para trás. Jesus deixou claro que no mundo tereis aflição. E ele disse que alguns seriam perseguidos, lançados na prisão, alguns seriam dados como mortos, alguns iriam morrer, padecer por amor a Cristo. E o escritor aos Romanos deixa isso claro. Em Romanos 8, 18, ele diz: as aflições desse mundo presente. Ele fala sobre as aflições que o crente passa no mundo presente. Nós vamos passar aflições. Iremos enfrentar marcas de injustiça, perseguição, ofensas, calúnias. Mas as aflições não irão se comparar com a glória que será revelada na vida de quem é salvo. Glória a Deus. As marcas do sofrimento e da resiliência é o custo do chamado. Paulo tinha marcas, marcas físicas de pedradas, de açoites, de prisões, e essas marcas era a glória de Paulo. No versículo 14 ele diz: longe esteja de mim gloriar-me a não ser na cruz de nosso Senhor Jesus Cristo, pelo qual o mundo está crucificado para mim e eu para o mundo. Porque em Cristo nem a circuncisão ou a incircuncisão tem virtude alguma, mas sim, irmãos de Gálatas, sim, povo de Deus de Florianópolis, o ser uma nova criatura. Glória a Deus. Ser uma nova criatura é mais importante que pregar. Ser uma nova criatura, receber um coração novo, é mais importante que falar em línguas estranhas. Ser uma nova criatura e receber um coração novo é mais importante que orar por revelação.
ser uma nova criatura e receber um coração novo é mais importante que cantar, é mais importante que tocar um instrumento. Ser uma nova criatura e receber um coração novo é mais importante do que todas as coisas. É mais importante que um cargo. É mais importante que uma posição eclesiástica. Ser uma nova criatura é mais importante que o título presbítero, diácono, pastor, missionário. Ser uma nova criatura e receber um coração novo é mais importante que tudo que o mundo pode proporcionar, glória a Deus. Porque mais importante que ter é ser autêntico. É viver para agradar a Deus. É escolher viver para a glória de Deus. E eu te pergunto, como você tem vivido a sua vida? As marcas que Paulo trazia no corpo provavam que ele não recuou diante da oposição ao Evangelho. Porque o mundo fere para destruir, irmãos. Cristo transforma nossas feridas em cicatrizes de vitórias e testemunhos. Vale a pena ser fiel a Jesus, porque cada lágrima, cada renúncia que você enfrenta por amor à verdade do Evangelho, são marcas da sua fidelidade. E quem quer ser fiel a Cristo, sofrerá perseguição. Olha para a história do cristianismo. Olha para a história dos apóstolos, da igreja primitiva, perseguição ferrenha. Oposição por causa da verdade. Oposição por causa dos imperadores de Roma, Domiciano, Trajano, Nero, entre outros, que perseguiam a igreja. E essa igreja tinha marca. Eu me lembro que alguns anos atrás eu li um livro chamado Coliseu, e lá narra a história de uma moça que ela foi pega, presa durante 7 dias algemada, sem ter direito a comer e beber. E todos os dias um soldado romano vinha à tarde e dizia: renuncie a sua fé em Jesus. E ela ficava em silêncio. Com 7 dias, ela estava viva. E ela não renunciou a Cristo. Pegaram ela. E antes de levar ela para ser lançada, devorada por leões famintos na arena do Coliseu, colocaram ela de joelho. E o imperador diz: negue a Cristo e você viverá. E se você não negar a Cristo, nós vamos arrancar os seus 2 olhos. E arrancar, vazar os 2 olhos dela. Quando pegaram ela para lançar para os leões, ela falou uma frase que marcou aquele lugar. Ela falou assim: me lance logo para os leões, me lance rápido, porque eu tenho pressa para me encontrar com o meu Salvador, com o meu Senhor. Eu não vou negar o meu Senhor. Eu não vou negar a Cristo. Eu não vou negar a Cristo. Marcas de fidelidade. Será que nós estamos dispostos a morrer por Cristo? Será que nós estamos
dispostos a enfrentar a morte, a espada, por amor ao Evangelho. Foste fiel até a morte, dar-te a coroa da vida. Mas será que nós estamos, todos nós, eu, você, estamos dispostos a morrer por Cristo? Ou nós temos uma fé superficial? Não rejeite a Cristo. Não rejeite os processos de feridas, porque eles moldam o seu caráter. Não largue, não abandone Jesus por nada, porque tem muitas pessoas que falam assim, ó. Essa semana, um jovem falou aqui para mim, eu vou sair lá da minha igreja onde eu congrego, porque eu estou sendo muito ferido, pisoteado. Eu comecei a dar conselho para ele, na Bíblia, sabe? Depois ele foi embora, eu fiquei meditando em duas coisas. E a primeira é, todo mundo que trabalha, lá na sua empresa onde você trabalha, você é perseguido também. Você é ferido. Você escuta coisas que te entristecem. Você escuta palavras que te coloca para baixo. Mas nem por isso você sai de lá. Quantos que estão na faculdade, por exemplo, enfrentando lutas terríveis? Porque quem já fez faculdade sabe que ser cristão numa faculdade é um desafio grande. Grande. Mas nem por isso você tranca a faculdade. Não é justificativa trocar Jesus, abandonar Jesus. Jesus não fez nada por ti. Ele não fez nada contra ti. Não abandone a sua fé. Não abandone, não negocie aquilo que não tem preço. Não rejeite a Cristo. Não seja indiferente à palavra de Deus. As marcas de Paulo eram físicas. E as nossas marcas hoje é um grande desafio, porque elas são espirituais. E elas são comportamentais. O verdadeiro sinal da posse de Cristo em nós, irmãos, é o amor dele. Porque nós somos as Bíblias que o mundo lê. O mundo olha para nós e ele tem que reconhecer os traços do amor de Jesus, do caráter de Jesus, do exemplo de Jesus, do perdão de Jesus, do acolhimento de Jesus. Por isso ele me chamou, ele te chamou, para ser diferente no meio dos iguais, para ser sal da terra, luz do mundo, glória a Deus. Aleluia. Devemos ser sinceros, irmão, sobre uma coisa. Nada vai melhorar. Não se iluda que vai haver melhoras, não. Porque está se cumprindo o que está escrito. Chegou o tempo que aquele que é santo precisa se santificar mais. Chegou o tempo para guardar aquilo que tens, para que ninguém tome a sua coroa. O Senhor está trazendo essa palavra ao nosso coração. E Ele está dizendo para nós, não troque
Jesus. Não abandone a fé. Não abandone o seu Salvador. Não abandone o caminho da salvação. Não dê crédito a heresias e a palavras de homens. Viva em obediência a essa palavra. Se coloca de pé nessa noite. Põe as mãos no seu coração. Será que foi nos dado um coração novo? Será que realmente nós somos novas criaturas? Será que tivemos realmente um encontro com Cristo? Será que realmente Cristo é Senhor da nossa vida? Será que realmente foi nos dado um coração transformado? Fecha teus olhos. Espírito Santo, nos dá um coração novo, Senhor. Nos dá um coração purificado. Um coração disposto a obedecer a sua palavra. Nos dá um coração que ama a sua palavra. Que obedece a sua lei, Senhor.

0: diante do altar agora. Obrigado, Senhor, segure em nossas mãos e nos dá força, meu Pai, para te servir sem retroceder, sem olhar para trás, sem olhar para os problemas, sem olhar para as lutas, sem olhar para as adversidades, porque Cristo é suficiente. O sacrifício de Jesus é suficiente. Segura em nossas mãos. Assim pedimos e te agradecemos em nome de Jesus. Amém. Irmãos, vem todo mundo no altar para a gente orar a oração final. Eu quero fazer uma oração aqui por vocês, diante do altar. Porque o Senhor falou ao meu coração que hoje Ele está tocando em uma vida aqui. Oh, glória! E Ele está fortalecendo a sua fé. Você não vai parar, porque Jesus te sustenta. Vem diante do altar. Tem pessoas que vêm no culto com expectativa de receber do homem grandes coisas. Mas o que nós precisamos vem do céu. O Senhor te visita aqui no altar, minha filha. E Ele manda te dizer: eu te trouxe aqui hoje, porque hoje eu entro na tua peleja. Oh, glória! Teu fardo é pesado. São marcas profundas. Horas a vontade é de desistir. Mas o Senhor diz: você não vai parar, porque as minhas mãos te sustentam. A minha presença te fortalece, oh glória. Hoje eu estou te tomando pela tua mão, minha filha. Eu estou te fortalecendo para prosseguir. Hoje a minha presença te renova. Hoje a minha presença te visita. Hoje a minha presença te fortalece. Hoje eu trago paz, oh glória. Hoje eu trago renovo, de palamassúria. Orimica lamassúria. Você não vai sair da posição que eu te coloquei, minha serva. Eu vejo você dizendo: meu Deus, eu vou sair da tua presença porque eu não aguento. Eu não aguento mais, mas o Senhor me diz: a minha graça te fortalece. O meu poder te enche. A minha presença te faz triunfar. Minha presença é suficiente para te encher. A minha presença é suficiente para te dar forças. Porque hoje o Senhor Deus fortalece a sua fé aqui nesse lugar. Põe as mãos no coração, Espírito Santo. Na oração final, nós oramos pelo povo de Deus aqui na frente do altar. E pedimos, Senhor, fortalece a nossa fé. Fortalece curando, meu Deus, as feridas da alma, as feridas emocionais. Fortalece o teu povo, Senhor. Não deixa, meu Pai, o teu povo retroceder, meu Deus. Não deixa essa irmã, esse irmão desanimar na caminhada, Senhor. Não deixa, Senhor, não deixa Satanás minar a nossa fé. Não deixa, Senhor, Satanás desanimar o teu povo. Não deixa o pecado nos seduzir, Senhor. Fortalece a nossa vida. Fortalece a nossa vida, Espírito Santo. Fortalece a tua igreja, Espírito Santo. Peleja pelo teu povo, Espírito Santo. Traz vitória sobre o teu povo, Espírito Santo. O Espírito de Deus vem ao teu encontro hoje. E Ele diz: eu estou sarando o teu coração. Oh, glória! Não é para abaixar a cabeça, retroceder, olhar para trás, porque eu te escolhi, minha serva. E a minha presença te fortalece. A minha presença te envolve. Orime calabassúria. Deus manda te dizer aqui diante do altar: ergue a sua cabeça, porque paguei eu o preço pela tua alma. Hoje eu estou te sustentando, eu arranco essa angústia, essa depressão, essa ansiedade do teu coração. A minha presença te invade, a minha presença te envolve, o meu poder te fortalece. Não vai retroceder, porque minha graça te dá forças para continuar. O Senhor te toma pela mão direita, alabanda, alabassúria, decalamacaramacideralabandalabas, e Ele manda te dizer: levanta a tua cabeça, porque te plantei, te coloquei nesse lugar, porque aqui sou Deus que te sustento, e estou fazendo em ti uma grande obra. Oh glória a Deus, oh glória a Deus.
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